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2: Pode riar a bombacha. Aí o cara, pá, sacou da calça. Ficou só ali, né?
3: Termina hoje?
2: Jeito. Aí,

0: pô. Vai.
1: Tá, tá. Aí olhou pro coelho, falou assim, coelho, faz o serviço. O coelho é sozinho.
0: 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Tchau, tchau.

0: Papo com Boris Feldman.
1: A Stellantis já tem uma parceria com a chinesa Leap Motors, já importa os carros da China e pretende produzir alguns de seus modelos na fábrica da Jeep em Goiânia, Pernambuco. Mas a Stellantis quer entrar no vácuo dos chineses que pretendem dominar o mundo e estabeleceu também uma parceria com uma gigantesca fábrica da China, a Dongfeng, que vai apresentar seus automóveis no Festival Interlagos em agosto, com a marca DFM de Dongfeng Motors, e também produzir alguns de seus modelos aqui, que poderia ser na fábrica que a Stellantis tem em Campo Largo, no Paraná, que produziu os motores e-torque para Fiat, ou, como tem na China uma parceria com a japonesa Nissan, utilizar a ociosidade desta japonesa na fábrica de Resende, no interior do Rio de Janeiro.
0: Alto Papo. 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
1: Sejam todos bem-vindos. Muito boa noite. Está no ar a Jornada Esportiva da 98 e também da 98 News. 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E hoje é a Jornada Esportiva 98 e 98 News, a nossa super jornada esportiva em cadeia também com youtube.com/98live para Internacional e Cruzeiro, Cruzeiro e Internacional. E já de cara, eu já chamo Arthur Mesquita com a escalação do Cruzeiro.
2: Vamos, vamos, ah, Cabidão, vamos lá porque voltou. O Cruzeiro está de volta e escalado com Otávio no gol, goleiro da camisa 81. Wagner na direita com a 23, a dupla de zaga Fabrício Bruno 15, Jonathan Jesus 34. Na esquerda tem estreia, Gabriel Rojas vem com a camisa 27. No meio campo, Matheus Henrique tem a 7, o Coringa Gerson tem a camisa 8 e o Gelado. Pra ele é a 10 e a faixa Matheus Pereira. No ataque, Gabriel Beck tem a 77, Sinisterra a camisa 17 e lá na frente o artilheiro faça o K imediatamente, Caio Jorge, camisa 19.
1: Está aí a escalação do Cruzeiro. O Cruzeiro vai a campo hoje. O lateral é o Fagner. Daqui a pouco a gente vai falar sobre essa situação. Deixa eu colocar aqui minha bebida aqui fora, porque eles não pagam a gente.
3: Deixa eu fazer isso aqui.
1: Ficar aqui, senão o Latino vai brigar comigo. Um abraço pro Latino, que tá ali no nosso controle mestre. E aqui está o Giovanni na nossa controle de mesa. Ô, Milton. Meu Deus, Milton. Deixa eu chamar agora a Gabriela Silva com a escalação do Esporte Clube Internacional.
4: Você, Cabido, ótima noite pra nossa audiência. Que saudade eu estava disso, viu? Como faz falta na minha vida o Brasileirão. E certamente pro Internacional também, que busca reencontrar o caminho das vitórias. E não será hoje. A equipe já escalada por Paulo Pezzolano vai com Antony no gol, tem a 12, 15, Bruno Gomes, camisa 4, Félix Torres, camisa 25, Gabriel Mercado, capitão da equipe. Novidade no time hoje, camisa 3, Maripan. 53 é o Luiz Felipe, camisa 5, Vilagra, que eu quero ver o Milton hoje falando o nome dele errado na jornada. Camisa 28, Vitinho, 26, Bernabé, camisa 7, Carboneiro e camisa 9, Alejandro. Esse é o time do Internacional.
1: Eu já falei aqui em off, vou falar no ar. Se eu cair, eu levo um 5. Um abraço pra rapaziada nessa loucura que é a Jornada Esportiva da 98 e também da 98 News. A gente viu a escalação do Cruzeiro, viu também a escalação do Internacional de Porto Alegre. Vamos ver o que é que o Paulo Pezzolano, hoje temos o encontro dele, Paulo Pezzolano com o Cruzeiro. Aliás, o trabalho mais marcante de Pezzolano, sem dúvida nenhuma, foi no Cruzeiro Esporte Clube, levando a equipe de volta para a Série A do Campeonato Brasileiro. Depois ele foi para o Real Valladolid, foi para o Waterford e agora fechando um acordo no final da última temporada com a equipe do Internacional. Deixa eu dar uma boa noite aqui pro meu narrador preferido, aliás, é o único que eu tenho mesmo, enfim, é o que a gente tem, trabalhando que tem. Guilherme Melo, boa noite, Guilherme.
5: Boa noite, Cabidão, boa noite a todos. É isso, né? Depois de um longo período aí, de volta, Cruzeirão cabuloso, agora sim, valendo, né? Não foi amistoso, então a gente fica nessa expectativa aí. E um time bem, assim, vamos dizer, com algumas peças aí, né? Modificado. Então vamos ver como que o time reage, como que o time hoje atua com essas novidades aí.
1: É, na verdade, já falando, inclusive, né, com esse ensejo do Guilherme Melo, sempre lembrando que o Cruzeiro perdeu alguns atletas importantes, né? Perdeu Kaique, perdeu também o Christian. Então a gente vê o Cruzeiro hoje com duas alterações na sua equipe titular em relação àquilo que a gente viu na primeira parte do Campeonato Brasileiro. Lembrando, hoje é a última rodada do primeiro turno do campeonato. O Cruzeiro encerra o Campeonato Brasileiro contra o Internacional no Mineirão. Então o Cruzeiro hoje vai ter o Fagner na lateral direita, ok? A dúvida era se era ele ou o William. E aí, para minha surpresa, hoje vai Fagner. Ah, Cabido, por que a sua surpresa? Porque, na minha opinião, o William foi titular e capitão da equipe nos dois amistosos preparatórios da equipe celeste. Mas hoje vai o Fagner. É isso, né, Milton?
5: É, marcação, né, Cabido?
1: É, talvez. É. Vamos aguardar, né? É. Tem ali o Bernabé e tem o Carboneiro ali para poder atrapalhar um pouco mais as laterais do Cruzeiro, enfim. É, inclusive é um momento importante que a gente vai analisar daqui a pouco a equipe do Internacional. E aí tem a saída do Kaique, entrou também o glorioso
5: Rojas,
1: né, na lateral esquerda, na vaga do Kaique, e aí na ponta, né, na ponta direita ou na meia direita, seja lá como vai o Arthur Jorge hoje, entrou o glorioso Gabriel Peck na vaga do Christian. Então não tem mistério, o Cruzeiro vai com o que tem de melhor, né? O Cruzeiro, ele conta com bons jogadores, é um elenco muito forte, mas vai ter um adversário hoje, que apesar de não estar bem na tabela do Campeonato Brasileiro, é um adversário com muita tradição e o Cruzeiro há muito tempo não vence por lá no Campeonato Brasileiro, e por isso eu já aciono meu competentíssimo repórter Arthur Mesquita com as informações do Cruzeiro.
3: Ô, Cabidão, e não só o Gabriel Peck, né? Também o Sinisterra era um cara que não era titular, foi promovido à titularidade agora nesta segunda metade de temporada. E até para te dar mais informações sobre o elenco do Cruzeiro, saídas, beleza?
1: Opa, Kaique, gostamos.
3: Christian,
1: tá.
3: Cauã Prates, uma saída em definitivo, né? Já tinha sido negociado no início do ano, mas agora de fato saiu. Bruno Alves, Janderson, Matheus Cunha, inclusive emprestado para o Internacional, não joga hoje por força de contrato. Wallace e Japa. E novidades no Cruzeiro, Peck, Rojas e também o Léo Aragão, mas que para esse jogo fica de fora, né? O Cruzeiro tem aí três goleiros como opção, o Otávio, o Marcelo e o Vitor Lamounier. Quem vem para o banco é inclusive o Vitor Lamounier. Falando mais sobre questões de mercado do Cruzeiro, o Cruzeiro tem uma negociação em andamento com o volante Zé Lucas, meio campista formado nas categorias de base do Sport Clube do Recife. E essas negociações estão caminhando muito bem, tá? Dentro do que a gente pôde apurar. O que é que falta para o Cruzeiro fechar com o Zé Lucas? Inclusive, daqui a pouco, essa matéria no nosso site, rede98.com.br. Cruzeiro tem, de certa forma, conversas muito bem encaminhadas com o staff do jogador e a família do atleta. Falta o Sport bater o martelo e, de fato, aceitar a proposta do Cruzeiro. O clube de Recife quer uma proposta um pouco mais alta do que o Cruzeiro ofereceu, quer tentar aumentar os valores nesse sentido. De fato, o Zé Lucas ficou um pouco tentado com o interesse também do Flamengo, que disputa essa contratação junto ao Cruzeiro. É claro, né? Pro garoto é o Flamengo e tudo mais. Mas o Flamengo quer o jogador pro time sub-20, o Cruzeiro já quer o atleta pro time profissional, e isso é muito mais interessante pro staff e pra família do jogador. Já está há 2 anos, pelo menos, no profissional do Sport Recife. Então, é o que é entendido pelo entorno do atleta como melhor para ele nesse momento. Então, poucos detalhes separam o Cruzeiro de um acordo oficial para ter Zé Lucas na toca da Raposa 2.
1: Seria uma ótima contratação, um jogador que tem uma distribuição de jogo extremamente capacitada, apesar de estar, obviamente, na Série B do Campeonato Brasileiro. Ele é a grande joia hoje do futebol nordestino, um jogador que, sem dúvida nenhuma, foi monitorado e é bastante monitorado também pelo futebol do exterior. E não é à toa que Cruzeiro e Flamengo disputam a sua contratação. Sempre lembrando que o Flamengo, ele tem um poder financeiro que, se ele quiser atravessar um acordo, uma contratação, né, entre Zé Lucas, Sport e Cruzeiro, ele pode fazer isso, mas ao que vimos até o momento, isso não deve acontecer e o jogador deve sim desembarcar na toca da Raposa. 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
1: 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Gabriela Silva, eu quero mais informações da equipe do Internacional, da equipe comandada pelo ex-técnico do Cruzeiro, o uruguaio Paulo Pessolano.
4: Capitão, você falou dele, falou muito bem dessa boa passagem dele por cá. Saudades.
1: Cara, eu acho que ele saiu um pouco queimado daqui. Acho que a saída dele não foi bem conduzida por ele, nem pelo clube à época, mas eu acho que a condução dele foi pior do que poderia. Pra quem não lembra da história, ele pediu pra sair após a levar o Cruzeiro de volta pra Série A do Campeonato Brasileiro. A diretoria bancou. Então a gente sabe qual foi o problema dele, né?
4: É, a gente viu essa história recente também, né, Cabidão? Mas enfim, vida que segue, a gente agora foca no
6: precisa lembrar disso presente. Não, hein?
4: Mas vamos lá, agora ele está no Internacional e a situação por lá não é das melhores. E o Inter, que vem convivendo com alguns problemas, tanto dentro de campo quanto extra-campo também, principalmente financeiramente, até no Super Trunfo hoje a gente...
1: Nossa, vocês foi comparando, assustador, né?
4: Exatamente, comparando o time do Cruzeiro com o do Internacional, Cabido, é uma equipe assustador. Do Inter muito diferente do que a gente está acostumada nos últimos tempos, inclusive até o Alan Patrick é um dos destaques da equipe hoje no banco de reservas, deve entrar em decorrer do jogo, mas enfim... Até o goleiro que é titular, o Rocher, ele está machucado, ele está com a...
1: Lombalgia.
4: Ele é lombalgia, já tem um tempinho. Ele voltou a treinar, inclusive, durante a semana, mas aí ele acabou sendo poupado até se recuperar totalmente. Hoje tem um goleiro reserva ali, que é o Anthony. E também a contratação do Matheus Cunha, né, que chegou recentemente, porém...
6: Milagreiro.
4: Não vai enfrentar o Cruzeiro por questões contratuais, teria que pagar uma multa ali. Então, hoje ele não joga, viu? Ô Cabido, vou falar também dos reforços já, mas vamos falar da situação do Inter, porque a equipe vem de duas derrotas no Campeonato Brasileiro, antes da paralisação, que foi pro Bragantino na última rodada, e também perdeu pro Vitória. E aí, durante essa intertemporada, o Inter fez alguns jogos, treinos, assim como o Cruzeiro também, venceu todos, 1-0 pra cima do Coritiba, 2-0 pra cima do Uruguai, o Cerro Largo, e também 4-0 para cima do Caxias. Então, são três bons resultados da equipe. Não são, assim, não podemos dizer que tem a mesma estrutura do Cruzeiro, mas foi são três adversários que dá para testar bem a equipe, como fez o Pestilano. E aí, eu testei a questão do Rocher, que está fora hoje. E uma perca, Cabido, uma perca.
6: Nossa.
4: Uma baixa muito grande aí na equipe do Internacional, que é o Borré, né, artilheiro da equipe. Ele foi vendido, voltou pro River Plate, então uma baixa muito grande pro Inter, que era um dos destaques da equipe. Aí o Inter ainda segue no mercado, mas como eu bem disse, a situação financeira por lá não é das melhores. Já trouxe o Matheus Cunha, e aí tem o Maripán, que é o chileno também, zagueiro, já começa como titular hoje, já vai ser testado, já um teste de fogo contra o Cruzeiro, hein?
1: E já é um teste, na verdade, de desespero, né, porque o Maripán acabou de chegar, né? Pra quem não se lembra dele, jogou pelo Torino e também pelo Mônaco, né? Torino da Itália e Mônaco da França, né? Um jogador de 32 anos que tem uma boa velocidade, uma boa postura defensiva, mas ainda tá se adequando, se adaptando ao ritmo do futebol brasileiro, né? Entrou no bid há poucos dias. Vamos ver como é que a equipe do Internacional vai se comportar. E um detalhe que é importante, que a gente vendo esse time do Internacional Gabi, sem o Borré, fica meio que um vácuo, né, no, na equipe, né? O Borré tinha 9 gols na temporada 2026 pela equipe colorada. O Alejandro ainda tentando se sustentar na posição titular. E ele, o Pessolano, utilizava mais ou menos ali o Vitinho como um centroavante, né? Um centroavante quase que improvisado, já que ele não tem, né, as características, por exemplo, que o Alejandro tem como um centroavante. Hoje vai os dois pro jogo, né? Vamos ver o que, que o Pessolano vai... Como vai montar essa equipe, sendo que você olha para a escalação internacional, o time escalado com 3 defensores, né? Estou falando do Félix Torres pro mercado e também o Maripán. Eu acho e acredito que o Pessolano esteja tentando ali neutralizar as principais forças do Cruzeiro, que é essa objetividade, que é esse jogo rápido, que é esse jogo em transição extremamente rápido da equipe do Cruzeiro, que tem o Sinisterra de um lado, o Gabriel Peck de outro e também a presença do Matheus Pereira entre linhas com o Caio Jorge à frente. Gabriela?
4: É, você até citou a questão aí do Borré ser artilheiro da equipe, e o curioso que o vice-artilheiro do time é o Bernabé, e ele é lateral, só que agora ele tá jogando mais avançado, então ele tem 8 gols na temporada, cabido. O Borré saiu, tinha 9, ele tem 8, são 4 pelo Campeonato Brasileiro, 2 pelo Gaúcho e 2 pela Copa do Brasil, ou seja, é uma nova função e tá atuando ali como um ponta.
1: É curioso que quando a gente vê o Paulo Pessolano, ele adora aprontar essas coisas, né? Tirar o jogador da sua posição de origem e colocar, no caso, o Bernabé como um ponta esquerda, né? Não como um lateral esquerdo, que a gente se acostumou a ver, e também no caso do Cruzeiro, né? Naquele Cruzeiro, né? Campeão brasileiro da Série B, o próprio Bruno Rodrigues, ele não jogava como ponta direita, ele jogava como ala direita. Enfim, são as escolhas diferentes ali do professor uruguaio de 43 anos, o Paulo Pessolano. 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
1: 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Jogos de momento do Campeonato Brasileiro. Temos um, tá? Temos um Coritiba e Palmeiras. 3-1 para o Palmeiras no estádio Couto Pereira. Já nos acréscimos da partida, o Palmeiras passando o trator para cima da equipe do Coritiba. No mesmo horário de Cruzeiro Internacional, que entram em campo, que já estão entrando em campo, aliás, um campo molhado lá em Porto Alegre, muita chuva aí em Porto Alegre, os jogadores do Internacional entrando em campo, assim como os jogadores do Cruzeiro, mas Chapecoense, Flamengo e Chapecó, e São Paulo e Atlético em São Paulo, se enfrentando no mesmo horário de Cruzeiro e Internacional, de Internacional e Cruzeiro. E a tabela do Campeonato Brasileiro, meus amigos, tem a seguinte classificação, com o Palmeiras na liderança, chegando a 44 pontos, abrindo 10 pontos de margem para a equipe do Flamengo, que é vice-líder. O Fluminense é o terceiro, tem 32 pontos, e o Red Bull Bragantino na quarta posição, com 30 pontos ganhos. O Cruzeiro se mantém ali na 13ª posição com 24 pontos, enquanto o Internacional com 21. Ele é o 14º colocado. Lembrando, a zona de rebaixamento, o Vasco tem 20 pontos, então o Internacional apenas um ponto da zona de rebaixamento, Milton.
5: Curiosidade, Cabidão, porque se o Cruzeiro ganha, claro, tem outros jogos ainda, mas o Cruzeiro ganhando hoje, ele pode chegar, olha que coisa maluca, em 6º lugar, cara.
1: É, ele vai disputar ali, verdade, ele estaria...
5: É, ué.
1: É, ele vai disputar, não tem como ele ser 6º, porque o time do
5: Bahia
1: tem
5: 8 pontos. Seria o 7º.
1: Tem 8 pontos, ele chegaria à 7ª posição do Campeonato Brasileiro. Mas enfim, isto posto, eu já aciono mais uma vez o meu competentíssimo repórter Arthur Mesquita com a escalação do Cruzeiro.
7: E o Cruzeiro vem com o Otávio, camisa 81, goleiro. Na direita, Fagner, 23. A dupla de zaga, Fabrício Bruno, 15. Jonathan Jesus, 34. Na esquerda, Gabriel Rojas, com a camisa 27. No meio campo, Matheus Henrique, camisa 7. Gerson, camisa 8. E Matheus Pereira, 10 e faixa. No ataque, Luiz Sinisterra, 17, Gabriel Peck, 77 e Caio Jorge, 19.
1: E antes da Gabriela chamar a equipe do Internacional, tem que dar um recado aqui que vai aliviar a fome dos senhores, tá? Agora é pra valer. Daqui a pouquinho, dentro de poucos minutos, o Cruzeiro de volta ao Brasileirão. 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
1: 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E vamos agora de escalação do Esporte Clube Internacional com Gabriela Silva.
4: A equipe do Inter, que vai a campo com Antony, camisa 12, 15, Bruno Gomes, 4, Félix Torres, 25, Gabriel Mercado, 3, Maripan e 53, Luiz Felipe, camisa 5, vai pro Vilagra, camisa 28, Vitinho, 26, é o Bernabé, camisa 7, Carboneiro e 9, Alejandro, esse é o time de Pessolano.
1: Tá aí a equipe de Paulo Pessolano, vamos fazer a nossa rodada de palpites. Primeiro você, Arthur Mesquita.
7: 3-1 Cruzeiro.
1: Guilherme Melo.
5: 3-1 Cruzeiro.
1: Gabriela Silva.
4: 1-2.
1: 1-2 é 1-2 pro Cruzeiro, no caso.
4: É, é um lógico, pro Inter, 2 pro Cruzeiro.
1: Não, é lógico que não, vocês falaram 3-1.
5: Não, aí mas a gente especificou, 3-1 pro Cruzeiro. É, aí ela fala 1-2, aí ela tá correta. Exatamente.
1: Eu acho que vai ser 0-1, tá, Gabriela?
4: 0-1.
1: Ali no seu vácuo, tá? 0-1, Cruzeiro.
4: Não, é o mesmo resultado, no final das contas.
1: É, exatamente.
7: Não, não era?
4: É, ué, a diferença de um gol.
1: É isso.
7: Ô, Cabidão.
1: Oi.
7: O trio de arbitragem hoje composto por Flávio Rodrigues de Souza, de São Paulo, Neuza Inês Bach, também de São Paulo, e Alex Ang Ribeiro, também de São Paulo.
1: Deixa eu mandar aqui um abraço pro meu amigo Gustavo, que está direto de New Jersey, acompanhado da sua senhora, a senhora Priscila. Pô, os caras estão lá curtindo o movimento. Um beijo pra você, viu, Gustavo? Um abraço pra rapaziada que tá curtindo lá os Estados Unidos. Pô, a Copa acabou, mas a rapaziada ainda curte uma viagenzinha lá nos Estados Unidos. Um abraço pro Gustavo, um abraço pra Priscila. E agora é com você, Guilherme Melo. Eu passo a, o comando da jornada
7: senhora,
1: pra você. É porque eu tô descontando que o Rafael Miranda faz comigo todo dia.
5: Ah, tá? É? E eu com isso,
1: pô. A jornada é com você agora, meu caro Guilherme Melo.

0: isso, vai começar o jogo. Cruzeiro preparado, Internacional também. Lembrando que o Cruzeiro hoje está com o trio Pepeca. É o trio Pepeca. Matheus Pereira, Peck e o Caio Jorge. É o Pepeca. Impressionante esse trio. E vamos que vamos, porque o Cruzeiro já está ali preparado, hein? Vamos lá, atenção.
1: Você não fez isso, não.
0: Ah, fiz.
2: Ai, Jesus.
0: Vou fazendo. Muito bem.
2: Voltamos com tudo.
0: Vamos ver quem é que vai sair. É, quem vai dar saída de bola aí? É o Cruzeiro ou o Inter?
1: Olha a cara do Cabido por si.
3: Ah, vamos tocar o barco, gente.
0: Muito bem. Vamos tocar então o barquito. Prepara-se o Cruzeiro para a saída de bola. Matheus Pereira está ali. Atenção. Começa a partida, saída para o Cruzeirão cabuloso, já vai ali tocando no seu campo de defesa, uma bola esquisita ali, chega o Fabrício Bruno, toca, entrega do outro lado para Jesus, Jesus tentou acionar o meio de campo com o Gerson, escapuliu, mas sobrou para o Inter, olha o chute, ela foi para fora, o primeiro chute do Inter, não houve desvio, apenas tiro de meta, mas uma bobeira, hein? Da zaga do Cruzeiro, o que é isso, gente?
2: Menos de um minuto, o Internacional já querendo mostrar serviço ali, viu, Guilherme? O chute de fora da área. E aí, já mostrando pra que veio no jogo. E foi ele, camisa 9, Alejandro.
0: Perfeito. Então aí o Cruzeiro vai dar saída de bola novamente, fica ali com o goleiro Otávio. Mas que escorrega, a bola sobra pra equipe do Internacional, domina. Aí tenta de novo, o Cruzeiro acabou errando, mas volta. Tenta o toque, vai sobrar para quem? Tenta Matheus Pereira, que tava, caiu o Jorge também. O Internacional já recuperou. A bola fica com o Luiz Felipe. Ele abertura aqui na esquerda, na velocidade. O Inter vai na vontade, tentando ali com o lançamento na grande área. Tira a zaga de qualquer maneira. Sobrou pro Inter, tentou o chute de novo. Outro chute do Internacional. Tiro de meta, mas chegou já duas vezes, hein, Gabi?
2: É, menos de um minuto, duas chegadas, mas esse chute também foi meio bagunçado, meio atravessado ali, Guilherme, não levou tanto perigo quanto o primeiro, tanto é que o Otávio só acompanhou a jogada de longe, deixou a bola passar, e era ele, camisa 5, o Vilagra, tá com tudo e já começou, já empolgado.
1: É, o Inter... Tá pro chão, né, o Vilagra?
0: É. O Inter começou na vontade, essa é a vontade, essa é a informação. O Inter já entrou com aquela vontade e o Cruzeiro tá ali. Olha o ataque do Cruzeiro, agora dominou, pode marcar, atenção, chutou, defendeu, o goleiro sobrou pro Cruzeiro, não passou, vai marcar, tira a zaga do Inter, voltou pro Cruzeiro, atenção, toca, gente, vai marcar, desgrama, tira a zaga do Internacional de novo, agora quase que o Cruzeiro, duas, quase três chances de marcar, gente.
2: Ô Gui, tá tudo bem, cuidado, você tem um infarto.
0: Nossa,
2: menos
0: senhora.
2: De dois minutos de jogo já tá assim.
1: Impressionante, Milton, diga. Não tem condição, velho, parece quem falando agora.
0: É.
1: O Caio Jorge, o Gabriel Peck ganhou do zagueiro, bateu uma em cima do goleiro, sobrou pro Caio Jorge, bateu de novo. Aí o zagueiro tirou e vem Cruzeiro de novo.
0: E vem Caio Jorge de novo, tentou, abriu ali, acabou tirando a zaga do Internacional. É lateral pro Cruzeiro, mas aquele detalhe, o Inter chegou duas vezes, mas o Cruzeiro chegou melhor ainda. E foi o Peck, não...
1: Foi, a primeira foi do Peck, recebeu ali do Otávio um tiro de meta, o Peck ganhou do zagueiro na inteligência, chutou a primeira em cima do goleiro Anthony, sobrou pro Caio Jorge no pé do camisa 19 do Cruzeiro, ele conseguiu fazer uma boa finalização, mas tinha um zagueiro do Inter por ali pra tirar em cima da linha, depois o Matheus Pereira com a sua genialidade, tirou o zagueiro do Inter da jogada e cruzou, mas não tinha ninguém pra fazer o gol, Milton!
0: Meu Deus, impressionante, mas... É bom que dá um susto no Inter, né, Cabidão?
3: É, né, depois de dois tiros, né, pra fora da equipe do Internacional, o Cruzeiro ganhou na velocidade, conseguiu assumir o protagonismo, o Gabriel Peck não pode errar o gol que ele perdeu agora, e o Caio Jorge, mais sem ângulo, ainda conseguiu gerar o perigo. O Cruzeiro começou bem o jogo, viu, Milton?
0: Exatamente, agora tentava chegar o Internacional, chegou o Peck bem, recupera pro Cruzeiro, tenta sair, dá aquela girada, volta, entrega para Matheus Pereira, dá um toquinho mais à frente, volta para a equipe do Internacional, dominou ali o camisa 53, que era o Luiz Felipe, o Inter recua, a bola vai ficando ali, agora com o seu zagueiro, o toque lá do outro lado pro Fernando
1: Informação.
0: Torres.
1: Informação. Durou um minuto e meio a transmissão sem o Milton comentar.
0: Muito bem, perfeito, a bola vai soprando para a equipe do Internacional com o Mercado.
3: Ah, Mercado na bola.
0: A bola só pra equipe do Cruzeiro, tira de qualquer maneira.
2: Quanto que tá volta... o quilo da carne lá?
0: Ah, não sei ainda não, mas picanha não tem não. A bola sobra pra equipe do Internacional. De novo tenta o passe, sobra, tira a zaga do Cruzeiro. Um rebate, agora sobra ali para o Gerson. Gerson domina, o passe Sinisterra tava correndo ali, mas bate no jogador do Internacional. era a bola ali do Matheus Pereira. Lateral para a equipe do Cruzeiro aos 4:17. Já aconteceu de tudo nesse jogo.
1: Lateral Cruzeiro ali, um pouquinho antes da linha do meio-campo. Cruzeiro na pressão. 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
0: Fantástico. A bola sobe pra equipe do Cruzeiro. Tentou um passe meio esquisito ali do Matheus Pereira. Saiu lateral. O que, que o juiz? O juiz marcou alguma coisa antes, não, né? Lateral pro Inter. Somente isso.
1: Aqui, lateral pro Inter.
0: É, na direita, no seu campo de defesa, pra equipe do Internacional. Quase 5 deste primeiro tempo. 0 para o Cruzeirão Cabuloso. 0 pra equipe do Internacional. Quem vai fazer a cobrança ali é o Bruno Gomes. Ele faz a cobrança, manda a bola longa, comprida ali, o Cruzeiro já chega, domina, já fica com o Cruzeiro, vai o camisa 7 do Cruzeiro, Matheus Henrique estava ali, sobrou, volta de novo, olha o passe agora pro Peck, Peck tenta na velocidade, é isso, Peck, passou, Peck, fez a proteção, jogador do Inter, ele pediu ali, último toque do Internacional, e o que aconteceu? É escanteio pro Cruzeiro.
1: Escanteio, muito bem ali o Gabriel Peck, começou com tudo, na verdade é lateral, viu, Milton? Ué? Lateral, ah não, escanteio, escanteio.
0: Tá doido?
1: É porque o Peck tava buscando a bola ali na lateral, já achei, uai, vai bater um lateral aí, mas não foi ele buscar a bola no totem, o Pezzolano reclamando muito pra variar, mas vai Fagner na cobrança. O Fagner ainda tá descolorido, né, o senhor?
0: Que é, acha verdade,
1: muito engraçado,
0: verdade.
1: O cabelo dele.
0: Cabelinho de alho ali, né? É. Sim, melhor assim, Cruzeiro para a Valeira, cobrança de escanteio. Não deu escanteio.
1: Tiro é o Flávio, de meta, né? É o Flávio Rodrigues de Souza, uma confusão danada. A Neuza Inês Bach, que tava ali em cima do lance, ela marcou o escanteio. O Peck ficou pedindo ali um escanteio, último toque do número 3 do Inter, o Maripan. Mas agora o juizão tá revertendo ali, último toque realmente do Gabriel Peck. Então é tiro de meta para o goleiro Anthony.
0: É, alguém soprou, né, pra ele.
1: É, o Pezzolano ficou reclamando a jogada.
0: Olha o Inter tentando chegar, tira a zaga do Cruzeiro com o Fabrício Bruno, a bola toma a altura, tava lá o Caio Jorge, mas tiro de cabeça, mais uma vez o Ferran Torres ali do Internacional, é o Félix Torres, né? A bola sobra pro Inter, houve uma falta em cima ali do... Eu tava acostumado com o
1: Copa em cima do Peck.
0: É, do Peck, e aí falta pra equipe do Cruzeiro.
2: E foi o Vilagra, viu, Milton? Ele tá querendo o jogo, tá chegando no ataque, tá cometendo falta, tá fazendo de tudo nesse início de partida pra mostrar pro professor, né, que veio pra buscar a vaga de titular.
0: É, o Vilagra entrou duro ali. Esse Vilagra ali, né, no Internacional. Muito bem.
2: Que água que hoje
1: você tomou contaminado. Vilagra, Milton?
0: Contaminado. Muito bem. 7:10, meu povo. Prepara-se o Cruzeiro pra sair com ela. Domina o... É o Mateuzinho que tá ali, né? O Mateuzinho toca, entrega para Fabrício Bruno e recua para o goleiro Otávio. O Otávio vai ter que chutar essa bola. Olha isso. O gol do Inter, vai entrando. Ai. Meu Deus do céu, tira a zaga do Cruzeiro. Volta de novo. Olha o chute para fora. Ah, Otávio, meu filho. Quase, quase o Internacional marcava o gol do chute do Otávio. Ele demorou para chutar essa bola. Bateu no jogador do Inter, ela ia entrando no gol. Incrível. Olha... Deu sorte o Cruzeiro agora, essa bola ia entrar, só que ela girou e ela saiu do gol, ela não, meu Deus.
1: O repórter tá aí pra descrever o lance, tá?
0: Vai lá, não, por favor,
2: Milton, Albert Einstein. O Milton hoje ele tá narrando, ele tá reportando, ele tá comentando, ele já...
3: Eu tô calado, Gabriel.
2: Até
3: eu
2: agora,
3: mais nada.
2: 7, 8 minutos, o Cabido nem falou,
1: Milton já descreveu. E dá palpite de física também, né?
2: Acho que ele tava com saudade de narrar um jogo, gente, é isso.
0: Vamos. Gente, eu sou narrador, eu tenho que falar o que aconteceu, a bola sobra pra equipe do Cruzeiro, domina, mas houve...
3: Mas só explicando o lance anterior, a bola teve ali uma pressão do jogador Internacional, o Otávio tentou rebater ela bate no atacante do Inter, ela vai em direção ao gol, mas como ela tava girando ao contrário, Milton, ela ganhou o efeito pra fora, não pra entrar dentro do gol, tá? O Cruzeiro foi salvo pela física neste momento.
0: Meu Deus, exatamente. A bola vai ficando com o Cruzeirão, Fabrício Bruno domina, tem ali colocado o Gerson fica com ela, ainda caindo aqui mais pela direita. Gerson recua, entrega para Fabrício Bruno. Do outro lado, ele teria o Jesus, mas lançou a bola longa, comprida. Caio Jorge tenta tomar a frente do goleiro. Ele soltou, mas recuperou. O Peck estava ali, mas não adiantou. Fica com o goleiro Anthony.
1: Bola com o goleiro do Internacional. A pressão ali do ataque do Cruzeiro para tentar tomar essa bola, mas ficou com o goleiro Anthony, que já colocou ela em jogo.
0: E a bola vai sobrando para a equipe do Inter, domina ali o Luiz Felipe, tenta uma bola longa, comprida demais. E aí sai o goleiro Otávio, dá um bicudo na bola, ela toma altura. Vamos ver quem é que chega. Caio Jorge disputando.

0: Porque, gente, por mais que o Otávio seja um goleiro que a gente pensa muito nele para o futuro, não só do Cruzeiro, mas talvez pensando aí em mercado e também seleção brasileira, é claro que ele ainda é muito jovem. É claro que ele ainda vai ter alguns problemas de experiência aí.
1: Exato. Olha o Inter tentando chegar de cabeça. Tira ali, vai sobrar do outro lado. Não saiu, não. Não é escanteio porque recuperou a equipe do Internacional.
0: Tá errado,
1: de novo. Tá, pode tentar. É, a marcação tá completamente maluca ali. Sobra pra equipe do Inter. Tenta ali chutar o camisa 7, que era o Carboneiro. Sobra. Domina o Cruzeiro. Agora pode sair no contra-ataque. Matheus Pereira tocou. Entrega boa bola. Olha o passe que cortou. Mas sobra ainda. Matheus Pereira. Que... Oh, meu Deus. A bola foi muito forte pro Peck. Aí não teria jeito, né? A bola não foi legal aí, o passe do Matheus Pereira, e fica com o Internacional no seu campo de defesa, pegando ali para o mercado, vai ali, na verdade, é o Félix Torres, ele acelera, toca, entrega para seu companheiro, lá do outro lado, passe para do Vial, Agra, olha o passe errado, sobra, agora para, é agora, por favor, Caio Jorge, vamos marcar, Caio Jorge, chutou, bateu, ah!

0: Vamos confiar na defesa do Internacional. Passe, o passe foi muito bom. Matheus Pereira, acho que sim, hein? O passe para ele, Caio Jorge. E aí na saída do goleiro, mandou pro fundo das redes. Um para o Cruzeirão, cabuloso, zero para a equipe do Internacional. Ei, meu galo, Arthurzito.
1: É ele, sempre ele tem que ser dele, Caio Jorge. Vai às
2: mais
1: redes.
2: Mais um gol do Caio Jorge. Mais um gol do Caio Jorge. Deu um passe, corta a luz, fez o giro e deu um toque.
1: Sempre ele, Milton. Sempre ele, 5 gols no Campeonato Brasileiro. Acionado em profundidade, ele é letal. Caio Jorge, 1-0 pro Cruzeiro.
0: Vamos deixar o Cabido falar. E aí, Cabido?
3: Ah, é aquilo que a gente já esperava da equipe do Cruzeiro, né? Um time que vai buscar essa profundidade, vai buscar a bola sempre às costas da marcação. Foi assim, Caio Jorge entrando de frente para o gol. Ele é implacável, 1-0 Cruzeiro. E o Cruzeiro já havia desenhado essa mesma jogada alguns minutos atrás com o Gabriel Peck. E agora com um resultado positivo, Milton.
0: Exatamente. Agora uma falta cobrada pelo Inter. Só esbarrou ali no...
3: Cada um fazer a sua...
0: Tranquilo, tranquilo. É, o Félix. Lembrar. Tranquilo. Félix Torres fez ali. Deu uma raspadinha na...
1: Opa!
0: Deu uma raspadinha na bola. E aí saiu, é tiro de meta para a equipe que do isso, Cruzeirão Cabuloso. É, na cabeça dele. A bola pegou.
4: Você
0: ali.
4: Já deu raspadinha na bola?
3: Que
4: já, Gabriel? Ele tá falando.
3: Que isso, Gabriel? Oh,
0: prepara-se. Vocês são maldosos.
1: 9h43 não pode ainda não.
0: Viu? Otávio, meu filho, de novo. Quase que ele sai errado. Sobra para a equipe do Internacional. Domina o Luiz ali. Chega o Cruzeiro, faz o corte. Opa! Caiu o jogador do Cruzeiro. A falta tá marcada em cima do Matheus Pereira, que tem pressa. Prepara-se, Matheus Pereira. 1-0 vai vencendo o Cruzeiro, hein? 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
3: Domínio Milton, de... vamos lá.
0: Vamos lá.
3: Não, não tá dominando nada. Você não tá vendo nada ainda. Olha lá. Quem tá dominando, Milton?
0: O Cruzeiro tem uma falta, mas
3: tá,
0: vai lá, Cabidão.
3: A questão é a seguinte: a gente vê o Cruzeiro, né, jogando com essa bola em transição. Cara, é um time que é mortal. Pela qualidade que tem, pelo desempenho que tem, principalmente nessa pressão pós-perda no meio-campo, o Cruzeiro ele vai conseguir desempenhar essa transição com um pouco mais de qualidade diante do Internacional, porque o Internacional ele marca mal. O Internacional, mesmo com 3 zagueiros, ele está dando e deixando espaço, principalmente no meio-campo, onde o Matheus Pereira consegue flutuar. Segue, Milton!
0: E o Cruzeiro vai para ataque de novo com o Fagner, pode cruzar, cruzou no grande, bateu no jogador do Inter, vai sair a escanteio. Agora é, hein?
1: Agora sim, escanteio pro Cruzeiro. Fagner foi acionado ali pelo lado direito, tentou o cruzamento, Bernabé cortou, chegando antes que essa bola pudesse invadir a área do Internacional. 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
0: Isso aí, prepara-se, Matheus Pereira, para fazer a cobrança, descanteio, hora grosseiro, tocou rapidinho para Fagner, pode cruzar, grande área, cruzou, atenção, passa por todo mundo, sobrou, o Cruzeiro, de novo, pode chutar, fez o corte, atenção, Mateuzinho, bate, Mateuzinho, e ganha lateral, hein?
1: Lateral, Cruzeiro, o escanteio de jogada ensaiada, hein, Milton? Cruzeiro treinou mesmo durante esses 30...

0: dias aí, né? Matheus Pereira cobrando curtinho com o Fagner, achando o Matheus Henrique lá na ponta esquerda da área. Tentou o chute por ali, bateu no jogador do Inter, é lateral.
1: Lateral cobrado na grande área, casquinhou de cabeça, ela fica pererecando ali, tira a zaga do Internacional, agora tenta velocidade, quem tá ali é o Carboneiro, tá passando do outro lado, tem gente, a marcação tá esquisita ali, chega, não, ele falou que empurrou, marcou a falta, do Jesus, né?
2: Gerson, Gui. Agora usa a camisa 8, o Gerson, ele chegou fazendo aquela falta típica de um contra-ataque do Internacional e o árbitro subiu o primeiro amarelo da partida.
1: É a cara do Arruio, né? O camisa 7 ali, o Carboneiro, né? Parece muito com o Arruio. Mas a falta marcada. Vamos lá. Mas foi providencial também, né? Fazer o quê?
0: Caio Jorge ali naquele lance, Milton, antes dessa falta e do contra-ataque do Internacional, ficou reclamando ali de alguma situação dentro da área, mas nada foi marcado, a jogada deu sequência, é falta para o Internacional, falta perigosa.
1: Falta perigosa, mas 16 deste primeiro tempo, 1-0, Cruzeiro, Caio Jorge, mas é bom que o Cruzeiro passa a ter espaço também para contra-ataque. Prepara-se o Inter, quem vai cobrar essa bola aí é o Carboneiro, ele mesmo, né? Prepara-se Carboneiro para fazer a cobrança. É ele, Gabi?
2: Isso mesmo, Gui.
1: Ok, prepara-se o Carboneiro para levantar essa bola na grande área. Vamos tirar essa bola, Cruzeiro. E vamos para o contra-ataque. Toma distância, vai autorizar o juiz. Atenção, autoriza. Vai o Carboneiro levantar. Tentou chute direto, aí foi na mão do Otávio. Continue assim, Carboneiro.
2: É, telegrafou, né, Guilherme? Aí não, um chute bem fraquinho, sem perigo algum para o goleirão Otávio, que fez a catada ali com tranquilidade, Gui.
1: E vai saindo Jesus, entregou ali para o Matheus Pereira, a bola foi forte demais, recupera a equipe do Internacional, o lateral vai cobrar, cobrou rapidinho, o Cruzeiro tenta recuperar, foi bem agora, o Jesus recuperou, tocou pro Gerson, lá vai Gerson, pode tentar um lançamento, ótima bola ali, ela casquinhou, sobrou pro Gerson, tentou passe, chega o Inter, faz o corte, mas tem alguém do Cruzeiro ali, nossa, o Mateuzinho
0: tem
1: entrou,
0: entrou
1: com tudo ali, volta a equipe do Internacional, Carboneiro de novo, aí o Fagner foi bem, não houve falta não, seu Jean marcou falta.
2: Mais uma, Guilherme, mais uma pra cima que do isso? Carboneiro e mais um cartão amarelo, déjà vu talvez, é só pelo lado, somos do lado de campo, agora pela ponta direita de ataque da equipe do Internacional, o Fagner cometendo uma falta igualzinha que o Gerson fez no lance anterior, mais um lance de bola parada para o Inter.
1: É, mas tô bem, deu ali o
3: e
1: cara.
3: E mais um amarelo, né?
1: Mais um.
3: Já com dois amarelos.
1: Pois é, time. Cara. Dois amarelos já pra equipe.
0: Fagner ficou reclamando ali na situação, ele ficou falando com o juiz que o jogador tava indo pra fora. Por conta do cartão amarelo, né? Que ele não tava indo em direção à área, tava indo pra lateral. Mas tomou o cartão amarelo ali o Fagner, não tem mais o que reclamar.
3: É, Fagner, eu vi, os meninos viram e você viu, né? Era falta pra amarelo.
1: Então vamos lá, tem outra falta pra equipe do Internacional, Carboneiro de novo.
2: Carboneiro e Bernabé.
1: É, Bernabé. Vamos lá, prepara-se. O Carboneiro. Aí o Cruzeiro ainda tá ajeitando a barreira ali, que tem o Gerson, o Matheus Pereira. Vamos lá. Atenção. E o Fagner também tá ali. Só que o Fagner tá do lado mais central ali, né? Prepara-se o Carboneiro. Vai chutar direto, levantamento na grande área. Nossa. Chega tranquilamente. Otávio faz a catada. Poderia até deixar a bola sair, seria tiro de meta, mas foi tranquilo demais. Sobra agora para Matheus Pereira. Matheus Pereira gira aqui pela direita. Tenta o lançamento. Vai entregar para o Fagner. Fagner foi empurrado agora. Falta também, seu Júlio.
2: Falta, Gui. Falta do Bernabé para cima do Fagner lá pela ponta direita de defesa do Cruzeiro. 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
3: E só dando crédito a quem merece, o Fagner foi autor da assistência pro gol de Caio Jorge.
1: É, sem dúvida nenhuma.
0: Ô, mas...
1: ai, ai, ai, o erro de bola ali. Atenção, chega o Inter na grande área, vai tentar o chute bloqueado na hora. Fabrício Bruno na hora, hein?
2: Pezinho salvador do Fabrício Bruno. Após um erro na saída de bola do Cruzeiro, o Internacional recuperou na tabelinha ali. O Bernabé ia cruzar para o gol, porém o Fabrício Bruno chegou tirando o perigo. Escanteio para o Colorado.
0: Ô, Milton, e o Cruzeiro que já tomou dois cartões amarelos, né? Fagner e Gerson. Gerson estava com dois, estava pendurado, não joga a próxima partida.
1: E o Inter cobrou rapidinho, curtinho. Sobrou pro Carboneiro de novo. Não passa pela marcação. Matheus Pereira, é apenas lateral.
2: Ah, não, é o Fagner, mais uma vez pra cima do Carboneiro, só que nessa o juiz deixou passar, não deu falta, viu? Seria dentro da área.
1: Não, mas não foi falta.
2: Mas tem que dar uma segurada, porque ele já tá amarelado.
1: É.
2: Não foi falta, Gui, mas tratando da arbitragem brasileira...
1: É,
2: a gente
1: perigo,
2: não pode nunca...
0: Do Flávio, então, porque vamos lembrar aqui o jogo Cruzeiro e Flamengo, ainda nesse Campeonato Brasileiro, o Flávio expulsou o Matheus Henrique ali rapidinho e depois tirou a expulsão, né?
1: É, agora tenta de novo o Internacional, sobra, viu, esse Carboneiro de novo, vai na linha de fundo, bate, sobrou, levantamento na grande área, do outro lado, caindo aqui pela direita, quem é que vai chegar? Chega ali o zagueiro, é o Félix Torres, levanta, jogou na grande área, vai tentar o drible, passou, não passa pela marcação, o Jesus não conseguiu chegar, escanteio para o Internacional, que pressiona demais agora.
2: Pressionando muito a equipe do Inter, agora pela ponta esquerda, Gui, o Jonathan Jesus chegou tirando a bola ali, mas saiu pela linha de fundo, escanteio.
1: Escanteio para a equipe do Inter, aí vai cobrar, levantamento na grande área, quem chega de cabeça, tira a zaga do Cruzeiro, foi bem ali também para proteger o próprio Rojas, a bola vai pererecando, ela sobe na grande área, tira de cabeça, de novo o Cruzeiro.
3: E dá... tirou foi o Caio Jorge.
1: É, o Caio Jorge tá dentro da grande área. Tem ali o Matheus Pereira, voltou. Volta, levantamento na grande área. Passa. Ué, por todo mundo.
3: Saiu, primo.
1: Ele tá marcando...
3: Não, nada.
1: Tá nada, nada. Tá valendo. O Internacional domina. Carboneiro, de novo. Agora caindo pela direita. Lançamento um pouco mais atrás. Voltou. Aí o Torres tem ali o Vilagra. Domina Vilagra no círculo central. Já girou, entregando para o Maripan. Maripan, tinha o Mandiopan na minha época, agora é Maripan. A bola só passa por todo mundo. É apenas lateral para o Cruzeiro. Erro de bola do Inter.
2: O que é Maripan? Mandiopan?
1: Não, Mandiopan era um tipo aquele negócio de bacon, mas era de mandioca, né? Então você botava, ele explodia na panela.
0: Pelinha, famosa pelinha.
1: É, aquela pelinha, era pelinha.
2: É de mandioca, explodia na boca?
1: Não, explodia na panela.
2: Aí, para, você disse, explodia
1: não,
2: na boca.
1: Não, na panela.
2: Volta aí.
3: A Gabriela é a mais boca
1: é,
3: suja.
1: Essa é.
2: Não, ele que falou, não
3: tem
2: fui
3: condição,
2: eu.
3: Tanto que a Gabriela é boca suja.
1: É. 22. Jamais. 22, primeiro tempo 1-0, Cruzeiro. O jogo ficou mais truncadinho, ô Cabidão?
3: Não, na verdade, como leva superioridade agora da equipe do Internacional.
1: Isso. Mas o Cruzeiro vai pra ataque.
3: O Cruzeiro tá jogando. Gente, vamos lá. O Cruzeiro tá jogando agora pra se defender e sair no contra-ataque.
1: Isso.
3: E é isso mesmo. Tem jogadores competentes pra isso.
1: Inclusive. Exato. Nossa senhora. O Mateuzinho agora deu um balaço na bola. Ela só. Opa!
3: E tem gol, estou... hein?
1: Gol de quem?
3: Gol do São Paulo. São Paulo 1, Atlético Paranaense 0.
1: E o Inter vai ficando com ela novamente. Domina ali. Um pouco mais atrás com o Mercado. O Mercado tocou. Entrega. Ainda o Inter tentando, vai ter que recuar essa bola, recua para o Mercado, só tá ali o Caio Jorge, aí ele abre lá do outro lado para o Maripan, vai descendo o Maripan, Maripan domina ainda, vai tentar um lançamento, tocou aqui pela direita, escapuliu, vai chegar o Fagner, aí chega também o Cruzeiro à vontade, recuperou, boa bola para o Peck, na velocidade, vai descendo o Peck, pode tentar o drible, Peck, faz ali, ele deu aquela pedalada e por último fez a falta. Marcou o juiz. Falta para o Internacional.
3: Agora eu posso dar um palpite?
1: Sim.
3: Milton, se você me permite.
1: Claro que permito.
3: Você me permite?
1: Sim.
3: Eu tiraria o Fagner do jogo. E se pá antes do primeiro tempo.
1: E colocaria o quê? O William?
3: Intervalo. É lógico.
0: Não.
1: Não, eu tenho que perguntar pra ele. Mas você tem o menino lá, o Moraes?
0: Se pá é bom, hein?
3: Assim, o jogo tá ficando perigoso. O Carboneiro tá caindo também pelo lado esquerdo, assim como o Bernabei, pra forçar esse jogo em cima do Fagner, que já tá amarelado.
1: Exatamente. E a bola
3: e
1: vai...
3: o Flávio é um árbitro complicado.
1: Concordo. A bola longa, comprida pra equipe do Internacional. Bateu ali no jogador do Cruzeiro. Cara, era o Jesus também.
3: A última vez que eu falei isso, que aconteceu, o Fagner foi lá e fez o gol.
1: Olha ali o levantamento na grande área. Tira a zaga do Cruzeiro. Meu Deus do céu, levantamento ali. Chegou o camisa 26 do Inter, que era o Bernabei. Mas tocou errado. É tiro de... Ah, não, não. O zagueiro do Cruzeiro parece que chegou aí antecipado e tirou a escanteio, hein?
2: Isso aí, Gui. Chegou a primeira defesa do Cruzeiro tirando essa bola que ia nos pés do Bernabei. O Cabido bem disse. Bernabei e também esse vai cobrar agora.
1: Carboneiro, levantamento na grande área. Tira a zaga do Cruzeiro. Volta ainda para a equipe do Inter. Pressão total, meu Deus do céu. Levantamento. Bate no jogador do Cruzeiro, que era o Matheus Pereira. Tava ali para ajudar o levantamento do Inter de qualquer maneira. Não tirou de cabeça. Ali sobra, tava, o Henrique, o nosso Mateuzinho ali, Tentou. Chega a equipe do Internacional aqui pela direita, cruzamento na grande área. Otávio saiu, voltou. Meu Deus do céu, salvou na hora. Cara, Otávio passou da bola. Jesus Cristo. Fala pra gente, Gabi.
2: Ô Gui, mais um lance de sufoco ali do Cruzeiro, o ataque do Internacional. O Otávio acabou saindo mal e aí o Internacional tava com a bola. E Jonathan Jesus fazendo um verdadeiro milagre. Esse fez milagre, viu?
1: De novo ali o corte com o Chico.
0: Um abraço pro Matheus Cunha.
3: Não, o Jonathan Jesus, ele fez um gol agora.
1: Fez.
3: Que era 1-1, gente.
1: Era 1-1. Não tinha, tava sem goleiro, cara.
3: Agora, o Otávio hoje tá inseguro, tá?
1: Tô falando, levanta, tira a zaga do Cruzeiro. É, depois o pessoal, agora eu vou falar aqui, tá? Eu falo que eu quero, quando voltar, o Cássio. Aí o pessoal, né? Tem que deixar. Gente, o Cássio, o Otávio é bom, mas ele precisa de tempo. O Cássio é o titular do Cruzeiro.
3: Até pra explicar, né? Foi um cruzamento quase, né, baixo, né, do time Internacional pelo lado direito. Ele tenta interceptar, só que ao invés dele tentar agarrar, soltou, ele joga a bola no meio da área, mas na verdade ele encontra o jogador do Internacional no meio da área.
1: É.
3: Ele quase deu uma assistência, ele quase deu uma levantada pro jogador do Internacional. E senão o Jonathan Jesus era 1-1. E no início da partida, ele já rebateu uma bola que quase foi gol do Internacional. Então, gente, temos que ter calma com o Otávio.
1: Sim.
3: Mas o futebol precisa de resultado hoje também.
1: Exatamente. A bola sobra ali para a equipe do Cruzeirão, cabuloso, escapuliu. Chega o Inter, bate, rebate. Mas é lateral pro Cruzeiro, viu?
0: Lateral Cruzeiro, ganhou ali no pé de ferro e conseguiu um lateral pelo lado esquerdo. Lá vai ele, Gabriel Rojas, para fazer a cobrança. Bola já em jogo.
1: Ixi, já cobrou, domina. Ótima bola aqui pro Cruzeiro. Levantamento na grande área. Passa pro todo mundo. Vai sobrar pro Fagner. Volta aí pro Cruzeiro de novo. Fagner, aqui na direita. O lançamento mais atrás. Dominou, tenta ali passar Matheus Pereira. Acabou perdendo a bola. Mas vamos lá, gente. Aí tá faltando talvez um pouquinho de ritmo ainda para a equipe do Cruzeiro. Domina, tira ali de qualquer maneira. Mas é outro lateral para o Cruzeiro.
0: Foi Fagner, inteligente ali agora o Fagner. Cruzeiro acabou perdendo a bola. O Inter ia avançando. O Fagner chega, chuta a bola no jogador do Internacional. 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
1: E a bola vai sobrando, Cruzeiro com o Fabrício Bruno, tenta um lançamento forte, dominou, olha o passe, tentava ali, o pé que é, já estava impedido. O Caio Jorge de novo, né?
3: Milton, deixa eu passar números importantes da partida até o momento. 60% de posse de bola para a equipe Internacional contra 40 do Cruzeiro, já são 8 finalizações da equipe do Inter contra 4 do Cruzeiro, uma defesa de cada goleiro. A equipe do Inter já teve 4 escanteios, enquanto o Cruzeiro só teve 1.
1: Vai dominando a equipe do Inter. Carboneiro tentou o passe, volta de novo, tenta ali ficar com a bola, mas o Inter vai chegando aos pouquinhos, tenta o lançamento ali na grande área, Chico Cruzeiro faz o corte, gente, volta o Inter de novo, é pressão na lá direita, levantamento, Otávio agora foi firme.
2: Agora ele foi com segurança, né, Gui? Mas também o chute cruzado, fraquinho, ele tava bem atento ali no lance, fez a catada, agora tá dando uma segurada, uma esfriada, porque o Inter tá indo pra cima com tudo.
1: Exato, chuta ali o Otávio, a bola volta para a equipe do Internacional. O Cruzeiro precisa ter tranquilidade para a saída de bola também, sem pressa, gente. A bola sobra para o Gerson. Gerson domina, toca mais atrás com o Mateuzinho. Mateuzinho para Gerson. Gerson ainda no campo de defesa. Do outro lado tem o Jesus. Jesus se apresenta. O Gerson não quis passar para ele. Domina, volta, entrega para o Mateuzinho. Mateuzinho passou por 3 jogadores do Inter, prendeu um pouquinho a bola. Vai ter que ali voltar essa bola. Gente, que bola perigosa do Mateuzinho. Chegou Jesus, colocou para correr. Ajeitou de cabeça ali para o Cruzeiro. Tenta, não chega no Sinisterra a bola. Domina o Sinisterra, ainda não participou, né, do jogo praticamente. Volta ali, caiu o jogador do Cruzeiro. É falta de ataque do Internacional.
2: E tá caído ali o Mateuzinho com a mão no joelho. Acabou sofrendo ali uma entrada mais forte. 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
1: Gabidão, só analisar o seguinte, né? A gente perdeu, claro, a marcação com o Christian. né? A gente, algumas mudanças no Cruzeiro, só um minutinho, que vai descendo o Cruzeiro, tentou o passe, ajeitou, tem espaço, Caio Jorge, vai descendo, ele vai chutar, fez o corte, é só chutar, Caio Jorge, nossa senhora, ele fez tudo certinho na hora de chutar, mas chutou longe demais, é tiro de meta pro Inter.
0: Longe, longe, longe, Caio Jorge chamou na jogada individual na frente da área, e o Arthur Jorge fica louco, Caio Jorge puxou pra perna esquerda, não é a boa. Tentou fazer o chute colocado, mandou pela linha de fundo, mas já tem bola com o Cruzeiro.
1: Alguns ajustes cabido nesse time do Cruzeiro, né?
3: É, na verdade o que o Cruzeiro está tentando fazer é colocar dois pontas mais ariscos, né, no seu lado de campo, né? Você tem o Sinisterra e também o Gabriel Peck. Mas uma coisa que tá me chamando a atenção, segue, Milton.
1: Olha o Inter tentando, escapuliu na grande área, tira essa bola, a gente tirou, voltou. O Inter vai tentar o chute, bate na zaga do Cruzeiro, tava ali para proteger o Gerson. Ela volta para Caio Jorge, que veio ajudar na marcação. Caio Jorge aqui ainda na esquerda, chega Jesus, chuta, bate, escorrega o Sinisterra. Parece o campo molhado, né? Choveu muito.
3: Tá chovendo aí.
1: É, ainda tá chovendo, então tá escorregadio. É um pé de ganho incrível, soprou pra equipe do Internacional. A abertura agora vai tentando Luiz Felipe, levantamento na grande área, ela passa por todo mundo. E se quiser, pode até deixar sair aí. É o que acontece, Rojas, bem argentino, né?
3: A grande dificuldade que eu tô vendo no Cruzeiro neste momento é marcar as costas ali do Rojas, né? O Cruzeiro perdeu com o Kaique no poder de marcação, que era muito interessante, e é evidente ainda que o Gabriel Rojas está tentando entrar no eixo, não só obviamente da temporada, mas também do que quer o Arthur Jorge no Cruzeiro, né? Então o Cruzeiro está tendo uma dificuldade na marcação pelo seu lado esquerdo, e o time do Internacional às vezes ataca com quatro homens, né? Ataca com o Vitinho, ataca com o Carboneiro, ataca com o próprio Alejandro, então o Cruzeiro precisa ficar atento.
1: E o Cruzeiro já recuperou, aí Matheus Pereira, o passe não foi legal porque estava na marcação junto, chega Fagner, domina Fagner, pode tocar de novo pro Matheus Pereira, aí Matheus Pereira dominou, Fagner, há um lançamento de três dedos, tentou, Matheus Pereira na hora faz o corte, o jogador do Inter bate no pé que ganha lateral, 31 deste primeiro tempo. Cruzeiro vai vencendo de 1 a 0, gol do Caio Jorge. 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
3: Gol!
1: Gol de quem?
3: Gol do Flamengo, Chapecoense 0, Flamengo 1.
1: Era já esperado, né?
0: Dois adversários do Cruzeiro em Copas, né? Chapecoense pela Copa do Brasil e Flamengo pela Copa Libertadores.
1: Verdade. Agora, mais um cartão para o Cruzeiro, agora pro Matheus Pereira, gente.
0: Matheus Pereira também estava pendurado, viu, Milton? Não joga o próximo duelo.
1: É. Agora o levantamento na grande área. Otávio sai do gol, faz a catada, sem problema. E bota a bola em circulação. Calma, Otávio. A bola vai longa, comprida para o ataque. Chega o Inter de cabeça, faz o corte ali. Dominou, volta ainda a equipe do Internacional. Mais centralizado, Carboneiro. Tava ali, tem que ter cuidado com o Alejandro aí também, viu? Toca, entrega. A ele ali, tenta Matheus Pereira, é o Fagner que tá dando o combate, caiu o jogador, nada, porque o campo tá escorregadio, chegou o Fagner, o pé que vai na velocidade, é porque não vai chegar, mas pode conseguir ficar com ela, mas o Viagra foi mais rápido, o Vilagra.
2: Tava demorando,
1: é o Vilagra. A bola sobra, tentando Matheus Pereira, bateu no jogador do Inter, é lateral para o Cruzeiro, né? É. Olha lá, ô gente, campo tá complicado aí.
0: Cara, e pro Fagner tomar mais um cartão amarelo, meu aí, como Deus, o Cabido bem alertou, é bem complicado, né? Porque tem ali um lance com o Alejandro. O Alejandro escorrega, o Fagner vem pra tomar a bola, tava junto ali com o jogador, segue Milton.
1: E o Cruzeiro vai pra ataque de novo, olha o passe, Peck, tentou, não ganha. Na força ali, o jogador do Inter chuta de qualquer jeito, volta para Matheus Pereira, era o Fagner. Fagner. É porque eu confundo os dois por causa do cabelinho. Sobra de novo. Nossa, porque o Fagner tá mais branco, né?
3: O cabelinho. O Fagner tá mais branco e ele joga mais perto da lateral, né?
1: E não tem tanta qualidade como o do Matheus Pereira, né? Desculpa. Como diria, né? Eu fui moleque, né? A bola sobra pra equipe do Cruzeirão Cabuloso. Domina. Opa! Chega ali. Só Caio Jorge. Dominou o Caio Jorge. Passou, foi agarrada. É pra cartãozinho safado do juiz.
0: Cartão, agora deu. Não, cartão pro Bernabé ali, que Caio Jorge tomou a bola dele. Já ia saindo em velocidade, o Bernabé teve que puxar até o short do Caio Jorge, tá? Então é falta pro Cruzeiro na jogada. 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
1: E Caio Jorge vai de novo pro ataque, domina Caio Jorge, marcação forte, bate, rebate, sobra de novo pro Caio Jorge, tá valendo tudo, virada de bola pro Gerson, centralizado o Cruzeiro, vai pro ataque pra tentar um lançamento aqui, tá pedindo Rojas, sobrou, Sinisterra, gira, Sinisterra, caiu, o juiz falou que não houve nada.
3: E não foi mesmo não,
1: é, tá? Teve nada não. Domina a equipe do Inter, chega o Cruzeiro atropelando Jesus com tudo ali. Ela passa por todo mundo, só para o Mateuzinho. Mateuzinho vai na velocidade, Mateuzinho já rompeu na divisória, tocou para o Fagner. Fagner ainda dá uma para, tranquiliza, sobra de novo para o Mateuzinho. Lá vai o Matheus Henrique, troca, entrega para Gerson, Gerson para Matheus Pereira, agora sim, de novo para o Gerson, foi na, meio que na fogueira, o Matheus ainda está meio dormindo um pouco na partida, o lançamento aqui, tentava o passe, vida, né, é, não consegue o Rojas ali, bateu na no jogador.
0: É, faz a falta o Gabriel Rojas ali para matar o contra-ataque do Internacional, segue, Cabidão.
3: Não, é porque o Matheus Henrique, ele tem que acordar pra vida, velho. Toda vez que coloca ele, é um marasmo danado dentro do campo. Agora, um cara que tá me irritando hoje é o Sinisterra, tá?
1: Rapaz,
3: além
1: é mesmo.
3: Além dele tá apagado, ele não volta pra recompor, irmão. Tem que voltar, gente.
1: É.
3: O Cruzeiro tá passando apuros, principalmente pelo lado em que ele joga, que é o Gabriel Rojas. É,
1: exatamente. Pô,
3: aqui não tem Vini Júnior não, irmão. Tem que correr, velho.
1: É, mas será que o Arthur Jorge não tá pedindo?
3: Muito ou... bem, mas não interessa que o Arthur Jorge pede também.
1: Podia
3: não,
1: ter tá errado. Tem que ajudar, né? Agora a lançada. Olha, Caio Jorge tentou passar. Era pro Sinisterra. Chega, faz o corte. Domina. Volta a equipe do Internacional. Tenta acelerar um pouquinho mais. Bola longa, comprida. Sobe o Carboneiro. Passou. Tentava ali na grande área. Corte na hora. Tinha o Bernabéu também, tá bom.
3: Fabrício Bruno e Jonathan Jesus, os grandes destaques do Cruzeiro até este momento, 36 minutos.
1: Sem dúvida nenhuma, trabalhando bem demais a dupla da zaga ali, os zagueiros. Hã? Muito bem, a bola vai sobrar para o Cruzeiro.
3: O Otávio não atrapalhou.
1: É.
3: Mas a gente tem que falar a verdade.
1: É, tá certo, tá certo.
3: Errou 36 já.
1: Mano. É. 36 deste primeiro tempo, 1-0 Cruzeiro. É Caio Jorge.
0: Esse primeiro tempo já teve uns 280 minutos, não?
1: Não é? Não passa, né, cara? Impressionante. Mas jogo tá corrido, tá até bom o jogo, não tá aquele marasmo. Tá um jogo interessante. A bola só pra equipe do Cruzeiro. Tentou ali, ouvi falta, falta. Pegaram o Mateuzinho.
2: Pegou, hein? Bernabéu. E já tem amarelo, Bernabéu.
3: Pô, e não é só isso não, hein?
1: Vamos ver.
3: Vai ser um trenzinho mais sério, hein? Vai ser um trenzinho mais importante, hein, Milton?
1: É pra VAR? Vamos ver.
3: A Gabriela pode falar.
1: É.
2: Ô Gui, o Mateuzinho tá reclamando ali que o Bernabé acabou acertando o rosto dele. Ué? Na jogada, deixou o cotovelo. Deixou, então, mesmo. Assim, cabe um VAR aí, hein? Já tem amarelo o Bernabé, quem sabe?
0: Tá reta. Quero saber não.
3: Se ele não deu amarelo na hora, a gente esquece. Porque esse aí não é pra vermelho direto, não, tá?
1: É, então. Nem deu nada, né? Nem um cartãozinho. Prepara-se. Ô, Cruz, só deu a falta. Aí prepara-se o Fabrício Bruno. Fabrício Bruno vai tocar ali para quem tem ao lado dele ali o próprio Mateuzinho. Ele recua para o goleiro Otávio. Otávio domina, chuta a bola longa lá pro ataque. Ela fica ali tentando encontrar quem era o Beck que estava ali. O Cruzeiro recuperou. Olha o Matheus Pereira, é só tocar essa bola, foi puxado.
3: É, mas aí tem que dar cartão amarelo se,
1: não
3: ele, quiser,
1: deu, né?
3: Se ele quiser manter o padrão dele.
0: Né? Mas ele não quer, né? Então não deu cartão amarelo. A falta do Bruno Gomes para matar o contra-ataque do Cruzeiro. Um contra-ataque promissor. Juizão não aplicou ali o cartão amarelo, não aplicou o critério, mais bola com o Cruzeiro.
1: E o Cruzeiro vai para ataque de novo. Opa! Pegaram o jogador celeste. Mais cartãozinho, seu juiz? Não, né?
0: Eu acho que ele esqueceu os cartões, Milton. Ele deu só aqueles pros jogadores do Cruzeiro e depois ele guardou.
3: A impressão que eu tenho é que já teve mais falta nesse jogo do que na Copa do Mundo inteira. Pode somar os 104 jogos.
1: Verdade, eu nunca vi.
0: Não, porque o Sir Wilton expulsou os 3 só no primeiro jogo.
3: Grande Sir Wilton.
1: É. Vamos lá, Cruzeiro tem uma falta. Quem sabe o segundo golzinho, hein? Vai ser maravilhoso. Prepara-se também o Matheus Pereira.
0: Ô, Milton, e agora o quarto árbitro, o carequinha ali, parece você, o Lucas Caneto Belotti, tá tendo um baita de um trabalho pra separar ali as tretas entre comissão técnica do Cruzeiro e comissão técnica do Internacional, também o banco do Internacional falando bastante. O Arthur Jorge é um pouquinho esquentado, nada comparado ao Paulo Pessolano, né? Mas os dois ali tendo uma tretinha tem bastante tempo, viu?
2: Que inclusive tá pendurado o Pessolano, viu?
1: É... Vamos lá,
0: Cruzeiro... É, o Pessolano tem dois status, ou é pendurado ou é suspenso.
1: Pois é.
2: Cruzeiro tem que... Abel.
1: É, vamos lá. Vai voltar ali, o juiz já vai voltando pro seu devido lugar ali no campo e a falta pro Cruzeiro cobrar. Vamos ver, tem Gerson, Matheus Pereira. Vamos ver quem vai levantar essa bola na grande área.
0: É. Ô, Milton, os jogadores do Cruzeiro, eles reclamam muito por conta dos cartões, né? E aí é o critério mesmo que o Cabi tava falando, se o juiz ia manter ou não essa questão dos cartões. Porque pro jogador do Cruzeiro, pro Gerson e também pro Fagner, as primeiras faltas desses jogadores já foram logo advertidos com cartão amarelo e também o Matheus Pereira. E até agora só o Bernabé. E o Internacional também já fez outras faltas para cartão amarelo, né?
3: É, mas a impressão que passa é que o Flávio tá conversando com o VAR, né? Agora, por que que ele tá conversando com o VAR? O jogo tá parado, viu, gente?
1: É. Pra... É.
0: Pra ver se ele se encontra, né?
1: A gente que tá na dúvida por que que ele... Não, ele mandou seguir, né? A gente não sabe nem o motivo, mas prepara-se. Matheus Pereira.
3: Isso
1: é o Fagner.
3: Falta muito no Campeonato Brasileiro, né? A própria transmissão indicar que está sendo revisado o lance, né, cara?
1: Pois é, cara. Aí o Fagner.
0: E definitivamente voltamos, né?
1: É. Uhum. Fagner para fazer a cobrança de falta para a equipe Cruzeiro. Vai levantar na grande área. Levantamento. A cabeçada. Ela ia encobrindo o goleiro Anthony, mas estava muito, muito fácil. A bola ali. Cachou sem problema nenhum e coloca o Internacional para ataque.
3: E vamos ter uma novidade no próximo fim de semana, que é o impedimento semiautomático no Campeonato Brasileiro.
1: Vai já ser vai estreia. Ser? Ó, oh, então tá.
3: Vai muito ser bem. No próximo fim de semana, meu tal.
1: Beleza. Cruzeiro contra o Botafogo do Mineirão, então teremos a estreia.
3: Isso. Gol!
1: Gol de quem?
3: Gol do Flamengo! Chapecoense 0, Flamengo 2.
1: É isso que o Cruzeiro tem que fazer também, mais um golzinho contra o Inter. Prepara-se, quem é que vai fazer a cobrança de lateral? É o Rojas. Rojas cobra, entrega ali, Matheus Pereira domina, gira, entrega com o Rojas de novo, levanta a bola, bate de novo no jogador do Inter, é outro lateral e o Rojas tá ali, tá perfeito. Olha, estamos quase chegando no final do primeiro tempo, 41, então segura mesmo aí que não tem esse acabar o primeiro tempo para o Cruzeiro se ajeitar. Rojas para fazer a cobrança de lateral, demora um pouquinho, faz um lançamento, agora tentava encontrar, bate, sobra para a equipe do Inter, o Cruzeiro tenta recuperar, aí vai marcar falta. O Matheus Pereira empurrou o jogador do Inter. Aí foi infantil, né, Matheus Pereira? Não precisava. Eles vão alçar bola na grande área. Né, não?
2: É isso aí, Gui. Vai a tentativa ali nas bolas paradas. Tem sempre o camisa 7, Carboneiro, e também vai o Bernabé.
1: Prepara-se, Bernabé, o espanhol Bernabé. É nome de estádio também, né? A bola prepara-se.
0: Santiago?
1: É, Bernabé. Sobra ali o Internacional, vai cruzar, cruzou na grande área. Quem chega, pelo amor de Deus, a cabeçada pra fora. Tiro de meta. Errou, né, o 3 ali, que é o Maripã.
2: Isso mesmo, Gui. Levantamento lá pra pequena área, ele subiu, conseguiu cabecear a bola, mas foi sem direção, sem perigo algum para o Otávio, que só acompanhou a jogada.
1: Perfeito, perfeito. Prepara-se, Otávio, para fazer a cobrança de tiro de meta para a equipe do Cruzeiro. Aí faz um pouquinho de cera, isso aí. Acerta, Otávio. Toma distância. Vai chutar essa bola lá para frente.
2: Ô, Gui.
1: Oi.
2: O que chama atenção ali no Beira-Rio? Tô até tentando acompanhar aqui o público de hoje, mas o Beira-Rio parece estar bem vazio, né? A galera um pouquinho desanimada com essa fase do Inter. A estimativa de 25 mil torcedores para o jogo hoje, mas acho que não tem esse lá no estádio, não, viu?
1: Aparentemente não.
3: É, mesmo porque o Beira-Rio é um estádio pequeno.
2: É.
1: Olha o lançamento, o Inter tenta chegar, meu Deus do céu, na grande área. Tem espaço, vai chegar quem para cortar, corta! Tá bem demais, Fabrício Bruno. Mas volta pro Carboneiro. Muito espaço, gente. A defesa tá demais. Olha o Carboneiro. Fez o corte de novo. Vai chutar. Bateu. O desvio. Vai entrar. Bateu na trave. O Cruzeiro não é possível. Olha a cabeçada do Carboneiro pra fora. Inacreditável. Cara, o Cruzeiro hoje não perde, não. Não tem condições, não.
0: Isso fala mesmo.
2: É, Guilherme. Mais um momento de pressão da equipe do Internacional. Incrível é que o camisa 7, o Carboneiro, ele carregou a bola como quis, viu? E aí, no levantamento lá pra pequena área, o camisa 53, o Luiz Felipe, ele conseguiu tocar na bola, bateu no travessão, ele caiu pra cima do Otávio. Lance de perigo agora para a equipe do Internacional.
1: Cabidão. O que que é isso, Cabidão?
3: É, na verdade o Cruzeiro ele perdeu meio campo, né, Milton? O Cruzeiro não consegue desempenhar defensivamente o que precisa no próprio meio campo da equipe, né? Enquanto você tem hoje dois bons jogadores no seu campo defensivo, né? Que é o Jonathan Jesus e também do Fabrício Bruno, Matheus Henrique e Gerson estão abaixo quando a gente fala de marcação, né? E aí quando eu cobro Gabriel Peck e o Sinisterra para recompor, é justamente porque eles também não estão dando conta, mas não valeu nada desse lance, apesar da bola na trave do Luiz Fernando do Internacional, porque o Flávio Rodrigues assinalou impedimento.
1: Menos mal, né? Mas é um sufoco que estamos passando da defesa. Olha, de novo escorregou ali o Otávio.
3: Otávio, meu filho.
1: Escorregou. O Internacional tenta um lançamento longo, comprido. Quem é que chega de cabeça? Cortou errado ali. Tá até pra ajudar. Tentou na grande área o Inter de novo. O passe do Carboneiro atrás. Chega Gerson, tira. E o Cruzeiro pode buscar um contra-ataque. Matheus Pereira, domina Matheus Pereira, faz ali a limpa, sobrou, boa bola, quem sabe o Sinisterra, o lançamento é pra ele, vamos Sinisterra, ele ganhou, sobrou, volta, o Cruzeiro, boa bola, quem sabe, Caio Jorge, domina Caio Jorge, ele tá demorando demais, Caio Jorge tocou o Sinisterra, aí fez, não entendi, aí chega o Inter inteiro no seu campo de defesa, sobrou para o Matheus Pereira, jogo cai, sai, volta para a equipe do Cruzeiro, uma confusão que está driblando até eu mesmo, a equipe do Cruzeiro, um recuo de bola um pouco mais atrás. O
3: Jorge matou toda a jogada duas vezes.
1: Exatamente, sobra agora para Mateuzinho, lá vai Mateuzinho, ele gosta de carregar, sobrou, Matheus Pereira para Mateuzinho, corta a zaga do Internacional, o Cruzeiro perde muita.
0: Inacreditável, Milton, o Cruzeiro teve uma boa chance de 3-2 ali, era Caio Jorge, Gabriel Peck e também o Sinisterra. O Caio Jorge não conseguiu dar sequência no lance e acabou recuando essa bola. O time do Internacional chegou, tentou a jogada ali, Matheus Henrique com o Matheus Pereira na sequência do lance, também não conseguiu penetrar a defesa do Inter. Agora essa bola tá lá atrás, na defesa do Cruzeiro.
1: Ai, meu Deus do céu, Mateuzinho, aí chuta ali o goleiro Otávio. Ela sobra pra quem? Houve falta em cima do Matheus Pereira, graças a Deus. Falta no meio de campo ali, praticamente em cima do Matheus Pereira.
2: Falta de ataque do Inter aqui e mais 5 minutos de acréscimo.
1: O nosso treinador vai ter um pouquinho de trabalho para ajeitar essa defesa nossa, né, Gabidão? Mas...
3: assim, tem que pensar muito bem, porque o Gerson tá amarelado também.
1: Uhum.
3: Será que vale a pena mantê-lo também em campo, com o Internacional pressionando nesse nível?
1: Agora, como o Romero faz falta, hein?
3: Faz muita falta.
1: Esse é o detalhe.
3: Faz muita falta.
1: Muita falta. Sobra ali para a equipe do Cruzeiro, domina. Gerson, quem sabe? Tocou, sobrou. Matheus Pereira, atenção, tá passando, boa bola para o Fagner. Bate, volta de novo para o Fagner, vai cruzar, cruzou na grande área. Quem chega de cabeça, Gerson. Ela passa por todo mundo e sobra para a equipe do Internacional. Que chuta, manda essa bola pro ataque. Vão cortar essa bola, gente. Meu Deus do céu, sobrou para a zaga do Cruzeiro. O Jesus, ele marcou falta.
3: Aí foi falta.
1: Do Jesus, né?
2: Foi
1: falta. Vai dar cartão.
2: Falta do Jesus. Ele tava Fabrício Bruno, Jonathan Jesus e o Carboneiro na jogada. E o JJ fez uma falta de ataque para cima do 7 do Colorado. Muita reclamação, viu, Gui? Subiu amarelinho para ele também.
1: Agora JJ. Chega ali o Caio Jorge, tava o
0: jogadores
1: Pereira.
0: Do Inter estão reclamando ali, Milton, porque na teoria seria o último homem, né, o Jonathan Jesus, mas não era, o Fabrício Bruno tava na cobertura, o que tá cobrando bastante ali o Gabriel Mercado, que é o capitão da equipe do Internacional, mas quarto cartão amarelo pro jogador do Cruzeiro, somente um pros jogadores do Inter.
1: Que coisa.
3: Aí o Cruzeiro tá pressionando a arbitragem, mas é somente pra pressionar mesmo, então. Porque o cartão amarelo, ele é óbvio pro Jonathan Jesus, não tem o que discutir. E o Internacional pressiona o Flávio Rodrigues por conta, como o próprio disse o Arthur Mesquita, com relação a essa questão de ser o último homem ou não. Mas não era o último homem, o Fabrício Bruno estava na cobertura, mas... preocupante o Cruzeiro até o momento, neste primeiro tempo, do ponto de vista disciplinar.
0: Cara, e no ano passado, o Cruzeiro jogou contra o Internacional no Beira-Rio e o Jonathan Jesus foi expulso.
3: É verdade.
1: Bom, ainda continua a reclamação ali da equipe do Inter. O tempo está passando, deu 5 de acréscimo aí, estamos com 3:29. Com certeza, com esse tempo todo aí, vai dar mais um minuto, né? Acredito. Vamos lá, prepara-se o Inter, tem
0: se
1: uma
0: fosse
1: falta.
0: Na Copa do Mundo.
3: Os amarelos até o momento: Gerson, Fagner, Matheus Pereira, Jesus e pro Internacional, o Bernabé.
1: Olha o levantamento do Inter, a virada de bola aqui na direita, cruzou na grande área. Quem chega de cabeça, tirou, voltou pro Carboneiro de costas ali. Ele tenta dominar essa bola, tem 2, 3 jogadores. O Fagner chega, por último bate no Carboneiro e é tiro de meta. Perfeito, tiro de meta para a equipe do Cruzeiro.
2: Na cobrança de falta ali, Gui, a bola acabou sobrando pro Carboneiro e ele até tentou cavar o escanteio, jogou a bola ali pra cima do Fagner, mas não deu certo. E aí é tiro de meta para o Otávio.
1: É, Cabidão, no intervalo, vamos ver o que o nosso treinador vai ter que ajeitar essa defesa aí no segundo tempo. Nem sei o que ele poderá fazer, né? As opções no banco aí, porque realmente a gente não tem esse primeiro volantão aí que é necessário. Sobra ali para a equipe do Cruzeiro, vai para o ataque, domina Matheus Pereira, quem sabe agora o passe, tentava o Sinisterra, não deu certo, corta a zaga da equipe do Internacional, o Cruzeiro pode recuperar essa bola. O que acontece? Fabrício Bruno dá aquela ajeitada nela, mais acima ela toma altura, chega o Internacional, fez o corte errado, vai sobrar para a defesa do Inter ainda aqui pela direita, o chute ali do Maripan. Tava na bola, jogou pra lateral, hein? Lateral
3: para você Cruzeiro. Falou sobre as opções de meio campo, né? Volante, o Cruzeiro, na verdade, só tem o Lucas Silva, né?
1: É. Será que ele, no lugar do Mateuzinho, melhora?
3: Difícil.
1: É, falar, complicado, né, cara?
3: E acabou, viu,
1: então? Termina o primeiro tempo, graças a Deus. E aí, o Cruzeiro vai vencendo por 1-0 a equipe do Inter, gol do Caio Jorge, o artilheiro. Cabidão é contigo.
3: Intervalo de jogo no Beira-Rio. O Cruzeiro vai vencer na equipe do Internacional 1-0. A gente vai destrinchar todo este primeiro tempo da equipe celeste contra a equipe colorada no Beira-Rio. Um jogo difícil, um jogo duro, mas o Cruzeiro vai vencendo a equipe gaúcha fora de casa. Rápido intervalo. Daqui a pouco a gente volta com a Jornada Esportiva 98 e 98 News.
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1: E de volta com a Jornada Esportiva da 98, 98 News. São 9 horas, não, já foi 9 horas. Agora são 10 horas e 24 minutos da noite desta quarta-feira. O Cruzeiro vai bater na equipe do Internacional 1-0, o jogo que acontece no estádio Beira Rio. Se você quiser participar conosco, mande o WhatsApp para 998-98-98-98. Fale com a gente, dê as suas impressões sobre o que foi esse primeiro tempo entre Cruzeiro e a equipe do Internacional. E já falando com vocês as minhas impressões desse jogo, deste primeiro tempo, um jogo em que o Cruzeiro teve as suas oportunidades, foram duas, é bem da verdade, né? Logo ali no minuto 4, com o Gabriel Peck e na sequência, na mesma jogada, com o próprio Caio Jorge, né? A defesa do Internacional conseguiu evitar o gol celeste e aí na sequência, no minuto 11, numa bela enfiada do Fagner nas costas da marcação da equipe Internacional, o Cruzeiro abriu o marcador ali com o Caio Jorge chutando na saída do goleiro Anthony, né? O Cruzeiro fazendo 1-0 e tentando jogar basicamente na transição, né? O estádio Beira Rio, né, foi duramente castigado hoje ao longo do dia com uma forte chuva. O campo tá pesado, ainda chove em Porto Alegre, mas as condições de jogo, elas são boas. E o Cruzeiro tenta jogar trabalhando numa transição rápida, num contra-ataque, com o Peck pelo lado direito e também o Luiz Sinisterra pelo lado esquerdo, né? O Caio Jorge tenta trabalhar atacando as costas também da defesa do Internacional, que hoje desenvolve o seu jogo num 3-4-3, né? Com três zagueiros ali, né? O Félix Torres, o Mercado e o Maripan, que tá fazendo a sua estreia. Mas o Cruzeiro, depois que faz o gol, teve pouquíssimas oportunidades, né? Teve pouquíssimas chances de tentar jogar em velocidade, jogar em transição. Enquanto isso, a equipe do Internacional cresceu, acumulou oportunidades, teve grandes momentos. O Otávio quase se complicou em duas jogadas, mas o resultado de 1-0 prevaleceu. Foi justo? Talvez não. A gente se importa? Também não, né? Cruzeiro, quando ele teve a chance dele, ele foi lá e carimbou o Anthony fazendo 1-0. Um jogo duro, um jogo complicado, um jogo difícil e os cartões amarelo, sem dúvida nenhuma, me preocupam bastante para a etapa final, né? A arbitragem do senhor Flávio Rodrigues de Souza, que tem uma média no Campeonato Brasileiro de quase 5 cartões amarelos por jogo, hoje ele já queimou essa média no primeiro tempo, né? Já são 5 cartões, uma pro Internacional, né? O Bernabé fazendo ali uma falta no 35, matando o contra-ataque do Cruzeiro, acabou tomando amarelo, mas o Cruzeiro teve amarelo com o Gerson aos 16 minutos, o Fagner aos 18, basicamente o mesmo lance, né? Matando o contra-ataque da equipe adversária. O Matheus Pereira, tentando retardar o jogo, também ganhou cartão amarelo. E o Jonathan Jesus, ali no minuto 48, também tomando cartão amarelo, né? Numa projeção, num contra-ataque da equipe do Internacional, ele teve que fazer a falta para evitar um mal maior. Então, o Cruzeiro tem muitos pendurados e eu acredito, até mesmo pela natureza do jogador, que sim, o Fagner não deva voltar. Sim, gente, eu sei. Eu falei sobre isso também no jogo, no duelo diante da equipe do Boca Juniors. Ele estava amarelado, mas quem faz o gol é justamente ele. Foi justamente ele, mesmo com amarelado contra o Boca na Bomboneira, ele conseguiu se manter ali frio e ainda fez o gol de empate da equipe celeste. É bom ressaltar que hoje o jogo tem um caráter diferente, o campo tá molhado, então qualquer dividida mais dura pode sim colocar um destes jogadores do Cruzeiro com o segundo cartão amarelo sendo expulso. Então o Arthur Jorge vai ter que pensar muito sobre isso. O Internacional, ele vai chegar, ele vai pra cima da equipe celeste e as faltas serão necessárias de serem cometidas, né? Até o momento, inclusive, foram 19 faltas, sendo 9 cometidas pelo Cruzeiro, 10 pela equipe do Internacional. E aproveitando, já passando os números deste primeiro tempo, o Cruzeiro teve 52% de posse de bola contra 48% do Internacional. Apesar de um volume ofensivo importante do Internacional ali no miolo do primeiro tempo, o Cruzeiro conseguiu se manter um pouco mais com a posse de bola, e sim, o Cruzeiro teve as melhores oportunidades e por isso tem um XG mais alto, né? A expectativa do gol do Cruzeiro foi de 0.97, ou seja, o Cruzeiro criou para fazer um gol e assim está o marcador. O Internacional teve um XG no primeiro tempo de 0.6. Grandes oportunidades, o Cruzeiro teve 2, o Internacional teve 1. Finalizações, 11 do Inter, 7 do Cruzeiro. 2 defesas fez o Antony, apenas 1 fez o Otávio. E aí nos escanteios o Internacional leva vantagem com 4 escanteios a favor contra 1 da equipe celeste. O primeiro tempo duro, o primeiro tempo difícil, mas a gente sabe que assim é o Campeonato Brasileiro, um dos campeonatos mais difíceis do mundo, e jogar, obviamente, no Beira-Rio é muito complicado, é muito difícil. Por isso, a gente tem que enaltecer aqui este resultado, este primeiro tempo de Cruzeiro 1, Internacional 0. Só para deixar claro aqui de uma maneira um pouco geral sobre a falta que faz principalmente o Romero. O Romero é um jogador que tem uma presença defensiva mais importante do que Matheus Henrique e do que Gerson. Apesar do Cruzeiro, no seu padrão tático, não jogar, né, essencialmente com o primeiro volante, em alguns momentos o Gerson fica até mais plantado, enquanto o Romero tenta iniciar a construção ofensiva do Cruzeiro. Eles ficam revezando neste papel de quem fica à frente da zaga. Hoje, sem a presença de Lucas Romero, o Cruzeiro, sem dúvida nenhuma, teve mais dificuldade para fazer essa marcação no meio-campo, né? O Pessolano joga num 3-4-3 hoje, tenta abordar um pouco mais esse meio-campo. O Cruzeiro, ele dormiu em certos momentos, perdeu esse meio-campo e, claro, é muito evidente isso, que a partir do momento em que o Gerson toma o cartão amarelo, o Cruzeiro teve que afrouxar um pouco mais a marcação. E até por isso, com a bomba explodindo basicamente no Jonathan Jesus e Fabrício Bruno, eu elejo os dois. Tá fácil? Tá certo falar elejo?
2: Tá, sim.
1: Tá certo?
2: Sim,
1: é feio, sim, né?
3: É esquisito,
1: enfim,
3: mas tá certo.
1: Enfim, né? Jonathan Jesus e também o Fabrício Bruno, pra mim, os destaques da partida até o momento. Cruzeiro 1, Internacional 0, e o Cruzeiro daqui a pouco voltando a campo para este segundo tempo, meu caro Arthur Mesquita.
2: É, seu Leandro Cabido, e já passando para todo mundo que tá com a gente, o banco do Cruzeiro, né? Tem aí o Arthur Jorge, os suplentes: goleiro Vitor Lamounier, laterais Cauã Moraes e William, zagueiros João Marcelo e Vidalba, meio-campistas Lucas Silva e Juan Gabriel, e atacantes Bruno Rodrigues, Marquinhos, Ryan Lelis, Wanderson e Neyser. Esse é o banco do Cruzeiro, tá, ô Cabidão?
1: É, e aí tem um ponto importante, né, principalmente em relação a esse banco de reservas, porque volante aqui só temos o Lucas Silva.
2: Ô Cabidão, isso, assim, é uma coisa que tem me irritado bastante em relação ao Cruzeiro, porque não é surpresa o Lucas Romero ser suspenso em algumas partidas por conta de acúmulo de cartões, ou até mesmo por conta de cartão vermelho, porque é um cara que, assim, é o cabeça de área ali do Cruzeiro, né, como os mais antigos gostam de falar, ou nem tão antigos assim, mas é esse camisa 5 que faz a proteção ali da intermediária do Cruzeiro, e ele fica muitas vezes solitário por ali. A gente tá vendo nessa partida como o Cruzeiro tem tido grande dificuldade em defender essa entrada da área. Então, muitas vezes, o Romero acaba sendo sobrecarregado e tomando muitos cartões. E sempre que isso acontece, o Cruzeiro passa sufoco. Isso não acontece desse ano. Isso já está acontecendo desde 2025. Por quê? No ano passado, o Cruzeiro, ou até, né, o meio desse ano, o Cruzeiro tinha o Wallace como reserva para a camisa 5. Hoje não tem mais o Wallace, porque ele finalmente foi emprestado ao Vitória depois de 6 meses aí, né, na lista de saídas do Cruzeiro. O Cruzeiro conseguiu emprestar o jogador, mas não chegou um jogador para disputar a posição com o Romero. E aí, me incomoda muito a gente falar muitas vezes de substituto. Ah, é substituto pro Pereira, é substituto pro Caio, é substituto pro Romero. Mas e disputar a posição? Não pode chegar um jogador de nível para disputar, não? As posições Cruzeiro, elas todas têm dono. E aí não pode chegar jogador que seja no mesmo nível? E aí a gente vai vendo que mais uma janela a gente cobra por investimentos que foram sim falados, foram sim prometidos, e o torcedor do Cruzeiro, ele tem o direito e o dever de cobrar por isso, tá?
1: Tá aí o recado forte de Arthur Mesquita, gostei de ver, engrossou a voz e tudo mais. Guilherme, me dá o seu parecer do que foi esse primeiro tempo?
3: Cara, sofrível, foi um sofrimento a defesa do Cruzeiro. O ataque também funcionou ali com esse gol do Caio Jorge, mas acho que tá faltando mais, sabe? O Cruzeiro tá meio confuso, eu tô achando o time meio confuso, sabe, Cabidão? Perdeu muito aí com a saída do Christian, aí você... E essas mudanças aí, né? Tem dois, três jogadores ali. Então, assim, o Sinisterra hoje não apareceu pro jogo, não sei o porquê. Tá mal, assim, ou não sei se tá mal, ou então a bola não chegou.
1: Tem dias e dias,
3: né? E não tá legal, o Cruzeiro precisa se acertar, cara, tá muito estranho. Agora, dá pra vencer esse jogo, cara, o Internacional é muito fraquinho. Meu Deus do céu, o Inter tá na vontade só.
1: E só lembrando, o Cruzeiro assumindo a oitava colocação do Campeonato Brasileiro neste momento, né?
3: Isso, exatamente.
1: Como o São Paulo está vencendo, o São Paulo assume a sétima posição, enquanto o Cruzeiro vencendo também assume a oitava colocação. Falando nisso, Milton, vamos passar os resultados de momento Campeonato Brasileiro?
3: Claro, sim,
1: Milton.
3: Eu queria te fazer uma pergunta só.
1: A sua sempre é prioridade.
3: Porque eu falei isso, mas aí a galera aqui mesmo tá falando. Vidalba pra entrar como esse primeiro volante, você acha que seria interessante?
2: Eu falei isso.
3: Mas você acha que pra ajudar essa defesa aí, o Vidalba, como esse primeiro volante,
1: capitão? A minha memória, ela é muito ruim, tá?
3: É.
1: Mas eu não lembro do Vidalba jogando como volante no Cruzeiro.
3: É, como zagueiro, ok.
1: Não lembro, né?
2: Como lateral, ele já
3: lateral.
1: Jogou, né? Zagueiro e lateral, tudo bem.
3: Né? Inclusive, porque o pessoal tá olhando mais questão da marcação, né?
1: Se ele tem qualidade ou não pra jogar como volante, a gente pode até testar em algum momento. Não. Mas a verdade é uma só. Eu não lembro dele jogando como volante. Enfim, essa pelo menos é a análise de momento quando a gente pensa no Vidalba como volante, tá? Mas, evidentemente, o que a gente vê agora é que Lucas Silva é o único volante, de fato, neste banco de reservas do Cruzeiro. Chapecoense 0, Flamengo 2 em Chapecó. Internacional 0, Cruzeiro 1 no Beira-Rio. São Paulo 1, Atlético Paranaense 0 em São Paulo. E amanhã temos Corinthians e Remo na Neoquímica Arena. Eu passo a bola agora para ele, para Guilherme Melo, para o segundo tempo de Cruzeiro Internacional.
3: E já começou o segundo tempo.
1: Por que isso?
3: Porque começou o jogo. A minha vinhetinha está tocando, mas o Inter vai para o ataque. Volta de novo. O Internacional ali tenta o camisa 4, Felipe Torres. Duas mudanças no Inter aí.
2: Felipe Torres!
3: Cara. Félix Torres.
1: Pensa no gato Félix.
3: Sim. Nossa, é velho, hein, Cabidão?
1: Félix the Cat.
2: Mas você é velho, ótimo.
3: The wonderful cat. Hein? Gabi.
4: Guilherme, teve sim mudanças na equipe do Internacional. Saíram Gabriel Mercado, camisa 25, também 53, Luiz Felipe. Entrou camisa 6, Matheus Bahia. E o camisa 41, que é o Vitor Gabriel.
3: Vitor Gabriel, ok.
2: E o Cruzeiro é o mesmo.
3: Beleza. Então vamos lá. Aí, Otávio com ela.
2: Ô, Milton, o Vitor Gabriel, zagueiro que entrou, inclusive, foi alvo do Cruzeiro na janela do início do ano passado. Era um jogador que o Cruzeiro queria muito contratar, negociou bastante com o Internacional, acabou não dando negócio, ficou por lá. Mas era um atleta que gostava muito, sabe quem? Leonardo Jardim.
3: Perfeito. Internacional fica com a bola no seu campo de defesa, vai tocando, entrega, gira, entrega. O Maripan vai descendo, Maripan ainda com ela. Ainda vai encarregando, tava ali o Caio Jorge.
1: Quantos jogos o Maripan tem pelo Inter, Milton?
3: Ah, não tenho a mínima ideia. A bola sobra pra equipe do Internacional, domina, pra mim é o primeiro jogo dele. Olha o toque, tenta outra vez, A equipe do Inter vai cruzar, cruzou na grande área, rasteiro, chega. Nossa, então deixa
1: você
3: passar.
1: Você tem uma ideia e assertiva, inclusive.
3: É?
1: É.
4: A estreia dele hoje, então.
2: Imagina então é se alguém tivesse falado isso no pré-jogo,
1: né? Ninguém falou, né?
3: Pois é, na época eu não lembro do Maripan atuando aí.
1: Gol!
3: Agora sim. Ah, gol de quem?
1: Gol do Atlético Paranaense. São Paulo 1, Atlético Paranaense 1.
3: Yes! Ou seja, o Cruzeiro toma a frente do
2: subimos,
3: São Paulo.
2: Subimos!
3: Subindo!
1: O Cruzeiro atualmente o sétimo colocado do Campeonato Brasileiro.
3: Maravilhoso. Bola só para a equipe do Internacional. Mas tem que liquidar essa partida, Cruzeiro. Eu quero mais gols. Agora sobra, outra vez para a equipe do Inter, gira, entrega do outro lado para o Félix Torres, vai caminhando o Félix Torres, não pode ser ele, é ele sim, Félix Torres domina, ele para, olha, entrega agora para o seu companheiro Vitinho.
1: Por que que não pode ser ele?
3: É, porque eu achei...
1: Se está do lado certo, ali pelo lado esquerdo, onde ele joga.
3: É, agora sim que é o Félix Torres aí, domina, fica com ela, ajeitado ali para o seu companheiro, tenta dominar ali, o Vitinho estava pedindo, sobra de novo para... A praga do Carboneiro é o melhor do Inter, né? A bola sobra pro Internacional do ataque, vai penetrando na grande área. É perigo, tenta ali. Atenção, tem Jesus ao lado dele, não deixa cruzar. Jesus ainda tá marcando demais. Jesus foi bem pra caramba. Chega, explora ali o jogador do Cruzeiro. Tava ali do outro lado do Sinisterra. É. E aí, lateral pro Internacional já fazer a cobrança. Volta de novo a equipe do Inter, fica no círculo central, domina, entregou pro Vitor Gabriel.

0: Hora do gol, hein, Milton?
1: Uma hora do gol, mas isso também prejudica, né, Cabidão? A gente tem que dar um descontinho também, campo molhado aí também, tá uma zona. A bola vai pererecando ali, tenta recuperar a equipe do Cruzeiro, o Inter que recupera, olha o passe errado, o Cruzeiro, nossa, olha, de novo, escorrega, sobra, Gerson, passou, boa bola, Matheus Pereira, nossa senhora, deu um drible espetacular, Gerson foi empurrado, cartãozinho, seu juiz?
0: Esqueceu o cartão em casa?
1: Esqueceu. E não dá, pro Cruzeiro é uma dificuldade, pro Internacional é uma dificuldade, o Cruzeiro é rapidinho dá o cartão, né?
0: Primeira falta no Matheus Pereira ali no meio campo, a falta do Vitor Gabriel. A jogada deu sequência, o Gerson conseguiu pegar essa bola e chegou o jogador do Inter dando um rapa no jogador do Cruzeiro. Marcou a falta, bola com o Cruzeiro, mas sem o cartãozinho, hein, Flávio?
1: É, agora chegou, tá? Chuta longe, a bola vai sobrando pro Gerson, escorrega, nota todo mundo caindo. Volta entregue para o Fagner. Fagner ajeitou para o Matheus Pereira, foi empurrado o Matheus Pereira.
0: É a segunda do Vitor Gabriel em cima do Pereira, hein?
1: Que coisa. Olha o lançamento aqui, vai de novo o Fagner, domina. Fagner foi ali, agora foi no ombro, né? Não teve jeito, o Inter tenta ficar com ela, o Cruzeiro recupera, boa bola, o Peck tá ali, jogou, Matheus Pereira na grande área, quem sabe agora, agora é só fazer Sinisterra, defendeu o goleiro, vai ganhar escanteio o Cruzeiro. Eu não acredito, quase o segundo gol do Cruzeiro, Sinisterra teve a chance.
0: Inacreditável gol perdido pelo Sinisterra, a jogada com o pé do Peck. Com o pé do Matheus Pereira, com o K do Caio Jorge, chegando até o Sinisterra, na marca do pênalti. É só dominar e fazer.
1: É o que ele fez.
0: Chutou em cima do goleiro Anthony, que também tem seus méritos, opera um milagre e manda essa bola pra fora, quase o segundo do Cruzeiro, é escanteio.
1: É, olha o Sinisterra aparecendo, levantamento na grande área, cabeçada do Caio Jorge, ela bateu no jogador do Inter, vai sair a lateral somente. Lateral para o Cruzeiro.
0: Eu estou aqui falando com o Leandro Cabido. Perdeu um gol inacreditável o Sinisterra, mas o Cruzeiro segue no ataque. Agora tem um lateral na jogada Cruzeiro Delivery. Isso sim é um pedido cabuloso. 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Só o Cruzeiro Delivery para matar minha raiva do Cruzeiro agora.
1: É, a bola sobra para a equipe do Cruzeiro. De novo, tenta ali, passa o Sinisterra. Lá vai o Sinistro, entrou na grande área. Atenção, cruzou, bateu escanteio. Olha aí, começando a aparecer o Sinisterra, hein?
0: O Sinisterra foi empurrado, hein? Não?
1: O juiz não vai dar, vamos ver o lance.
0: Ali na jogada o Sinisterra foi enfileirando um, dois, foi entrando na área, chegou ali com ele o jogador do Internacional, o Sinisterra foi desequilibrado, não conseguiu fazer o cruzamento, é escanteio pro Cruzeiro.
1: Ele não vai dar porque ali é luta pelo espaço.
2: Não vai dar porque não foi nada.
1: É, exatamente.
2: Arthur também, o Arthur, pelo amor de Deus.
1: Prepara-se o Cruzeiro. Eu sei também, vamos lá. Matheus Pereira para a Valéria Cobrança. Escanteio, agora Cruzeirão cabuloso. Levantamento na grande área. Quem chega de cabeça, tira o Inter. Ela fica pererecando, vai voltar de novo pro Matheus. Matheus Pereira ajeitou. Atenção, domina, tenta ali. Volta, Sinisterra. Gira para lá, para cá, aqui pela esquerda. Que passe do Sinisterra. Matheus Pereira. Agora, quem sabe, pé aqui. Pra fora! Não é possível. Houve desvio, né? Por isso. Houve um desvio. Quase o Peck marcava o golzinho.
0: Incrível! Quase o primeiro do Peck. A jogada do Sinisterra pro Matheus Pereira. Achando brilhantemente o Gabriel Peck na frente da área. Tentou a tiradinha de canhota. Desviou no jogador do Internacional. Ela saiu pela linha de fundo. E escanteio pro Cruzeiro na jogada Bubi. 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Cruzeiro tá chegando.
1: Chegando. Tá parado agora que tem atendimento ao goleiro, Capitão.
2: Deixa eu falar uma coisa para os senhores.
1: Fale.
2: Que é muito importante, que é muito fundamental. O Peck fez certinho.
1: Sim.
2: Ele chutou de perna esquerda, mas os jogadores internacionais se atiraram na bola. Foi muito no limite pra essa bola não atingir o gol do Anthony. E aí seria gol, tá? Seria.
1: Eu também acho que ela ia lá. Ia lá no cantinho certinho. Mas vamos lá. Prepara-se o Cruzeiro. Tá chegando, pressionando. Pelo menos o Inter agora tá passando sufoco. Levantamento na grande área. Atira a zaga do Internacional. Ela fica pererecando de novo. Tenta recuperar. Tá ali o Sinisterra. Agora a velocidade do Inter. Tenta encaixar um contra-ataque. Cruzeiro não deixa. Chega. Pim, Sinisterra. Agora sim, hein?
0: Olha quem apareceu.
1: Acordou o Sinistro.
0: O Sinistro acordou. Foi bem ali na marcação para impedir o Internacional de progredir. Lateral pro Inter.
1: Já cobrado. Sobra ali para o Vilagra, Vilagra vai acelerando, já rompe a divisória, entrega lá do outro lado para o Matheus Babi. É Babi?

0: Bahia.
1: Ah, é Bahia, Bahia. Desculpa, é Bahia. Matheus Bahia. Eu não entendi minha própria letra aqui. Agora tem...
2: Normal.
1: É. Jogador do Internacional, Bernabé.
2: Bom chute de longa distância ali, viu, Gui? Ele teve espaço, chutou muito forte, porém sem direção no gol ali. Tranquilidade pro goleirão Otávio.
1: Tem problema nenhum. 9 deste segundo tempo, 1-0, Cruzeiro. Então, diga.
3: O Fagner ficou caído nesse lance aí do Bernabé, mais uma vez, reclamando de uma mãozinha ali deixada pelo jogador do Inter, a mão no rosto, nada marcado, é tiro de meta pro Cruzeiro, mas mais uma vez ficam na bronca aí os jogadores do Cruzeiro.
1: E o Otávio sai ali do outro lado, teve que chutar de qualquer maneira ali o Fabrício Bruno, e acabou mandando de graça lateral para a equipe do Internacional. Vai cobrar ainda no seu campo de defesa, toque mais atrás, vai ter que recuar porque estava chegando ali pressionando o Caio Jorge. Sobra para o goleiro Anthony, que não é garotinho mais, ele já é um... Né?
3: Você não fez, não.
1: Eu fiz. A bola sobe para a equipe do Internacional no seu campo de defesa. Ela... Fica ali pererecando. Olha o Cruzeiro, tenta recuperar. Recupera Mateuzinho. Tocou para Gerson. Gerson, ótima bola. Olha o Sinisterra. Lá vai Sinisterra. Tá passando o Matheus Pereira. Sinisterra tentou o chute. Desvio. Sobrou de novo. Opa, foi puxado. Ele... Foi puxado o Sinisterra. Mas ele não deu nada, o juiz, né? Ele falou o quê? Que foi falta do Cruzeiro?
3: Isso. O Matheus Pereira, ele tava em posição irregular na jogada do Sinisterra. Porque essa bola ia chegando pra ele. Sinisterra foi enfileirando ali os jogadores, tentou fazer a finalização, acabou desviando o jogador do Inter, Matheus Pereira. A bola ia sobrando pra ele, tava em posição irregular. Juizão marcou impedimento.
1: Agora tentava o Internacional, chega Fagner, meu filho, tão à frente do jogador do Inter. Meio perigo ali, porque se ele perde, ele dava de graça ali na cara do gol. A bola sobra de novo, a equipe do Cruzeiro sobra. Pessoal, muito maldoso. A bola sobra para Gerson. Gerson acionou ali, vem. Vai o Peck. Vamos, Peck. Toque, entrega para Gerson de novo. Ajeita Matheus Pereira. O Peck tá do lado dele. Tocou para Peck. Pode tentar o passe. Ajeitou para Gerson. Matheus Pereira. Há um impedimento marcado ali em cima. Era o Matheus Pereira.
3: Ele mesmo. Mais uma vez, posição irregular do camisa 10 do Cruzeiro. Gerson tentando acionar Matheus Pereira. Posição irregular. Bola do Inter. Gol!
1: Gol de quem, pô?
4: Gol do Clube Atlético Paranaense. Oh. São Paulo 1, Atlético Paranaense 2.
1: Pô, então nós estamos mais, subir mais ainda, não?
3: Tô não, brincando. Subimos não,
1: eu sei isso. Tô brincando. A bola longa, comprida ali, mas pra defesa do Internacional. Ajeitou do outro lado para o Bruno. Tava ali, olha, se perde essa bola, o Cruzeiro recuperou. Gerson não vai chegar, chegou Jesus atropelando tudo, mas tá certo, lá vai Jesus como se fosse atacante. Jesus penetrou, caiu e o juiz não marcou falta,
4: cara. Ué, mas o Jesus tomou a decisão errada, tá? Era pra ele ter rolado a bola, tinha duas opções, uma do lado direito, outra do lado esquerdo, e preferiu conduzir a bola.
1: É, rola e volta pra defesa, né? Deixa a bola pro ataque. A bola só pra equipe do Inter, tenta penetrar na grande área. Atenção, é perigo, levantou, passou por todo mundo, chega ali. Do outro lado, ainda o Inter tenta o passe, ajeitada, bate no jogador do Cruzeiro, sobra pro Inter, vai tentar o Bernabéu, bate, tira agora.
2: Bernabéu agora virou jogada.
1: É o Bernabéu.
2: Prazer, tá vendo? Santiago Bernabéu.
1: É, pois é, eu tô com isso na cabeça. Isso é demais, né? A bola só pra equipe do Inter, bate no jogador do Cruzeiro, é escanteio.
2: É, jogada do Bernabéu, viu, Guilherme? Ele tentou mandar lá pra pequena área, porém bateu por último no Rojas. Escanteio para a equipe do Internacional pela ponta direita de ataque.
1: Eu troquei, botei um Lzinho aqui, não tem problema não. Bom, prepara-se o Internacional para fazer a cobrança de escanteio, levantamento na grande área. Quem chega, a cabeçada. Ufa, chega o Otávio. Cabeçada estava ali pressionada pela zaga do Cruzeiro, então ela foi fraquinha. Otávio sem problema. E continua a chuva. 12 minutos desse segundo tempo, 1-0 Cruzeiro, Camidão.
4: Cruzeiro o melhor em campo neste momento, Milton. Cruzeiro detém inclusive o controle do meio campo, né? O que é fundamental para os duelos que o Cruzeiro vai enfrentar ainda nessa partida.
1: E o Cruzeiro recupera essa bola. Olha que o Peck. Jesus
4: tá valendo,
1: Cristo.
4: Tá valendo
1: tudo. Olha lá na velocidade. Caio Jorge vai ficando com ela. Caio Jorge vai buscando, vai puxando, vai tentar o passe. Ele viu bem Matheus Pereira. Matheus Pereira. O juiz parou o jogo. Ele vermelho. Deu vermelho para o jogador do Internacional, hein?
3: Vitor Gabriel.
1: Nossa senhora.
3: Na entrada com o Gabriel Peck, muito dura. O Peck sangrando por ali na perna, viu, Milton? Muito dura mesmo a entrada do Vitor Gabriel. O jogador do Cruzeiro fica sentindo cartão vermelho, está expulso o zagueiro do Internacional.
1: Tá maluco? Que e isso, cara?
3: O Vitor Gabriel chega no carrinho nossa ali junto senhora com o Gabriel Peck, pega de fato a canela, cara, do jogador, o pé é muito alto. Por muita sorte, o Gabriel Peck não estava com o pé travado no gramado, senão teria uma lesão muito sério.
1: Quebrava.
3: E como é normal dos zagueiros, ainda mais em campo molhado, utilizarem as travas de metal, né, Cabidão?
4: Exatamente.
3: O Vitor Gabriel ali com trava de metal na chuteira acaba cortando o Gabriel Peck.
4: É aquilo que eu falava no primeiro tempo, né? Como o gramado tá molhado, esse tipo de lance é muito natural que aconteça, né? O Cruzeiro agora torcer para que não seja nada mais sério com a sua grande contratação do meio de temporada, o Gabriel Peck, mas sem dúvida nenhuma, uma expulsão justíssima do jogador do Internacional, o Vitor Gabriel. Justíssima, justíssima.
3: Você tá maluco, cara. O Milton Arthur Jorge já chamou ali Bruno Rodrigues.
1: Ah, agora vai. Porque você sabe qual que é o pior? O lance, você vê, o capitão, ele dá o carrinho de frente, mas ele deixa a perna alta.
4: Não, ele vai no alto, vai na canela do jogador.
1: Que isso, cara. Ele podia ter quebrado a perna do Peck.
4: Como você
1: Peck,
4: falou,
1: cara,
4: esse pulo que o Gabriel Peck
1: olha
4: dá
1: isso
4: é um pulo de
1: salvação.
4: De salvação, porque ele ia quebrar a perna.
1: Sim, quebraria a perna mesmo.
4: Ele ia quebrar a perna. Agora vamos ver se o Bruno Rodrigues vai entrar para dar um pouco mais de ímpeto ofensivo para a equipe do Cruzeiro ou se é para retirar o Gabriel Peck. Ao que tudo indica até o momento, pelo menos as imagens que nós temos, foi apenas um susto, um corte que aconteceu ali no lance do Vitor Gabriel com o Gabriel Peck.
1: É, será que ele tá chamando o Bruno? Eu acho que ele vai tirar o Peck, viu, cara? Porque eu não sei se ele vai...
3: O Peck ainda tá caído no gramado ali, né, Milton? Ainda tá sentindo bastante dor ali. O Vitor Gabriel chega, pede desculpa aos jogadores do Cruzeiro ali também conversando com os atletas do Internacional. Vai entrando a maca ali pra retirar o Gabriel Peck de campo. Então, além do corte, que já foi ali feito curativo pelos médicos do Cruzeiro, segue sentindo o jogador celeste.
1: É, tá ali sendo consolado pelo Fabrício Bruno, jogador do Inter, né? Mas foi uma entrada, foi meio inconsequente o jogador do Inter na forma que ele
4: foi
1: entrou,
4: completamente,
1: né,
4: desproporcional, né?
1: Não tem como, né?
4: Completamente desproporcional. É, tomara que não tenha tido nenhuma lesão, mas o corte parece que foi profundo, viu,
1: então? É, tanto é que ele está saindo de carrinho, o Peck, e acredito que o Bruno Rodrigues, então, nesse caso, se o Peck entra no lugar do Peck.
4: É isso, né?
2: Ele tá chorando, viu, Gui? O Vitor Gabriel tá chorando, ele toda hora tentou se aproximar ali pra pedir desculpas pro Peck, ele viu que realmente foi uma entrada muito dura, saiu chorando ali, foi Fabrício Bruno ficou conversando com ele, o Pezzolano também, assim, talvez não foi na maldade, né, Gui, mas o lance ali na hora não tem como não mexer também com o psicológico do jogador, além de ser expulso, tem aquele risco também de ter machucado um companheiro de profissão.
1: Exatamente. Também.
3: Confirmada a substituição no Cruzeiro, sai camisa 77, Gabriel Peck, entra camisa 9, Bruno Rodrigues.
1: E agora, Cabidão, Cruzeiro com a vantagem numérica, tem que definir esse jogo, cara.
4: Tem que definir, tem que ter as possibilidades aí pro Cruzeiro conseguir arrancar aí 3 pontos, né, da equipe do Internacional. Vamos ver se o Cruzeiro vai volumar para isso ou se o Cruzeiro vai tentar dar uma administrada no resultado.
1: E olha o Fabrício Bruno, a virada de bola, ótima bola para o Rojas. Vai o Rojas, ele tentou o cruzamento, opa, bateu no jogador do Internacional, fica caído, mas o juiz falou que se bateu na mão foi muito próximo ali, não falou nada e tem uma falta para o Cruzeiro em cima do Rojas.
3: Falta em cima do Rojas ali pelo lado esquerdo, tem a cobrança, o Cruzeiro bem perto ali da linha lateral, Cruzeiro chegando no ataque mais uma vez na jogada Chevrolet Tracker Premier com teto solar panorâmico por R$ 144.990 e taxa zero, consulte condições.
1: Perfeito, jogador do Inter caído ali também, anatendido, pá, vamos ver o que rola aí. Temos 17, quase 18 deste segundo tempo. Continua 1 para o Cruzeiro, 0 para a equipe do Inter,
3: Cabidão,
1: Caio Jorge.
3: Você e Milton, o Peck está sendo carregado agora pelo departamento médico ali do Cruzeiro para o vestiário. Parece que foi uma situação bem séria ali. Vamos buscar mais informações aqui sobre a situação do jogador.
4: É, a chuteira está sangrando, né?
1: É. Agora chega ali o Cruzeiro.
4: Vamos
1: a corrigir, né? Não.
4: A chuteira
1: está suja de sangue.
4: Exatamente.
1: É, o Cabidão deu uma da minha pessoa, né? É, exatamente. Você foi Milton agora. A bola sobra para a equipe.
3: Milton.
1: Virou ver. Cabidão. A bola sobra ali para Gerson. Gerson domina, entregou para ele. Rojas vai cruzar, cruzou na grande área. Tira a zaga do Internacional. Vamos lá, pressão total. Tentou ali ficar com a bola. Mateuzinho recuperou. É só tocar. Fagner está passando boa bola pro Fagner. É cruzar na grande área. Matheus Pereira vai tentar o drible. Limpou. Marcou. Vai marcar. Golaço! Golaço! Gol!

0: isso. Matheus Pereira, espetacular. Que é isso? Deu um drible, jogada bonita dele. Ele simplesmente livrou da marcação e aí mandou lá no cantinho do goleiro. Matheus Pereira fazendo o segundo do Cruzeirão. Ei, Matheus Pereira joga bem demais. Golaço! 2 para o Cruzeiro, 0 para o Inter. Ei, meu caro. Quase que eu esqueci seu nome. Arthurcito!
1: Tem que ser ele, Milton. Ele resolve. Joga no pé do craque, do 10, da faixa de capitão do Cruzeiro. Matheus Pereira recebeu dentro da área. Inteligentemente já tirou o jogador do Internacional. E com a direita, que não é a boa, mandou no cantinho do goleiro Anthony. 2 pro Cruzeiro, 0 pro Inter. Esfria em Porto Alegre e o gelado faz nevar no Beira-Rio.
0: É, exatamente. É isso aí, capitão. A gente tinha falado que o Cruzeiro tinha que liquidar, matar o jogo e fez agora.
2: Ô, Milton, e os craques aparecem nessas horas, né? Na hora da necessidade, na hora de confirmar o resultado, um golaço do Matheus Pereira e mais uma assistência dele, hein? Do diabinho loiro da lateral direita.
1: Paulo Nunes?
2: Grande Paulo Nunes.
0: É, agora tá aí. O Internacional vai tentando um ataque. Chega ali com o Vilagra. Ele passa pro seu companheiro, recebe de volta o Vilagra. Vai tentar acelerar. Passou por um, por dois, gente, por três, por quatro. Volta ali o Inter. Agora aqui pela esquerda, levantamento na grande área. Quem chega de cabeça, chega bem Fagner na cobertura.
3: Fagner tá bem diferente, agora Guilherme, ele abre e joga pela esquerda, estava no lance ali na cobertura, Gabriel Rojas tirou essa bola pela linha de fundo, escanteio, mas ele deu um amarelo e parece que foi pro Matheus Henrique.
2: Pô, que árbitro mala.
0: Nossa,
2: também,
0: cara. Hein?
2: Chato pra cacete, mano.
1: Amarelo pro Mateuzinho ali numa falta em cima do Bernabé. Antes desse lance de cruzamento ali da defesa do Inter, mais um cartão amarelo pro Cruzeiro. Minha nossa senhora.
0: Esse juiz tá querendo que no próximo jogo o Cruzeiro jogue com sub-20.
2: Mas já não vai ter um monte de gente.
0: Pô, tá louco. Olha o Cruzeiro, vai pra ataque de novo. Matheus Pereira tocou, Caio Jorge, penetrou na grande área. Ele escapuliu. Fez o drible, Caio Jorge. Olha o passe. Nossa, ele tentou o Sinisterra. Mas a bola escapuliu ali, bateu em alguém do Inter, sobra para o goleiro Anthony.
1: Chegou bem o Cruzeiro, né? Mais uma vez com o Caio Jorge, acabou escorregando, perdendo o tempo da bola ali, complicada a vida do Cruzeiro.
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1: Ô, Milton.
0: Fala.
1: Foi o quinto cartão amarelo pro Cruzeiro no jogo, esse do Matheus Henrique. Agora, Mateuzinho, Jesus, Pereira, Fagner e Gerson amarelados. Pelo lado do Inter, o Bernabé amarelado e o Vitor Gabriel, que foi expulso com cartão vermelho direto.
0: Vamos lá, e cabe mais, hein, Cruzeiro? Cabe mais. O Gerson tocou, entregou, boa bola. Atenção, vai tentar o chute. Passou, ótima bola. Lá vai o Diabo Louro. Levantou na grande área, caiu o Jorge pra fora. Chegou, aí o Bruno Rodrigues, que chegou agora. É a bola.
1: Errado sou eu, viu, Milton? Errado sou eu. Que achou que ia ser gol, viu? Cruzamento do Fagner pro Bruno Rodrigues dentro da área, mandou lá no gigantinho, fica ali do lado do Beira-Rio.
2: Olha pra mim, viu, o pessoal que tá no 98 FM, também na 98 News, o Arthur olha pra mim reclamando, aí eu olho pra ele e falo assim, mas o que você esperava, amiguinho?
0: Cruel, muito cruel, a bola vai
2: já
0: sobrando.
2: Foi muito, ele dá o passe e ir pra área receber.
0: É, a bola sobra pra equipe do Inter de novo, vai tentando chegar agora pelo campo de ataque pela direita, a bola recuada, sobra ali para o camisa 6, o Matheus, o Bahia, né? Sobra de novo, o Inter vai tentando o passe, vai tomando a tarraqueta. 2-0 para a equipe do Cruzeirão Cabuloso. Olha ali, vai o Félix Torres, domina Félix Torres, entrega do outro lado para o Maripan. Maripan teve que recua para o Anthony. O Internacional fica meio acuado aí, o Cruzeiro já sobe um pouquinho a marcação, vai tentar um lançamento. O goleiro
2: Pessolano podia olhar pro Bruno Rodrigues e falar que tava com saudade, hein?
0: Nossa. A bola sobra de novo pra equipe. Só por causa disso você vai marcar um golzinho aí, viu, cara?
2: Não, tudo bem, pô,
0: mas... A bola sobra pra equipe do Cruzeiro, domina, olha ele, vai dominando o Bruno Rodrigues. O passe agora para o Diabo Louro, gostei disso, viu? Vai descendo Fagner para Bruno Rodrigues, para Fagner de novo, bate verdade, no jogador do
1: Pereira, Fagner com a 10, hein?
0: É, verdade. A bola sobra de novo para a equipe do Internacional. Adiantou, chega ali na vontade. Mateuzinho agora fez o certo, dominou e vai saindo com tranquilidade com Gerson. ainda no campo de defesa, o Cruzeiro vai tocando, girando do outro lado para Fabrício Bruno.
1: Oi, eu tô impressionado com uma situação ali no meio campo do Cruzeiro, mas eu vou comentar só no final, tá?
0: E vai descendo de novo o Cruzeirão com o Diabo Louro, vai descendo Fagner, olha, para, olha, recua. Gostou, volta de novo agora para o Fabrício Bruno, recebe, de volta, valeu.
3: Cabidão. Você falou aí do Bruno, do Pezzolano ter saudade dele, e teve, porque o Bruno, ele foi cogitado no Internacional antes de vir para o Cruzeiro.
2: Mas por que
3: início,
2: que não foi?
3: No início da temporada, né? Só não concluiu, mas esteve sim na mira, teve consultas, porém ele não foi, com certeza foi pedido do Pezzolano.
0: E o Cruzeiro vai para ataque, tentou passe ali, Matheus Pereira, acabou forte demais, não chegou pro Sinisterra e domina o Carboneiro. Carboneiro.
2: Nossa, eu trocaria tranquilamente o Carboneiro no Bruno Rodrigues, mas assim...
1: Mas
2: o Pezzolano também faria essa troca, meus amigos.
0: Não, mas aí você tá de sacanagem, né, cara? Pô, lógico que a gente trocaria o Carboneiro.
2: Eu posso pedir o que eu quiser.
0: Sem dúvida. Tem uma falta, equipe.
2: Se vai acontecer ou não, Milton, não interessa.
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0: Cara maluco. Prepara-se o Internacional. Levantamento. Tenta ali curtinho. Vai tentar o chute. Pra fora. O Otávio só olhou, passou. É tiro de meta, sem perigo nenhum. Camisa 26 do Internacional. Que era o Bernabé.
3: Lateral artilheiro, viu, Gui? Tá mais como ponta agora. Bernabé, mais um chute dele, mais uma participação. Ele e o Carboneiro estiveram em todas as jogadas do Internacional até aqui, Guilherme.
0: Perfeito. Bom, Inter, mais uma modificação aí, Gabi. Quem é que entra?
3: Já te confirmo, Guido.
0: Eu vi um 8 ali.
3: Oito?
0: É. Mas quem que é o 8 aí que vai entrar?
3: Deixa eu confirmar aqui pra você.
0: Beleza.
3: Já te falo.
0: O nome do Saci que vai entrar aí.
3: Saci é ótimo.
0: É, o Internacional é o mascote. A bola sobra pra equipe do Cruzeiro.
2: O 8 do Inter é o Bruno Henrique.
0: É o Bruno Henrique?
3: Tá. Vai ser perigoso também.
2: Ah, é. Imagina eu ficar calado.
0: Só pra equipe do Cruzeiro. Olha o Rojas! Opa, penetrou na grande área, caiu o juiz.
2: Ô, Flávio Rodrigues!
0: É, não dá nada. É uma praga, só se o VAR chamar. A bola
2: velho.
0: Vai sobrando pro Carboneiro, tenta ali o passe, o Internacional faz o corte, o Cruzeiro que vai isso? Voltar de novo.
1: Eita! Eu tô falando!
0: Foi na bola, foi na bola. Tentou ali, era o Mateuzinho, chegou de carrinho, mas foi na bola, né? De frente ali, lateralmente. A bola vai sobrando pro Inter. Tenta.
3: Tá caído, viu? O Bernabé tá caído até agora.
0: É,
3: aqui.
0: Vai querer. É, vai querer aí, que é expulsão também, só falta essa. Sobra pro Inter. Não, ele parou pra lateral daqui a pouco. Mas é porque ele parou, porque o Bernabé está caído.
3: Sentindo bastante nessa jogada anterior, Mateuzinho ali chegou e acertou a bola, mas acabou acertando o Bernabé também, por cair, valorizando um pouquinho, né? Ele quer a expulsão de um jogador do Cruzeiro também, já que o Mateuzinho já tem amarelo.
2: Não, mas foi muito bom.
0: Muito bom.
2: Foi muito bom.
0: É, não, tem nada. Vamos ver o lance aqui do Rojas.
2: Ah, mas foi fora da área.
0: É.
2: Foi falta, mas foi fora da área.
0: Ok, muito
2: e
0: bem.
2: E aí não tem intervenção do VAR, Milton.
0: Muito bem, tá tudo certo. O Internacional agora vai fazer a cobrança de lateral. Já cobrou rapidinho, entregou. Carboneiro, lá vai a praga do Carboneiro. Aí, nossa senhora, tentou passar o jogador do Internacional. O Vitinho não deu certo. Lateral para o Cruzeiro no seu campo de defesa. Sem pressa nenhuma ali, o Rojas. Gabriel Rojas.
2: 27 minutos, hein, Milton?
0: 27. Isso aí. Prepara-se a equipe do Cruzeirão para fazer a cobrança, cobrou, voltou. Nossa senhora, tombou ali o Mateuzinho. Oi.
3: Quem saiu aí do Internacional foi o Alejandro para a entrada do camisa 8, o Bruno Henrique.
0: Ok, 28 deste segundo tempo, 2-0, vai vencendo o Cruzeiro. Um do Caio Jorge e outro do gelado Matheus Pereira. 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Outra vez ali caiu o jogador do Internacional, o Bernabé. Ele já tá quase sem perna aí, o Bernabé, né? Já tá cansado demais.
1: Pra imitar o mascote.
0: É, exato. Sobra. Ó, o Lucas Silva parece que vai entrar.
2: Vem o capitão fofo, hein, Milton?
0: É, vai entrar
1: o
0: Lucas Silva.
1: Vem ele, o príncipe.
0: É. Agora domina a equipe do Internacional. Volta Matheus Pereira pra ajudar na marcação. O toque, a inversão aqui para a direita. O Bruno Gomes estava mais adiantado. Deixa sair Sinisterra. Tiro de meta, né? O Carboneiro ali fica chiando.
2: O Carboneiro é a cara do Casares, né?
0: Eu acho ele parecido mais com a Rui também.
2: É, parece também.
0: Parece com a Rui. Agora, O Cruzeiro com ela. Vai saindo com tranquilidade ali.
4: É um corte de cabelo meio moicano, assim.
0: É. 29. Vai descendo Fabrício Bruno, Fabrício Bruno. Lucas Silva vem aí. E o bicho agora, vai pegar. Agora... O príncipe vai entrar daqui a pouquinho. Deve sair quem, né? Vamos ver. Bola sobrando ali.
4: Seria muito bom a gente esperar, né?
0: Acho que sai o Gerson. Bom, eu tô só, gente, só chutando aqui, tá? A bola vai sobrando pra equipe do
2: Mas
0: Cruzeiro.
2: Mas a gente tem absoluta certeza que você não tá chutando.
0: Claro.
2: A não ser que a gente tivesse a cabeça do Arthur Jorge.
0: É, a bola vai sobrando ali para o Otávio. Chega ali casquinhando nela, deu certo o ataque pro Bruno... Rodrigues, mas aí não vai chegar, né? Olha o passe esquisito, chega o goleiro do Internacional.
2: Vai ver amanhã,
0: toca.
2: O Antônio, viu?
0: É, agora vai dominando.
4: E não é garotinho,
0: o Internacional.
4: Né?
0: É, já é velho, né? A bola sobra para a equipe do Internacional, tenta o passe longo ali, chega o Carboneiro, vai tomar uma racapatatada ali, mas passa na velocidade, olha que desgramado, passou por todo mundo o Carboneiro e não passa pela marcação do Gerson, mas ainda volta a equipe do Internacional, vai chegando, vai tentar arriscar, não, a abertura, um passe completamente errado, mas vai lá, recupera ainda a equipe do Internacional, vai tentar o cruzamento na grande área, vai tentar o drible, camisa 15 do Internacional, Bruno Gomes, perde a bola pro Matheus Pereira, ele se apresenta ali, explode, chega de cabeça também o Rojas, tira, volta ainda a equipe do Inter, tentando aqui algo pela direita, o lançamento na grande área, o Jesus faz o corte e sai jogando com o Sinisterra, já deu aquele toque para Matheus Pereira, outra vez, ajeitou, livrou-se da marcação, não há impedimento não, vai voltando o Cruzeiro, domina sem problema nenhum, olha a virada de bola do Caio Jorge. Nossa. Tá livre, o Fagner tem campo para correr, vai Fagner, ele preferiu parar, brecar um pouquinho, deixa o tempo correr, o Cruzeiro vai vencendo de 2-0, ótimo resultado, agora Fabrício Bruno tocou para o Sinisterra, Sinisterra pode tentar uma arrancada, preferiu tocar, toca de lado pro seu companheiro, que era o Mateuzinho volta um pouquinho mais, Fabrício Bruno, o Cruzeiro fica tocando, espera o Inter chegar, é o tempo que tá passando, isso que importa, domina Gerson, abertura do outro lado para Rojas, lá vai aqui pela esquerda, Rojas, acelera Rojas, tá passando, ele penetrou na grande área ali, tocou para Matheus Pereira, olha lá, tentou um chute direto, é tiro de metade.
1: Quase, hein? Quase que deu pro gelado ali, viu, Milton? A jogada do Rojas acionando o Matheus Pereira, mas sem ângulo, só bateu ali na rede pelo lado de fora. É tiro de meta pro Anthony na jogada Bulbi, saideira da energia da Copa Bulbi, até 60% de desconto na primeira conta de luz. 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E tem substituição no Cruzeiro, tá, Milton? Saindo camisa 17, Luiz Sinisterra. Tá. E entrando em campo, Lucas Silva.
0: Errei.
2: É, mas é aquilo, né, velho? Você quer antecipar uma coisa que você não tem absolutamente nenhuma certeza.
0: É, mas é isso. Adivinho, é assim que funciona. A bola sobra para a equipe do Internacional.
4: Não, beleza.
0: É, chega ali, faz o corte, manda a bola para a lateral, lateral.
2: Adivinho normalmente adivinha, né?
0: Não, pois é, mas a gente faz aquela... Tenta prever alguma coisa. Mas ele é porque ele quer fechar o meio de campo ali. Sobra pra equipe, tá vendo? Já tô prevendo outra coisa.
4: Junto.
0: E já comenta. A bola sobra, vou chamar o cabido daqui a pouquinho. A bola sobra pra equipe do Inter. Olha o chute pra fora. Cabido é contigo. Modificação.
2: É isso, Milton. Ele tenta povoar o meio campo ali pra controlar melhor a situação do jogo, né? 2-0, campo pesado, muita chuva em Porto Alegre. Não há motivo para o Cruzeiro acelerar mais o jogo, né, Milton?
0: É isso aí.
4: Você entende muito, Milton. Parabéns, viu? Você conhece muito de bola.
0: Obrigado. Daqui a pouco eu comento a sua parte também. A bola sobra para a equipe do Cruzeiro. Domina ali Jesus. Jesus recebe de volta. Lá vai Jesus. Com tranquilidade, troca para Fabrício Bruno. Fabrício Bruno aqui ainda no campo de defesa. Vai tentar voltar para Jesus. Tocou ali para Mateuzinho. Mateuzinho para Jesus. Aí, Cabidão, aproveitando. Oi. Rojas é um jogador que não... A gente, assim... Não tem nada a questionar, assim, em relação ao Rojas, né? Ele
2: não,
0: tá...
2: de maneira alguma, vem fazendo uma boa partida. O
0: exato,
2: primeiro tempo
0: exato.
2: Ele teve mais dificuldade porque ele não teve apoio dos amigos, né?
0: É, exato. Ele tá substituindo o Kaique, que era um baita do jogador, mas tá dando conta do recado, viu?
2: Mas tem que ter amigos.
0: É, tá certo.
2: Ele tava sozinho no lado esquerdo defendendo, cara.
0: É verdade.
2: Fica difícil.
0: Tem um bom passe, é um jogador esperto aí. Vai
2: viu
0: dominando. Olha o Rojas.
2: Seja amigo do cara, irmão.
0: É, a bola só para o Príncipe, Lucas Silva.
4: Não precisa
0: toca.
4: Ser assistente de lateral, mas pode ser amigo, pô, né?
2: Pode ajudar.
0: Olha.
2: ajudar, né? Pra colaborar um
0: pouco. Amigo, estou aqui. A bola sobe pra equipe do Cruzeiro ali com o Fabrício Bruno. Fabrício Bruno, sempre tô história. A bola sobe de novo, volta.
1: Sei, ué.
0: É, sabe? Okay. A bola lançada. Olha o Cruzeiro. Caiu o Jorge. Quem sabe mais um. Tá penetrando ali na grande área. Mais um. Caiu o Jorge. Tocou pra trás. É só fazer. Não. Oh, meu Deus do céu. A bola passa. É, o Rojas chegou, mas não deu tempo, né? Ele ia chutar, chegou o jogador do Inter, fez o corte. Era o terceiro do Cruzeiro, cara.
2: Ah, e faltou o Caio Jorge sequela.
0: É.
2: Né? Podia ter ido pra dentro do gol.
0: É, agora o Caio Jorge, agora ele poderia ter...
1: Sequela.
0: É, ser direto.
1: Sequela. É, ser egoísta?
2: Exatamente.
0: E vamos, de novo, o Cruzeiro vai pra ataque, domínio, entrega.
2: Não sabem, né?
0: Mateuzinho, Mateuzinho, de novo, Caio Jorge, outra tentativa, agora foi forte demais. Olha o goleiro do Internacional, ele cai nela e fica com ela. Ele deixou a bola passar e quase.
1: É, o Mateuzinho ali acionando o Caio Jorge na profundidade, que é a boa jogada dele, mas o Anthony saiu, ficou com a bola e já colocou ela em jogo na jogada Chevrolet, Tracker Premier com teto solar panorâmico por R$144.990 e taxa zero. 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
0: Perfeito, aí o Inter tenta sair, o Cruzeiro já recuperou, olha ali, dominou de cabeça, tocou, Matheus Pereira, quem sabe, vai tentar o chute, ele cruzou na grande área, vai marcar mais um, tirou, voltou, atenção, tira, Gerson, é escanteio, não, marcou impedimento.
1: Impedimento do Gerson, Matheus Pereira tentava ali o cruzamento buscando o Coringa, o novo camisa 8 do Cruzeiro, mas posição de impedimento, a bola com o Anthony. O que aconteceu aí, Milton? Com você?
0: O quê? Nada. Ah, caneta, é porque eu fico aqui usando a caneta, sujou minha mão toda aqui. Sobra para a equipe do Inter, tenta o lançamento ali no ataque, de cabeça ajeitou e Jesus com tranquilidade domina, entrega para Otávio. Chuta essa bola, Otávio. Chuta essa bola, Otávio. Ele chuta. Aí
3: deixa eu ouvir, Gui.
0: Já entregou para o... tentou passe rapidinho ali, o cabeça de alho nosso. Era o Fagner.
1: Diabo Lourdes.
0: É, a bola sobra para a equipe do Internacional aqui pela direita do ataque. Domina, vai na linha de fundo, vai tentar o cruzamento. Teve que recuar, recua um pouco mais. Volta a equipe do Internacional com Bruno Gomes. Bruno Gomes aí ajeitou para o seu companheiro. De novo ali o Inter vai tocando para lá, para cá. Era o Vitinho, tentou penetrar. Vitinho, chega o corte do Jesus. Matheus Pereira tentou de primeira, mas não foi legal, houve um bateu no jogador do Inter, aí deslocou a bola, volta o Inter ainda pela esquerda, aí tentando o passe, ajeitou do outro lado, opa, pisa na bola o jogador do Inter, ela não chega a sair, era o Bernabé, domina Bernabé, ainda aqui pela esquerda do ataque, vai tentar um cruzamento na grande área, para, olha, recua, domina o Internacional, Cruzeiro 2-0, vai vencendo, 36, hein? Tá passando. Domina de novo o Inter, abertura na esquerda, pode tentar o cruzamento na grande área, Bernabéu cruzou na grande área, tira de cabeça o Cruzeiro, voltou para a equipe do Inter, cruzou de novo na grande área, mas não deu certo, ela saiu fora, volta o Inter, tenta fazer uma pressãozinha, o Cruzeiro só aguarda para dar o bote no contra-ataque, essa é a verdade, outra vez o Inter...
2: Como são ruins, hein?
0: É, olha o lançamento agora para o Bernabéu, vai tentar o... O corte ali, penetrou na grande área, cruzamento, chegou de cabeça, voltou o Inter, ninguém aqui na marcação do... Olha o chute do Inter errado e o Cruzeiro vai sair no contra-ataque agora. Aí o Príncipe ajeitou, entregou, Caio Jorge, dominou, Matheus Pereira, Caio Jorge, passe do Matheus não foi legal, fez o corte o Inter e tá aí dominando ainda no seu campo de defesa ao Internacional com Bruno Gomes. Vai descendo o Bruno Gomes, para, olha, era o Vilagra. Abertura lá pela esquerda ainda. O Inter vai tentando chegar. O Bernabé ali estava passando. Vai na linha de fundo. Vai tentar o cruzamento. Tira a zaga do Cruzeiro. O Inter tenta o chute. Bateu. Sobrou. Vai marcar. Gol do Inter. Gol do Internacional. Tinha que ser, né? Tinha que ser ele. Carboneiro faz o gol do Internacional. E não havia impedimento não, hein? Só pro Cruzeiro sofrer, gente. Foi desgreta, viu? 2 para o Cruzeiro, 1 para o Inter, hein, Gabi?
3: Não havia impedimento, Gui. Os jogadores do Cruzeiro ali até pediram, mas não estava. E tinha que ser ele, né? O Carboneiro estava em todas as jogadas do Internacional, assim como o Bernabé. Agora a bola sobrou nos pés dele. Ele com muita tranquilidade, uma cavadinha ali pra cima do Otávio, que não conseguiu fazer a defesa, Guilherme. O Internacional diminuindo o placar. Já... quase no finalzinho do jogo.
0: Que tranquilidade também do desgramado, né?
2: Não. Hein?
0: De bom, frente
2: ele,
0: ali, pô.
2: Ele é bom jogador, mas o Matheus Henrique deu um mole ali, inacreditável, né?
0: É, agora vamos lá, porque o Internacional vai tentar partir pra tudo, né? Tá perdendo de Você tá perdendo em casa com
2: Mateus
0: a menos.
2: O Henrique dá a condição, né, pro Carbonero finalizar, né, Milton?
0: É, olha ali, o Cruzeiro de novo com a bola, vai tentar, chega, bate, rebate, recupera o Inter, falta pro Internacional, oh, gente, falta pro Internacional com Bruno Gomes pra cobrar, vai levantar na grande área.
3: E era o Lucas Silva ali na jogada pra cima do Bruno Gomes, falta, vai ter oportunidade de alçar a bola lá na pequena área aqui pela ponta direita de ataque.
2: Ô Milton, 2x0 é o resultado mais perigoso do futebol?
0: É. E pior que é mesmo aí. O Inter conseguiu fazer um golzinho, agora vai jogar essa bola na grande área.
3: Tá dando meu placar, hein?
0: Pois é, é verdade, Gabi.
4: Que seja assim, pelo menos.
0: Exato. Prepara-se, jogador do Internacional, aí vai fazer a cobrança ali o Alejandro. Vai cobrar na grande área, o Inter vai trazer mais um pro jogador no campo aí. Prepara-se, Alejandro, lançamento Alejandro. Na grande área. Vai, olha ali, de novo, volta pro Internacional. Gente, tira essa bola daí, Gerson. Ele faz a proteção. Gente, podia ter deixado sair. Chega, faz o corte, Gerson.
2: Não deixa sair nada, irmão, e ó.
0: De novo, que caiu, isso, perde a bola, não. Houve falta. Falta do Inter, volta para o Cruzeiro, graças a Deus.
3: Marcou falta de ataque da equipe do Internacional, viu, Guilherme? Estava ali o Félix Torres pra cima do. O Gerson estava no primeiro lance, depois outro jogador ali também chegou fazendo a falta. Já marcado e daqui a pouquinho vai ter mudança. Duas. E risco o Alejandro aí da sua lista se ainda tiver, tá? Porque ele já saiu tem tempo.
0: Vamos lá.
4: Risca aí, porque tem risco.
0: Nossa senhora, vamos lá. Agora o bicho vai pegar. 35.
3: 35, que é o Braya Aguirre no lugar do 15, e saiu também camisa 5, Vilaga para a entrada do 27, que é o Paulinho.
0: Ok, Paulinho, 35 é o quem? Quem é mesmo?
3: O 35, Gui.
4: Aguirre.
0: E o Cruzeiro também vai ter substituições aí,
4: mudança
0: hein?
4: Mudança tripla no Cruzeiro, o senhor ainda não riscou o Alejandro não, tá? Okay. Ô Milton, vai deixando o gramado Gerson pra entrada do 94, Wanderson. Vai deixando o gramado também o 19, Caio Jorge, pra entrada do 22, Neyser Vila Real.
0: Eipa.
4: Agora vai.
0: Vamos lá.
4: E também está entrando ali o William com a camisa 12. Vamos ver se vai sair realmente o Fagner, né? Já confirmo pra você, viu? Isso mesmo. Sai Fagner, entra William. Então, sai Caio Jorge, sai Gerson e sai Fagner. Entram Wanderson, Neyser e William.
0: É isso, né? Vamos ver agora, Cabidão. Mudança geral aí.
2: É, essa pressão do Internacional, né, nessa reta final da partida, Vitória, é um pouco desnecessária, né?
0: E...
2: Cruzeiro com um a mais, controlando a partida, perdendo uma oportunidade seguida da outra. O vacilo defensivo fez com que a equipe internacional voltasse a campo, né? 2x0, jogo já definido, mas o Cruzeiro, né, sofre esse gol do Carbonero e o Internacional cresce na partida, né? O Cruzeiro
0: vai ter que segurar. Tentava ir aqui, mas havia um impedimento dele, do Carbonero. E aí, marcou aí a árbitra. A bandeirinha aí. Muito bem, Cruzeiro vai fazer a cobrança. 42, aí ele vai dar 5, 6, 7 de acréscimo. Pode ter certeza disso. Sobra para.
2: Quem sabe, né?
0: Volta o Cruzeiro.
2: Tá todas as dezenas possíveis.
0: Exatamente. É na minha telecena aqui. A bola sobra. Para. Olha o Cruzeiro. De novo. Para ataque. Domina. Pode girar. Atenção. Tocou. Era o Neyser. Tocou para Bruno Rodrigues. Bruno Rodrigues. Mais ali para. Agora Rojas. Bruno Rodrigues. Vamos lá, Bruno Rodrigues. Vai tentar o drible. Tocou para o Rojas. Rojas para Bruno Rodrigues. O Cruzeiro vai ali jogando o Príncipe mais atrás. Até o Mateuzinho. Mateuzinho. Pode girar se quiser lá do outro lado, hein? Jesus toca, entrega agora para Fabrício Bruno, nosso senhor. Ele quase que passa da bola.
2: Gol!
0: Volta, gol de quem?
2: Gol do Flamengo! Nossa, Flamengo 4, Chapecoense 0.
0: E a bola vai sobrando pro Cruzeiro. Olha o toque errado. E agora o Inter vai pro ataque. Tem que matar esse jogo aí. Nossa, Lucas Silva. Bom, matou, né?
4: Matou o Lucas Silva. Matou não, né? Lucas Silva matou o contra-ataque ali, recebeu o cartãozinho amarelo, a falta no campo de ataque do Cruzeiro. Fez o que tinha que fazer o Lucas Silva, né?
0: Correu aí pra tomar o amarelo, mas evitou o contra-ataque
4: todo
0: do Inter.
4: Todo jogo que o Lucas Silva entra, isso acontece, velho.
0: E a bola lançada, tenta ali o ataque, chega o Cruzeiro, faz o corte. Pode tentar de novo chegar o ataque, o Inter, mas o Cruzeiro domina, houve falta, não. Deu vantagem o Cruzeiro, a bola vai ficando com O Fabrício Bruno que toca, entrega para Rojas. Rojas tenta um lançamento. Ótima bola pro Neyzer. Vamos lá, Neyzer, é você. Neyzer, driblou, caiu, é pênalti. Não?
2: Mas tava impedido.
0: Ah, tava impedido, não adianta.
2: É. Mas como é ruim, hein? É, a gente tem que falar a verdade, velho. De novo, mais uma vez.
0: Tava muito à frente ali. Muito à frente.
2: Como é ruim o tal do Neyzer Vídeo Real, ele de frente pro gol.
0: Ah, mas ele ia marcar.
2: Como que ele ia marcar?
1: Ia marcar o quê, senhor? Para!
0: É, mas é porque ele foi derrubado, por isso que ele não, né? Mas...
1: Ah, não, Milton!
2: Ele dominou pelo menos a bola 3 vezes errado.
0: Meu. Mas estava impedido, não adiantava, não. Tô tentando ajudar.
1: Peraí que eu vou ali embaixo pegar o pano.
0: Tô tentando ajudar o cara, né? Fazer o quê? Vamos lá. Aí vai marcar um golzinho pra calar a luz.
2: Não, tudo bem, mas esse lance não volta mais.
0: Não volta. 44 e 31, prepara-se o goleiro Anthony, olha lá, vai mandar todo mundo pra frente, ele vai fazer um lançamento, tentou chegar na grande área, não chega, o Cruzeiro faz o corte, domina, nada, o pessoal fica pedindo um toque ali, o Neyzer vai tentar dominar, passou por todo mundo, nossa senhora, o Cruzeiro recupera essa bola, ótima bola, vamos lá, Cruzeirão cabuloso, domina o Matheus Pereira, tá passando ali do outro lado, penetrou, atenção, tenta, gira pra lá, pra cá, toca Matheus Pereira, quem é que chega, gente, pra definir, Matheuzinho, agora, quem sabe, Matheuzinho, vai tentar o passe, ô desgreta, perde a bola, Matheuzinho, gente, é o Bruno Rodrigues, né? Nossa senhora, tentou ali, erra, Cruzeiro perde chance demais.
2: E você acertou, viu, Milton?
0: Ah.
2: 7 minutos.
0: Pois é.
1: Mas ele teria acertado se fosse 5.
2: Eu tô tentando ajudar ele.
0: Se colocasse 5, 6, eu ia acertar, porque eu falei todos esses números.
2: Assim como ele
0: olha
2: tá tentando
0: o Inter...
2: ajudar o Neyzer Vídeo Real, eu tô tentando ajudar o Milton.
0: Beleza, Milton, obrigado.
1: Você é o nosso Neyzer Vídeo Real, interprete como você quiser.
0: Ai, meu Deus, vamos lá. Vamos lá, gente. Vamos lá que o tempo está passando, já estamos nos acréscimos, 7 minutos, que é isso? Vamos, Cruzeiro, vai dominando, fica ali no seu campo de defesa, toca para Fabrício Bruno, aí do outro lado, viu bem ali, o Fagner está mais à frente, um passe esquisito ali, bateu no jogador.
3: Mais um ser riscado do seu caderninho, Guilherme.
0: Ah.
3: Não está mais, né?
0: É, exatamente.
3: Fagner.
0: Eu já aliviei ali a presença dele, é o William que está para fazer a cobrança de lateral. William faz a cobrança, manda essa bola mais forte ali pra frente.
2: Só respondendo a Ivanete aqui no YouTube há muito tempo, viu, Ivanete?
0: Olha lá o Neyzer, ganhou, na vontade.
2: Opa.
0: Falta! Falta nele. É, eu gosto do Neyzer porque ele é muito forte, cara. Ele ganha as divididas todas, é impressionante. Vamos lá, falta no Neyzer, Cruzeiro tem uma chance aí, uma falta.
1: É boa, hein? É boa pra quem bate ali de canhota, viu, Milton? É Matheus Pereira. O gelado nela, Neyzer Vila Real ia invadindo a área do Clube Gaúcho. Foi parado com falta muito próxima da grande área. Tem o camisa 12 também, o William, que bate muito bem. Tem o Matheus Pereira, tem boas opções do Cruzeiro. Tem também o Bruno Rodrigues.
0: É, vamos lá. Mas deve ser Matheus Pereira levantando essa bola na grande área. Tô tentando adivinhar, tá?
1: Aí é pra acabar o mundo, né?
0: Vamos lá.
1: Se bater direto, eu levanto daqui.
0: É. Matheus Pereira e...
1: Pô, milagre que você não falou pro Lucas Silva bater?
0: É, porque ali não é a do Lucas Silva. O do Lucas Silva é frontal, vocês têm que entender. Prepara-se, Matheus Pereira, pra fazer a cobrança de falta. Vai chutar direto? Ele, a abertura aqui na esquerda. Aí, William, vai tentar o William. Passou, vai ganhar lateral. É isso, deixa o tempo passar. Perfeito, William. Agora foi profissional. Prepara-se o William para fazer a cobrança de lateral. Demora um pouquinho, deixa o tempo passar. Neyzer se apresenta, voltou ali para o William, tentou ganhar essa bola, ganha o jogador do Inter. Opa, social. É escanteio para o Cruzeiro, exatamente.
2: Foi falta, meu.
0: Parece que ele não marcou falta, não, viu? Vamos ver? Acho que deu escanteio só. Bom.
1: É isso. Escanteio pro Cruzeiro ali, pelo lado direito do ataque celeste, vai Matheus Pereira.
0: Prepara-se Matheus Pereira, vai tacar curtinho para fazer aquele esquema lá de conseguir mais um escanteio, algum lateral. Matheus Pereira passou, tenta o chute ali, tava muito pressionado, volta pro Cruzeiro, passou, isso gente, vamos matar esse jogo. Ah. Tentou passe pro Matheus Pereira, foi muito forte.
1: Boa jogada ali do William junto com o Matheus Pereira pelo lado direito, conseguindo envolver a defesa do Internacional. O camisa 12 do Cruzeiro tentou um passe pro Pereira, mas foi muito forte e saiu.
0: É. Tenta recuperar, recupera o Cruzeiro, bateu, sobrou, boa bola, tenta passar, passou, vai descendo o Príncipe. É o Príncipe que é com ela?
2: É.
0: Não, é o Fabrício. É o, é o, não, vai ganhar escanteio do Bruno Rodrigues.
2: É o Príncipe, não.
0: Ele tá diferente, o Bruno Rodrigues.
2: É, ele tá diferente. É difícil saber quem é a bola.
0: É, eu devia. Ah, agora sim. É porque. Ah,
2: perdão.
0: É.
2: Eu só falei o que todo mundo tá pensando.
0: Eu deveria ter prestado atenção na bola. Aí eu saberia que ela iria. Muito bem. Prepara-se o Matheus Pereira para. Bola de futebol, gente. Para o Matheus Pereira para fazer a cobrança. Cobrou curtinho. Vai ganhar outro escanteio. Deixa o tempo passar. É isso aí. Mais 3 minutinhos e encerra a bagaça. É isso aí. Prepara-se. Bruno Rodrigues, está ali Matheus Pereira. Nossa senhora. Isso, Matheus agora. Pode falar, viu? Borrou.
2: Um abraço, hein, colega?
0: Borrou o gramado ali. Viu? Sobra para a equipe do Cruzeiro de novo. Ganha lateral o Cruzeiro.
4: O Bruno Rodrigues, Milton, ele é especialista nessa jogadinha de ganhar tempo na linha de fundo, tá?
0: Exato.
4: É o que ele consegue fazer hoje ainda, viu?
0: É.
4: E então... muito bem.
0: Ué, então, ótima contratação para fazer isso. Bateu, ganhou outro lá. E agora o juiz falou que tocou por último Bruno Rodrigues. E lateral para a equipe do Inter. Mas o Cruzeiro tentou recuperar. Ganha lateral de novo o Inter. E o tempo está passando. Mais 2 minutinhos, vamos lá, Cruzeiro. Olha o Inter tentando um ataque. Essa bola vai passando ali pro Otávio. Chega Fabrício Bruno, que sabia de brincadeira, tira de qualquer jeito.
2: O Fabrício Bruno tá de sacanagem pedir pro Otávio sair nessa bola.
0: É, o Otávio não foi e ele chutou pra lateral.
2: É claro que não tinha como ir.
0: Não tinha, né? Bola sobrando pra equipe do Inter ainda. No campo de defesa, tenta um lançamento longo para o ataque. Chega de cabeça, Bruno Rodrigues. Vai tentar acionar o Matheus Pereira, mas o recuo de bola para o Antony. Vai escorregar? Escorrega. Não escorregou. Aí ele chuta, a bola vai sair a lateral, não chega a sair, o Inter recuperou, tenta um lançamento, tá errado, mais perto da grande área, mas deu sorte, Cruzeiro,
2: tá certo,
0: recupera,
2: gente.
0: Vai tecendo, Cruzeiro, tá errado, gente, bateu, tentou na velocidade, ele é os trancos e barrancos, mas a bola é da equipe do Internacional. A bola longa pro ataque do Inter, chega Fabrício Bruno, deixa ela passar. Vai recuar? Não, não recua não, isso chuta de qualquer jeito, dá um balão nela, manda a bola para lateral, lateral para a equipe do Internacional. Vai cobrar, cobrou aqui pela direita, pela esquerda, vai o Inter, a bola lançada na grande área, tira de qualquer jeito o Cruzeiro, pode sair agora em velocidade, Mateuzinho, prendeu demais, ah, chega o Inter, chuta essa bola, ela vai lá chegando até o camisa 4, o Félix Torres, a bola acabou saindo, o Inter tem um lateral. O Cruzeiro vai se segurando, seis, falta apenas 40 segundos para terminar o jogo. Tá todo mundo indo para a grande área do Internacional, vai fazer um latereio, toma ali distância. O Inter vai levantar, levanta na grande área, tira de cabeça o Cruzeiro. Nossa senhora, que pressão é essa? Volta de novo o Inter, vai cruzar, cruzou, quem tira? A cabeçada, não sai o Otávio do gol, tira agora o Cruzeiro, voltou pro Matheus Pereira, sai. Perde a bola, sobra pro Inter, é um Deus nos acuda, tenta se o Cruzeiro recuperar, vai ter um contra-ataque, aconteceu agora, o Bruno Rodrigues, passa pro Neyser, tocou pro Neyser, vídeo é real, Bruno Rodrigues tá passando, Neyser, foi puxado, é falta. É isso aí.
4: Passou. Falta nele, o Neyser Vila Real, acionado ali pelo Bruno Rodrigues no contra-ataque, chamou na
0: Termina.
4: Falta. Fim de jogo.
0: Termina o jogo, vitória do Cruzeiro, muito bom esse resultado, mais 3 pontinhos para fazer o Cruzeiro subir na tabela. Que maravilha, é uma grande vitória do Cruzeirão, 2-1, capitão.
2: Grande vitória do Cruzeiro, 2-1 para cima da equipe do Internacional, e eu já convido vocês a participarem conosco do nosso pós-jogo aqui da Jornada Esportiva 98 e 98 News, mandando WhatsApp para o 31 998 98 98 98. Cruzeiro pegando o elevador, subiu 4 posições na tabela de classificação, agora ele é o 7º colocado com 27 pontos ganhos, e a gente tem que eleger o prêmio de melhor jogador em campo da APVS. Primeiro você, Arthur Mesquita.
4: Ô, Cabido, sem dúvidas, Jonathan Jesus, o destaque do Cruzeiro nessa vitória.
2: Guilherme Melo.
0: Ah, cara, eu concordo com o Arthur aí, né? Apesar de ter o Fabrício Bruno, foi bem, mas vai, o Jesus tá bem demais. Salvou o Cruzeiro no primeiro tempo, que eu vou te falar. Viu?
2: Gabriela Silva.
3: Acho que a dupla de zaga foi muito bem, mas eu vou dar um crédito pro Fagner. 2 assistências na partida.
2: Então você criou um problema.
0: Porque você vai também.
2: Porque, né? O meu voto também vai pro Fagner, né? Autor de 2 assistências. Eu vou pedir aqui pra produção do Vinícius Silveira pra fazer o seu voto, Fagner, também. Deixa eu ouvir. Fagner, então Fagner está eleito o melhor em campo, segundo aqui a nossa Jornada Esportiva 98 e 98 News. Grande vitória do Cruzeiro, grande partida do Fagner. O Fagner, inclusive, dando duas assistências, as duas para o gol do Cruzeiro. No primeiro tempo, o gol do Caio Jorge. No segundo tempo, o gol de Matheus Pereira. E mais uma vez, convido vocês a participarem conosco da nossa transmissão no 319-9898-9898. Bom, uma grande vitória do Cruzeiro. Já vamos começar aqui fazendo a nossa análise pós-partida, enquanto os jogadores do Cruzeiro vão cumprimentar os torcedores presentes no estádio do Beira-Rio. Aliás, um estádio que teve um público, para mim, decepcionante na noite desta quarta-feira. Apesar da chuvosa, Porto Alegre esperava mais torcedores do Internacional, do contestado Internacional de Porto Alegre, nesta quarta-feira. Mas o Cruzeiro não tem nada a ver com isso. Conseguiu uma grande vitória, 2-1, e um jogo que mostrou que o Cruzeiro está criando muita casca para a temporada. Não vencia no Beira-Rio há muito tempo, faz um bom jogo, um jogo sim de, em alguns momentos, grandes oscilações. No primeiro tempo, o Internacional, inclusive, na minha opinião, chegou a merecer o empate, mas o Cruzeiro foi extremamente consistente, principalmente no segundo tempo, garantindo o resultado positivo. Primeiro com Caio Jorge, aos 11 minutos, e aí já na etapa final com o Matheus Pereira marcando o seu gol, marcando o gol no minuto 19 ali do segundo tempo, né? Um fato que é preocupante foi a expulsão do jogador Vitor Gabriel do Internacional com o vermelho claro, e aí deixando o Cruzeiro basicamente muito preocupado com essa situação médica, com essa situação clínica de Gabriel Peck. Um resumo: o Cruzeiro venceu, venceu com autoridade, poderia inclusive ter vencido por mais, aproveitado um jogador a mais que teve, mas decidiu administrar, e aí o Internacional conseguiu seu gol de empate com o Carboneiro. 2-1, Cruzeiro pega o elevador, sobe 4 posições na tabela de classificação e agora ele é o 7º colocado do Brasileirão. Grande vitória, grande retorno do Cruzeiro ao Campeonato Brasileiro e agora foca suas atenções no Botafogo com uma enxurrada de jogadores suspensos, já que o Cruzeiro teve 6 jogadores amarelados na partida de hoje. Um ponto de atenção, mas que a gente obviamente vai destrinchar não só hoje na nossa Jornada Esportiva 98 e 98 News, como também ao longo da nossa programação nos nossos noticiários esportivos. Eu vou convidar aqui o Guilherme Melo para ele me ajudar nessa análise final de Cruzeiro 2, Internacional 1, Milton.
0: Perfeito, Cabidão, perfeito. Acho que a gente tem que, primeiramente, eu sei que o time ainda tem alguns defeitos aí, principalmente marcação, precisa corrigir muitas coisas, mas sem dúvida nenhuma, acho que é um resultado, eu vou olhar mais pelo resultado, né, do que propriamente a atuação do time. Cruzeiro, no ataque ali, teve boas oportunidades, ok, fez o seu golzinho, a defesa sofreu demais, mas a gente entende, Cabido, que o primeiro volante, o Romero, é titular absoluto dessa equipe do Cruzeiro, como faz falta o Romero, né? O Mateuzinho, é o que eu falo, o Mateuzinho pra mim ele é mais pra segundo volante, é um cara que pode cair ali pela direita também um pouco, fosse o lugar do Christian, né? Mas assim, pra primeiro volante, cara, você precisa daquele cara mesmo que chega junto ali, faz a marcação, e o Romero faz muito bem isso. Mas é um problema aí pro Arthur resolver, né? O próximo jogo, porque vai ser o Botafogo, o Cruzeiro vai ter que, se jogando em casa, ok, vai ter o apoio dessa torcida, mas vai ter que montar aí um time aí, meio que, não sei o que eu posso dizer, que seria meio alternativo o Cabidão, mas vai ser complicado. Mas vamos lá, né? Eu acho que o que eu pensei sobre esse jogo de hoje é que o Cruzeiro precisava ganhar esse jogo, porque, Cabidão, quando ele estiver próximo do jogo do Flamengo, o Cruzeiro poderá pensar em Campeonato Brasileiro e pelo menos assim você poupar o time que vai jogar contra o Flamengo para chegar numa quarta-feira e jogar com tudo, né? Com muita vontade. Então, acho que seria o jogo do Mirassol, inclusive. Um jogo antes no Mineirão, Mirassol, e depois pegaria o Flamengo.
2: É, mas assim, Milton...
0: Então precisa pontuar no brasileiro.
2: Eu entendo você citar isso, tal, mas a gente tá falando de um jogo daqui a um mês.
0: Não, sim, mas eu tô falando que o brasileiro é porque o Cruzeiro tava lá embaixo.
2: Não, tem
0: e ele precisa pontuar, porque se ele chegar próximo com o jogo do Flamengo e ele lá na zona, próximo da zona, é um problema sério.
2: A verdade é que o Cruzeiro, ele pegou o elevador legal, já soma alguns jogos sem perder no Campeonato Brasileiro, lembrando que quando o Arthur Jorge assumiu o Cruzeiro tava basicamente na lanterna da competição e agora ele já é o sétimo colocado. Então, assim, é um time que está em construção ainda, né? Uhum. O Cruzeiro é um time que ainda depende de alguns atletas, depende de lampejos de outros, mas hoje, por exemplo, contou com uma grande performance tanto do Matheus Pereira quanto do Caio Jorge, e quando acionados, eles fizeram os gols e garantiram a vitória celeste no Beira-Rio, né? Um grande jogo da parte ofensiva do Cruzeiro. O Cruzeiro teve grandes oportunidades, aproveitou a maior parte dela, e por isso consegue o resultado positivo. O ponto negativo, sem dúvida nenhuma, é a lesão, né? Ou a possível lesão. A gente ainda precisa esperar, né, um noticiário um pouco mais importante com relação ao Gabriel Peck, mas preocupa, e preocupa bastante, né, a entrada do Vitor Gabriel na grande contratação do Cruzeiro no meio da temporada, né? O Cruzeiro, inclusive, investiu 12 milhões de dólares no jogador, e é importante que ele esteja saudável para não só o enfrentamento contra o Flamengo, mas também ao longo da temporada, né? E outro ponto que eu particularmente não gostei é que o Cruzeiro, ele administrou mal, né, a liderança que ele tinha. O Cruzeiro tinha 2-0 no placar, com um jogador a mais, e aí eu acho que teve um excesso de administração, né, nesta reta final de jogo, mas o Cruzeiro conseguiu ainda segurar pelo menos o 2-1, o que garantiu a ele 3 pontos, né? Poderia ter sido mais tranquilo, o Cruzeiro inclusive poderia ter feito o terceiro gol, mas acabou não fazendo e gerou oportunidades e um desafio enorme para o sistema defensivo segurar este resultado. 2-1 Cruzeiro, Cruzeiro voltando a campo agora no próximo domingo às 4 da tarde no Mineirão. É a volta do Cruzeiro ao Mineirão depois de quase 2 meses ausente para este compromisso diante do Botafogo. Se você quiser participar conosco, mande uma mensagem para o 319-9898-9898. A gente esperando, obviamente, o retorno de Arthur Jorge para poder falar, né, para dar a sua entrevista coletiva, e que ele também dê informações mais importantes acerca de Gabriel Peck. O Gabriel Peck, inclusive, não conseguiu colocar o pé, né, no chão após ali a entrada dura de Vitor Gabriel já no segundo tempo, né? No minuto 15 do segundo tempo aconteceu a expulsão do jogador do Internacional. Jogo este fundamental, porque além do Cruzeiro ter subido, obviamente, de posição no Campeonato Brasileiro, vai poder chegar com um pouco mais de tranquilidade para o compromisso diante da equipe do Botafogo. Deixa eu passar aqui os resultados, né, finalizados da noite desta quarta-feira. Eu ia falar quinta. Quinta quem joga é o Corinthians. Corinthians e Grêmio, aliás, Corinthians e Remo jogam amanhã, mas passando aqui de uma maneira geral os resultados da rodada do Campeonato Brasileiro, né? Além desta vitória da equipe celeste, né, o Cruzeiro vencendo a equipe do Internacional no Beira-Rio, tivemos também hoje a vitória do Palmeiras por 3-1 sobre o Coritiba, a goleada do Flamengo diante da Chapecoense 4-0, a vitória do Cruzeiro 2-1 para cima do Internacional, a derrota do São Paulo, São Paulo que foi derrotado pelo Atlético Paranaense por 2-1, e como eu já informei, amanhã teremos às 7h30 da noite na Neoquímica Arena Corinthians e Remo pelo Campeonato Brasileiro. Sendo assim, a rodada do Campeonato Brasileiro deixou ainda mais líder a equipe do Palmeiras com 44 pontos, seguido do Flamengo com 37, o Atlético Paranaense é o terceiro com 33 pontos, o Fluminense é o quarto com 32, o Red Bull Bragantino tem 30 pontos, é o quinto, na sexta posição temos o Bahia também com 30 pontos, o Cruzeiro entrando na briga aí por uma vaga à Copa Libertadores da próxima temporada via Campeonato Brasileiro está na sétima posição com 27 pontos ganhos. Em oitavo,

0: O dono da porteira da zona de rebaixamento é o Vasco da Gama, com 20 pontos. Na 18ª colocação temos a equipe do Mirassol com 19. O Remo na penúltima colocação com 18 pontos. E o virtual rebaixado, ou a virtual rebaixada, a equipe da Chapecoense com 9 pontos ganhos na lanterna da competição. Aliás, Chapecoense e América aí disputam quem faz a pior campanha, né? O América na Série B ou a equipe da Chapecoense na Série A do Campeonato Brasileiro. Arthur Mesquita, eu quero mais informações do Cabuloso.
1: Ô, Cabidão, estamos aqui apurando algumas situações sobre o Gabriel Peck. A princípio, só corte, tá? Descartado qualquer lesão mais importante. É claro que o jogador ainda vai ser avaliado, mas... também, quando ele saiu do jogo ali, ele não foi encaminhado para o hospital, ficou no estádio, então já é um sinal mais positivo para o torcedor do Cruzeiro. Departamento médico do clube trabalhando para essa questão de estancar o sangue, porque apesar de ter sido só um corte, foi um corte bem profundo, sério.
0: Bem profundo, deu para ver.
1: Então...
0: ele, bom, a chuteira começou a sangrar, meu amigo. Tô brincadeira, viu, rapaziada?
1: Então, assim, a princípio descartado uma lesão mais importante, mas vamos ficar de olho sobre essa questão do Gabriel Peck. E falando sobre, né, completando algumas coisas que os senhores já falaram, muito importante essa subida do Cruzeiro aí na tabela do Campeonato Brasileiro para dar mais confiança para o time. Cruzeiro agora com 27 pontos, chegando ali na rabeira da zona de classificação para Libertadores. Mais 3 pontinhos, o Cruzeiro chega lá, hein?
0: Mais 3 pontinhos, o Cruzeiro chega lá e a rapaziada no chat tá cornetando um pouco dessa performance do Cruzeiro em youtube.com/98live, falando que foi uma pressão do Internacional um tanto quanto desnecessária. Eu tendo a concordar com isso, mas é importante a gente sempre, né, levantar a bola, obviamente, né? Foi uma grande vitória, um resultado importante do Cruzeiro no estádio do Beira-Rio, e a performance do Cruzeiro também, ela foi, na minha opinião, adequada, e a vitória, ela se fez justa no fim de tudo. Gabriela, eu quero mais informações também da equipe do Internacional.
2: Bom, Cabidão, derrota difícil pro Inter, né? Antes da paralisação do Campeonato Brasileiro, a equipe já vinha de 2 derrotas, agora sofre mais uma aí pro Cruzeiro. E a situação por lá começa a pesar pro lado do Pezzolano também, né? O Inter que tenta se recuperar, mas vem convivendo com problemas, principalmente financeiro. O Cabido aí fica até complicada a situação, perdeu o seu principal jogador, que é o Borré, que foi pro River Plate, era o artilheiro da equipe. E aí a gente até pode ponderar as atuações de 2 jogadores que chama bastante atenção, que é o Bernabé, que é lateral e agora tá jogando mais avançado, que é o artilheiro da equipe, que foi muito bem hoje, assim como o Carboneiro também, né? Foram os destaques do Colorado, jogaram demais todas as jogadas do Inter. Passaram pelos pés de pelo menos um dos dois, quando não era os dois. E aí agora a equipe tenta se reequilibrar, se reestruturar para esse segundo semestre. E aí tem essa, ainda tá jogando também Copa do Brasil, o Internacional, mas o alerta fica ligado por lá. E se tratando do Cruzeiro, Cabido, vitória importantíssima. Óbvio que primeiro jogo da temporada, assim, foi uma boa atuação da equipe, os jogadores ainda entrando em forma e ritmo de jogo, até porque se questionava a questão dos jogos treinos, porque o Cruzeiro enfrentou adversários mais... muito bom. E aí a dúvida se ia continuar depois dessa paralisação, se ia voltar com tudo ou se o time ia cair. Eu acho que para analisar a partida de hoje, para você jogar fora de casa contra o Internacional, independente da equipe que tá lá hoje, se é boa ou não, é sempre difícil encarar o Inter lá. E aí a gente pega a condição do gramado também, porque tinha muita chuva, tava chovendo pra caramba lá, e isso atrapalha muito o jogo, tanto pro Inter quanto pro Cruzeiro também. Mas eu vejo como um excelente resultado. Não acho que o Cruzeiro jogou mal, e como a galera do chat está dizendo, teve muitos erros individuais, coletivos, mas isso faz parte, até porque primeira partida, isso é normal, a gente já imaginava que ia acontecer. O importante é que volte.

0: conta com os 3 pontos para dar confiança para o grupo para enfrentar o Botafogo na próxima rodada. E também mais um tabu quebrado, né? Arthur, Cabido, o Cruzeiro não vencia o Inter há um bom tempo, se eu não me engano, 16 anos.
1: 16.
0: Mas
1: não, 10 o Cruzeiro anos não vencia brasileiro. O Inter no Beira-Rio há 16 anos, tá? Pra ser mais claro pro pessoal. Inclusive, quem quiser saber um pouco mais aí desse tabu quebrado pelo Cruzeiro, tem uma matéria lá no nosso site rede98.com.br. Inclusive, nesses 16 anos, o Cruzeiro tinha feito apenas 2 gols contra o Inter no Beira-Rio.
0: E hoje aí, mais dois, né?
1: Hoje mais dois. Mas é porque o Beira-Rio também ficou fechado para reformas para a Copa. Em 2013, 2014, o Cruzeiro venceu, sim, o Inter no Sul, mas foi no Estádio Centenário, lá em Caxias. Então, mas é um tabu quebrado, né? O importante é isso.
2: É, e só para ilustrar esse momento do Cruzeiro no Campeonato Brasileiro, o Cruzeiro ele era o 20º colocado na 8ª rodada. Ele era o lanterna do Campeonato Brasileiro na 8ª rodada. E aí, 11 rodadas depois, ele já é o 7º colocado. É um feito notável do professor Arthur Jorge, sem dúvida nenhuma. E aí fica a pergunta, né? Onde o Cruzeiro estaria se ele tivesse tomado a decisão mais correta, que era demitir o senhor Adenor, quando a equipe realmente já não entregava em absoluto, né? Tá certo, ganhou o campeonato estadual, mas a bem da verdade é que comparar as duas equipes, ela se torna uma aberração se tratando a diferença entre as duas equipes dentro da temporada, né? O Cruzeiro, inclusive, poderia estar brigando por outro momento, por outra situação dentro do campeonato, se ele tivesse Arthur Jorge desde o início da temporada. Mas como se não entra em campo, a gente também tem que entender que as decisões são tomadas, às vezes assertivas, às vezes, né, de maneira bastante errática, mas no fim de tudo, ainda bem que o Cruzeiro conta hoje com um treinador de fato, que é o professor Arthur Jorge. Se você quiser participar conosco, mande o WhatsApp para o 319-9898-9898. Sendo assim, Giovanni, pode tocar.
3: O da Reserva 98, Neto do Sion. Tava com saudade de vocês, hein? Mais 3 pontos pra conta. Que golaço do Matheus Pereira. Agora, como é que o Cruzeiro consegue complicar um jogo difícil, hein? É, né? Complicado. Ganhamos, 3 pontos. Subindo na tabela. E agora é esperar, né? Esperar o meio. Meio de semana aí. Vamos, Cruzeiro. Abraço.
2: É, vamos aguardar, né? Temos mais uma, Giovanni. Pode tocar.
4: Boa noite, galera do 98, Jornada Esportiva. Aqui é Clodoaldo Bajaquino, Cruzeirense. Não precisa sofrer tanto, né, cara? O jogo controlado. Mas aí vem os caras que a gente já sabe o que é reserva, né? Bruno Rodrigues, Wanderson. Pelo amor de Deus. Jogo fácil, o pessoal complica. O Joel errou os 2 passes no contra-ataque. A displicência, né? Todo esnobismo será castigado. Começou a fazer muita gracinha. Tirou um pezinho. Mas valeu os 3 pontos. Rumo ao topo, sim.
2: Opa, rumo ao topo. Gente, assim, vamos elevar aqui a alegria, né, da nossa jornada esportiva com essa grande vitória do Cruzeiro. Arthur Mesquita, parece que o Cruzeiro perdeu. Ô, gente, 3 pontos no Beira-Rio, meus amigos.
1: Não acontecia há 16 anos,
2: velho. Pô, velho.
1: E assim, eu acho engraçado, o pessoal fala, como é que o Cruzeiro consegue complicar um jogo difícil? Então, o Cruzeiro complicou, porque o jogo já era difícil. E aí depois vem um outro comentário do nosso ouvinte, o Clodoaldo. Pô, jogo fácil desse? Cara, não é fácil. Não tava fácil. É gramado difícil. É, a falta de ritmo, eu acho que isso ficou muito claro no primeiro tempo. Uhum. E aí do primeiro pro segundo, o Cruzeiro começou frio e esquentou. E aí quando esquentou, a gente pôde ver um pouco mais desse Cruzeiro. De fato, perdeu muito gol. Perdeu, mas criou mais uma vez. Eu tinha falado sobre isso no jogo contra o Grêmio, cara. Cruzeiro perdeu? Perdeu, mas criou muita chance contra o Grêmio. E agora perdeu muita chance, mas criou e conseguiu vencer. O resultado, ele é, no final do dia, o mais importante? Sim. O desempenho, ele deixa sentimentos mistos? Também. Mas é dia de comemorar, é dia de fato ficar feliz com uma vitória do Cruzeiro. Ainda precisa demonstrar mais, mas como a gente já destacou, Milton, são jogos de aquecimento pro Cruzeiro. A gente não pode, claro, considerar assim, porque o Cruzeiro precisa continuar subindo no Campeonato Brasileiro, mas Inter, Botafogo, Chapecoense pela Copa do Brasil, os dois jogos. Mirassol, são jogos ainda que o Arthur Jorge ele tem a chance de fazer alguns testes para, de fato, no jogo contra o Flamengo, dia 12 de agosto, o Cruzeiro não pode errar nada. E esses jogos são, de fato, partidas para correção de rota. E hoje, o Cruzeiro tem coisas muito boas para tirar, mas também tem coisas ruins, e eu acho que isso faz parte de toda a partida. Mas era um jogo difícil contra o Internacional no Beira-Rio, por pior que seja o time do Inter. Mas um gramado difícil, chuva, o jogo que foi complicado, sim, e o Cruzeiro conseguiu vencer.
2: É, isso tem que ser ponderado, né? A Gabriela também já tinha feito essa ponderação sobre a questão do gramado, mas a verdade é que o Cruzeiro ele conseguiu se impor na medida do necessário e conseguiu o resultado. E fim de papo, né? Não tem essa discussão, ah, quem mereceu a vitória? Eu não tenho dúvida que foi o Cruzeiro. O Cruzeiro ele foi superior, inclusive eu vou trazer aqui os números.
1: Sim.
2: Da partida de hoje, né, entre Cruzeiro e a equipe do Internacional de Porto Alegre, inclusive um abraço para quem cornetou o nosso super trunfo de hoje, 12-0, isso mostrou ser um fato dentro de campo, tá? Aliás, era para ter sido 3-0, na minha opinião, o resultado mais justo deste enfrentamento. Bom, vamos lá para as estatísticas da partida. O Cruzeiro teve 53% de posse de bola contra 47% da equipe do Internacional. Foram três chances, grandes chances criadas pelo Cruzeiro, duas do Inter. O Inter finalizou 21 vezes contra 13 do Cruzeiro, e a equipe do Cruzeiro fez uma defesa, né? Aliás, isso, o Otávio fez uma defesa, enquanto o Internacional obrigou o Antônio a fazer três grandes defesas. Foram 7 escanteios para o Cruzeiro contra 5 do Internacional. O Cruzeiro trocou 401 passes contra 337 da equipe do Inter. 6 cartões amarelos para o Cruzeiro, uma para o Inter, 1 cartão vermelho para o Inter, nenhuma para o Cruzeiro, né? Um Cruzeiro que venceu com autoridade, sim, tentou administrar, e aí talvez a gente pense, pô, mas talvez o Arthur Jorge tenha tido um pouco mais de precaução colocando o Lucas Silva na saída do Luiz Sinisterra, mas é do futebol também correr riscos, e sim, acho que foi um risco desnecessário, mas o Cruzeiro no fim conseguiu um grande resultado. Vamos ver se a rapaziada tá mais bem-humorada? Pode tocar, Giovanni.
5: Boa noite, amigos da 98, aqui é Cid Marandé de Patinga. Olha a sensação clara que o time do Cruzeiro piorou demais, mas é muito com a saída do Cristian e do Kaique, né? Não sabemos o que vai acontecer, não. Se jogar dessa forma com o Flamengo, tomamos 4, certo? Mas valeu pelos 3 pontos. Boa noite, fiquem com Deus.
6: É, mas gente, contra o Flamengo, o Cruzeiro não vai jogar assim, não.
2: Não, mas é porque eu acho que são coisas completamente diferentes, né?
6: Totalmente.
1: Concordo e discordo. O Cruzeiro piorou, de certa forma, com a saída do Cristian. De uma posição e principalmente um cara que mandava nessa transição defensiva do Cruzeiro. Eu acho que isso tem sido um ponto muito complicado, correr pra trás.
2: Hoje foi o primeiro jogo oficial do Cruzeiro em 2 meses.
1: É o que eu tô falando, é normal.
2: Ganhou do Internacional, né, num campo chuvoso, num campo molhado, num campo pesado, fora de casa. Como é que a gente fala que o time piorou?
1: Não, é assim, o que eu tô falando, assim.
2: Baseado em quê?
1: É natural que o time vá piorar por perder 2 titulares que são pilares do time há 1 ano e meio.
2: Mas assim, lembrando que o Cristian nem era titular mais do Cruzeiro, tá? O Arroyo tava jogando mais, inclusive, do que ele. Então, assim, eu particularmente acho que é um grande exagero falar que o time piorou. A gente não tem nem condição de avaliar isso.
1: Espaço de amostragem, né?
2: Porque a gente teve um jogo só. E venceu, e ganhou, o Cruzeiro soube jogar o jogo.
0: E com estreias também, né, estreias oficiais, tanto do Peck quanto do Rojas, né, Cabido? Então, assim, os caras já não vão chegar se adaptando aos companheiros, ao time no primeiro dia. Isso requer tempo, e ao meu ver, comparando tanto o jogo de hoje, que a gente pode pegar mais como parâmetro, porque o Internacional, a equipe é mais bem preparada do que os demais, o Grêmio também a gente pode considerar assim. E até então, o Gabriel Rojas apresentou bom futebol. Óbvio que não quanto estava jogando o Kaique, já estava completamente adaptado ao time, ao futebol brasileiro. Mas até então, tá indo bem. Não comprometeu tanto assim. O Peck é a mesma situação. Tomara que não tenha tido nada mais grave com ele, como o Arthur já bem disse. Mas enfim, acho que a galera tá pesando muito pro seu primeiro jogo depois de 45 dias sem uma partida oficial.
2: Inclusive, eu quero ouvir mais uma vez a torcida do Cruzeiro. Vamos dar um voto de confiança aqui pra rapaziada, Giovanni?
7: Boa noite, senhores da Jornada Esportiva 98. Marcinho de Contar. Cabido, uma análise que eu faço é: ótimo pelos três pontos, ótimo resultado. Mas, para mim, não foi uma vitória consistente. O Cruzeiro deu mole pro azar, a zaga falhou em vários momentos. Se é um time mais competente, principalmente no primeiro tempo, o Cruzeiro teria saído com a derrota. E quando tinha um a mais, foi muito displicente e passou um aperto desnecessário. Mas valeu pelos três pontos. Um abraço.
8: Ô, Cabidão.
2: Tá aí.
8: Posso falar
2: um abraço, viu, gente? Obrigado pela participação, inclusive.
8: Posso falar uma coisa?
2: Claro.
8: Eu queria muito falar isso. Foi aquela hora que eu falei com você. Eu vou falar uma coisa depois do jogo, hein? Matheus Henrique. Gostei muito do segundo tempo do Matheus Henrique. Eu acho que, de fato, ele se encaixou melhor no time do Cruzeiro. Ainda não é o camisa 5 que o Cruzeiro precisa, principalmente quando o Romero não puder jogar. Mas o Matheus Henrique, ele traz um dinamismo, principalmente na parte ofensiva, diferente do Romero. É um cara que tem muito mais qualidade para sair com a bola. Tanto que muitas vezes ele conseguiu encaixar alguns passes, conseguiu sair carregando essa bola. Isso é muito importante para desafogar o time do Cruzeiro, para dar mais respiro tanto para Matheus Pereira quanto para Gerson e evitar com que esses jogadores tenham que abaixar muito para fazer saída de bola. Então o Matheus Henrique conseguiu ir muito bem nisso aí. E também no segundo tempo ele conseguiu ir muito bem sem a bola. Então tem que elogiar sim a partida do Matheus Henrique. Foi um cara que, assim como a maioria do time do Cruzeiro, foi mal no primeiro tempo, mas no segundo tempo subiu muito de nível. E eu acho que o torcedor do Cruzeiro pode sim dar mais um voto de confiança pro Matheus Henrique nessa função de camisa 5. Ainda não é o ideal? Não, não é o ideal. Mas tem um voto de confiança principalmente meu, tá?
2: Na verdade ele fez um bom jogo, né? Uma partida consistente, talvez, do Matheus Henrique, né? Quando ele não joga bem, a gente fala. Quando ele joga de uma maneira um pouco mais produtiva, né? De um jeito um pouco mais efetivo, é evidente que a gente tem que elogiar, né? E hoje, cara, ele deu até carrinho.
8: E limpo, na bola.
2: E ele deu até carrinho. Então, assim, foi uma boa partida, sim, do Matheus Henrique. Eu, particularmente, gostei. Né, o Fagner ganhou, né, o nosso prêmio APVS

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1: No Vale da Vox, meia-noite. 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
1: 12:50.
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1: 6 na madrugada, mandando um salve especial pra galera que faz a noite acontecer. Motoristas que seguem pelas estradas, os vigilantes sempre atentos e os profissionais das portarias. Vocês fazem toda a diferença. 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Confira a hora. 12:20.
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1: Meia-noite e meia.
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1: 12:40.
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0: 6:56.
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1: 1 hora.
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1: 1:10.
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2: 1:30.
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1: 40.
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1: 1:40.
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1: 1h55.
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1: 12:09.
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1: 6 na madrugada, mandando um salve especial pra galera que faz a noite acontecer. Motoristas que seguem pelas estradas, os vigilantes sempre atentos e os profissionais das portarias. Vocês fazem toda a diferença. Obrigado pela sintonia e bora juntos. Até o amanhecer. Hora certa na Vox. 2:20.
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1: 2:30.
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1: 12h40.
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0: 2h58.
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1: 3 horas.
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1: 3:08.
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1: 3:30.
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1: 3h40.
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0: 8h56.
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1: 4 horas. 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

0: Estamos chegando! Estamos chegando de novo aqui na Vox FM. Bom dia, gente! Hoje é quinta-feira. Quinta-feira, senhoras e senhores, ocupem os seus lugares e vamos percorrer os trilhos da nossa imaginação neste trem chamado Brasil. Com fé em Deus, fé na vida, fé no que virá. Bom dia, trabalhador, trabalhadora, dona de casa. Vamos juntinhos, juntinhos até às 7 da manhã. Levando até você o melhor da nossa autêntica música raiz. Lembrando que os pedidos musicais você participa pelo nosso WhatsApp 986733371. A gente atende depois das 5 horas, tá bom? Pode mandar o seu pedido pra cá que depois das 5 a gente vai atender todo mundo. Bom dia, bom dia.
1: Aqui tem coragem.
0: 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E vamos juntos nesta quinta-feira, abençoada, graças a Deus. No ar, Estação 97, o programa mais raiz do rádio do Brasil.
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0: 4:11.
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1: 4:20.
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0: 4:42.
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1: 5 horas.
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Muito bom dia, muito bom dia. Estamos chegando, chegando. Segunda hora do programa começa agora. Vamos até às 7, hein, juntinho. Juntinhos aqui pela Roxinha do Vale, aqui pela Vox FM, levando até você o melhor da música raiz, o melhor da autêntica música brasileira. E você, vamos embarcar, vamos! Embarcou conosco aí no nosso trem, na nossa Maria Fumaça. Você que está chegando agora na estação, seja bem-vindo. Vamos ocupando os lugares, vamos ocupando os lugares, vamos percorrer os trilhos da imaginação neste trem chamado Brasil.

0: Amanhecendo o dia, mais um dia, graças a Deus. 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Bom dia, meu amigo Zezinho do São Geraldo. Fala, Zezinho, bom dia, compadre. Vamos bater o martelo, vamos pra mais um dia, né? É isso aí. Aô, Osmar Pompeu, bom dia pra você, compadre. Bom dia, meu camarada Osmar Pompeu. Tamo junto, tamo junto, tamo junto. O Zequinha também já tá na área aqui.
1: Bom dia. Rei da Araguaia. Valeu, meu amigo.
0: Compadre, bom dia. Ó, o Josimar tá na área,
2: Ô, Dário, bom dia.
0: Bom dia, compadre.
2: Ô, Dário, toca com o Tião Carreiro.
0: Aí é bom, hein?
2: Malandro de Barra Funda.
0: Tem campear. Ô, Luciana, bom dia. Bom dia, Luciana. Tudo bem? Bom dia. Aí, tranquilo. Vamos acordando, vamos levantando. Luciana, Márcio. Bom dia. Pra Luciana e pro Márcio do Timirim. Márcio acorda às 5h30. Olha, deve estar roncando. Roncando.
3: Coloca uma música pra me dançar.
0: Mas tá querendo dançar logo cedo assim, tá doido.
4: E qual que é seu Gaio?
0: O Márcio tá dormindo, o povo tá dormindo, o menino tá querendo dançar. Ô, Marvado!
5: Acorda aí, ô!
6: Marvado!

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0: Ô gente, 5h14.
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0: Essa é a sua roxinha do Vale, gente, 5h15. Hoje é quinta-feira, hein? Quinta-feira, dia 23 de julho, uma quinta-feira. Hoje é dia de lavar a igreja, Geraldo de Paula. Hoje é dia de feira também. Hoje é dia de comer pastel e tomar garapa. 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Olha, na hora de tomar um café, é bom, né? Tomar um café quente, tomar um cafezinho quente é bom demais da conta, né? Mas tem que ter acompanhamento, né, compadre? Porque café é bom com as duas mãos, café com a mão só não dá certo, não. 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São 5h17 agora, 5h17. Tamo junto aqui na nossa estação, tem mais um áudio aqui, de situação tá aqui.
5: Bom dia, Dário.
0: Opa!
5: Vigilante Bebezão aqui de Londrina, Nortão do Paraná.
0: Fala, Bebezão!
5: Choveu a noite toda.
0: É mesmo?
5: Agora tá mais ou menos 6 graus aqui.
0: Vixe Maria.
5: Como que vamos?
0: A frio!
5: Pra nós aí, se possível, Tião Carreiro e Pardinho, punhal da falsidade.
0: Eita!
5: Um abraço, tudo é bom.
0: Tudo é bom, rapaz. É o bebezão. Lá em Londrina, lá no Paraná, escutando a gente lá no Paraná, lá em Londrina. É isso aí, compadre. Obrigado pela audiência, pela companhia. Vamos campear o tchão aqui, vamos campear o tchão aqui. Gente, 5 horas e 18, já pulando para 5 e 19. Jeitão de caboclo, Daniel, Zé

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2: 5h23.
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2: Ó, gente, 5 horas e 25 minutos, 5h25. Vamos bater o martelo, gente, vamos bater o martelo, vamos acordar, vamos levantar, vamos acordar, vamos levantar. 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

0: agora se 26 pode bater o martelo. Claro que pode bater o martelo, hein? Lógico, essa madeira é da crema. A Luciana falou que o Márcio acorda às 5h30. Entendi que ela chama ele ainda pra acordar. Ele fica enrolando debaixo da cama. Ele ainda fala, não, vou dormir só mais um bocadinho aqui, bobo. Vou peitar a cama só mais um bocadinho aqui.
1: Ah, que é isso, mano?
0: É, vou te falar, meu pai.
2: Ai, pai, para!
0: 5h26. O Josimar me pediu uma moda aqui do. Uma moda do Tião Carreiro. Mas é o Tião Carreiro mesmo, não tem o Pardinho não, não tem o Pardinho não. O Tião Carreiro gravou um disco na final da década de 70, cantando vários estilos, inclusive sambas, né? Muitos sambas também. O Tião era um grande cantor de samba. Gostava muito do samba. Ele gravou uma música que chama Malandro da Barra Funda. Essa música é do Raul Torres. Da música do Raul Torres, grande compositor Raul Torres. O Raul Torres chegou a gravar essa música com o Serrinha no disco 78 Rotações. E o Tião Carreiro, que sempre foi um grande cantor, um baita cantor, e mostrando aqui a sua desenvoltura no samba também. Vamos assuntar aí.

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6: Bacana, 5h33, 5h33, minutos aqui na Roxinha. Ô Elias, ô Elias, alô Chico Pulagaio, alô Edinho Defunto, alô Dona Angelina, Angelina vovó da Maria, Maria Fernanda, alô Pedro Isaac, bom dia, toma do poxo aí, ô Elias, bom dia. Fala Tico, bom dia Tico, Tico lá da Vila Formosa, Tico também tá ligado no programa, né Tico?
7: Bom dia, meu amigo, bom dia.
6: Fala com o pai.
7: Cadê o Aninho, companheirinho?
6: Beleza, vamos campear aqui, vamos campear. Ah, eu. Ah, tá bom, hein? Aqui, o Zequinha pediu pra eu tocar as irmãs Freitas aí, né? 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O Zequinha pediu as irmãs Freitas. Ô tio Neném, segura aí, hein?

0: seu Pedro, a dona Caetana, tô vendo a gente lá no Esmeraldas. O Grilão também tá lá, né, tia Nana? Grilão. O Nilo, bom dia, o Nilo. Zé Carlos lá do Bananal, Zé Carlos do Bananal, lá em Marilac. Marilac depois de Valadares, Marilac, lá no Bananal. 5h37, ô Zé Maria, você acordou? Zé Maria Pezão, lá na Limeira de Marliéria. Grande Pezão, bom dia Pezão. 5h37. 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
0: 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Fala, Félix! 5h38, eu já tô com fome.
2: Minha barriga tá fazendo zum, zum,
3: zum, zum. É vontade que eu tenho de comer, jerimum.
0: Comer um jerimum agora.
4: Outra encostosa.
0: Uai, Gabi, você gosta de jerimum? Você gosta de jerimum? Fala nisso, o jeriquinho tá na área, ó.

0: Vamos que vamos, vamos que vamos, minha gente. Ô Luciana, a coisa tá feia, a coisa tá preta. Ei, meu Deus, levanta! Pula da cama, cambada de homem mole. Vamos levantar, vamos levantar.
1: Cambada de homem mole.
0: 5h39, 5h39. 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
0: Aô, bebezão! Então tá lá no Paraná, lá em Londrina, ouvindo a roxinha do bar. Olha o punhal da falsidade aí, ó. Tião Carreira e

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4: Olha,

Claro, claro, claro, é o nosso Brasilzão Caipira, Brasil Caipira, 5h45. E vamos tocando as modas hoje, essa semana, as modas que fala dos caboclo valente, né? Os caboclo valente na música caipira. Ah, tem. Tem os caboclo valente aí. Quem fez muita música de valente é o Jacó Jacózinho, né? Jacó Jacózinho. Tião Carreiro também tem umas boas também. Nós estamos tocando aqui, campeando e tocando aqui. Hoje eu vou tocar o Jacó Jacózinho cantando Os Filhos da Bahia. Os Filhos da Bahia. E depois o João Carreiro e o Capataz com o Bruto Rústico e Sistemático.

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2: Horas e 5h54, André Marceneiro, bom dia, bom dia. Bom dia, André. Bom dia, Itamar, Itamar Marceneiro, bom dia, bom dia, bom dia. Tião aí do rancho, ô Tião, bom dia, Tião aí do rancho. Alô, Tião do frete. Tião do frete, tá ligadinho no programa. E o Alves lá do Pesque Pague. Ô Laércio lá do Floresta. Ô Laércio, bom, bom. Isso aí, compadre, isso aí. Geraldo de Paulo, hoje é dia de lavar a igreja. Hoje é dia de lavar a igreja. É, hoje é dia de lavar a igreja. Puxa tripa pro imbigo, não. Deixa eu ficar puxando tripa pro imbigo, não, porque quinta-feira é quinta-feira. Quinta-feira é quinta-feira. Tomar um café, ué. Tomar um café, né, ô André? Tem que tomar um café. Café com as duas mãos. Café com a mão só não presta, não. Café com a mão só não presta, não. Ô, meu amigo Washington Ferrari, do centro de Fabriciano, tá mandando um bom dia pra gente aqui também. Bom dia, Washington Ferrari. Deus abençoe nosso dia. Amém. Amém, amém, amém. Claro, sempre com a graça de Deus. Ô, Washington, vamos rezar já já, hein? 6 horas aqui, tem a reza aqui no programa, vamos rezar já já. Vai rezar com nós aqui, tá bom, compadre? Faltando 4 minutos agora, 4 para as 6. É o Vander com o Vandeir, Rancho 4 Coqueiros.

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1: Ô gente, 6 horas.
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0: Pai nosso que estais no céu, santificado seja o vosso nome. Venha a nós o vosso reino. Seja feita a vossa vontade, assim na terra como no céu. O pão nosso de cada dia nos dai hoje. Perdoai as nossas ofensas, assim como nós perdoamos a quem nos tem ofendido. E não nos deixeis cair em tentação, mas livrai-nos de todo mal. Amém.

6:02 agora, 6:02. Alô, meu amigo Marco Arthur do Recanto Verde. Bom dia, Marco Arthur. Obrigado pela audiência, compadre. Clédilson. Ô, Clédilson. Clédilson, toda a sua família aí. Obrigado pela audiência, meu Clédilson. Tamo junto, compadre. Leide Alfonso, no Morado do Vale. Seu Jair, o pai de Fernando Silva, bom dia. Raimundo da Gráfica, bom dia, bom dia, bom dia. Bené Eletricista, ô Bené! Bené Eletricista aí no centro, Fabriciano, bom dia. 6:02, 6:02, Efigênio, bom dia, Efigênio. Efigênio do Calçadão em Fabriciano, bom dia, bom dia, bom dia, bom dia. Ô gente, a gente tem que agradecer o Papai do Céu, né? Já rezamos aí. E a gente tem que sempre dizer isso aqui, ó. Sempre agradecer.

0: 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O que você procura aí, compadre? Você encontra lá, hein? 6 e 5, alô você, meu irmão da estrada, você que transporta o progresso por esse Brasilzão de meu Deus.
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0: Morada.
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2: Ô, gente, 6 horas 10 minutos.
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7: Aí ó, 6:12, 6:12.
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7: Ei, é bruto, rústico e sistemático. 6:13, 6:13. Vão mexer o doce. Ô, Guinaldinho. Guinaldinho, operador. Tá sumido, Guinaldinho. Cadê você, meu filho? Guinaldinho, bom dia, bom dia, bom dia.

0: tratando das galinhas. Tem coisa que a gente tem que observar se não tem alguma outra aí botando no mato também. É, as galinhas costumam botar no mato. Aí você tem que prender ela debaixo do balaio e deixar ela esperar a hora de botar. Prende debaixo do balaio, deixar presa lá. Aí vai dando hora de botar, ela fica doida debaixo do balaio, você sorta ela. E aí você fica tucaiando, né, vendo qual moita que ela vai entrar. Ah, chega lá e às vezes pista a gente, viu? É, às vezes pista a gente, vou te falar a verdade, viu? Não é brinquedo, não.
1: Ai.
0: É, não é brinquedo, não. Detetive, eu já fui, já, mano. Já fui detetive de galinha. Descobri onde a galinha tá botando o mapa. Você tá doido, você tá doido. As despistas, gente.
2: Ele tá doido demais.
0: Não, mas é verdade, né, mãe? 6h14. Aô, peito de aço. Nova guiar, nova guiar.

novinha Guiá, Nova Guiá, Nova Guiá Mineira. Nova Guiá Mineira da cidade de Tupaciguara, no Pontal do Triângulo Mineiro. Olha a hora, 6:18, vai perder.

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2: 6:18.
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1: Seis e vinte agora, 6:20. Estamos juntinhos aqui na nossa estação 97, aqui pela Rotinha do Vale. 6:20, compadre, 6:20. Jorge Luiz e Fernando, Riozinho.

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3: Olha a hora, 6h30, não perca a hora, não vai perder o trem, compadre, não vai perder o trem. Olha a hora, vamos serrar o pé da cama, serra o pé da cama que ela acorda, serra o pé da cama, serra o pé da cama.
4: Cavada de homem mole.
3: Vamos levantar, vamos levantar. 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Alô, compadre Djalma! Tomar um café, hein, compadre? Tomar um café, já tem café pronto aí? Compadre Djalma, já, ué. Compadre Djalma e toda a turma lá da de Jafer e Aço Nobre. Djalma, Djalminha, Gustavo, Guilherme. É, a turma toda aí, ó. Bom dia, 6h30. Já vai pular para 6h31, hein? 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O carro e a faculdade Jade e Jefferson. 6h32, aqui é Raiz Brasil.

0: 5. Vou mexer o doce, vou mexer o doce, né? Limpei a lota, Guinaldinho, vou mexer o doce. Alô, sangue bom, bom dia, sangue bom. Bom dia, Roberto. Roberto Sangue Bom. Marcão Cabuloso, lá de Bom Jesus do Galho, bom dia. 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Bom dia, Paulinho. Paulinho de Jafé, bom dia. Paulinho do Alvorada, bom dia. Bom dia, bom dia, bom dia, bom dia. 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Como é que é, tio Nenê? Aô, Lelé, calça frouxa! É o Lelé e o Luiz, calça frouxa. É, ué.
1: Marvado. É.

0: Ai, gente, nossa, vou perder o ônibus. Dadazinho, fala a hora pra mim, por favor.
1: 6h36.
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1: Alô, pastor Adilson, aí no Pedra Branca, em Patinga. Bom dia, compadre, pastor Adilson. Essa aí, ó, Chico Rei, Paraná, Canarinho,

0: Ô, Sandrinho, bom dia, bom dia. É o Sandro Max, meu amigo Sandrinho, aí do bairro Timotinho, Cabrão, paneleiro. Bom dia, paneleiro. Tamo junto, hein? Tamo junto, tamo junto. 6h40 aqui na Roxinha. Comprei uma mata virgem do Coronel Bento Lira. Fiz um rancho de barrote, amarrei com cipó cambira. Fiz na beira da lagoa, só para pesca atrair.
1: Ah, que é isso, ué? É, ué.
0: Ah, Bel e Caim. Bom, Daniel, pescador e catireiro. Aí é bom, né?
2: É, ué.

0: Olha a hora, gente, olha a hora! 6h45!
1: Uai, mas já?
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0: 6h47.
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4: Cumpade.
5: Oi.
4: Você fez eu lembrar do velhinho.
5: Ah.
4: Velhinho tava deitado de costa pra velhinha fazia um mês.
5: Ah.
4: A velhinha falou assim: uai, meu velho, você não me procura mais? Eu falei: ó, também você não esconde, uai. Aí a velhinha falou pra ele assim: uai, meu velho, você... Quando casamos, você vivia agarradinho comigo, você dormia abraçadinho. Agora você dorme lá no canto, de lado pra lá. Que é isso? Que distância é essa? Você não me morde mais no pescoço, igual tinha um dia. O velho levantou.
5: É?
4: Falou, aí apelou. Não, pra buscar a dentadura, ué, pra morder.
6: Ah, demais.
7: Aí, meu filho, azedou a
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8: Cantinho. Amado.
9: Ei, DJ, aqui é a Valdete, meu gato.
0: Fala, Valdete.
9: Toca um brega rasgado, lindo, vai.
0: Alô, Roberto e Pá. Oi, Roberto, bom dia. Alô, Heitor, bom dia. 6h48, o mais amado do Brasil. É ou não é?
4: Ah, é?
0: É, ué, é o amadão, ué. Alô, Marley, bom dia. Alô, Will.

0: Alô, César Capixaba, bom dia! A Mirtes do César, o Hélio aí do Salão do Capixaba, bom dia! Tamo junto, tamo junto, tamo junto, tamo junto! Era Roxinha do Vale! Era Roxinha do Vale! Bebezão lá em Londrina, no Paraná, bom dia, bebezão! Gente, tá na rapa do tacho, né? Tamo na rapa do tacho. Olha o Lelé do Zito, tá mandando áudio. Diz que vamos assuntar o que o Lelé tá falando aí, ó. Assunta aí, Tião.
1: Bom dia, meu amigo da área de Freitas. Aqui quem fala é o Lelé do Zito.
0: Fala, compadre.
1: Fala comigo.
0: Vou falar.
1: Tudo bom?
0: Tudo de bom.
1: Manda um alô pra nós aqui. Está na Cortança de Madeira. Um abração aí pra Roxinha do Vale. Um abração pro Tião Nenê. Um abraço também pro nosso querido operador de máquina,
0: Guinaldinho.
1: Beleza? Manda um alô também pro Luiz Calça Frouxa.
2: Ah, que é isso, né?
1: Isso, tá comigo na Cortança de Madeira. Tá, obrigado.
0: Aô, Calça Frouxa. 7, voltando pras 7.

0: Gente, vambora, gente. 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Vambora, vambora, vambora, vambora. Amanhã tem mais.
1: É... Essa aí não teve graça nenhuma.
0: Ah, mas amanhã nós voltamos, não voltamos, comadre. Você quer que pare ou quer que continue, comadre? Comadre, cadê você, comadre?
2: Ai, compadre, nós pode até parar, mas que é bom, viu?
0: Eu também acho que é bom. Eu também gosto demais. Mas é só amanhã agora, tá? 4 horas da manhã nós voltamos. Fiquem com Deus, tchauzão, e se cuida!
3: Bom dia aí, rapaziada. Ó, o pão! Bora, o café da manhã!

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1: No Vale da Vox, 7 horas.
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7: Jovem é assassinado a tiros enquanto trabalhava no Recanto Verde em Coronel Fabriciano. Trabalhador morre após passar mal durante obras em Timóteo. Homem que degolou e matou mulher perto do foro em Fabriciano é condenado a 76 anos de prisão. Em Ipatinga, a mãe da catadora que teve carrinho de trabalho danificado agradece a ajuda da população. Bandidos rendem família e roubam mais de 60 mil em residência na zona rural de Ubaporanga. Tudo isto e muito mais a partir de agora, aqui dentro do Vox Polícia, primeira edição desta quinta-feira, hoje, 23 de julho. De 2026. Muito bom dia, está no ar o Vox Polícia primeira edição. A partir de agora, informações quentes, denúncias sem censura e o retrato real da segurança pública em todo o nosso Vale do Aço. Apresentação J. Passos, edição e produção Fernando Silva, trabalhos técnicos Isabela Lima, direção geral Dr. Jonaí Cordeiro e você. Participe do nosso programa, envie o seu áudio ou a sua mensagem de texto no nosso Vox Zap 319-8376-3371, 319-8376-3371. E a Polícia Militar de Minas Gerais, por meio do 62º Batalhão de Polícia Militar, atendeu na noite da última quinta-feira uma ocorrência de roubo em uma residência localizada no córrego Barracão, zona rural de Ubaporanga. De acordo com a vítima, ela estava em casa com a esposa e dois filhos pequenos quando foi surpreendida por dois homens armados. Os criminosos anunciaram o assalto e exigiram dinheiro, joias da família. Durante a ação, os autores levaram aproximadamente 60 mil reais em dinheiro, um cordão de ouro, um aparelho celular e uma parafusadeira. Após o crime, eles fugiram em uma motocicleta. Imagens do sistema de monitoramento da propriedade mostraram que os autores permaneceram por cerca de uma hora no pátio da fábrica, a vítima, antes de evadirem. Este pátio é de propriedade também das vítimas. Segundo a polícia militar, os criminosos teriam acessado o imóvel pelo telhado, iniciando o roubo em seguida. A polícia militar realizou rastreamento na região, porém, até o momento, os autores não foram localizados nem identificados. O caso segue sendo investigado e, claro, a polícia militar conta com a participação da sociedade para que as informações cheguem e eles consigam chegar até aos autores deste roubo na região de Ubaporanga. É isso aí, né? A situação, ela está complicada não só na zona urbana, na zona rural também. As pessoas às vezes vão para morar na zona rural pensando que é mais tranquilo, mas infelizmente o crime, ele está alastrado em todas as esferas da sociedade, lamentavelmente. Olha, um jovem de 23 anos, ele foi assassinado a tiros ontem, enquanto trabalhava lá no Recanto Verde, em Coronel Fabriciano. Essa situação, uma situação complicada, os canais Vox estiveram no local. Duas pessoas em uma motocicleta passou e visualizou o alvo e efetuou vários disparos, pelo menos cerca de, no mínimo, 4 tiros, 380, ceifou a vida aí do jovem. O repórter Fernando Silva, ele tem mais detalhes deste homicídio consumado ontem no Recanto Verde, em Coronel Fabriciano. Fernando Silva.
8: Na tarde de ontem, Pedro Henrique Rocha da Costa, de 23 anos, foi assassinado a tiros enquanto trabalhava em um galpão localizado na Avenida Germânio, no bairro Recanto Verde, em Coronel Fabriciano. Segundo a apuração dos canais Vox, 2 homens em uma motocicleta chegaram ao local, efetuaram diversos disparos contra a vítima e fugiram. Pedro Henrique morreu ainda no local. A motivação do crime ainda é desconhecida e os suspeitos permanecem foragidos. Para os canais Vox, repórter Fernando Silva.
7: Maravilha, Fernando Silva, obrigado aí pela participação aqui dentro do Vox Polícia, primeira edição desta quinta-feira. E durante o patrulhamento de rotina, a guarnição da Polícia Militar recebeu informações via central de denúncia anônima referente a possível mercância de entorpecentes na Praça Padre Miranda, Barra Iguaçu. Ao chegar no local, a equipe identificou indivíduos com as características repassadas pela central. Durante a aproximação para a realização de abordagem, um dos suspeitos empreendeu fuga a pé, desobedecendo as ordens legais de parada, sendo acompanhado e alcançado alguns metros diante, onde caiu ao solo após tropeçar. Após a contenção, foi realizada a busca pessoal, sendo encontrado em sua posse 14 porções de substâncias análoga a crack, devidamente embaladas, pronta para comercialização. No local inicial, permaneceram outros 4 indivíduos. Durante a busca pessoal, foi localizada em poder de um deles 2 porções de substância análoga à maconha, também embaladas, além de R$ 29,00 em dinheiro e dinheiro fracionado, o que caracteriza o tráfico de drogas. Com os demais abordados, nada de ilícito foi localizado, sendo estes liberados. Diante dos elementos constatados, foi dada a voz de prisão aos autores, sendo-lhes assegurado todos os direitos constitucionais, inclusive o de permanecer em silêncio e de comunicar à família, e também a contratação de um advogado. Posteriormente, foram apresentados às autoridades de polícia judiciária, juntamente com todo o material apreendido. A equipe da GCM que trabalharam nesta ocorrência, o GCM Barbosa, o GCM Warisson, também o GCM Pedro, apoiados aí pela RP3, GCM Luiz, o GCM Rangel. Todo esse trabalho realizado e um trabalho de patrulhamento pela equipe da GCM na área da segurança aqui de Ipatinga. E a gente percebe que tem dado essa resposta imediata, dado o patrulhamento preventivo. E claro, quando existe a participação da sociedade, como é o caso desta ocorrência, aí o sucesso é absoluto, porque eles têm mais munições para realmente chegar até aos acusados. Então a gente parabeniza aí mais uma vez o trabalho aí da GCM, que tem feito um trabalho fantástico aqui em Ipatinga, no que tange a área de segurança pública. Olha, várias pessoas já estão participando, já enviando aqui as mensagens, o pessoal perguntando aqui se esta morte de ontem lá em Fabriciano, qual foi o fator motivacional. Olha, ainda nós não temos, né? A polícia está trabalhando. O que nós sabemos é que houve os disparos, o rapaz estava trabalhando. Diante de informações colhidas no local, conversei com vários populares lá e me disseram que tinha pouco tempo que ele estava trabalhando nesta empresa e ele acabou sendo surpreendido. Então a gente não sabe ao certo ainda, até porque a gente espera uma palavra oficial das autoridades para definir qual foi o fator motivacional. Então o que disserem agora é tudo informações prematuras, e a Vox não trabalha com informação prematura, a Vox trabalha com informação oficial. Então a gente ainda não temos, nós não temos ainda esta resposta, mas com certeza estamos trabalhando no sentido de ouvir das autoridades qual foi o fator motivacional. Várias linhas de investigações estão sendo avaliadas e com certeza os canais Vox trabalhando também, e assim que tivermos esta resposta, claro, com certeza nós traremos, até porque a Polícia Militar já desde o momento quando houve os disparos e esse homicídio, já a equipe da Polícia Militar do 58º Batalhão já estava, começou então o rastreamento visando a localização desses dois elementos que estavam nesta motocicleta e que empreenderam fuga assim que efetuaram os disparos. As informações ainda não oficiais, mas os policiais já tiveram já por parte de popular uma identificação. Porém, a polícia ainda trabalha com as investigações, porque não pode julgar o vento, nome de alguém disse. Então, a polícia está trabalhando e a qualquer momento nós traremos informações com relação a esta situação. Vamos ao intervalo e daqui a pouquinho nós voltamos direto da Rua Viático, número 20, com a sequência do Vox Polícia, primeira edição desta quinta-feira, 23 de julho de 2023.
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3: No Vale da Vox, 7:15.
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3: Maravilha, maravilha, 7:16 e hoje recebendo a visita aqui do nosso amigo Juarez Teodoro, técnico aqui dos canais Vox, já chegou e já resolveu o problema. Juarez é camisa 10, né? Chega e faz o esquema, arma, desarma e o certo é que a jogada sai. Então parabéns aí Juarez pelo belo trabalho prestado aqui, a gente agradece a você, sempre muito cordial, né? Com a solicitação do colega de equipe, isso é muito importante e isso fortalece muito os laços, obrigado mesmo. Olha, durante patrulhamento pelas ruas do bairro Veneza em Ipatinga, a equipe do Tático Móvel da Polícia Militar visualizou um veículo cujo condutor teria tentado se esquivar e ele teve um comportamento que chamou muita atenção dos militares, porque ele estava na direção do veículo, ali próximo à Avenida Livramento, e ele abaixou tentando colocar alguma coisa debaixo do banco do carona, o que chamou muita atenção porque não tinha passageiro com ele, só ele no veículo. Aí os policiais observaram aquilo e continuaram, né, foram trafegando atrás desse veículo. Aí, quando chegou ali próximo ao número 250, no bairro Veneza, ali na Avenida Livramento, ele foi abordado. No primeiro momento, ele tentou uma reação, mas quando percebeu que não teria sucesso, nem empreitada, ele acabou paralisando o veículo e foi abordado. Quando feito a abordagem, foi localizado com ele a situação de posse de uma arma de fogo e imediatamente foi dado voz de prisão. Mas o sargento Osmani Neto, ele trabalhou também nesta ocorrência e ele traz detalhes aqui dentro dos canais Vox. Sargento Osmani Neto, bom dia.
5: Bom dia, Jota. Foi uma ocorrência aí, no bairro Veneza, né? Como já foi dito, os militares estavam em patrulhamento quando visualizaram um veículo em direção oposta. Ao observar o interior do veículo, perceberam que tinha um indivíduo. O indivíduo, ao notar aí, que a guarnição policial estava visualizando, né, o condutor, e ele demonstrou grande nervosismo, abaixou dentro do veículo, aparentando estar escondendo algo. E os militares, então, no tirocínio aí, resolveram proceder à abordagem. Eles fizeram retorno na avenida, no momento em que esse indivíduo conseguiu ganhar aí um pouco de espaço, né, estacionou o veículo e desceu do veículo, porém os militares conseguiram chegar e proceder à abordagem. Durante parlamentação ali com o indivíduo, ele alegou que não estaria no veículo, porém a chave do veículo estava em seu bolso. Os militares pegaram a chave, conseguiram abrir o veículo. Durante buscas aí no interior do automóvel, localizaram um revólver Taurus calibre 32. E aí o indivíduo, nesse momento, ele assumiu a posse, né, desse material aí, disse que realmente pertencia a ele.
3: E nesta situação aí, a arma de fogo foi apreendida e ela, qual a condição dessa arma de fogo, Sargento Osmani Neto, a numeração dela?
5: A numeração, a arma de fogo constava a numeração, né, até o momento aí não tem nenhum crime relacionado a essa numeração, vai ser investigado aí pela Polícia Civil. Não estava raspada a arma de fogo.
3: E esse veículo foi removido ao pátio?
5: Confere, o veículo foi removido ao pátio e encaminhado aí para posterior retirada, né?
3: E com relação ainda a esse cidadão aí, o sargento Osmani Neto, ele já era conhecido da polícia, tem registros, enfim, qual é o histórico dele?
5: Ele tem um registro policial, Jota, antigo aí, por cumprimento de prisão, e os outros registros são tendo ele como vítima.
3: Pois bem, aí a palavra da equipe da Polícia Militar, o sargento Osmani Neto, nos trazendo detalhes desta situação. Vamos ao intervalo, daqui a pouquinho nós voltamos com a sequência do Vox Polícia, primeira edição, direto da Rua Vinhático, número 20, com o Vox Polícia, primeira edição desta quinta-feira, 23 de julho de 2026.
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3: No Vale da Vox, 7 horas 21 minutos.
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6: Maravilha, maravilha, 7h25, meu amigo Paulo César e a sua esposa, a Silvânia, mandando mensagem aqui, obrigado, PC, pelo carinho aí, obrigado pelas palavras, a gente agradece sempre aí, tá bom? Meu amigo Vandeir também, a sua esposa Rosinha, estão ligados, obrigado aí. Vandeir tá lá no sítio, né, cuidando dos peixes, chamando aqui, convidando para aquele peixe frito lá e tal, qualquer dia nós iremos aí fazer uma visita, assim, obrigado aí, Vandeir, sempre pelo carinho. Também por aqui, o meu amigo Juaci Xavier. Jota, parabéns pelo programa, é muito importante. Quando é que você vai fazer a mais matéria com relação ao trânsito de Ipatinga, que a gente percebe que melhorou muito, a participação do Zé Geraldo foi muito boa. Tá legal, beleza, tá aí o Juaci Xavier ressaltando aqui o material feito com o assunto, a pauta do trânsito de Ipatinga. Valeu, obrigado. Rogério Chaveiro, esse nome abre portas, hein? Ele, a Alexandra, a sua digníssima, já estão lá prontos para o batente do dia a dia, tomando café e daqui a pouco saindo para o trabalho. Valeu. É isso aí, Rogério. Um abraço, obrigado aí pelo carinho sempre da audiência. O Moisés, lá no Recanto dos Guerreiros também, estão ligadinhos aqui, todos lá. Obrigado aí, Moisés, pelo carinho sempre da audiência. E o Ministério Público de Minas Gerais oferece denúncia por estupro de vulnerável e coação no caso em processo em Inhapim. O Ministério Público de Minas Gerais, por meio do promotor de justiça, Dr. Jonas Júnior Linhares Costa Monteiro, ofereceu denúncia em face de um homem de 58 anos pela prática de crimes de estupro de vulnerável em continuidade delitiva e coação no curso do processo. Os fatos teriam ocorrido aproximadamente entre os meses de agosto e dezembro de 2025, na zona rural do município de Inhapim. De acordo com as investigações, o denunciado integrava o convívio familiar da vítima, de apenas 7 anos de idade, circunstâncias que lhe permitiam contato frequente com a criança, aproveitando-se dessa relação de proximidade e confiança, teria praticado reiterados atos libidinosos contra o menor ao longo dos meses. Segundo apurado, os fatos não se restringiram a um único episódio, razão pela qual o Ministério Público imputou ao denunciado a prática de crime em continuidade delitiva, Além dos crimes contra a dignidade sexual, o investigado também foi denunciado por coação no curso do processo. Conforme apurado, após o início da apuração dos fatos, ele teria ameaçado o pai da criança com objeto de intimidá-lo e dificultar o andamento das investigações. Na denúncia, o Ministério Público requereu a incidência das causas legais de aumento de pena previstas para o caso, em razão das circunstâncias em que os fatos foram praticados. O denunciado responderá ao processo perante a segunda vara civil, criminal e da infância e da juventude da comarca de Inhapim. Caso seja condenado, estará sujeito às sanções previstas no Código Penal. A atuação do Ministério Público reafirma o compromisso da instituição com a proteção integral de crianças e adolescentes, o combate à violência sexual e a defesa da regular apuração dos crimes, assegurando que as vítimas e testemunhas possam colaborar com a justiça de forma segura. Mais um trabalho aí do Ministério Público. Nós vamos ao intervalo e daqui a pouco nós voltamos com a sequência do Vox Polícia, primeira edição desta quinta-feira, hoje, 23 de julho de 2023.
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2: No Vale da Vox, 7:30.
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4: Maravilha, maravilha, 7h33, direto da Rua Viático, número 20, com a sequência do Vox Polícia, primeira edição desta quinta-feira, 23 de julho de 2026. Recebendo a mensagem aqui do nosso amigo, Dr. Bruno Morato, prefeito de Santana do Paraíso. E, aliás, Santana do Paraíso em festa, hein? Este fim de semana, a gente agradece aqui ao prefeito, sempre muito solícito, sempre muito cordial para conosco, nos enviando o convite aqui. É uma honra, tá, doutor Bruno Morato, prefeito da nossa querida Santana do Paraíso, em poder participar com o senhor aí dessa grande festa. Com certeza estaremos presentes aí, se Deus permitir, e ele há de permitir. Um abraço e parabéns mais uma vez pela gestão que o senhor tem feito aí, Santana do Paraíso, desde que o senhor assumiu, desde o primeiro dia até hoje, sempre um canteiro de obras. Isso é muito importante. E realizando sonhos de toda aquela comunidade, não só de Santana do Paraíso, como do Vale do Aço, né? Temos aí propostas importantes, eventos importantes que acontecerão nos próximos anos. E logo mais o senhor estará aqui também no Vox Cidade, e informações importantes com relação a esse projeto aí do governo Bruno Morato. Obrigado aí pelo convite e tenha aí um ótimo dia. Bom, e durante ontem, um homem, ele foi julgado no tribunal lá de Coronel Fabriciano. Esse homem que degolou e matou a mulher perto do fórum em Coronel Fabriciano, ele foi condenado a 76 anos de prisão. O repórter Fernando Silva, ele esteve acompanhando toda a situação e nos traz detalhes. Fernando Silva.
5: O Tribunal do Júri da Comarca de Coronel Fabriciano condenou ontem a 76 anos de prisão João Vitor Ramos, acusado de degolar e matar uma mulher em terreno baldio, nas proximidades do Fórum da Cidade. O crime, ocorrido em agosto de 2025, causou forte comoção no Vale do Aço pela extrema violência empregada contra a vítima. Durante o julgamento, os jurados acolheram a tese apresentada pelo Ministério Público e reconheceram a responsabilidade do acusado pelo homicídio. Ao final da sessão, o juiz presidente fixou a pena em 76 anos de reclusão. Na época dos fatos, a vítima foi encontrada morta com um corte profundo no pescoço. O acusado foi identificado e preso ainda durante as investigações. Após a leitura da sentença ontem, o advogado de defesa, Dalbert Luiz Andrade, afirmou aos canais Vox, por telefone, que vai recorrer da condenação.
6: Fui nomeado no processo, processo muito difícil, né? Mas como se tem a máxima do direito penal, onde todo acusado, todo réu tem direito a uma defesa, e como eu atuo como dativo aqui na comarca de Coronel Fabriciano, fui nomeado, aceitei a nomeação, já entendendo que seria um processo muito difícil e uma atuação muito, muito pesada para se fazer, mas, né, como advogado que sou e com a honra que tenho de pegar essas nomeações e tento fazer, né, da melhor maneira possível, buscar aí um resultado por qualquer que seja. A situação presente foi réu confesso. A defesa tentou algumas desclassificações de algumas situações, né, apresentou uma linha de defesa. Após o julgamento, veio a sentença condenatória, onde o conselho de sentença optou por condená-lo, né? E a defesa vai recorrer no sentido de que da dosimetria da pena, por entender que a pena foi um pouco exacerbada, de acordo com os preceitos legais. Porém, foi um júri tranquilo, não teve qualquer tipo de situação diversa, nem por parte dos familiares da vítima, nem do acusado, né? Prestei minhas condolências, como sempre, e busquei fazer o serviço como tem que ser feito, atuando como dativo, né? Conforme dito, mas buscando a essência do direito, né? Que é fazer a defesa dentro do que se tem no processo, dentro de provas, dentro de situações, e busquei, né? Dessa forma. Assim, a defesa vai recorrer no sentido de buscar uma redução da dosimetria da pena e continuar com os trabalhos aí.
5: Para os canais Vox, repórter Fernando Silva.
4: Parabéns, valeu Fernando, parabéns pela participação, ilustrando e abrilhantando e muito o Vox Polícia com informação importante. Esta ocorrência, nós tivemos nesta ocorrência, inclusive o doutor Janaí Cordeiro esteve também, né, lá no local acompanhando toda a situação. Realmente foi uma cena muito, foi terrível, né? Foi com um caco de vidro, uma garrafa, que esse rapaz praticou esse crime. Depois nós conversamos com ele no Corró, enfim, muito desagradável. E ontem a conta chegou, 76 anos. Então, realmente, ele ainda é muito jovem, né? Agora fica esse tempo todo aí, paralisar a vida dele por um tempo. Nós vamos ao intervalo e daqui a pouquinho nós voltamos direto da Rua Viático, número 20, com a sequência do Vox Polícia, primeira edição desta quinta-feira, hoje, 23 de julho de 2026.
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2: No Vale da Vox, 7:41.
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2: Maravilha, maravilha, 7:42, direto da Rua Viático, número 20, com a sequência do Vox Polícia, primeira edição desta quinta-feira, 23 de julho de 2026. E aqui tem um grupo seleto aqui de ouvintes, amigos, colegas de imprensa também, né? Meu grande amigo Márcio de Freitas, ele que tem uma das vozes mais marcantes do nosso Vale do Aço, a Conceição, a Lúcia Maria, o Silas de França, enfim, o Fred Ravela, essa turma toda aí. Obrigado a vocês aí sempre pelo carinho da audiência, e a Vox fica feliz com a participação de vocês, sempre nos dando esta honra, e é muito, muito importante. A gente agradece de coração toda esta participação de vocês. Olha, um carro bate em poste e deixa duas pessoas presas às ferragens. Esta situação se deu em Coronel Fabriciano. O repórter JL esteve no local e nos traz detalhes deste acidente, JL.
4: E a reportagem dos canais Vox, nós conseguimos localizar e identificar uma pessoa, um motorista que estava trafegando pela Avenida Manaim, que é o local onde aconteceu o acidente no início da tarde dessa quarta-feira, quando a condutora acabou colidindo contra um poste. Qual o seu nome?
5: Meu nome é Cassiano.
4: Cassiano, diz pra gente, você estava trafegando ali, infelizmente você acabou aí auxiliando em um acidente, como é que foi?
5: Então, eu tava seguindo a Avenida Manaim, né, subindo, aí do nada ela apontou com o carro lá, desgovernada, ela perdeu o controle do carro, não sei o que aconteceu, se acabou um freio, ela perdeu o controle. E veio colidir com um poste, a gente foi, prestou socorro, eu parei, o outro pessoal parou, prestou socorro, esse carro preso nas ferragens, até a chegada do socorro, do corpo bombeiro. Aí conseguimos ficar lá até a chegada deles, mantendo eles acordados, porque foi um acidente grave, né? Mas acredito que eles estão bem.
4: Agora a situação, porque no momento ali em que a condutora colidiu contra o poste, como que ela se encontrava? Estava lúcida, desacordada? Parece que tinha uma criança também, um adolescente, na parte de trás do carro?
5: É, tinha um jovem de 17 anos, né? Estava no banco de trás. E os dois estavam meio... não estava desacordado, mas eu acho que com o impacto do acidente estava um pouco tonto. A gente mantém eles acordados até a chegada do socorro.
4: Agora, o jovem, a princípio, parece que ele fraturou a perna, ficou com a perna presa no banco de trás?
5: Aparentemente, parece que ele fraturou a perna dele estava um pouco torta no banco de trás do carro, um Fit Uno, né? O acidente foi bem forte mesmo.
4: Agora, a condutora, a princípio aí, parece que ela estava numa situação que ela não se lembrava bem o que havia acontecido, e você e outras pessoas ficaram tentando reanimá-la até a chegada do socorro.
5: É isso aí. Eu acredito que ela pode ter passado mal, aconteceu alguma coisa, ela estava bem desorientada mesmo. É, eu acredito que com o impacto também ela ficou mais desorientada ainda. Aí mantivemos ela acordada, né? Parece que não pode deixar, né? Até a chegada do socorro. Ela e o filho dela, parece que é um jovem, 17 anos.
4: 17 anos. Agora um detalhe também, que o poste, ele acabou aí quase que caindo sobre o carro. Descreva o cenário aí do acidente.
5: Ela bateu no poste, saiu, tombou a rede toda, assim. Não chegou a cair os outros postes, mas foi inclinado. Tava a área de risco, quase gerando outro acidente.
4: Outro acidente. Ou seja, você e outros motoristas acabaram auxiliando ali, auxiliando não só ela, como para evitar também que acontecesse um outro acidente.
5: É, não, quando aconteceu, nós fechamos a avenida em cima, no meio do morro, e nem embaixo, tá? Fechamos, não deixou mais ninguém passar, porque estava um risco de outro acidente. É, o pessoal querendo passar, mas a gente fechou a avenida, certo?
4: O socorro, então, chegaram aí aqui do Corpo Bombeiros, e as vítimas foram, então, socorro.

0: retorno, esse veículo acabou colidindo contra um poste. O poste acabou caindo quase que em cima do carro, no meio da via, e por pouco também poderia acontecer uma tragédia, porque tinha veículos descendo e veículos trafegando, subindo, sentido a UPA. As duas vítimas, mãe e filho, foram socorridos até o socorro do hospital local. Para os canais Vox, repórter JL.
1: Maravilha, maravilha, grande JL, obrigado aí pela sua participação. Meu amigo José Geraldo Despachantes mandando mensagens aqui, tá ligadinho também no Vox Polícia. Zé Geraldo, ele que às vezes sempre participa conosco aqui, né? Sempre que procurado, ele sempre tem sido um carinho muito especial com os canais Vox. E aqui o pessoal já solicitando a mais participação do José Geraldo, que foi muito importante. José Geraldo, um abraço, obrigado aí pelo carinho da audiência. O Washington Ferrari, meu grande amigo Washington Ferrari, mandou uma mensagem aqui muito bonita. Ô Washington, muito obrigado pelas suas palavras e obrigado mesmo pelo carinho. Eu não sei o bairro, né? Depois você manda pra gente aí qual bairro que você mora. A gente agradece muito aí pelo carinho da audiência, tá bom? Olha, e a polícia acabou registrando uma situação, ou seja, as autoridades, né? O trabalhador morreu após passar mal durante a obra em Timóteo. Novamente, ele bate escanteio e corre para cabecear. Fernando Silva nos traz detalhes desta situação, Fernando Silva.
2: Na tarde de ontem, um trabalhador morreu após sofrer um mal súbito enquanto atuava em uma obra no bairro Timotinho, em Timóteo. Segundo a apuração dos canais Vox, a vítima foi identificada como Robson dos Santos. Ele trabalhava em uma obra ao lado da Igreja Nova Aliança, quando passou mal e não resistiu. As circunstâncias da morte ainda não foram informadas. Para os canais Vox, repórter Fernando Silva.
1: Maravilha, grande Fernando Silva, o meu grande amigo Washington, ele Ferrari, ele acabou mandando mensagem que o Washington, valeu, ligadíssimo aí, hein? Falamos agora aqui, e você é do Centro de Coronel Fabriciano. Grande Washington, muito obrigado aí pelas suas palavras, tá? Obrigado mesmo, os canais Vox o agradece aí pelas considerações e reconhecimento ao nosso trabalho, ok? Olha, como nós já falamos aqui nos canais Vox, na última semana, a catadora de reciclável em Patinga, a Renata, ela teve seu carrinho de trabalho danificado. Alguém, eu até adjetivei como espírito de porco, chegou a ter fogo nos produtos que estavam dentro do carrinho, que seriam vendidos, né? Papelão, pets, enfim. E isso foi um incêndio criminoso. A pessoa ainda não foi identificada pelas autoridades competentes. A situação revelada pela reportagem Vox, ela causou uma grande comoção e muitas pessoas se dispuseram a ajudar a trabalhadora, que acabou sendo ou recebendo um novo carrinho e até mais moderno. Depois de ouvirmos a Renata no início da semana, vamos também ouvir agora a dona Graça, que é a mãe da Renata, que fala com muita satisfação e emocionada com este apoio da sociedade. Doutora Graça.
3: Estou muito alegre, muito satisfeito dela ter ganhado o carrinho, porque ela merece, não só o carrinho, ela merece muito mais, porque ela é uma menina batalhadora, criou os filhos todos e lá vai na luta. Então ela merece isso e muito mais. Mas Deus sabe o que faz e nós não sabemos o que fala. Estou muito satisfeito com os amigos que chegou e deu para ela o carrinho. Ela merece, sabe? Ela merece mesmo, tá? E que Deus toma conta de todo mundo, ilumina os caminhos de todo mundo. Tá? É isso que eu peço, em nome de Jesus Cristo.
1: E ela, inclusive, estava preocupada, né? Como é que ela ia ganhar o dinheiro para comprar o arroz com feijão?
3: Sim, ela estava preocupada, sim. E ela chegou de comentar isso comigo. Mãe, eu estou preocupada. Falei, para tudo Deus dá uma solução, né? Então, a solução dela veio muito breve. E Deus abençoou, colocou gente no caminho dela, que veio mais rápido que a gente pensava. Tá?
1: É. E eu brinquei com ela que o carrinho dela, esse carrinho, ele é um carrinho que direção hidráulica, que ele é muito leve, o outro era pesado, né?
3: Pesado, o outro muito pesado mesmo, e ela puxava assim mesmo. E eu ficava até preocupada dela, porque o morro aqui é muito bruto para ela puxar o carrinho. Mas eu pedi a Deus para Deus iluminar ela, e ela puxava. Então o que eu tenho que falar é o seguinte, gente, obrigado Jesus, obrigado a todos os amigos que fez isso aí, porque isso é muito importante na nossa vida.

0: sua vida, na vida, sabe? Na vida de uma pessoa, isso é muito importante, o que a pessoa faz para ajudar o outro. O que todo mundo fez aqui para ajudar ela no carrinho, Deus vai dar em dobro. Entendeu? Deus vai dar em dobro todo mundo que ajudou ela.
1: É, a senhora ficou muito emocionada com toda a situação,
0: fiquei,
1: né?
0: Fiquei sim, porque é muito alegre, porque eu ensino meus filhos a lutar na vida e trabalhar, porque o serviço é digno. Tudo que a gente quiser tem que vir dos braços. Então, é muito digno a pessoa lutar na vida, para ser alguém na vida, é muito importante. Nada fácil, o que vem fácil, vai fácil. Então, tudo quanto há, a gente tem que pegar e tem que lutar para a gente querer as coisas, entendeu? Então, eu estou muito satisfeito, em nome de Jesus, com todo mundo. Que Deus abençoe todo mundo e você também, JP, que está sempre do lado a lado e vendo como é que é a luta dela, o sofrimento dela, você vê a gente, você passa, você vê. Eu sou a pessoa que eu fico só na minha porta, mesmo aí, não vou na casa de ninguém, mas de Deus eu nunca perco a fé. A fé é muito importante na nossa vida.
1: Que Deus continue abençoando todos nós.
0: Amém, continue abençoando todos nós e você também, dá você muita força. E você também, JP, com a sua família, que Deus tenha o melhor para vocês ainda. Tá bom? Oh. Que Deus abençoe vocês e que guarde vocês na caminhada.
1: Ok. Dona Maria das Graças, conhecida como Dona Graça, mãe da Renata. E a Renata tá ali, já tá fechando a parceria ali, ó. Com o Metal Bom. Já fecharam a parceria. Que eu vou chegar aqui, flagrar esse bate-papo aqui. Teve um bate-papo aqui, enquanto a gente fazia o vídeo ali, teve um bate-papo aqui. Olha, que esse bate-papo aí foi de quê? Fechando já a parceria?
2: A parceria já com ela já, ué. Já vamos marcar a próxima aqui já pra nós buscar.
3: Marcar
2: pra buscar já, ué.
1: Buscar o material?
2: Já, se Deus quiser.
1: Quer dizer, então, aquele trabalho que a Renata tinha de chegar e trazer pra cá, separar, levar pra vender, traz pra cá, daqui já vai direto.
2: Daqui lá dá o destino final pra ele já.
1: Ih, Renata, é bom demais, né?
3: É, uma pessoa boa, né? Exemplar, então, entendeu? Eu fico muito feliz porque ele sabe conversar, ele sabe negociar.
1: E o preço também foi melhor, né?
3: É, nosso negócio é negociar.
1: E o negócio, o preço foi melhor também, né? O preço dele é melhor.
3: E o carinho que tem também é melhor.
1: É, então pronto, é isso aí. Importante aí, né? Tá aí. A Renata, o Elivelton, lá do Metal Bom, já fecharam a parceria. Então agora a Renata vai buscar um produto, deixa aqui e o Metal Bom vem cá e busca na casa dela e já paga ela aqui, pronto. Menos trabalho pra ela, né? Diminui a carga de trabalho dela. Os canais Vox registrando esse momento aqui dentro da programação dos canais Vox, direto do bairro Planalto em Ipatinga, sem tropeço, seu nome e endereço, repórter J. Passos. Maravilha, maravilha. E nós agradecemos aí a todos aí que abraçaram essa proposta aí dos canais Vox, atendendo a nossa querida Renata, vários telefonemas, tivemos pessoas do exterior também enviando propostas para que nós pudéssemos ajudar. Meu amigo Figueiredo é um deles. A gente agradece, tá, Figueiredo? Não é necessário mais, conseguimos o carrinho. Então, muito obrigado aí pela sua disponibilidade aí em ter estendido as mãos também. Mas tem alguém querendo falar conosco? Oi, bom dia.
4: Ô Jota, pode olhar para fazer uma coisa boa, tá? Uma coisa bacana. Faz um carrinho, sei lá, cara. Procura fazer um carrinho top para ela aí. Uma coisa bacana, diferente. Não precisa esquentar a cabeça com o preço não, entendeu? Pode fazer uma coisa top aí.
1: Beleza. Aí é o Figueiredo, lá dos Estados Unidos, né, mandando essa mensagem pra gente, autorizando aí que fizéssemos um carrinho top, etc e tal. Figueiredo, obrigado, não é necessário, deixa essa grana aí para outra situação. Nós temos vários irmãos aí que são carentes, se houver necessidade, a gente te aciona, tá bom? Muito obrigado aí pelo carinho, obrigado aí pela confiança para com os trabalhos dos canais Vox. Olha, o Vox Polícia vai ficando por aqui. Vocês ficam agora na companhia da minha amiga Júlia Ferreira e o Gilberto Medeiros com Vox Notícia. O Vox Polícia, primeira edição, volta amanhã, direto aqui da Rua Vinhática, número 20, direto para trazer informações com relação à segurança pública. E eu termino com aquele belíssimo versículo do Livro dos Livros: quer comais, quer bebais, ou façais qualquer outra coisa, fazei tudo para a honra e glória do nome do nosso Senhor e Salvador Jesus Cristo, o único mediador entre Deus e o homem. Tchau, Vale do Aço, tchau, Minas, tchau, Brasil.
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1: No Vale da Box, 8 horas.
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4: Família denuncia demora na transferência de paciente internado em Timóteo.
1: Médica desabafa sobre falta de pagamentos e possível paralisação em Ipatinga.
4: Prefeitura de Ipatinga admite atraso com médicos e nega ter sido comunicada sobre paralisação.
1: Projeto de lei que institui política de cotas raciais é aprovado pela Câmara de Ipatinga.
4: Nas linhas do tempo, encerra com exposição no Centro de Memória Uzi Minas.
1: No noticiário esportivo, Cruzeiro vence o Inter no Beira-Rio e sobe na tabela.
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1: 8 e 2.
4: Hoje é quinta-feira, 23 de julho de 2026. Aqui no estúdio da Vox FM em Timóteo, a temperatura de 19 graus.
1: O dólar comercial é vendido a R$5,05, o euro a R$5,76. Já o Ibovespa, principal índice da Bolsa Brasileira B3, subiu 2,44% aos 177.547 pontos.
4: 8 e 3.
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6: Sol entre nuvens durante o dia nesta quinta-feira em todos os municípios do Vale do Aço, Ipatinga, Timóteo, Coronel Fabriciano, com temperatura máxima em torno de 30 graus. Tempo estável na região nos próximos dias. Uma frente fria chegou hoje no litoral de São Paulo e deverá influenciar nas condições do tempo no sul de Minas a partir da tarde desta quinta. Há possibilidade de chuva no sul do estado. Nas demais regiões de Minas, sol entre nuvens sem previsão de chuvas. Capital Mineira com temperatura máxima em torno de 28 graus. Direto da Clima Tempo, Rui Brandos Reis.
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4: 8 e 4.
1: Adolescente é apreendido por tráfico de drogas em Coronel Fabriciano.
4: Repórter JL.
7: Após denúncias anônimas, a polícia foi até a rua Leste Souza Silva, no Nossa Senhora da Penha, em Fabriciano. No local, a mãe do adolescente atendeu e informou que ele não se encontrava em casa. Contudo, franqueou a entrada dos policiais no imóvel. Durante buscas, os policiais localizaram 4 buchas de maconha no guarda-roupas do adolescente. No terraço da casa, acondicionado dentro de uma mochila, a polícia localizou uma barra de maconha prensada, uma faca e uma balança de precisão e embalagens para condicionamento do entorpecente. O adolescente, que tem 15 anos, acompanhado da mãe, foi apreendido e conduzido para a delegacia. Para os canais Vox, repórter JL.
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1: São 8:04.
4: Projeto de lei que institui política de cotas raciais é aprovado pela Câmara de Ipatinga.
1: Repórter Marcelo Augusto.
8: A Câmara Municipal de Ipatinga aprovou em segunda discussão o projeto de lei de autoria da vereadora professora Cida Lima, do PT, que institui a política municipal de ações afirmativas raciais nos concursos públicos e processos seletivos para provimento de cargos e empregos da administração pública direta e indireta do município. A proposta estabelece a reserva de vagas para pessoas pretas, pardas, indígenas e quilombolas. Segundo a justificativa apresentada pela parlamentar, o objetivo é promover a igualdade racial, ampliar a inclusão e fortalecer a diversidade do serviço público municipal. O projeto também busca reduzir desigualdades historicamente enfrentadas pela população negra, povos indígenas e pelas comunidades quilombolas. De acordo com a vereadora, a iniciativa foi elaborada com base nos princípios constitucionais da igualdade, da dignidade da pessoa humana e da promoção do bem de todos, além de considerar experiências já adotadas em diferentes estados, municípios e na administração pública federal. A parlamentar destacou ainda que a política proposta vai além da reserva de vagas, buscando ampliar a representatividade nas instituições públicas e aproximá-las da realidade da população. Segundo ela, abre aspas, o combate ao racismo também se faz por meio de políticas públicas, fecha aspas. A aprovação da proposta ocorre durante o mês em que é celebrado o Julho das Pretas, período voltado à valorização da luta das mulheres negras e ao fortalecimento da pauta da igualdade racial. Segundo a autora, a medida reforça o compromisso do mandato com a defesa dos direitos humanos, da justiça social, da promoção de equidade e da valorização da diversidade. De Ipatinga para os canais Vox, repórter Marcelo Augusto.
1: São 8:06.
4: Tribunal Superior Eleitoral desmente fake news sobre urnas eletrônicas.
1: A reportagem é de Gésio Passos.
9: O Tribunal Superior Eleitoral veio a público mais uma vez para desmentir outra fake news sobre as eleições brasileiras. A Justiça Eleitoral reforçou nesta quarta-feira que a empresa venezuelana Smartmatic não forneceu urnas eletrônicas ou softwares utilizados pelos equipamentos brasileiros. O caso voltou a ganhar destaque após o pré-candidato à presidência da República pelo PL, o senador Flávio Bolsonaro, divulgar nesta terça-feira, em reunião com diplomatas, informações falsas sobre as urnas eletrônicas, afirmando que os equipamentos seriam da empresa venezuelana Smartmatic, sem apresentar qualquer prova. Em nota, o TSE relembrou que em 2020 já havia desmentido essa fake news que circula na internet pelo menos desde 2017. A corte reafirma que as urnas brasileiras foram projetadas por servidores e técnicos a serviço da Justiça Eleitoral. Além disso, as urnas são produzidas por empresas selecionadas por licitações públicas, sob direta coordenação de servidores do TSE, o que garante ainda mais segurança e transparência ao processo eleitoral. O TSE ainda esclareceu que a empresa venezuelana Smartmatic prestou serviços ao TSE somente para a conexão de dados e voz e não para o desenvolvimento ou operação da urna eletrônica. Durante seu pronunciamento em um evento com diplomatas, o senador Flávio Bolsonaro citou um documento do governo dos Estados Unidos que citava envolvimento da Smartmatic nas eleições da Venezuela. Porém, o documento não concluiu que houve fraude nos pleitos realizados no país sul-americano entre 2004 e 2020. O pré-candidato do PL usou esse documento para associar a empresa venezuelana às urnas brasileiras. A fala de Flávio Bolsonaro gerou críticas de adversários e especialistas, que enxergaram uma repetição da estratégia de seu pai, Jair Bolsonaro, para atacar o sistema eleitoral. O ex-presidente foi condenado pelo STF por tentativa de golpe de Estado que envolveu uma campanha de desinformação sobre as urnas eletrônicas. Em nota, a coordenação da pré-campanha de Flávio Bolsonaro afirmou que ele não questionou a integridade do sistema de votação brasileiro e que a pré-campanha reafirma sua confiança no processo eleitoral, além de manifestar crença de que as missões de observação internacional devem ser estimuladas a acompanhar o pleito no país. A nota, porém, não comenta sobre a informação falsa divulgada por Flávio Bolsonaro. Da Rádio Nacional em Brasília, Gésio Passos.
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10: No Vale da Vox, 8:15.
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12: São 8 horas e 15 minutos. 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
10: Coronel Fabriciano reforça a agricultura familiar com entrega de novo equipamento para produtores rurais.
12: Repórter Marcelo Correia.
14: A Prefeitura de Coronel Fabriciano entregou um novo equipamento que irá fortalecer a agricultura familiar no município. O Tratorito será utilizado pelos produtores rurais da Serra dos Cocais e de outras comunidades, oferecendo mais estrutura para o trabalho no campo e contribuindo para o aumento da produção agrícola. O novo implemento passa a complementar a frota já existente, que conta com um trator destinado às propriedades de maior porte. Agora os pequenos produtores também terão acesso a um equipamento adequado para o manejo de áreas menores, facilitando as atividades diárias e ampliando o atendimento às demandas da agricultura familiar. A aquisição foi viabilizada por meio do Conselho Municipal de Desenvolvimento Rural Sustentável e beneficiará todos os agricultores familiares do município. A utilização do equipamento seguirá um cronograma de atendimento, permitindo que os produtores façam uso do implemento de acordo com as necessidades de cada propriedade. Representantes das associações de produtores destacaram que o investimento representa uma importante conquista para o setor, já que fortalece toda a cadeia produtiva e oferece melhores condições de trabalho para as famílias que vivem da agricultura. O prefeito Sadiluca ressaltou que o novo equipamento contribuirá para aumentar a produtividade, fortalecer a renda das famílias rurais e impulsionar o desenvolvimento econômico do município.
15: Mais um investimento para que, precisamente, a associação, né, dos agricultores familiares, de todos aqui de cima, possam ter esses equipamentos para poder fortalecer mais, produzir mais e, com certeza, fomentar ainda mais a economia da família deles.
14: Já o secretário municipal de desenvolvimento econômico, Daniel Papa, destacou que a entrega representa mais um avanço para a agricultura familiar e permitirá ampliar o desenvolvimento da população rural em Coronel Fabriciano.
16: Mais uma vitória para a agricultura familiar de Coronel Fabriciano. Com esses equipamentos, a gente vai gerar mais desenvolvimento para a agricultura familiar, trazendo mais renda para as famílias que se encontram aqui no campo.
14: Além de facilitar o trabalho dos agricultores, o novo Tratorito deverá proporcionar mais eficiência nas atividades do campo, incentivar o crescimento da população e contribuir para o fortalecimento da economia local. Para os canais Vox, repórter Marcelo Correia.
10: 8:19.
12: A noite do dia 17 de julho marcou o encerramento do projeto Nas Linhas do Tempo, iniciativa cultural voltada para mulheres 60+, do bairro Vila Ipanema, Ipatinga, que buscou valorizar histórias de vida por meio da arte, promovendo escuta, convivência e fortalecimento de vínculos comunitários.
10: Uma exposição aberta ao público no Centro de Memória Uzi Minas apresentou as obras produzidas pelas 25 alunas na oficina. A exposição contou com um intérprete de Libras.
12: Realizado pela artista e arte educadora Adriane Lima, o projeto Nas Linhas do Tempo foi viabilizado com patrocínio da Uzi Minas e contou com a parceria da Associação de Moradores do Bairro Vila Ipanema e da Comunidade Católica Nossa Senhora de Fátima.
10: Segundo Adriane, a inspiração para a criação das obras das alunas foi as bobinas de aço produzidas pela Uzi Minas.
12: Penélope Portugal, diretora do Instituto Uzi Minas, ressaltou que os projetos incentivados pela Uzi Minas junto à comunidade visam fortalecer os laços criados ao longo dos anos.
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12: No Vale da Vox 8:20.
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4: São 8 horas e 23 minutos. Família denuncia demora na transferência de paciente internado em Timóteo.
5: A família de um paciente de 63 anos, internado no Hospital e Maternidade Vital Brasil, em Timóteo, denuncia demora na transferência para a realização de uma angioplastia. De acordo com a família, o paciente está internado no Hospital e Maternidade Vital Brasil desde o dia 2 de julho e aguarda transferência para uma unidade de referência, onde deverá passar pelo procedimento de revascularização. Segundo os familiares, o caso é considerado preocupante. Um dos dedos do pé do paciente apresenta sinais de necrose e, conforme o relato da família, ele sente fortes dores que não estariam sendo controladas nem mesmo com o uso de morfina. A neta do paciente, Daniele, relata a preocupação da família diante da espera pela transferência.
6: Meu nome é Daniele Neves Ribeiro, eu sou moradora de Timóteo. A gente é daqui do bairro Ana Rita. O meu avô deu entrada no hospital no dia 2 de julho. Internou para poder fazer o Doppler, o ultrassom Doppler. Fez e falou que teria que fazer a angioplastia. E dependendo do caso, se a angioplastia não funcionasse, seria amputação acima do joelho. E todo dia a gente pergunta... E aguardar a transferência. E a transferência não chega, não aparece. A gente entrou com o judiciário. Tem o documento que a gente entrou, a gente procurou o judiciário. Até hoje, nenhuma resposta. Enquanto isso, o dedão do pé dele está só necrosando. Só necrosando. Cada dia que passa, a necrose só aumenta. Ele está fazendo uso de morfina para dor e não está resolvendo. Tinha um paciente internado lá no hospital, ele pediu para sair, ele assinou os papéis, que ele estava lá mais de 45 dias esperando o mesmo procedimento. Tem um paciente lá que está lá tem 5 meses, mas é um procedimento diferente para colocar aquelas gaiolas na perna, porque ele quebrou a perna. Então as transferências não saem, as cirurgias não saem, a gente fica sem saber o que fazer, porque mesmo com o judiciário a gente não tem resposta. Toda vez que a gente corre atrás, a gente pergunta, somente tem que esperar. Só que meu avô, mesmo ele tendo 63 anos, ele trabalha na roça. Ele sempre trabalhou, é a vida dele, ele ama a roça. Parece que eles preferem mil vezes fazer uma amputação do que salvar uma perna. Eles falam que é um caso de emergência, de urgência, e não fazem nada. E como a morfina não faz efeito, ele tá tomando dipirona, morfina e tramadol. Nenhum faz efeito. Ele não dorme, ele fica sentado na cadeira a noite toda, ou sentado na cadeira, ou sentado na cama, sentindo dor. E a gente, como família, a gente não sabe o que a gente faz, porque não tem o que fazer. E o hospital, infelizmente, não dá uma resposta pra gente. Mandei uma mensagem pro capitão Vitor, não me respondeu, não tive resposta nenhuma. A gente tá correndo atrás, mas infelizmente é um descaso enorme com quem precisa.
5: Procurada pelos canais Vox, a Prefeitura de Timóteo, por meio da Secretaria Municipal de Saúde e Qualidade de Vida, informou que tem conhecimento do caso. Segundo a administração municipal, Carlos Antônio Marcelino apresenta doença vascular periférica e necessita realizar um procedimento de revascularização, a angioplastia. A Prefeitura informou que o caso foi inserido no Sistema de Regulação Estadual, o CORE, o antigo SUS Fácil, no dia 5 de julho, a 1 hora e 23 minutos da tarde. Ainda de acordo com a nota, o paciente permanece no Hospital e Maternidade Vital Brasil, onde recebe acompanhamento médico e multiprofissional contínuo. A unidade hospitalar, segundo a prefeitura, realiza atualizações diárias do quadro clínico do sistema de regulação. A Secretaria Municipal de Saúde afirma também que acompanha o caso e mantém contato permanente com o hospital. Conforme a prefeitura, os familiares são orientados diariamente sobre as atualizações do processo de regulação e sobre as tentativas de localização de uma vaga. A administração municipal esclareceu, no entanto, que não é possível estabelecer neste momento uma previsão concreta para transferência, já que o encaminhamento depende da disponibilidade de vaga em uma unidade habilitada para realizar o procedimento e da regulação estadual. A prefeitura informou, por fim, que segue acompanhando o caso e adotando as medidas cabíveis para garantir a continuidade da assistência do paciente.
4: 8h29, agora o noticiário esportivo com Fernando Silva.
7: Cruzeiro vence o Inter no Beira-Rio e sobe na tabela.
8: Campeonato Brasileiro. A 19ª rodada teve sequência ontem à noite com 100% de vitórias dos visitantes. No Couto Pereira, Coritiba 1, Palmeiras 3. Excepcionalmente no Cícero de Souza Marques, em Bragança Paulista, São Paulo 1, Atlético Paranaense 2. Na Arena Condá, Chapecoense 0, Flamengo 4. No Beira Rio, Internacional 1, Cruzeiro 2. O Cruzeiro agora é o 7º colocado, com 27 pontos ganhos. A rodada será fechada logo mais, às 19h30 da noite, na Neoquímica Arena, Corinthians e Remo. E ainda hoje, jogo adiado da 4ª rodada do Campeonato Brasileiro, também às 19h30 da noite, no Engenhão, Botafogo e Vitória. Campeonato Brasileiro da Série B, logo mais pela 19ª rodada, às 19h30 da noite, em São João del Rei, Atletique e São Bernardo. O Atletique é o 14º colocado, com 24 pontos ganhos. Copa Sul-Americana, jogos de ida das equipes brasileiras nos playoffs, que vão definir os demais times classificados às oitavas de final, onde já está o Atlético. Ontem à noite, na Colômbia, Independiente Medellín 2, Vasco também 2. No Peru, Sporting Cristal 0, Bragantino também 0. Daqui vai sair o adversário do Galo. Logo mais, 19h, na Bolívia, Bolívar e Grêmio. Além do Atlético, São Paulo e Botafogo já estão garantidos nas oitavas de final da Copa Sul-Americana. Para os canais Vox, repórter Fernando Silva.
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1: No Vale da Vox, 8h32.
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5: São 8 horas e 35 minutos.
3: Médica desabafa sobre falta de pagamentos e possível paralisação em Ipatinga.
5: A reportagem é de Fernando Silva.
6: Uma médica que atua na rede pública de saúde de Ipatinga e pediu para não ter o seu nome divulgado, desabafou em entrevista exclusiva aos canais Vox ontem, por telefone, sobre os constantes atrasos nos pagamentos dos profissionais da mesma categoria contratados como pessoa jurídica, PJ, por parte da prefeitura. Segundo ela, os médicos enfrentam quase 4 meses de salários em atraso e já iniciaram os procedimentos para uma possível paralisação dos atendimentos, respeitando o aviso prévio de 72 horas, como previsto em contrato.
7: Bom dia, Fernando. Obrigada pela oportunidade de falar um pouco sobre esse problema tão grave que está acontecendo na saúde de Ipatinga. Realmente, essa nota partiu dos médicos que são prestadores de serviço no formato pejotista atualmente. Desde o final do último mandato, nós já estamos tendo muitos problemas para receber, porém, ao final do mandato, foi justificado que era por fechamento de contas e tal. Quando virou o ano, no início, falaram que era porque precisava abrir e início de mandato era complicado, mas aí já se passaram quase 2 anos e a gente continua na mesma. Jogam a culpa na empresa, mas a gente sabe que a culpa não é da empresa, a LiveMed. É um atraso que vem da prefeitura mesmo, que alega não ter dinheiro, alega não ter como bancar o nosso salário. Inclusive fez muitos cortes de PJ nesses últimos 2 meses no hospital, porque alega que o nosso gasto é muito alto e acaba não cumprindo com o combinado, mas nós estamos lá diariamente prestando serviço. O prazo de 72 horas foi instituído pelo nosso contrato com a LiveMed, que pede 72 horas de antecedência para desistência de um plantão. Como houve quebra de contrato por parte da LiveMed, porque nós não estamos recebendo em dia, isso se torna um motivo de força maior para que nós abandonemos o plantão. Mas não está sendo feito de forma ilícita, está sendo feito de forma lícita. Já estamos mexendo com todos os papéis, todas as burocracias e já foi avisado esse prazo determinado de 72 horas. Não tem nenhuma conversa com a administração, eles não se propuseram a participar de nenhuma reunião conosco. No último ano a gente propôs no mínimo 20 vezes para fazer reunião, para tentar alinhar, porque nós não temos um dia certo para receber, isso não está no nosso contrato e é um absurdo, mas eles não quiseram, eles não se propuseram em nenhum momento a aceitar falar conosco. Eles falam que nosso problema é com a LiveMed e a LiveMed deve procurá-los. Mas a LiveMed também procura e obtém as mesmas respostas, que são sempre assim: não temos caixa nesse momento, não temos previsão. É sempre assim, são respostas vazias e sem sentido. Os médicos da UPA e das UBSs estão com muito medo de aderir à paralisação, porque eles sofrem um assédio muito grande por parte da coordenação, principalmente as meninas das unidades básicas de saúde, né? O pessoal das unidades básicas. Elas são constantemente ameaçadas. Infelizmente, eu não tenho uma mensagem para mostrar, porque a coordenadora manda muita mensagem de visualização única e fala bastante coisa pessoalmente, mas é o mesmo discurso sempre, né? Se paralisar, vai ser removido, não adianta fazer isso, não vai melhorar nada, só vai piorar para vocês. Então, assim, apesar de ter um grande público que sofre com esse problema, querendo aderir, há muita gente com medo de ser mandado embora, de perder o emprego, de ser retaliado aqui na nossa região, porque já aconteceu anteriormente. Nós temos alguns colegas que, buscando respostas, foram simplesmente removidos do serviço e não podem mais trabalhar em nenhum local de Ipatinga. Então, é um medo que a gente enfrenta, infelizmente. Estamos tentando passar por cima. Nós avisamos ontem, informalmente, no grupo do hospital, que tem a empresa responsável, os coordenadores do hospital, o nosso aviso prévio, né, de 72 horas. Hoje nós estamos em contato com os advogados para redigir a nossa carta pública, colocando formalmente o nosso aviso de paralisação.
6: Daqui a pouco, o posicionamento da Prefeitura de Ipatinga, que se manifestou por meio de nota já na noite de ontem.
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8: Coronel Fabriciano segue avançando na ampliação dos serviços de saúde e conquistando importantes reconhecimentos para a população. A Prefeitura inaugurou o posto avançado de coleta externa de sangue da Fundação Hemominas. A unidade funciona no Centro de Especialidades Médicas, no bairro Silvio Pereira 2, e permite que os moradores de Coronel Fabriciano e de cidades vizinhas, como a Larissa Alves, realizem a doação de sangue sem precisar se deslocar até a cidade de Governador Valadares.
9: E agora eu acho que esse número vai crescer de pessoas que vão doar e o banco que já está crítico vai ser melhor, vai dar muito suporte para todo mundo que precisa.
8: As coletas acontecem inicialmente às sextas-feiras, mediante agendamento pelo telefone 319-7133-5581. 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
2: No Vale da Vox, 8h46.
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5: São 8h47. 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
2: Prefeitura de Ipatinga admite atraso com médicos e nega ter sido comunicada sobre paralisação.
5: Novamente, Fernando Silva com mais informações.
7: A Prefeitura de Ipatinga se manifestou já na noite de ontem sobre a situação dos pagamentos aos médicos da rede pública e também a respeito da possibilidade de paralisação dos atendimentos. Em nota, a administração municipal informou que está adotando medidas para regularizar os pagamentos referentes aos serviços médicos prestados por empresas contratadas e destacou que mantém diálogo permanente com os prestadores para garantir a continuidade da assistência à população. Segundo o município, nesta quarta-feira foi efetuado o pagamento de R$1.100.000 aos médicos, pessoas jurídicas, dando sequência ao cronograma de quitação dos valores pendentes. A prefeitura atribui parte das dificuldades financeiras ao custeio com recursos próprios de procedimentos de média e alta complexidades que, segundo a administração, deveriam ser financiados pelo governo federal por meio do Sistema Único de Saúde, o SUS. Em razão disso, a prefeitura também informou que solicitou ao Ministério da Saúde uma indenização de R$14.490.057,21, além da recomposição permanente do teto de financiamento da média e alta complexidades, recomposição estimada em R$7,5 milhões por ano. De acordo com a nota, ambos os pleitos já foram aprovados pela Comissão Intergestores Bipartite, CIBSUS-MG, e aguardam a liberação dos recursos pelo Ministério da Saúde. Sobre a paralisação, a prefeitura afirma que, até o momento, não recebeu comunicação oficial a respeito da eventual suspensão dos serviços médicos. A administração informa que segue trabalhando para concluir a regularização dos pagamentos e reafirma o compromisso de garantir a continuidade da assistência à população. Para os canais Vox, repórter Fernando Silva.
5: São 8h51.
2: Centrão alega neutralidade e descarta apoio a Flávio Bolsonaro.
5: O destaque do Giro de Notícias com Alan Barbosa.
8: Olá, este é o Giro de Notícias. Eu sou

0: Alan Barbosa e você acompanha os destaques do momento. O pré-candidato do PL à presidência da República, Flávio Bolsonaro, não conseguiu o apoio da federação formada pelo Progressistas e União Brasil. O senador foi informado da decisão nesta quarta-feira pelo presidente do PP, Ciro Nogueira. Flávio contava com a adesão dos partidos, também para ter mais tempo no horário eleitoral. Com a decisão pela neutralidade, os candidatos da federação ficam livres para fazer alianças regionais. O Superior Tribunal de Justiça, STJ, decidiu que a apreensão e a perda definitiva de maquinário utilizado em crime ambiental independem da demonstração de má-fé do proprietário. O IBAMA teve de devolver, por decisão judicial, um trator utilizado no desmatamento da área da Reserva Biológica do Gurupi, no Maranhão. De acordo com os ministros da segunda turma do STJ, o artigo 25 da Lei 9.605 de 98 determina a apreensão do bem utilizado no crime e exigir a comprovação de má-fé do proprietário criaria uma espécie de blindagem patrimonial para atividades ilícitas. Dois homens em uma motocicleta invadiram a prefeitura da cidade mexicana de Temoac, no estado de Morelos, e assassinaram o prefeito Valentim Lavín, aliado da presidente do país, Cláudia Sheinbaum. Narcotraficantes atuam na região, mas a polícia não divulgou a motivação do crime. Valentim Lavín já havia sofrido um atentado a tiros em janeiro deste ano. Morreu nessa quarta-feira, aos 98 anos, o cineasta Luiz Carlos Barreto, um dos grandes nomes da história do cinema brasileiro. Entre as obras de sua autoria nos mais de 60 anos de carreira estão O Quatrilho e O Que É Isso, Companheiro, ambos indicados ao Oscar de Melhor Filme Estrangeiro em 1996 e 97, respectivamente, e também a primeira versão de Dona Flor e Seus Dois Maridos. Barreto tratava de uma infecção pulmonar decorrente de uma pneumonia. O cineasta será velado nesta quinta-feira a partir das 11 horas da manhã no Palácio da Cidade, em Botafogo, Rio de Janeiro, e o corpo será cremado no Memorial do Caju. O CENIPA da Aeronáutica vai divulgar nesta quinta-feira relatório sobre o acidente da Voepass em agosto de 2024 na cidade de Vinhedo, interior de São Paulo. 62 pessoas morreram na tragédia. Além de revelar as causas do acidente, o CENIPA deve emitir orientações para evitar outras tragédias semelhantes. O Giro de Notícias é uma produção da Agência Rádio Web. Texto e apresentação Alan Barbosa, edição Thiago Pedruzzi.
1: 8 horas 54 minutos.
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3: Quinta-feira, 23 de julho de 2026. Esse é o Giro de Notícias. Eu sou Breno Zonta e você acompanha os destaques do momento. No dia em que a tarifa de 25% passou a ser cobrada pelos Estados Unidos sobre as exportações brasileiras, o governo federal anunciou o pacote de apoio para as empresas afetadas. A iniciativa, divulgada na última quarta, prevê mais de 18 bilhões de reais em linhas de crédito com juros subsidiados para exportadores e setores considerados estratégicos para a economia nacional. A Federação Brasil da Esperança, composta por PT, PV e PCdoB, entrou nesta quarta com representação no Tribunal Superior Eleitoral contra o senador Flávio Bolsonaro pela divulgação de informações falsas sobre as urnas eletrônicas. Na última quarta, o pré-candidato à presidência disse que o sistema de votação do Brasil teria a mesma origem do da empresa venezuelana Smartmatic, que, segundo ele, estaria envolvida com fraude eleitoral no país vizinho. As informações já foram desmentidas pelo TSE. A fila de espera pelos benefícios do Instituto Nacional do Seguro Social caiu 74% neste ano e 1 milhão e 600 mil pedidos ainda aguardam resposta até o meio de julho. Esse é o menor patamar em 21 meses. Os dados são do próprio INSS. Após trocar a chefia do Instituto, o presidente Lula prometeu zerar a fila de espera até setembro deste ano. O Giro de Notícias é uma produção da Agência Rádio Web. Texto e apresentação, Breno Zonta. 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
2: Termina aqui esta edição do Vox Notícia. Trabalhos técnicos de Isabela Lima, edição e produção de Ronildo Bacardi.
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2: Bom dia.
1: Bom dia.
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1: Ei, Paiva, que horas são agora?
2: Agora são 9 horas no Vale da Vox e tá chegando, claro, o Vox Play e o momento de oração. Vem com Papaiva.
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para o nosso Vox Play, para todo o Vale da Vox, deste colar metropolitano que escolheu surfar essa onda roxa que tomou conta do vale. Vox! Vem comigo, porque tá só começando o nosso Vox Play. E aquele momento de oração, um momento para podermos agradecer a Deus, para podermos consagrar o nosso dia a Ele. Vamos juntos realizar a oração que o nosso próprio Deus nos ensinou e contemplar a sua palavra através do Café com Deus Pai.

Pai nosso que estás nos céus, santificado seja o vosso nome. Venha a nós o vosso reino. Seja feita a vossa vontade, assim na terra como no céu. O pão nosso de cada dia nos dai hoje. Perdoai as nossas ofensas, assim como nós perdoamos a quem nos tenha ofendido. Não os deixeis cair em tentação, mas livrai-nos do mal. Amém.

Bom dia, meus queridos amados irmãos e irmãs. Hoje, dia 23 de julho, é o dia 204 de 365 dias. O título de hoje é O que fazer na aflição? A palavra do Senhor está em Mateus 26:39, que diz assim: Meu Pai, se for possível, afasta de mim este cálice. Contudo, não seja como eu quero, mas como tu queres. Mateus 26:39. Meus queridos amados, qual sua primeira atitude diante de uma dificuldade ou aflição? Algumas pessoas choram e outras se irritam, questionam ou entram em negação. Enquanto umas confrontam o problema, outras o evitam. No entanto, a primeira coisa que devemos fazer quando surgirem adversidades é nos voltar para Deus Pai em oração e pedir que a vontade dele seja feita. Em Marcos 14, lemos que, pouco antes de sua morte, em meio à profunda angústia, Jesus orou. Conforme a crucificação se aproximava, sua alma estava profundamente triste, em uma tristeza mortal. Marcos 14:34. Nessa situação, como ele reagiu? Ele se colocou em oração não somente uma, mas três vezes na aflição. Ele orou no momento de maior dor e dificuldade que a humanidade já enfrentou. Ele derramou sua alma em oração diante de Deus Pai. Cada palavra pronunciada por Jesus revela muito do Mestre. Vemos sua humanidade e intimidade com o Pai. Vemos também que, apesar da angústia que experimentaria, ele não fugiu nem se revoltou ou rebelou. Pelo contrário, ele se submeteu à vontade soberana de Deus Pai por meio de uma oração sincera. A experiência humana de Jesus nos mostra que todos passaremos por momentos de angústia e tristeza. Mas ao seguir seu exemplo, podemos nos derramar diante do Pai e ser sinceros, vulneráveis e abertos com relação ao nosso sofrimento. Quando desenvolvemos intimidade com Deus Pai, semelhante à de Jesus, podemos confiar em sua vontade soberana e dizer: não seja como eu quero, mas como tu queres. Meus queridos amados, fazendo essa reflexão com vocês, passava na minha cabeça aqui agora, neste momento, não foi nada aqui ensaiado, tô falando a verdade. Passaram-se as dificuldades e as maiores dores que eu já enfrentei. Eu lembrei o dia que eu peguei o carro e comecei a rodar Coronel Fabriciano, fui até o bairro onde eu cresci, parei na porta da casa onde nós crescemos, porque ali naquele momento eu estava com total angústia no meu coração. Eu vivia o luto da morte do meu irmão. Mas sabe quem, a quem eu estava recorrendo neste momento, junto comigo? Era Deus. E por mais que eu não tivesse discernimento, por mais que eu não estivesse vivenciando o que talvez eu viva hoje,
ou soubesse do que o que eu já aprendi até aqui, eu estava com Deus. E era sincero o que eu falava para Deus sobre a dor que eu estava sentindo de não ter o meu irmão. E logo após, eu lembrei também quando minha mãe partiu, que na minha vida foram as duas maiores dores que eu já senti. E eu falo dor, dor que dói dentro da alma, dentro do coração. É como se fosse um vazio por dentro. E é só Deus que consegue preencher isso, meus irmãos. E eu fiz essa oração sincera com Deus também, para que Ele suprisse tudo aquilo que eu estivesse vivendo, para que Ele me desse conforto, pois a vontade era dEle e não a minha. E muitas vezes somos egoístas nesses momentos. Muitas vezes nós pedimos a Deus mais vida para uma pessoa que está doente, que talvez iria viver mais doente ainda nessa terra. Uma pessoa que iria estar acamada, continuar acamada. E aí eu lembro do caso da minha sogra, minha saudosa sogra Dona Isoralda, que também partiu. Viveu 8 anos em cima de uma cama. Mas quando a minha esposa entendeu que era para ser feita a vontade de Deus e não a dela, a minha sogra foi convidada a se retirar desse mundo. São esses mistérios de oração sincera, de verdade, de intimidade com Deus. Pois nos momentos difíceis, meus irmãos, não procure pessoas, procure Deus primeiramente. Converse com Ele. Ele está sempre ao seu lado. E depois que você se abrir com Deus, sinceramente, você verá um alívio profundo no coração e na alma. Pois naquele momento de angústia, só Ele basta. Só Ele. Eu não sei se você já viveu momentos difíceis, talvez até maiores do que os que eu já vivi, mas que Deus possa estar sempre fortalecendo sua fé, meu irmão e minha irmã. Nas dificuldades, busque ao Senhor. Na angústia, busque ao Senhor. Na alegria também, busque ao Senhor. Só não deixe de buscá-lo. A frase que fica: seja qual for a sua aflição, sempre haverá alívio na presença de Deus Pai. Hoje é o dia 204 de 365 dias. A leitura bíblica para que você faça na sua casa, no seu secreto, está em Marcos 14, 32-42. E que assim seja, meus queridos, amados, um dia abençoado para todos nós. E que se estivermos vivendo aflições hoje, que elas estejam aos pés de Jesus, entregues nas mãos dEle, junto conosco, pois Ele está conosco. É nós que afastamos dEle. Que possamos entregar e estarmos sempre na Tua presença. Em nome de Jesus. Glória a Deus, aleluia, amém. Deus abençoe. Bom dia. Está no ar o Vox Play. Vem com Papaiva.

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4: Ei, Paiva, que horas são agora?
2: Agora são 9h16 no Vale da Vox e tá no ar o Vox Play. Bom dia, Vale! 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

0: surfar essa onda roxa que tomou conta do vale. Vem com o Papaiva, porque hoje quintou ou sextou? Peraí, sextou? Quintou? Ei!
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0: Isso aí, quinta retrô, é papai. Hoje é quinta-feira, dia 23 de julho de 2026. Hoje é dia do guarda rodoviário. A lua é crescente, manhã ensolarada no Vale da Vox.
2: Qual a temperatura, pai?
0: A 22 graus e a umidade relativa do ar 71%. É

0: você nessa manhã agradabilíssima, porque tá só começando o nosso Vox Play para todo o Vale da Vox, com o oferecimento de... 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Nos trabalhos técnicos, na produção e apresentação, Emanuel Paiva. Valeu, tão bonito, mas sempre cheiroso pra você. Claro, claro, ó, bora que bora. Bora que bora, por quê, cara? Por quê? Fala com o Papaiva, velho.
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2: Ô, Paiva, bom dia pra você, bom dia pra todos os ouvintes aí do Crário Vox 3. Bom dia pra toda a galera, né? Rapaz, você comeu o salgadinho da velha ontem?
0: Ó, rapaz, eu comi o salgadinho da velha. E aqui, olha, uma coisa eu tenho que falar, viu, velho? Você pode falar o que for da velha, mas a coxinha da Lucinha tava internacional, tá? A coxinha que a Lucinha faz aqui. Nossa, gente. E ela agora tá com a... Ela tá agora vendendo pelo Instagram. Quem quiser depois, eu vou passar aqui o número do Instagram dela, o número. Vou passar o endereço do Instagram dela pra você poder seguir, tá? Os salgados que a Lucinha faz são internacionais, tá? Internacionais. Salgado internacional. Ô, véi. Ai, véi. Aqui, ó, o pastelzinho de carne também é delicioso.
2: Pois é, e você não deixou nenhum pra mim, não trouxe nada pra mim. Agora eu vou falar o seguinte. Eu tenho medo de comer o salgado dessa véia e dar dor de barriga.
0: Véi. Você não pode ser assim, não, cara. Salgado da Lucinha é internacional, tá? Pode pedir. Pessoal, eu vou deixar o endereço aqui depois, tá? Salgados da vovó... Acho que é vovó Lucy. Vovó Lucinha. Depois eu vou chamar ela aqui pra falar como é que é o nome da marca dela, tá? Ó! Oh, tem mais alguma coisa, velho? O Cabuloso ganhou ontem.
2: Pô, rapaz, o Cabuloso ganhou ontem, mas um jogo feio. Eu não gostei de ver o futebol do Cabuloso ontem. Batendo cabeça, que aqui é time de cabeça de bag do Internacional, sabe? Ganhou os três pontinhos, trouxe os três pontinhos pra casa, mas um futebol muito feio, não gostei.
0: Boa, velho, que eu também não gostei do jogo não, tá? Eu também não gostei. 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
0: 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Tudo isso, teremos notícias, muita música e, claro, sua participação, porque aqui quem dá o play é você. E no desabafa de hoje...

0: papai vai.
1: Ó, se o Ronaldinho da Companhia do Esporte estiver ligado, me escuta aí, Ronaldinho, porque hoje essa enquete é pra ele, hein? É pra aquele cara amigo nosso, hein? Hoje quero saber, você tem algum amigo serrote? Você tem aquele amigo que só vai na boca livre, falou que tem café de graça, ele cola, falou que tem bolo de graça, ele tá lá. Ele tem coragem de serrotar um pão de sal do colega. Eu quero saber, você tem um amigo serrote? Manda aqui no Claro WhatsApp e o número é esse, ó, vai.
2: Claro WhatsApp. 983-763-3371.
1: Repita, vai!
2: 983-763-3371. Claro, Voxa!
1: Ó, eu tenho um amigo serrote. O Ronaldinho também tem. Nós temos um amigo serrote em comum. E daqui a pouco a gente vai falar o nome dele, tá? Tem um grupo no centro de Coronel Fabriciano que chama Esquadrão Starrete. E a arte de serrotar. Tá? Daqui a pouco eu vou lançar, hein? Daqui a pouco eu vou lançar. Mas eu quero saber, você tem um amigo serrote? Manda aqui que eu quero saber. Tá valendo prêmios e bora, porque hoje é quinta retrô, né, pai?
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1: E a gente começa com essa do YouTube, New Year's Day.

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2: Ei, Paiva, que horas são agora?
3: Agora são 9h31 no Vale da Vox.
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2: Ei, Paiva, que horas são agora?
3: Agora são 9h33 no Vale da Vox.
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7: Ei, Paiva, que horas são agora?
8: Agora são 9h54 aqui no Vale da Vox.
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0: É isso aí, estamos de volta com o Vox Play e aqui já aposto Ronaldo Soares, não, é Gilberto Medeiros.
1: Ronaldinho!
0: E aí, velho, beleza?
2: Eu tô, tá me ouvindo aqui? Papai. Eu tô nesse microfone.
0: Tá legal.
2: De cá agora. Porque o Dade tá no de lá, né?
0: 9h56, a pergunta de hoje é o seguinte, é pra um amigo que eu tenho no centro, na Duque de Caxias, que tem um comércio lá, não é um comércio, né? É um negócio de cortar cabelo. Eu fiz essa enquete em homenagem a ele. Hoje eu tô perguntando, você tem um amigo serrote? Fala pra mim se você tem.
2: O amigo serrote que a gente tinha tá hoje lá na Itália, que era o Schneider André.
0: É.
2: Né? Eu me lembro dele de serrote, né?
0: Rapaz, lá no centro... O Dário também tá aqui marcando presença hoje. Gente, lá no Centro Fabriciano, na Duque de Caxias, tem um Esquadrão Starrete. É um grupo de...
2: Você botou capixaba na... Você paulado,
0: viu? E ele vai no Domingo da Massa, viu? Ele vai no Domingo da Massa. Ele já tá preparado pra poder ir no Domingo da Massa.
2: Deve comer umas 4 ou 5 vezes, não?
0: E aqui, e não é ele que comprou, cara. Foi a Mits que deu pra ele, você acredita?
2: É mesmo?
0: Bora!

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1: No Vale da Vox, 9:59.
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5: Campeonato Brasileiro. A 19ª rodada teve sequência ontem à noite com 100% de vitórias dos visitantes. No Couto Pereira, Coritiba 1, Palmeiras 3. Excepcionalmente no Cícero de Souza Marques, em Bragança Paulista, São Paulo 1, Atlético Paranaense 2. Na Arena Condá, Chapecoense 0, Flamengo 4. No Beira Rio, Internacional 1, Cruzeiro 2. O Cruzeiro agora é o 7º colocado, com 27 pontos ganhos. A rodada será fechada logo mais, às 19h30 da noite, na Neoquímica Arena, Corinthians e Remo. E ainda hoje, jogo adiado da 4ª rodada do Campeonato Brasileiro. Também às 19h30 da noite, no Engenhão, Botafogo e Vitória. Para os canais Vox, repórter Fernando Silva.
1: O dólar abriu a sessão desta quinta-feira em alta, com um avanço de 0,41%, perto das 9 da manhã, cotado a R$ 5,07. As negociações do Ibovespa, principal índice da Bolsa Brasileira, começam agora. O avanço do petróleo em meio à escalada do conflito no Oriente Médio segue no centro das atenções. O novo tarifaço do presidente americano Donald Trump também fica no radar. À véspera, a nova taxa adicional de 25% sobre produtos brasileiros entrou em vigor. E a expectativa é que uma nova alíquota entre 10% e 12,5% seja anunciada em breve para cerca de 60 parceiros comerciais, incluindo o Brasil.
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1: O presidente Luiz Inácio Lula da Silva anunciou nesta quarta-feira no Palácio do Planalto uma nova linha de crédito que vai beneficiar também setores afetados pelo tarifaço dos Estados Unidos sobre produtos brasileiros em vigor a partir da quarta-feira. Serão disponibilizados 18 bilhões e meio de reais de recursos do Tesouro e do BNDES. De acordo com o ministro do Planejamento, Bruno Moretti, os critérios para adesão ao programa serão definidos posteriormente durante a regulamentação da medida provisória.
7: Pedro Henrique Rocha da Costa, 23 anos, mais conhecido como PH do Corte, foi assassinado a tiros na tarde de quarta-feira na Avenida Germano, no Recanto Verde, em Coronel Fabriciano. A vítima foi atingida por vários disparos de arma de fogo e morreu ainda no local. De acordo com as primeiras informações, dois homens chegaram em uma motocicleta, se aproximaram de PH do Corte e efetuaram vários disparos. Após a ação, suspeitos surgiram e ainda não foram localizados. Para os canais Vox, repórter JL.
1: Próxima edição às 11 horas. 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
3: Ei, Paiva, que horas são agora?
4: Agora são 10h10 aqui no Vale da Vox.
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1: É isso aí, estamos de volta, 10 e 11, tem muita gente aqui respondendo, tem muita gente mandando mensagem sobre o Serrote. Você tem um amigo Serrote? Manda aqui no WhatsApp, que eu quero saber. Você tem aquele cara que é Serrote, ele não perdoa nada, cara, até o cafezinho ele vai lá e pum, se for de graça, ele tá dentro. Manda aqui que eu quero saber, o número é esse.
0: Claro, WhatsApp. 983-763-371.
1: Quero saber se você tem um amigo Serrote, é pra você mandar aqui participar conosco. Ó, enquanto isso, deixa eu te dar um recado super legal. Daqui a pouco eu vou rodar a participação da galera, tá? Eu quero te dar um recado super legal aqui, uma dica. 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
1: 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Tá de brincadeira, tá de brincadeira. Ó, bora pro intervalo? Na volta, eu já volto com a participação da galera. Não sai daí.
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2: Ei, Paiva, que horas são agora?
3: Agora são 10h17 aqui no Vale da Vox.
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1: É isso aí, estamos de volta, 10h26, pois é. Ó, o Pastor Célio mandou uma mensagem, que não tá ligado, hein? Obrigado pela sua audiência, viu, Pastor Célio? Tamo junto, tá, meu irmão? Ó, mas não esquece de mandar a cestinha de pão pro papai aqui não, tá? Esse pão é internacional! Ó, eu não tô sendo serrote não, viu? Não tô sendo igual esse amigo meu aí não, tá? Tem um amigo meu aí que ele é serrote. Pois é, não tô sendo não. 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E a galera tá participando aqui, meu irmão. Eu quero até acionar o Ronaldinho da Companhia do Esporte. Mas antes, deixa a galera desabafar.

0: com Papaiva, Washington Ferrari.
1: Bom dia, Papaiva.
0: E aí, velho?
1: 97, a onda roxa que já brilha entre nós, hein, rapazinha? Assim, Deus, mais um dia permitir a nossa assim, vitória, assim, a dia vencer, né?
0: Amém.
1: E, rapaz, o César aí, ó, cabeleireiro aí, gente boa demais. Não é sorvete, mas há momentos que ele tira gosto, assim, de provar e, assim, se sair satisfeito e ir embora. Mas tamo junto. Washington Ferrari, assim, Fabrício.
0: Eu gostei. Quem mais fala?
2: Fala com papai.
0: Fala, Vinição.
3: Bom dia, papai, velho.
0: Bom dia, mano.
3: Nascimento de 23. Ô, papai, com certeza aí, né? Tem um amigão aí que é o Serrotão, né?
0: Você tem, né?
3: Mas não vou expor o nome dele, não.
0: Você tem.
3: Valeu.
0: Beleza.
3: Aquele abraço aí.
0: Tá bom, valeu, Vinição. Ó, tem muita gente participando. O Bachola, o nosso querido Laércio, o baixinho lanterneiro, também tá mandando mensagem. Fala com Papaiva.
2: Fala com Papaiva.
4: Bom dia, Papaiva. Que é o baixinho lanterneiro aqui do Bairro de Jonquim.
0: Fala, Bachola.
4: Ô, Papaiva. Eu tenho um amigo que eu vou falar com você, tá? Ele é serrote, mas daqui serra até chá de boldo. Se você tiver com cisco no olho pra pingar o colírio, não pode pingar o colírio do seu olho perto dele, não, que vai virar e falar assim, pinga um gotinho no meu também. Ele é terrível. Ele não é daquele serrote meia boca, não. É serrote completo mesmo. Alô, meu irmão?
0: Essa foi
4: muito bom. Obrigado. Fiquem todos com Deus aí, papai.
0: Valeu, Bachola. Eu vou chamar um intervalo e eu volto com a galera mandando aqui. Você tem um amigo serrote? Manda aqui que eu quero saber. Tem? Como é que é? Ele serra o quê? Manda aqui. O número é esse.
5: Claro, WhatsApp 983-763-371.
0: Participe, bora pro intervalo e eu volto, porque hoje é quinta retrô. Não sai daí.

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2: Ei, Paiva, que horas são agora?
3: Agora são 10h33 aqui no Vale da Vox.
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7: Ei, Paiva, que horas são agora?
8: Agora são 10h46 aqui no Vale da Vox.
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1: É isso aí, a nossa quinta retrô. Nenhum de nós. Aí deu saudade, hein, cara? Pois é, você também curtiu aí Black Sabbath, Paranoid, porque hoje está fazendo um ano da morte do Ozzy Osbourne. É, um ano da morte do Ozzy Osbourne. E aí foi a nossa homenagem aí com Black Sabbath, beleza? Ó, são 10h55. Tem muita gente participando, gente. Como que tem gente serrote, né, cara? Olha aqui, ó, a pergunta de hoje é: você tem um amigo serrote? Aquele que não perdoa nada? Aquele que qualquer oportunidade ele tá lá serrotando? Até colírio no olho, o cara não perdoa? Hã? Você tem? Tem muita gente respondendo, eu vou rodar daqui a pouquinho. Deixa eu mandar um abraço pro Zelage, que tomou uma sumida grande, hein, Zelage? Você tomou uma sumida grande. Tá? Você tomou uma sumida grande. Zelage Drummond. Ó, bora que bora, vamos pro Redação Vox com Gilberto Medeiros. E na volta tem mais Vox Play pra você e a participação da galera. Não sai daí.

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1: Vale da Box, 11 horas.
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4: Copa Sul-Americana. Jogos de ida das equipes brasileiras nos playoffs, que vão definir os demais times classificados às oitavas de final, onde já está o Atlético. Ontem à noite, na Colômbia, Independiente Medellín 2, Vasco também 2. No Peru, Sporting Cristal 0, Bragantino também 0. Daqui vai sair o adversário do Galo. Logo mais, 19h, na Bolívia, Bolívar e Grêmio. Além do Atlético, São Paulo e Botafogo já estão garantidos nas oitavas de final da Copa Sul-Americana. Para os canais Vox, repórter Fernando Silva.
1: Um dia depois de anunciar candidato próprio a governador, o PT mineiro convidou o PSB a integrar a aliança como vice de Patrus Ananias ou senador. Os PCBistas queriam o apoio dos petistas para seu pré-candidato a governador, Jarbas Soares. O próximo encontro deverá ser com o pré-candidato a governador pelo PDT, Alexandre Calil. A união dessas três forças partidárias e políticas é avaliada pelos petistas como chapa dos sonhos pelo potencial eleitoral competitivo. A aliança contaria ainda com a ex-prefeita de Contagem, Marília Campos, como pré-candidata ao Senado.
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1: A Receita Federal anunciou uma parada programada nos sistemas do Cadastro Nacional da Pessoa Jurídica, CNPJ, para concluir a implantação do CNPJ alfanumérico, novo padrão de identificação das pessoas jurídicas no Brasil, que passará a combinar letras e números. A interrupção está prevista para ocorrer entre as 21 horas, 9 da noite desta quinta-feira, dia 23, e às 7 da manhã da próxima segunda-feira, dia 27. Durante esse período, diversos serviços relacionados ao CNPJ terão funcionamento limitado ou ficarão temporariamente indisponíveis.
7: O Ministério Público de Minas Gerais, por meio do promotor de justiça, Jonas Juliares Costa Monteiro, ofereceu denúncia em face de um homem de 67 anos pela prática do crime de estupro de vulnerável. Os fatos teriam ocorrido no ano de 2023, na zona rural do município de Inhapim. De acordo com as investigações, o denunciado teria praticado ato libidinoso contra uma criança de 10 anos de idade à época dos fatos. A conduta foi revelada pela vítima durante o seu seu depoimento especial realizado em outro procedimento criminal, ocasião em que foi relatado um episódio até então não investigado. Conforme apurado, o denunciado já possui duas condenações criminais pela prática de delitos contra a dignidade sexual, uma delas envolvendo uma mesma vítima dos fatos ora denunciados e uma outra relacionada à avó paterna da criança. Para os canais Vox, repórter JL.
1: Próxima edição, às 14h. 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

estamos de volta, 11h05, aqui com o nosso, claro, Vlog Play. Bora que bora. Tem muita gente participando. Oh, meu Deus, esse povo é louco. Deixa eu dar um recado aqui, cara. 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Bora que bora! Daqui a pouco eu tenho que falar das ofertas do Sol Laranja. O véio tá lá, hein? O véio tá lá. Mas antes...

0: Olha, a audiência qualificada, o secretário de obras de Timóteo tá escutando o Vox Play. Fala com o papai, Fabrício.
1: Fala, papai, você tá bom?

0: Você vai dar de obras aqui de Manoel, mandando a mensagem, prestando obrigado pela sua audiência. Fala
1: com papai. Bom dia, Manoel Paiva, que é o do Morro do Carmo Parceiro. Com certeza, né, o... O Emanuel Paiva, a gente sempre tem aquele amigo serrote, né, parceiro? Serrote. Sempre. As pessoas que, né, gostam de ver uma boca livre, né,
0: gosta parceiro? De uma boca livre.
1: Mas o velho também tem.
0: O velho?
1: O velho também tem um amigo serrote. Por quê? Porque o velho vai todo final de semana e leva fumo. O caseiro da roça dele lá. O velho pra lá leva fumo, o velho leva rosquinha, entendeu? O velho, literalmente, ele não é um pai, ele é uma mãe pro caseiro dele. Porque ele, todo final de semana, ele não fica sem levar fumo. Os outros podem proibir ele, mas não. Ele teme, ele dibra todo mundo e leva fumo na roça. Leva rosquinha na roça pros outros, entendeu? Um abraço. Wesley do Morro do Carmo.
0: Valeu, Wesley. Bom dia, papai. Tenho sim, acho que todos nós temos um amigo serrote. Tá assim. Fala, Nilza. É a Nilza, dona Moura, que falou. Fala.
2: Bom dia, papai. Opa. Deus te abençoe.
0: Bom dia, Maria.
2: Eu.
0: Amém, obrigado.
2: Me conta essa enquete. Ah. Eu estou tranquila. Graças a Deus, eu não tenho amigo serrote. Eu nem sei como é que eu agiria se eu tivesse. Maria das Grumelhas.
0: Beleza. Eu tô aqui escutando o áudio aqui do maior serrote do Brasil que mandou uma mensagem aqui. Daqui a pouco a gente roda a dele. Ele mandou participação aqui. Quem mais tá falando? Fala com o Papaiva, vai. Pera aí, aqui eu já rodei.
3: Bom dia, papai.

0: Bom dia, papai. Aqui é Jovelino do Cachoeiro do Vale. Fala, papai. Jovelina. De vez em quando aparece um serrote aqui em casa, mas aparece. É da família mesmo, né? Você sabe como é que é. Desse jeito, tá bom? Um abraço pra todos vocês aí. Fica com Deus.
1: Valeu, minha querida.
2: Bom dia.

0: certo. Bom dia, papai. Com certeza eu tenho um amigo serrote. Só não posso falar o nome dele, José Alceu do Primavera.
1: Fala com papai.
2: Bom dia, papai. Deus te abençoe, que você tenha uma ótima tinta retrô. Amém. Com tudo de bom que Deus puder proporcionar na sua vida. Amém. Deus abençoe todos aí da rádio, sua família, sua avó, seu trabalho, amém, tá? É claro, papai, que em toda família tem um serrote, né? Tem. Um amigo ou alguém sempre da família tem. Mesmo. Na minha tem um que corre, que chega, meu filho. Ela passa o rodo. Ela não quer nem saber quem é que ficou pra trás. Bom dia, tchau, tchau.
3: Fala, Manuel. Bom dia, bom dia, bom dia. É, rapaz, que não tem um amigão desse, né?
0: Tem sim.
3: Eu tenho um que eu falo a verdade com você. Pode chamar de serrote, não. Ele parece mais uma motosserra. Beleza? Alex Sanzaz, cachoeira do mar.
4: O papai, bom dia. Ronaldinho, aqui da Companhia do Esporte. Rapaz, eu tenho um amigão. Eu tenho, vou preservar, gosto muito da esposa dele. Mas ele, infelizmente, né, papai? Ele não pode deixar de escapar nessa enquete aí, não. É o nosso enquete. Amigo Cezinha, mas o capixaba.
0: Ih, rapaz.
4: Além dele ser serrote, ele conta as mentiras naquela cadeira dele, o papai. Aqui é brincadeira, viu? Fica mastigando a língua. E tá querendo serrotar até o Copalombo do Nelson, cara. Brincadeira, viu, papai? Um abraço aí.
0: Não, esse cara, ele é aqui, ó. Ele quebrou o recorde. Porque não pode falar recorde aqui. Ele quebrou o recorde da arte de serrar. Eu não posso contar no ar, não, porque é até feio pra ele. Gente, não tem lógica. Esse daí é o campeão, tá? César Capixaba. Fala! Bom dia, Manuel. Que Deus abençoe o dia de vocês. Eu não tenho amigo que serra, não. Tá bom, é a Carmen do Magoco. Quem mais?
5: Fala com o papai.
6: Bom dia, meu amigo Emanuel.
0: Bom dia.
6: Que as bênçãos do Senhor sejam derramadas sem medida sobre você, amém, sua esposa, filha. Glória a Deus. Seu pai, todos da Rádio Vox e ouvintes.
0: Amém, recebo.
6: É, eu acho que não existe quem não tenha um amigo serrote, né? Existe, sempre tem um serrote.
0: Sempre
6: tem. Gosto de aproveitar. Mas tá tudo bem, né? Fica com Deus. Rogeri do bairro Namoro.
0: Valeu, Rogeri.
7: Ô, papai, bom dia, meu
0: aí,
7: irmão.
0: Leio, ó,
7: eu respondi, você tava aqui, não. Aqui, rapaz, você fala agora do serrote, tô lembrando aqui. Você sabe que eu tenho problema de glaucoma, eu uso um colírio aí, né, Sérgio, no olho, né? Então é o seguinte, lá na usina, eu tava trabalhando na usina, rapaz, tinha um cara lá, que o cara pegava os croquis lá do desenho do serviço que ia fazer na ponte lá, na peça de ponte, e eu usava aquilo lá, rolava o bagulho de lá, procurava porcaria dele pra ir fumar lá, sabe? Aí eu ia ficar vermelho, pra não se apresentar pelo coordenador dele lá com a olho vermelho, o cara me serrava colírio pra poder pingar no olho, rapaz. Não é de ator, você é uma coisa que eu conheço. Encerrava com o livro. Próprio escolhi que ia pra glaucoma, não tem problema, não. E o tio usava ele.
0: Aí é duro, hein, Nelson?
7: Eu tenho que ser jeito mesmo.
0: Ô, Nelson,
7: aí,
0: depois
7: você... Bonar, hein? Falou,
0: Nelson, meu... manda aqui depois aqui falando do cara do salão, que eu não vou falar o nome dele, que tentou serrotar o kit de churrasco que você ganhou aqui no programa aqui, que isso aí foi um absurdo. Pra mim foi um absurdo, viu, Nelson? Ele pediu a Copa Lom pra ele, não foi? Manda aqui depois. Fala
8: com o papai. Serrote tem demais, tá?
0: Tem.
8: Não, amigo. Tem um colega, muitos colegas serrote.
0: Tem
8: amigo, a gente tem pouco, entendeu? Mas colega, você tem muito serrote. Não tem nenhum amigo, beleza?
9: Bom dia, papai. Aqui é o Cezinho.
0: Aí ele aí, ó. Aí ele aí.
9: Rapaz, eu tenho 4 amigos. Que é brincadeira, viu? Mas tem um que é especial, que é o maior serrote que tem. Né? O Manuel Paiva. O papai.
10: Não vai, não! Ele não vai, não!
0: Não tem isso, não, tá? Ó, bora que bora!

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3: Ei, Paiva, que horas são agora?
2: Agora são 11h20 aqui no Vale da Vox. 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
1: Ei, Paiva, que horas são agora?
2: Agora são 11h25 aqui no Vale da Vox.
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2: Ei, Paiva, que horas são agora?
3: Agora são 11h36 aqui no Vale da Vox.
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1: Ei, Paiva, que horas são agora?
2: Agora são 11h50 aqui no Vale da Vox.
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1: Isso aí, pois é, os alquimistas estão chegando e eu tô vazando.
2: Já chegou no fim?
3: Já acabou. Ah, não, papai. Já acabou, pai.
1: Eu tô indo embora porque hoje já foi massa a beça, não foi? Quinta retrô é sempre muito gostoso aqui no Vox Play. 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Fique agora com 98 Futebol Clube, diretamente de Belo Horizonte. Os caras falam de tudo, até mesmo de futebol e da vitória do Cabuloso, levando 3 pontos pra casa. Eu vou, mas eu volto amanhã, claro, com a permissão do Papai do Céu, que é o Papai do Papaiva. Obrigado pela sua audiência. Um beijo, Vale da Vox. Tchau, caras.
2: Até
1: valeu, meninas.
2: Um abraço.
1: Até mais. Tchau. Tchau. Tchau. Tchau. Tchau. Tchau. Tchau.

0: menores de 14 anos.
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0: Olha só, o 98 Futebol Clube está chegando, galera! Hoje, quinta-feira, dia 23 de julho de 2026, o 98 Futebol Clube está no ar.
1: Quase não volto mais aqui.
0: 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Ah, no programa de hoje, vamos falar do quebra-pau, hein? O Cruzeiro venceu o Internacional, quebrou um tabu e quebraram o PEC. Meu Deus. É, reforço celeste sofre grave lesão e passará por cirurgia. Absurdo que aconteceu ontem no Beira-Rio. O absurdo que fez o jogador do Internacional. Vou falar sobre isso daqui a pouquinho, hein? A Atlético pode ter reforço diante do Palmeiras. Ai, campeões mundiais, aí sim, minha querida Espanha. Gavi e Fabián Ruiz ganham um presente inusitado após a conquista. Só pra constar, hoje eu estou usando a minha querida camisa de Madrid, do meu Real Madrid. Meu Real fica onde?
2: Fica na Espanha.
0: E quem foi a campeã do mundo?
2: Coincidência, foi a Espanha.
0: Tá bom, ganhou de quem na final?
2: Ganhou do time que não quis jogar, Argentina.
0: Pois bem, ainda no programa de hoje, Federação Italiana faz contato com o Carleto Pancelotti. O quê?
2: Já caiu na rede?
0: É, já tá na rede, tá todo mundo
2: cambada
0: sabendo.
2: De fofoqueiro.
0: Os caras querem levar você, velho.
2: Ah, não. Todo ser humano tem um preço.
0: Mas e o contrato? Você vai rasgar o contrato?
2: Se pagarem.
0: É?
2: Eu já vi que aqui deu ruim.
0: Aqui, eles estão entre você e o Pepe Guardiola. Eles,
2: como diz Van Peta, a geração que acabou é ruim. Aqui tá por vir é pior ainda.
0: Aliás, falando em seleção, hein, o presidente da Associação Argentina de Futebol tem celular apreendido nos Estados Unidos e é intimado, hein? A coisa está fedendo por lá, hein? Fedeu! E fedeu com todos os Fs, né? E você vai participar do programa de hoje. Boa tarde, Milton. Ó, manda no WhatsApp 98989898. Hoje sai a camisa do Galo. Teremos também ingressos para Cruzeiro e Botafogo. Esse sorteio é amanhã. E o kit da Kruger German Pills também sorteio amanhã. Hoje também é dia de você se inscrever para vir na Geralzona, hein? Ô, Gabi, boa tarde. Vou começar por ela, viu,
3: vai
0: Milton?
3: Lá, vai lá.
0: Até para ela falar o WhatsApp para a galera participar da Geralzona, hein? Boa tarde, Gabi.
4: Boa tarde para você, Gilbert. Ótima tarde para nossa audiência. Vamos falar muito sobre Atlético, Cruzeiro, os bastidores do futebol também. E a galera que quiser acompanhar, a gente já deixa o convite para amanhã. Pode mandar no meu Instagram, arroba Gabi _ Silva, de Gabi com Y, também no do Arthur, daqui a pouquinho ele vai falar, ou pode mandar também no WhatsApp da Rádio 98 31 9 98 98 98 98.
0: Vou dar uma dica pra vocês, concentra num só.
2: É bom.
0: Concentra num só.
2: Muita informação complica. Melhor, tá? A cabeça do ser humano.
4: É, pode assim, mandar no meu então.
0: No caso do Igor, a gente até coloca mais, porque tem pessoas que não gostam de ficar mandando mensagens pro Igor, não é verdade? Claro. No caso da Gabi ou do Arthur, acho que teremos esse problema, não é verdade?
5: É, boa tarde, viu, seu Gil?
0: Boa tarde, Arthur. Aliás, parabéns pela vitória. Mas eu fiquei puto por vocês ontem com o que fez o Vitor Gabriel com o Gabriel Xará dele, o PEC.
5: Pois é, daqui
0: acabou,
5: a pouco.
0: Que absurdo, cara, que imagem fortíssima.
5: É, viu? Daqui a pouco a gente vai
0: lembrei
5: falar
0: do Milton,
5: mais,
0: tá? Fizeram isso com o Milton uma vez, né, Padreco?
2: Foi.
0: Arrebentaram com o Milton. Você acha que ele é assim hoje, por quê?
2: É, ué.
0: E olha que foi no pé, se fosse um pouquinho mais acima.
2: E eu, como paramédico, foi uma coisa sensacional, mas contaremos isso.
0: Boa tarde, Arthur. Mas o importante que o Cruzeiro venceu.
5: Mas deu uma desanimada, viu?
0: É,
5: apesar da vitória, claro, isso é muito bom, mas acho que o torcedor do Cruzeiro como um todo, até pediu o pessoal pra mandar aqui no chat pra gente, mandar também no WhatsApp, já tô de olho aqui no chat. Apesar da vitória, ficou meio chateado com o que aconteceu,
0: mas claro,
5: com o PEC, né?
0: Reforço, o cara acabou de chegar, velho, no primeiro jogo dele, ele vai pra mesa de cirurgia. Ah, daqui a pouco você dê detalhes, por favor, mas realmente muito, muito chato, triste para o Gabriel. Pega agora, tem que ter punição, né, gente? futebol tem que ter isso, né? Se você tirou o cara de combate, tirou o cara, o companheiro de trabalho, tem que ficar fora também, tem que ter um gancho aí pesado. Não dá pra falar que aquilo ali, padrinho, foi acidente de trabalho, não.
3: Não.
0: Levantou o pé pra caramba. Opa. Não levantou?
3: Correu risco.
0: Levantou o pé pra caramba,
5: velho. Assim.
0: O que é isso? Não dá.
5: É
0: acidente?
5: Situação...
0: Como acidente? Assim, ó.
3: Uma
0: acidente
3: jogada...
0: assim?
3: Temegáguia.
0: Levanta o pé dessa altura? Acidente?
3: Foi Temegáguia a jogada.
0: Foi. Boa tarde pra você, Milton.
6: Buenas, é verdade, seu Gilbert. É impressionante.
0: Louco,
6: é, agora, você fala assim: será que o cara falou assim, eu vou quebrar o pé?
0: Lógico que não.
6: Mas é aquele detalhe: o cara vai dar um carrinho de frente, frontal. Ele arriscou.
5: De frente é frontal.
6: Pode ser.
3: De frente lateral.
6: Eu fiz que nem o Gilbert, né? Você tem que ter a pausa.
0: Faltou a pausa.
6: Exatamente.
0: Aí.
6: Então, o que acontece?
0: Tô estudando.
6: O cara foi, não teve a maldade, mas ele arriscou.
0: Arriscou,
6: correu o risco.
0: Depois levantou o pé e aí
5: assumiu,
0: cara,
5: o risco.
6: Expulsão.
5: Né?
6: Exatamente. Cara, expulsão, não tem o que dizer.
0: Oh, não, e assim, levantar Deus, o pé, cara, levantar a perna ali pra. Ali é pra acertar, velho. Bom, enfim, vamos aguardar o que fará a justiça desportiva neste caso. O fato é que daqui a pouco o Arthur vai dar detalhes. O Gabriel Peck está fora de combate. Não deve jogar mais esse ano. Acabou de chegar. O Cruzeiro gastou uma grana pra contratar o reforço e o cara vai pro estaleiro, vai pra mesa de cirurgia. Boa tarde pra você, Padreco.
3: Boa tarde, Mercanto, boa tarde, grande audiência, boa tarde. Olha, eu tenho andado muito na rua, as pessoas falam assim, nosso programa é maravilhoso.
5: Parece.
3: É muita informação, com bom humor, com sempre pessoas bonitas, no caso, estão falando de você, tá, Gabi?
4: Muito obrigada.
3: Mas as pessoas que são fãs da Rádio Cadáver FM estão reclamando porque não tem ninguém nacional. Então hoje teremos.
0: Os nossos artistas não estão morrendo?
3: Não, isso.
0: Olha.
3: Não é isso.
0: Ué, mas como assim?
3: Não, porque a gente nunca tocou ninguém nacional. Eu tenho umas ideias aqui que eu acordei com uma música bonita na cabeça hoje. Um dia de domingo, já se foram a Gal e o Tim Maia também, por favor. Eu vou passar uma listinha pro senhor depois. Só
0: tá
3: isso.
0: Tá bom, Padreco. Não, pensei que a gente tivesse sido abençoado aí.
5: Cara, já abre o programa pedindo, já.
0: Grande seu Padreco, hein? Nosso 16 toneladas.
7: Ele não gosta de samba, não gosta de nada.
0: De acordo, olha aí, eu não quero provocar os argentinos, não. Longe de mim, isso vem da produção, tá? Longe de mim. De acordo com o site Transfer Market, o Lamine Yamal, campeão do mundo com a seleção espanhola, garoto do Barcelona, não é o meu Real, mas é o Barcelona.
5: Você é madridista?
0: Sou, claro que sou. Não tem jeito de ser outro, não.
5: Não, bacana.
0: Opa. Se é bacana, você é tipo assim.
5: Não, é
0: pô,
5: porque
0: que merda, hein?
5: Não, de fato. Eu também prefiro o Real Madrid ao Barcelona.
0: O Erling Haaland também, os dois, ele, Lamine Yamal e o Haaland, se tornaram os primeiros jogadores a se valorizarem bastante. 220 milhões de euros, cerca de 1,4 bilhão pelo passe de cada um deles. Dá pra trazer? O Pedrinho consegue trazer esse, Milton?
6: Fácil,
0: né? É pra você, qual jogador do seu time vale mais? Qual o jogador mais valioso do seu time, Arthur?
5: Em termos financeiros?
0: Financeiros, claro, dinheiro, cascalho, money.
5: Cara, difícil, mas acho que não é difícil essa de pensar. O Caio Jorge, ele tá com toda certeza.
0: É, porque foi o que teve interesse do Flamengo, chegou a 35 milhões de euros.
5: E também está muito ligado à idade do jogador, né?
0: Sem dúvida.
5: O Eduardo Papi também é um jogador bastante valioso, jogador que ainda não tá no elenco profissional do Cruzeiro, de certa forma, mas talvez seja um dos mais valiosos, junto com o Juan Gabriel também.
0: E o Gabi, e do Galo, não vale falar o Gabriel Veneno, que nem no profissional ele tá ainda.
4: O primeiro que vem na cabeça é o Veneno, né? As crias, porque geralmente os clubes brasileiros colocam uma multa muito alta, né? Principalmente se for pro mercado internacional. Então, assim, o Veneno é um dos grandes promissores da base alvinegra. Tem outros também de investir, mas no elenco profissional.
0: Talvez o Alan Minda, hein, que depois da Copa do Mundo já tava bem, né? É novo ainda. Talvez o Minda possa ser esse jogador mais valioso aí.
4: Do elenco hoje.
0: Recentemente, quem recebeu a proposta foi uma sondagem, pelo menos o Cissé, mas muito pouco dinheiro, né?
4: 5
0: milhões,
4: não.
0: O Atlético nem descartou de cara.
4: O Atlético até tem jogadores jovens, mas assim, pra pegar um valor igual foi uma venda do Paulinho, no momento, não.
0: Agora eu pergunto a vocês, qual jogador vocês liberariam até de graça?
5: Chico, Vandes.
0: Aí você pegou.
5: Bruno Rodrigues.
0: Até de graça. O mais valioso e o, aquele que você liberaria até
5: eu
0: de graça.
5: Eu posso continuar.
0: O mais valioso. Isso é grande assim, é?
5: Eu posso continuar, viu?
3: É mesmo? O mais valioso e o que não vale nada.
0: E aquele que você. Não vou colocar assim que não vale nada. Vou dizer que você liberaria de graça. Esse você passa. É, pode liberar espaço na Folha, liberar espaço também pra garotos da base ou novas contratações. Conta pra gente, mas participa mandando áudio também, tá? Você pode participar lá no YouTube, Arthur Mesquita já está por lá registrando a sua participação no chat do YouTube, canal 98 Live. Por lá você deixa o seu like, mas também a sua opinião. Você participa das promoções e concorre. Amanhã, sexta-feira, sai ingressos para Cruzeiro e Botafogo. É a volta do Cruzeiro em casa. Tem camisa do Galo, o resultado é hoje. A camisa oficial do Atlético. E tem o fardo da Krug German Pils para amanhã no programa. E você segue se inscrevendo. Amanhã é dia de Geralzona. 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Se inscreve lá no Insta da Gabi. Repete o Insta, Gabi.
4: Gabi _ Silva de Gabi com Y. Ou do Arthur. Pode mandar do Arthur também, se você não quiser mandar pro meu, pode mandar pro do Arthur. Porque a gente sabe, né, Gilbert, às vezes tem uma restrição, a galera é muito ciumenta, então tipo que assim, isso? Poxa. Vai mandar mensagem lá no direct, então pra quem quer evitar problemas, pode mandar no do Arthur.
0: Entendi agora.
4: Não por mim, pela galera, né? Porque a gente
0: sabe. É verdade, que... às vezes tem isso, né?
4: É.
0: Às vezes as patroas não entendem.
4: Exatamente.
0: Muito bem.
4: Exatamente.
0: Mas aqui o Arthur também pode receber. Neste caso, tá muito bem colocado pela Gabi. O seu Instagram, Arthur.
5: @ fala Arthur _ com
0: muito
5: TH.
0: Bem.
5: Então, só mandar lá que a gente já tá de olho aqui nas mensagens de vocês, tanto no meu Instagram quanto no da Gabi, pra gente anotar o nome de vocês aqui na lista.
0: Perfeito!
5: Da Geralzona, só mandar lá, eu quero ir na Geralzona, manda seu nome e também o número do documento. Qual que é o número do seu documento, Gabi?
0: Eu quero ir me alimentar com vocês.
3: Você quer o CPF ou a identidade?
4: Cartão com senha.
3: Ou CNPJ?
5: Cartão com senha, bom.
3: Cartão com senha.
5: É, da aposentadoria.
3: Anotem aí, por favor, o meu banco... é o Banco do Guarda-Chuva.
0: Aliás,
3: é
0: eu
3: o Banco
0: vi.
3: Nossa.
0: Aliás, eu vi que o nosso Arthur Mesquita apareceu aqui hoje com alguns recebíveis. Me parece que temos encomendas que vieram de Bom Despacho.
5: Não, Bom Despacho não, vem de Sete Lagoas.
0: Sete Lagoas.
5: Olha. Minha titia Viviane, que inclusive está sempre acompanhando a gente aqui
0: certo. Todo
5: dia, uma grande fã de vocês.
0: Obrigado.
5: Mandou uns docinhos para vocês.
0: Meu Deus do céu.
3: É Viviane o nome dela?
5: Viviane.
3: Viviane, por acaso você lembrou que eu tenho que dar o docinho também para Valéria?
0: Olha isso, meu.
6: Cara,
0: folgadão. Mas esse aí é folgadão, né?
5: Esse aí você não pode comer agora não, tá?
0: Obrigado a titia Viviane que nos mandou.
3: Muito obrigado.
0: Daqui a pouquinho vamos nos alimentar com os presentes que vieram de Sete Lagoas.
3: O cara vai comer sentado no vaso.
6: Eu sento na privada e como doce de leite, uma coisa, já de uma vez. É tranquilo.
0: A sua intolerância.
6: É intolerância, lactose.
0: E o seu apreço pelo docinho de leite, né?
6: Maravilhoso,
0: eu também acho. Bom, vamos trazer a informação do Cruzeiro na sequência. Fala da vitória. Fato ruim, mas importante. O Cruzeiro trouxe os 3 pontos para BH. Pegou um elevador na tábua de classificação e agora joga em casa. 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
0: 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Cruzeiro, agora é hora de falar do Cruzeiro. Vamos trazer a informação com a Arthur Mesquita, com o Guilherme Melo. A vitória do Cruzeiro, quebrando um tabu de 16 anos. 2-1 para cima do Internacional. Vitória fora de casa, 3 pontos garantidos. E o Internacional, hein? O Internacional está pedindo, hein? Já não tá é namorando, mesmo, já tem, né? que nem o Galo aí, namorando uns anos aí, meu Deus, se salvando por pouco, e a situação lá tá desesperada, mas aqui, o torcedor do Cruzeiro está em festa, Arthur Mesquita.
5: Vamos lá, né? Vamos falar dessa grande vitória do Cruzeirão, porque tem que comemorar assim, tem que ser comemorado. Eu falei aqui, claro, o torcedor do Cruzeiro fica um pouco chateado por conta da lesão do Gabriel Peck. Daqui a pouco a gente vai detalhar sobre a lesão do novo jogador do Cruzeiro. Mas importante a gente falar primeiro, o Milton, do quão importante foi essa vitória do clube, né? O Cruzeiro venceu por 2-1 contra o Internacional. Jogo difícil, um clima muito difícil lá em Porto Alegre, como o senhor até destacou muito bem ontem no fechamento da nossa jornada esportiva. Clima chuvoso, gramado bem complicado ali pro Cruzeiro. Alguns jogadores até cometeram erros aí, muito por conta dessa dificuldade do gramado, né? Mas é fato que o Cruzeiro conseguiu vencer na boa jogada do Caio Jorge, junto com o Fagner ali, que conseguiu aproveitar para fazer o primeiro gol. E depois, é óbvio, na genialidade dele, o melhor do Brasil, Matheus Pereira. Então vamos ouvir os gols na voz dele, Guilherme Melo.
6: Do outro lado, passe do Vial, Agra. Olha o passe errado, sobra agora para. É agora. Por favor, Caio Jorge, vamos marcar. Caio Jorge, chutou, bateu lá!

defesa do Internacional. Passe, o passe foi muito bom. Matheus Pereira, acho que sim, hein? O passe para ele, Caio Jorge. E aí na saída do goleiro, mandou pro fundo das redes. Um para o Cruzeirão, cabuloso, zero para a equipe do Internacional. Ei, meu galo, Arthur Cito. Passando boa bola pro Fagner. É cruzado na grande área. Matheus Pereira vai tentar o drible, limpou, marcou, vai marcar. Golaço! Golaço! Golaço!

0: que é isso? É um grande jogada bonita dele. Ele simplesmente livrou da marcação e aí mandou lá no cantinho do goleiro. Matheus Pereira fazendo o segundo do Cruzeirão. E Matheus Pereira joga bem demais. Golaço! 2 para o Cruzeiro, 0 para o Inter, hein, meu caro?
1: Quase que eu esqueci o seu nome.
2: Arthurzinho! O cara esqueceu o nome do companheiro.
3: É, acredita, não é possível. É difícil demais. Mas, beleza, tirando isso aí, ô Milton, muito importante pro Cruzeiro ter subido na tabela, né? Agora, 7ª posição com 27 pontos. O Cruzeiro está a 3 pontos do Red Bull Bragantino, que é quem abre aí a zona de classificação para a Copa Libertadores ali no G5, né? É uma baita campanha de recuperação que o Cruzeiro tem feito com o técnico Arthur Jorge, e essa vitória foi um carimbo muito importante pro Cruzeiro, porque foi lá, quebrou o tabu, né? Quebrou o tabu ali de 16 anos sem vencer do Internacional, conseguiu a vitória, jogo bem difícil pro Cruzeiro, mostrou força e não desanimou com a pausa, né? Porque a pausa, a gente até comentava isso depois do jogo, ela poderia ter sido mais maléfica pro Cruzeiro do que benéfica. Claro que o time precisava contratar, precisava descansar também, porque o Cruzeiro estava vindo de uma maratona de jogos muito complicada, mas normalmente quando você tem um time que está numa crescente, quando você tem uma pausa ali de 50 dias sem jogos, isso pode atrapalhar. E o Cruzeiro mostrou ontem que não deixou a peteca cair, isso não atrapalhou. Então o torcedor pode ter esperança pro restante desse mês, pro restante da temporada, né?
0: É, cara, foi um jogo... A gente tem que observar as condições ontem, né? Primeiro, fora de casa. Segundo, um gramado molhado, né? Muito, muito ruim as condições ali para o jogo, assim, claro, ambas as equipes passaram por isso, mas o Cruzeiro, aquela coisa mais técnica, né? Tem um time mais, com jogadores com mais qualidade, vamos dizer assim. Cara, para mim, o que menos importou para mim ontem foi a questão se o time jogou bem ou mal. O importante foram os 3 pontos. Por quê? Foi a primeira partida já depois dessa parada, com alguns jogadores que entraram. Você tem o Rojas, você tem o próprio Peck, uma zaga que bastante modificada ali em termos de, por exemplo, o primeiro volante, que é o Romero, aí é o Mateuzinho, né? Foi esse primeiro volante. Isso. Então, a gente sofreu muito, mas muito, a zaga do Cruzeiro sofreu demais. Mas graças a Deus que o Jesus salvou, fez milagre. Jesus fez um milagre, realmente, salvou o Fabrício Bruno também. Os dois zagueiros muito bem ontem, eles estavam bem demais, né? E isso ajudou bastante, já que a gente tá com esse problema, a questão tem que melhorar a marcação ali, talvez dos laterais, né? Precisa melhorar um pouco com relação a isso aí, mas e também a falta do Romero. Então, cara, vamos colocar tudo na balança. Eu falo o seguinte: 3 pontos, maravilhoso, isso é que importa. O Cruzeiro precisava dessa vitória para se distanciar ali daquela zona perigosa e para dar mais tranquilidade, como eu falei ontem, para você já focar lá na frente o Flamengo, que é um dos adversários mais complicados do que o Cruzeiro tem aí. A Copa do Brasil é a Chape.
3: Sim.
0: Né? Mas nós estamos falando de Libertadores. Então, cara, se precisar poupar no jogo anterior, no domingo, que é o Mirassol, para o Cruzeiro jogar na quarta-feira, o Cruzeiro vai, de repente, pontuando no brasileiro.
3: Mas o senhor tá pensando muito pra frente.
0: Sim,
3: já, né?
0: É,
3: o senhor já tá pensando
0: necessário
3: bastante pra frente.
0: Ansioso, hein?
3: E ontem a gente teve 2 tempos bem distintos. Por mais que o Cruzeiro tenha feito o gol com a Jorge no primeiro tempo e um gol com o Matheus Pereira no segundo, o Cruzeiro foi bem melhor no segundo tempo, claro, do que na primeira etapa. E o Arthur Jorge até falou sobre essa questão dentro do jogo do Cruzeiro fazer 2 tempos tão distintos na partida. Como é que foi a conversa no vestiário?
4: O ajuste que fizemos para a segunda metade foi mais um ajuste posicional de um dos nossos jogadores para podermos corrigir aquilo que era onde estávamos a ser mais vulneráveis. Conseguimos corrigir ainda mesmo contra o 11 do adversário. Depois com 10 ficou naturalmente mais fácil teoricamente para nós aquilo que era o volume ofensivo do adversário, mas ainda contra o 11 conseguimos anular, e creio que à exceção do golo não há nenhuma oportunidade do adversário na segunda parte. E também aquilo que é a força mental que esta equipa tem que ter, porque nós sabemos que é muito importante também, podemos olhar para os aspectos técnico-táticos, mas também daquilo que é manter o foco, manter a equipa ligada, não quebrar a equipa, era muito importante. Eu sei que é ou era natural que pudesse acontecer, e portanto foi importante apelar a esse foco interno para que todos aqueles que estavam dentro de campo pudessem não deixar que a equipa quebrasse, ou seja, torná-la muito extensa, quer do momento ofensivo ou defensivo. E portanto, a partir daí, as coisas foram-se conseguindo ajustar para nós, face àquilo que foi o comportamento da equipa, dos jogadores e a ambição de poder continuar, mesmo em cima de um resultado positivo, continuar em busca de mais para garantirmos de facto essa vitória.
0: Deixa eu perguntar pro Picolé aqui o seguinte.
1: O quê?
0: Picolé. Por quê? Por que você está apelidia? Por que apelidia Picolé?
3: Porque eu sou gelado.
0: Ele é gelado, tá vendo? Igual Matheus Pereira. Olha só.
1: Ai.
0: O Cruzeiro acordou no segundo tempo. A gente tá, porque o Sinisterra também acordou, vamos dizer assim.
3: O Sinisterra foi o jogador com menos contribuição. Isso. Assim, pra mim, foi o cara que mais ficou devendo no time titular.
1: Mas claro, ontem o Milton gorou ele.
0: Não,
1: o Sinisterra.
0: Mas é um baita de um jogador.
1: Mas ontem deu uma secada nele aqui.
0: No primeiro tempo, ele desaparecido da partida. Mas no segundo, acharam ele começou a jogar.
5: Você falou o nome dele a primeira vez aos 32 do primeiro tempo. Até falei com o Cabida. Eu falei assim, Cabida, é a primeira vez que o Gui cita o nome do Sinisterra no jogo.
3: Mas tava bem sumido mesmo. O ataque do Cruzeiro, ele tava mais concentrado pelo lado direito. Isso também é um fato. Detalhe, então, né? O Peck pegou muito na bola, o Fagner pegou muito na bola, tanto que deu duas assistências. Tava acabando que caindo muito mais pelo lado esquerdo da defesa do Internacional e nem tanto pelo lado esquerdo do ataque do Cruzeiro, né? Então o Sinisterra ficou um pouco mais sumido também por conta disso, mas faltou chamar mais o jogo pra ele também, porque ele tá ali pra isso e agora vai precisar muito mais dele. Vai precisar muito mais do Sinisterra, porque a gente precisa falar sobre a lesão do Peck, né? Porque a gente até informou hoje, Gilbert, porque o Peck sofreu de fato uma fratura na tíbia da perna esquerda. Nossa. Por conta dessa lesão, por conta dessa entrada do Vitor Gabriel. Então é uma lesão mais séria do que tinha sido analisado previamente ontem. O Cruzeiro voltou a Belo Horizonte, fizeram novos exames ali para identificar a lesão e o grau da lesão, ô Milton.
0: Sim.
3: O Peck, ele sofreu um corte bem profundo e aí ele precisou ir pro vestiário, teve que dar ponto ali na perna do Peck, mas aí depois nos novos exames foi confirmado então uma fratura na tíbia. O jogador deve ficar aí pelo menos 4 meses fora de ação. Pelo menos 4 meses.
1: Então, pera aqui.
3: Agosto, setembro, outubro, novembro e muito provavelmente dezembro.
1: Se voltar no finalzinho do ano,
3: De verdade.
1: O campeonato
3: vai
1: até o finalzinho do ano.
3: Então. Mas de verdade pode esperar para o ano que vem.
0: Então foi uma fratura, difícil, assim. É porque você fala assim, teve uma trinca ali.
3: E vai precisar de tratamento cirúrgico.
1: Tem imagem, não? Tem imagem, não? A foto da... Cara, porque foi um negócio bizarro. Assim, foi...
5: A imagem foi feia.
1: Forte demais.
3: A imagem só da transmissão, né? Que a gente...
1: Não é uma foto, tinha que ter uma foto.
0: Ô, Milton,
1: porque tem gente que não viu, cara, porque o jogo até foi mais tarde.
3: Mas
1: realmente é muito impactante, cara.
3: Nem é bom a gente mostrar a imagem, porque até nas redes sociais, elas estavam todas com aviso, assim, porque tinha muito sangue na perna do Peck. Então, realmente...
6: Tem que ter sangue.
1: Já bem que tinha sangue.
6: Milton, você que é um camarada que passou por esse procedimento, jogando aquele campeonato maravilhoso, há uns 300 anos atrás. O camarada quis dormir na sua perna e acabou quebrando a sua perna.
0: Foi.
6: Quanto tempo você se recuperou?
0: 4 meses.
6: 4 meses.
0: Exatamente isso aí.
6: Tem alguma coisa característica, alguma
3: mas
6: coisa
3: curiosa?
6: Mas
3: ele sofreu uma fratura
0: exposta. A minha foi exposta, né? E que foi total, da tíbia e da fíbula.
6: Mas
0: a perna ficou só na carninha segurando ali.
6: No que você se machucou, até você chegar no hospital... Eu fiquei sabendo que um grande amigo seu, um paramédico,
0: Marco Antônio, chamado Marquinhos Baiano, que tá aqui do meu lado, esse cara dirigindo a maca dentro lá do João 23, pra você ter noção, eu todo arrebentado, e aquelas macas de hospital, preciso de dois, né, porque ela é mais difícil de se controlar, e ele, não, deixa comigo, e lá vai, batendo nas portas, e eu com o pé arrebentado, e eu, ai,
1: desgraçado. Igual desenho animado.
0: E pum, não, né, porque tá difícil, então eu falei, não, senhor, deixa que a enfermeira carrega, o cara que tá querendo me arrebentar.
1: Acabou, ia soltar o pé dele, velho.
0: Pô,
1: soltou o pé. Tá bom, mais alguma, Arthur?
3: Ô, Gilbert, então fica a preocupação, é claro, pro Cruzeiro, né? Quanto a essa questão do elenco, viu, ô Gilbert? Porque o Cruzeiro tem quem? Arroyo, que deve voltar contra o Botafogo. Sinisterra, que a gente já falou aqui que precisa aparecer um pouco mais. Wanderson, Kenji, Ryan Lelis, Bruno Rodrigues, Marquinhos. Jogadores à disposição para as pontas. A grande contratação do Cruzeiro nessa metade da, nessa janela da metade do ano já era.
0: Cara, impressionante.
3: Para pré-temporada.
1: É.
3: Muito provavelmente, né? A gente coloca aqui 4 meses. Então, assim, o Cruzeiro precisa ir ao mercado.
0: De novo, né?
3: Para contratar um ponta, tá? O Cruzeiro tava naquela negociação pelo Wesley. Se retirou da negociação. Agora, assim, não, que não seja o Wesley. Que seja outro jogador. Mas o Cruzeiro precisa reforçar as pontas. Porque quando o Arthur Jorge precisou mexer no time, entrou o Wanderson, não tem condição. Entrou o Bruno Rodrigues, não tem condição. Você vai confiar no Marquinhos?
0: Não.
3: Então, o Cruzeiro precisa ir no mercado porque o elenco continua curto.
0: É, ali seria o Arroio. É o Arroio.
3: É. Mas aí, se é só o Arroio, fica só 2 pontas e continua o mesmo problema. Porque o Cruzeiro perdeu o Christian, perdeu o Kaique. Trouxe o Peck e trouxe o Rojas. Então é 2 para 2. Não subiu o nível do elenco.
0: Ou seja,
3: o Cruzeiro substituiu. E agora a gente tá com menos um.
0: Então,
3: assim, é ir no mercado, tá? Não tem outra solução senão ir no mercado.
1: O dinheiro dos outros é fácil, né, velho?
3: Principalmente Pedrinho, quando os outros têm muito mais
1: que eu. O Pedrinho mandou avisar. Segura as pontas, Arthur, segura as pontas.
5: Imagina o quanto ele deve estar pensativo agora, né, Gil? Ele gastou 70 milhões, Arthur?
3: Foi 12 milhões de dólares,
5: E aí gastou essa grana toda no primeiro jogo do cara como titular, acontece
1: Desse. Aliás, nossa pergunta de hoje, valendo ingresso para Cruzeiro e Botafogo, sorteio amanhã. Valendo o kit da Krug German Pills, sorteio amanhã, e esta camisa do Galo que está aí na nossa bancada, na frente do Padreco.
5: Bonita, viu? Ele já tentou se cabe nele, Gilberto.
1: Claro que não, né?
5: Se couber, que ele vai ficar com ela.
6: Já experimentei.
1: Pra caber no senhor, tem que ser a capa daquele sofá que tá lá em cima. Vai mesmo assim, só cobre. O ombro, a orelha.
6: Aí ela lá de papel tem que parar de usar.
1: Aí não pode.
3: Que isso.
1: Qual o jogador mais valioso do seu time pra você? Precisa ser avaliado pelo Transfer Market, como foram Lamine Yamal e Erling Haaland, mais de 220 milhões de euros, cada um nesse pós-Copa. Mas pra você, o jogador mais importante, mais valioso no seu time, e aquele que você liberaria até de graça? Esse pode ir. Tá.
6: Vai
1: fazer outro torcedor feliz.
6: É o que vale mais no Galo, pra mim, é o nosso goleiro.
1: Ah, o nosso goleiro, sem dúvida.
6: Essa
1: mais valiosa.
6: Pode negociar qualquer coisa.
1: É. Tem mais mensagens aqui da galera. O Lele falou, registra aí, Arthur. Uma coxinha, uma empada. Ô, não, velho.
3: Eu não sou caixa, não.
1: O Felipe Costa falou, pessoal, o que é mais revoltante é o senhor Flávio. O juiz de ontem não tem condições de apitar jogos, especialmente do Cruzeiro. Ele não tem critério. Bernabé, por exemplo,
3: mal,
1: era pra ter sido expulso no primeiro tempo ainda. Mal, né?
3: Mal demais o Flávio. Mais uma vez, né? Isso também não é uma novidade, não, né?
1: Não. A maioria é muito ruim mesmo. O Marcos Ribeiro falou aqui, ó, deveria ter uma regra do jogador agressor tomar uma suspensão no mesmo prazo da recuperação do lesionado, com previsão contratual de suspensão de luvas e demais premiações. Ontem foi criminoso. Ele tá falando da entrada no Gabriel Peck.
3: É difícil, cara.
1: Vitor Gabriel, né?
3: Sim, obviamente o jogador não vai por maldade pra machucar um companheiro de profissão. Assume o risco, tá? É muito, muito complicado mesmo, então errou muito o Vitor Gabriel, muito provavelmente vai ter uma suspensão, não sei se uma suspensão muito longa, mas é isso aí.
5: Deve pegar um gancho ali de uns 6 jogos, mas aí com a liminar, né, vai pra 2, 3.
3: Não sei. Lembra do Eduardo?
1: Lembro.
3: No ano passado, contra o Vitória.
1: Teve
3: uma lesão séria também, jogador. Acho que o Eduardo ficou suspenso por 4 jogos.
1: É
3: preciso olhar isso aqui.
1: O Joel falou aqui, ó, sobre os jogadores que a gente libera de graça. O Chico da Costa, segundo ele, nós podemos fazer, inclusive, uma vaquinha pra pagar alguém pra buscar. Aliás, falando em vaquinha, deixa eu pedir aqui uma imagem pra nossa produção. Uma vaquinha solidária aqui. Nos mandou o nosso querido amigo Marcão, lá da Grande Minas. Olha só, a imagem na tela da live, fica difícil pra você. Se você não tiver na tela também, eu vou ler aqui. Uma meta pra atender essa demanda do Luiz Carlos, que sofreu um AVC e desde então tá acamado. Então tá pedindo essa ajuda pra bater essa meta aí no valor de 30 mil reais pra construção de um quarto adaptado com espaço pra uma cama hospitalar, banheiro adaptado, né? Espaço pra atividades necessárias como fisioterapia. Você pode dar essa força aí pro Luiz Carlos. Fica aqui o recado do 98 Futebol Clube para essa vaquinha solidária. 30K. Dá pra conseguir, não dá? Ó, anota aí a chave do Pix. 257, vou repetir, 257-625-916-20. 257-625-916-20. Olha lá, agora ampliado na tela lá pra você. Vamos ajudar o Luiz Carlos aí. Sofreu um AVC, o cara tá de cama, velho, precisando lá de uma estrutura melhor lá pra se adaptar, pra recuperar, fazer sua fisioterapia e tudo mais. Não é brincadeira não, né, Milton?
0: Ah, opa, não, não é fácil, tá, verdade. Não é fácil, vamos, não, vamos, viu, Fé? Ajudar, vamos colaborar, que realmente não é fácil.
1: Não é, não. Ô, oh, olha só, vamos fazer um intervalo, ouvir a galera, os jogadores mais valiosos pra você, do seu time do coração e aquele que você libaria, ou aqueles, né, que o Arthur falou que tem uma lista enorme que você liberaria de graça.
3: Agora não tá podendo não, mas...
1: É, né? Pois é, então manda no 98, intervalo rápido pra gente voltar e falar do Galo, hein? Aliás, sai a camisa do Galo hoje, participa aí!
7: Fala, rapaziada do 98 Futebol Clube, boa tarde, Leonardo do bairro Cabral.
1: Fala, Leonardo!
7: Cara, esse programa é muito bom, sabe por quê? Porque obrigado. Na parada pra Copa e após a parada pra Copa, tem um amigo nosso aí que ficava rotando palavras aí, sabe? Ah, o elenco do Atlético é tão ruim e o do Cruzeiro é tão bom que o do Cruzeiro tá atrás do Atlético no Campeonato Brasileiro. E, cara, um jogo depois da parada pra Copa, o Cruzeiro tá 4 posições acima do Atlético.
1: Nossa!
7: Esse programa é bom demais, cara. E sabe o que é pior? No final de semana o Cruzeiro vai sem jogadores importantes e o Atlético vai contra o Palmeiras.
1: Aí é.
7: A chance dos dois perderem é muito grande. Tomara que não, mas a chance de perder é muito grande.
1: Ah, mas valeu.
7: Cara,
1: quem falou isso, o Boca Bamba tá até de férias, né? O Boca Bamba nem tá aqui.
3: Quem,
1: né,
3: falou não tá mais aqui.
1: Não tá, mas ele volta, o Iguinho volta de férias, falou um monte.
5: Segunda-feira,
1: é. Olha aí, olha, eu aqui dando murro em ponta de faca, né? Não, precisa contratar, Iguinho, olha aí, não tem volante, não tem lateral, não tem zagueiro canhoto, não tem camisa 10, olha, a lista é grande, não tem agora centroavante, não tem atacante pra
3: mas
1: fazer
3: tem gol. Coxinha, filha.
1: Ah, mas aí tem, a coxinha não tem não, tá? O Igor desmentiu o sujeito aqui na rede social, disse que é IA, coxinha lá não tem, tem quibe.
6: Quibe é bom, hein?
1: Quibe é bom demais.
6: Bacana.
1: Salgado vegano também, tá me lembrando o Vini Boy.
6: Bacana. Sim, o quibe é muito importante, o seguinte aqui, com refrigerante é uma delícia.
1: E o limãozinho, gotinha de limãozinho.
6: Tem que ter limão.
1: Tem que ter o limãozinho.
6: Tem que ter o limãozinho lá.
1: Mais o quê?
6: Hein?
1: E aquele quibe com...
6: A pimentinha gostosa. Nossa,
1: eu chego a salivar aqui.
6: Tem um sachê de pimenta, eu não vou falar a marca não, mas tem um sachêzinho de pimenta assim. Sensacional.
1: Chassêzinho.
6: É um chassê.
1: Mas o senhor não pode com pimenta não, hein? Tá? O senhor, esse aqui não pode com lactose, o senhor lactose. Não pode com... O que eu sei, o senhor não pode com pimenta.
6: Agora mesmo. Você é fiscal de toba também,
5: é? Pois é.
1: Cuida do Tobinho aí, Padre Eco. Ó, vamos ouvir mais, tem mais aqui,
8: Boa tarde, galera do 98 Esporte Clube. No time do Cruzeiro ali, eu liberaria de graça. Vanders, Marquinhos. Nossa senhora, tem gente demais. Dá até um branco na cabeça. Mas tem uma galera lá, viu? Umas sete pessoas lá que pode ir embora de graça, trocar em Gatorade.
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1: Voltamos. Este é o 98 Futebol Clube. Nosso programa de futebol com muito bom humor. Ó, a gente tá liberando hoje a camisa do Galo. Muita gente querendo aqui a camisa oficial do Atlético aí, ó, na bancada do programa. Vamos liberar amanhã ingresso para Cruzeiro e Botafogo. O torcedor do Cruzeiro tá dizendo que o Cruzeiro vai perder pro Botafogo em casa. Sério? Acreditar um pouquinho mais, hein, velho? E tem kit da Krug German Pils também, sorteio amanhã, mas tem que responder. Qual jogador pra você mais valioso do seu time do coração? Tá sendo a grana, não, tá? A gente começou aqui falando de grana do Lamine Yamal e o Erling Haaland, chegaram a 220 milhões de euros cada um. Bem avaliados pelo Transfer Market. Porém, não precisa ser no cascalho. Jogador que destaca no seu time, que esse não pode ficar fora nunca. É aquele que quando não vai jogar, se lamenta. Aí, o Arthur tá fazendo o gesto aqui do Matheus Pereira. É, no Galo é quem, ô
2: Gabi? Se tivesse essa grana toda, você traria um dos dois pro Galo?
1: Não, se tivesse essa grana toda, eu conseguiria trazer uns 10 pro Galo. Não precisa ser o Yamal nem o Haaland. Que eu acho que o Haaland, sem dúvida. Mas pegar 220 milhões de euros, eu traria um time muito bom.
2: É muito dinheiro.
3: Ah, dá licença, negão, eu tô participando mais uma vez aqui do seu programa. Tive que descer pra falar isso.
1: Você veio hoje?
3: Não precisa, Yamal não precisa. O que mais tem no Galo é isso.
1: Yamal, né?
3: Yamal.
1: Então, responda. E qual jogador você liberaria até de graça também, né? Você tem o bom e tem aquele que já perdeu espaço, de repente quando entra não consegue entregar aquilo que se espera, e aí de repente pode, né, respirar novos ares.
4: Fala um sem pensar.
1: Ah, acho que quem tá na pista para negócio aí é o Igor Gomes, né?
4: Igor Gomes.
1: É, que não entrou no jogo passado, até fez gol no jogo treino aí também, mas...
2: Vitor Hugo
1: zagueiro, que é o zagueiro canhoto também, né? Não entrou, o Linha que vai jogar por ali de pé trocado, meu
5: se
1: Deus.
5: Se pensar bonitinho, se eu tô falando dos dois lados, se pensar, a gente vai puxando e o trem vai azedando.
1: Ó, temos mensagens.
6: Tem mensagem.
1: Mensagem, Milton?
6: É, Igor Assunção.
1: Olha só.
6: É, ele mandou aqui.
1: Boca Bamba, é?
6: Repassou, Boca Bambinha. Ele mandou aqui, repassou uma mensagem que é o seguinte, ó. Tô em um Uber indo para a TV Alterosa e o cara do Uber está ouvindo você e é atleticano. Manda um abraço pra ele aí. O nome dele é Marcos do bairro Glória. Agora eu não sei se tem alguma sacanagem aqui, mas ele tá falando o seguinte. Tá levando o Bira Marinho atrás.
1: Ah, tá.
5: Não sei se tem alguma sacanagem.
6: Não sei, mas tá dado o recado. Não sei. Viu?
1: Muito obrigado pela audiência. Nos dando carona no Uber dele, Padreco.
3: Isso, cara. Muita gente ouve a gente.
1: É verdade.
3: Mas muita gente mesmo.
1: Há 16 anos.
3: Que isso?
5: Teve uma vez que eu peguei um Uber pra vir aqui na rádio, inclusive. Aí o cara foi olhando o trajeto assim, aí ele olhava o retrovisor. Aí no meio, mais ou menos chegando aqui na Nossa Senhora do Carmo, ele falou assim: ô, deixa eu te perguntar, você é com o corpinho de paz?
3: Corpinho de paz.
5: Aí eu falei: sim, sou eu.
1: 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Vamos trazer o Galo com ela, Gabriela Silva. Tá no lugar do Iguinho. E está acompanhando tudo que acontece no Galo. E quando eu falo acompanhando tudo, mas tudo que acontece no Galo, eu digo que não é muita coisa.

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0: 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Bora falar desse galo, Gabi, agora tem o Palmeiras, meu Deus, jogo em São Paulo. O galo fez um grande jogo contra o Palmeiras no início do Campeonato Brasileiro, vencia até na reta final do jogo, mas acabou o Palmeiras empatando. Em 2-2, teve aí uma polêmica de um gol anulado do Galo, enfim, agora o Atlético precisa jogar muito, porque esse Palmeiras é o líder isolado, disparado no Campeonato Brasileiro, e tem tudo pra ser campeão mais uma vez. O Galo vai lá, tentar buscar algum pontinho, viu, Gabi?
3: É isso aí, Gilbert. Antes de começar o noticiário, você quer uma notícia boa?
0: Opa, eu gostaria, se não for pedir demais, né? Já que agora começou o noticiário do Atlético.
3: Assim, é uma notícia boa. É. Só que depende do Atlético também.
0: Porque... Então pula. Vai pro noticiário.
3: Ô, Gilbert, a notícia boa é que o Palmeiras vai muito desfalcado pra esse jogo. Pode ter até 8 desfalques na partida. Então,
4: nossa. Assim, mas é o Palmeiras ainda, né?
3: Temos
4: que lembrar, né?
3: É o Palmeiras.
0: Por que isso aí? Por que tanto desfalque?
3: Ó, a questão é a seguinte: o Palmeiras ontem o Sosa, o Kelvin, o Alexander Barbosa fez sua estreia. Eles receberam o terceiro amarelo.
0: Certo.
3: E aí tem o Flaco Lopes, que ainda tá de férias pós-Copa.
0: Uhum.
3: O Felipe Anderson.
0: Aham.
3: O Giai machucado.
0: Que isso?
3: Jefté também no departamento médico. E aí o Vitor Roque. Vitor Roque, ele está em fase final de recuperação de lesão. E aí possivelmente pode ser baixa também nesse jogo ainda. Vai depender de como está o condicionamento físico do jogador. Então são nomes importantes aí de desfalque pro Palmeiras. É uma notícia boa, só que depende do Atlético chegar lá e conseguir vencer, conseguir sair de lá com os 3 pontos.
0: Eu não quero estragar o que você chama de boa notícia, não, mas vamos pegar a provável escalação aqui do Palmeiras pra esse jogo de domingo. Aí você vai ver
3: melhor que não.
0: É pra se empolgar, tá? Que não é pra se empolgar. Carlos Miguel, goleiro, Fux, Gustavo Gomes, Murilo,
5: olha,
0: e Piqueires. Meu Deus, olha só, olha a linha de zaga. Fux, Gustavo Gomes, Murilo e Piqueires. Andréas Pereira no meu campo.
3: Jesus.
0: E Marlon Freitas. Alan, Maurício e John Arias. E no ataque o Paulinho, aquele mesmo.
5: Mais uma lei do ex, hein?
0: Cara, não dá pra empolgar. Se o Palmeiras tivesse aí, de repente, talvez com o time principal seria melhor, sabe? Porque você já vai e monta uma estratégia, vamos fechar a casinha que nem o Paraguai contra a França e contra a Alemanha, mas aí você dá uma falsa esperança de que dá pra trazer alguma coisa. Aí você vai, abre e aí é pau.
3: Fudeu. Como deve ser feliz o Abel Ferreira, né, Gilberto? De ter um time titular e aí quando ele perde 9 jogadores, ele olha pro seu banco de reservas.
0: Tá louco.
3: E aí ele fala, qualquer um, eu posso fechar o olho aqui e escolher, porque eu tenho um elenco. Como deve ser feliz um treinador dessa maneira, né?
0: A única certeza que a gente tem, o torcedor é grato, é que se o Paulinho fizer gol, ele não vai comemorar.
3: É, É, também acho que não,
4: temos,
3: né?
4: Temos também uma retrospectiva aqui.
0: Isso aqui me apegando a qualquer coisa.
4: Das partidas jogadas pelo eu não falo Palmeiras, eu sou Corinthians.
0: Tá, você fala as coisas.
4: O Palmeiras tem que falar, senão é complicado. E o Galo aqui.

0: Que é profissional, velho.
1: De 23 a 26, 3 vitórias do Palmeiras, 1 do Galo e 1 empate.
0: É, de quanto?
1: De 1923.
2: O quê?
0: De 1923?
1: Não, desculpa, eu tô voando aqui. De 2023, do dia 19 de outubro até o último jogo, que foi 2-2, que foi 28 de janeiro de 2026.
0: Que foi esse ano.
3: Puro, não.
1: Isso é verdade.
0: Não, aí.
2: Nunca esteve puro.
1: Isso é verdade. Não, é porque eu tomei a banana com shampoo.
0: Banana com shampoo?
2: Ai, meu Deus do céu. Ô, Gilbert, mas enfim. O Atlético, de qualquer forma, tem que tentar fazer um bom jogo por lá, até porque é o início do segundo turno do Campeonato Brasileiro. Primeiro turno do Galo foi muito ruim, o aproveitamento baixíssimo. E aí a pretensão do clube é chegar ali, buscar uma vaga de classificação para a Copa Libertadores. É aquele ditado que a gente sempre volta, né? Tipo, no início da temporada, faz um balanço ali de todos os jogos. E aqueles que já não vai com tanta esperança. Você perder e jogar contra o Palmeiras lá, é aquele que você aposta, se não tiver os 3 pontos, não é terra arrasada. Porque todo mundo já vai imaginando que jogar contra o Palmeiras na casa deles... nunca é fácil.
0: Eu não vou dizer que, esquece aí, já 3 pontos pro Palmeiras, coloca aí, porque futebol tem dessas coisas. O Atlético pode assim. Chegar lá e... Não, mas se vier
3: eu
0: com...
3: falo, pode chegar.
0: Eu concordo com o torcedor aqui, o Everton falou, Galo vai apenas conter danos. O empate já é bom demais, é muito.
2: E
0: eu concordo,
2: aí
0: eu concordo com ele. Mas não é assim também que o Palmeiras vai chegar e passar o carro. Não é assim também, não. Futebol não é assim, não.
4: Passar o trator.
0: É?
1: A Copa do Mundo tá aí pra... Ela mostrou pra gente isso.
0: É.
1: Um time fraco, um time sem determinação.
0: Tirou a Alemanha, filho.
1: Um time sem determinação que empatou com o Cabo Verde foi campeão do mundo.
0: Aí. É. Verdade.
1: Aconteceu.
0: As coisas acontecem.
3: Marçal, lateral do Botafogo aí.
2: Futebol tem as suas surpresas. Ô Gilbert, Gustavo Scarpa foi liberado pelo departamento médico, recuperado de lesão, e aí foi preservado no último jogo em casa contra o Bahia.
0: Uhum.
2: Agora, jogo fora contra o Palmeiras, o Barba deve já colocar, dar uma oportunidade pra ele, certamente deve viajar, não deve começar ali entre os titulares, mas é um bom jogo, até porque o Scarpa conhece muito bem, né, jogou por lá por muito tempo.
0: O problema então... é físico, né, Gabi?
2: É.
0: Porque voltar de contusão, já não jogou nem um pouquinho contra o Bahia, nem relacionado foi, eu acho que é um jogador importante, e diante da circunstância de que o Atlético não tem dinheiro, não vai trazer ninguém, me parece que também nem tá procurando, se tá procurando também, não vaza, aí é o ponto positivo também, mas o Atlético necessita e muito. Mas se o Barba, que diz que vai usar mais o Scarpa, conseguir recuperar esse jogador, vai ser bom. O Scarpa não tava jogando bem, não tem essa também de passar pano, não, mas ele é um ótimo jogador, ele tem muita qualidade. Agora, precisa saber o técnico também usar o Scarpa. Não dá pra botar o Scarpa correndo atrás de atacante aí na cabeça de área. O Scarpa tem que jogar. O melhor Scarpa jogou com o Milito na ala direita. Lembram? Chegou a ser vice da Copa Libertadores, vice da Copa do Brasil. Foi a melhor versão do Scarpa. Com o Filipão também ele jogou em algum momento como lateral esquerdo. E foi bem também. O Filipão teve uma arrancada importante em 2023. Perdeu ali vários jogos no começo, mas depois arrancou. Chegou em algum momento a brigar pelo título. Mas o Scarpa já mostrou que tem qualidade. Principalmente quando jogou com a camisa do Palmeiras. Então tomara que o Barba consiga encontrar um espaço para ele, porque vai qualificar o elenco. Se o Scarpa quer, aí é outra história. Se ele tem condições físicas, aí é outra história. Mas aí o técnico tem que tentar tirar algo, já que não tá chegando ninguém. Já que pra mudar o momento, ele precisa de novos jogadores, novas peças, que ele consiga recuperar algumas que estão por aí, que não vinham sendo utilizadas.
3: Se tivesse feito a troca, o Atlético tá precisando do primeiro volante?
0: O Wallace,
3: ladrão de bola.
0: O que te faz pensar que o Wallace, Cruzeiro, que não serviu pra você, serviria pra nós?
3: Porque o time seu é pior.
0: O Cruzeiro podia fazer
3: muito bem ali um Gustavo Scarpa agora com essa lesão do pé, que até mesmo pra substituir o Matheus Pereira.
2: 10-10, aí o negócio é feito. Manda o Pereira e leva o Scarpa.
3: Não, peraí.
0: Aí é hora.
3: Você quer que eu troque um carro de Fórmula 1? Não,
1: pelo amor de Deus. E essa rapaziada do Cruzeiro é esperta. Muito esperta. Porque se o Scarpa vai pra lá, ele não fica na reserva, não. Dá um jeito de colocar ele junto com esse Matheus Pereira.
0: Não sei não,
1: aí
0: tá?
1: Aí o futebol desse Matheus Pereira cresce, cara.
0: Não sei não, tá?
3: Falta pro melhor 10 do Brasil, Scarpa.
1: Assessorar ele ali.
2: Então, o Scarpa que vai fazer o Matheus Pereira jogar muito.
1: Sim, claro.
2: tá, né? É só levar ele lá pro Atlético e aí sim, aí vai formar uma
3: dupla perfeita. Não, confunde as coisas não.
2: Uai.
3: É o Wallace no Scarpa, eu e o Iguinho que tava certo nesse trato, só faltou comunicar pro pessoal que comanda os clubes. Detalhe.
0: Ah, só isso.
3: Detalhe.
1: Ô Gabi, esse tal de Matheus Pereira, se não me falha a memória, de fofoca, esse cara ganha entre 2 e 3 milhões de reais. Como que o Atlético vai pagar isso pra esse menino?
4: Coxinha.
2: Uai, dá um jeito, né, Padreco? O jogador é bom, diferenciado, merece muito. Ô Gilbert, torcedor atleticano, outras situações, os selecionáveis. Alan Minda, Alan Franco e Preciado. O Minda e o Preciado, eles voltaram na quarta-feira passada, mas foram até poupados do confronto contra o Bahia, até por questões físicas, aprimorando ali a parte física, porque jogaram a Copa do Mundo, então não tiveram o mesmo período de férias que os demais jogadores. Para esse jogo contra o Palmeiras.
0: Ah, o Minda tem que jogar, né?
2: Pelo menos o Minda, né?
0: Ah, Gilbert? Tem que voltar pro time. Tava assim, bem, pô. É, o problema dele era físico, de aguentar, suportar os 90 minutos. É, foi pra Copa do Mundo, já descansou bastante, tá na hora, né, de voltar a ajudar o Atlético. Ele fez gols importantes, foi bem nessa reta final aí pré-Copa.
2: É um dos que mais cresceram, né? Ele, o Bernard também. É. Então eram os dois ali que vinham.
0: Mal lugar pra ele, gols. Viu, Barba? Mal jogo lugar pra ele, até precisa de jogador. Jogador precisa pra resolver lá na frente, porque dependendo do Cassierra, nós estamos. É.
2: Pois é, Gilbert, aí fica a questão, né, se eles também já vão ser relacionados para esse jogo, se já estiverem bem fisicamente, aí sim, são opções. E o Franco dificilmente ele vai, porque o Franco, ele precisou de um tempo a mais, ele só voltou às atividades na Cidade do Galo ontem, estava resolvendo questões pessoais lá no Equador. E aí, acho que pouco tempo pra já levar o Franco, assim, porque ele teve o quê? Ontem, treinamento, hoje, amanhã e no sábado a equipe já embarca no período da tarde. Tem um treinamento pela manhã e já viaja no sábado à tarde. Mas se os outros dois precisaram de uma semana, ele não vai querer já colocar o Franco já nesse jogo contra o Palmeiras.
0: Não dá, né? Tá voltando agora, não tem a menor condição. Depois, né, assim, a gente sabe que o cronograma não é esse, né? Ele não vai voltar e vai pro primeiro jogo contra o Palmeiras, fora de casa, não vai. Vai esperar um pouquinho, vai fazer pelo menos mais uma semana aí. Daqui a pouco ele volta. Se o Atlético precisa ir lá fazer um jogo honesto com o Palmeiras. É honesto, evitar tomar uma cuiada, né? É, aquela lenhada.
1: Se for pra perder, voltar só com de empate, zero,
2: tá
1: só.
2: Maravilhoso.
0: É, também acho, tá louco.
2: Opa. Empatezinho lá, nossa, jogando contra o líder do campeonato.
0: Assino agora onde, hein? Deles? Assino agora onde, tá? Dá o papel e a caneta aí que é agora. Mais alguma do Galo, Gabi?
2: Ô Gilbert, ontem a gente ficou devendo aqui uma fala do Everson, até porque é um assunto muito recorrente. Se essa paralisação no meio da temporada atrapalha o time.
0: Ano que vem tem mais, hein?
2: É, exatamente.
0: Copa Feminina, vai ter, hein?
2: Copa Feminina. É. Porque é um calendário diferente que a gente tá vivendo nos últimos anos. E aí tem equipes que estavam muito bem antes da paralisação, depois voltam e não conseguem manter o mesmo rendimento. E o contrário também acontece. Então o Atlético saiu na frente, teve muita dificuldade diante do Bahia. E o Everson, ele falou se essa falta de ritmo aí da galera pesou na atuação ruim do Galo.
5: Bom, apesar dos 30 dias bem trabalhado, o ritmo de jogo ele é totalmente diferente num duelo de Série A, né? Então, a gente sabe que foi um jogo difícil, a gente sabe que tem detalhes a melhorar. Fisicamente a gente voltou muito bem, mas o ritmo a gente vai readaptar com jogos. E com jogos difíceis, né? Bahia, Palmeiras, dois jogos de Copa do Brasil contra a equipe do Juventude, onde a gente respeita a equipe adversária, mas sabemos da importância que é uma classificação. Então é a gente se adaptar. Hoje a gente acabou tomando um gol de vacilo ali de uma segunda bola de um tiro de meta, onde a gente acabou tomando um contra-ataque de um tiro de meta nossa e a gente recuperou a segunda bola. Então é a gente saber ajustar, melhorar esse detalhe para que esse detalhe possa ser a favor e a gente fazer mais pão dentro da nossa casa.
2: Ô Gilbert, ele falou, fisicamente o time voltou muito bem. Uhum. Você também percebeu isso diante do Bahia? O físico do Atlético tá esses 30 dias de treinamento,
0: não, eu acho que o problema não foi nem físico, viu, Gabi? Os 15 primeiros minutos da segunda etapa foram preocupantes, porque é um problema recorrente no Atlético, aquela falta de concentração, sabe? O time volta desatento, o adversário controlando o jogo, já tava perdendo o Bahia, sabia que o Rogério Ceni ia fazer aqui, soltar os jogadores, prender um pouquinho o Coelho, e atrapalhou muito a saída do Atlético, era sempre pelo lado direito com o Coelho, então assim... No, depois o Atlético voltou a ser intenso, voltou a jogar, voltou a pressionar, teve chance de vencer o jogo. Então, não, acho que não é físico. eu acho que é de concentração, sabe? Desatenção, não sei o que acontece, o time volta diferente, segundo tempo do Atlético demorou pra começar, sabe? O Bahia, pô, pressionando, chutando a gol, chutando de fora da área, vinha volante, o Acevedo vinha na cabeça da área, chutava de fora sem ninguém pressionar, sem ninguém tirar espaço, que isso? Vão lá e busquem um Atlético, o Atlético não voltou. E aí, pra mim, é uma questão de concentração, viu, Gabi?
2: Mental, né? Talvez o mental acho. Precisa ser mais trabalhado nesse momento do que a parte física, até porque a gente já sofreu muito com isso. E agora, nesse segundo semestre, não pode ter mais erros
0: desse louco.
2: Tipo, né, Gilbert?
0: Aí já sabe, né? Se tiver mais erro, se o Atlético não melhorar...
4: Eu quero 45 pontos!
0: Eu já quero os 45, né? Eu já tô nessa, já faz tempo que eu tô nessa.
2: Vem logo, pelo amor de Deus.
0: Eu tô falando, mas o Boca Bamba não. Tamo bem, tamo na frente dos caras. É, o Boca Bamba. Não, mas eu só sabia disso aí. Gente, pelo amor de Deus, né? Não é pra comparar. O Cruzeiro tem um time, tem um elenco. O Atlético não
3: bom
0: tem.
3: Bom, você é um cara consciente, velho.
0: Cara, olha, o Atlético não tem, saiu o Alonso, não tem um...
6: Primeiro volante.
0: Um zagueiro pra jogar no lado esquerdo.
3: Uhum. Sim.
0: É que eu acho que é importante. O Lenco vai jogar ali com o pé trocado? Com uma dificuldade danada pra tocar a bola, pra sair jogando, pra devolver a bola pro goleiro, tem que virar Cumpira. O corpo. É complicado pro Lianco. E a gente sabe que o Lianco rende muito melhor no lado direito. O Atlético não tem um primeiro volante, já vai pra 3 anos. 3 anos, cara. O Atlético não tem um organizador. 3 anos
2: que você pede isso semanalmente, né, Gilberto?
0: Eu vou continuar pedindo. Eu não sei que não vou ser atendido, mas vou continuar pedindo. Camisa 10, não tem. O Atlético não tem um articulador, um armador. E o Atlético é bom lembrar, né? Tá na história recente aí, toda vez que ganhou título importante, tinha lá os seus bons atacantes, mas tinha o camisa 10, tinha um jogador que organizava, que pifava o jogador de definição. Agora, não tem um atacante. Porque até aqui o que mostrou o Cacierra, cara, não é suficiente. É, os gols que ele perdeu aí na terça-feira, um absurdo. Então, assim, não dá pra comparar, velho. Certo? Tem uma rivalidade, ganhamos o clássico, beleza e tal, mas... precisa muito pro Atlético ainda, em termos de elenco, tá? Muita coisa, tá faltando muita coisa pro Atlético.
1: Isso é verdade, com isso você quer dizer então que o time do Cruzeiro tem dinheiro e organização. O do Galo tem organização?
0: Eu tô pra te dizer que nem sei se é só o dinheiro, tá? Bom, deixa pra lá. Você participa no 98-98-98-98. Manda aí a sua mensagem. Qual o jogador mais valioso pra você do seu time do coração? E aquele que você, bom, pode ir, libero de graça. Um abraço. Manda pra gente pra concorrer. Essa camisa do Galo. Essa camisa que tá aí, oficial do Atlético.
6: Bonito,
0: temos ingresso pra Cruzeiro e Botafogo, sorteio amanhã, Milton. E ainda kit da Krug e German Pills. Vamos ouvir a galera, vamos fazer um intervalo. Daqui a pouquinho tem ele, Rica Perrone. 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
7: Boa tarde, 98.
0: Boa!
7: Aqui é o Arlen Reis da Silva.
0: Que prazer.
7: Fala aqui do Jardim Montreal Ibirité. Boa 98. Quero ganhar essa camisa do Galo, hein? 98, jogador do Galo aí que eu liberaria, com certeza é Gustavo Scarpa.
0: Olha aí, Elia.
7: Ah, o cara só vive de lampejos no Galo. O que é que o cara fez até hoje?
0: Aí, ó.
7: Em vista do que ele fez no Palmeiras, nos outros times aí, não fez muita coisa, não. Com certeza, Gustavo Scarpa. Liberaria ele, com certeza, sem nenhuma dúvida. Quero ganhar essa camisa do Galo em 98.
8: Tá,
7: valeu.
8: Bom. Fala, Gilberto. Você tá bom?
0: Opa.
8: Né? Generoso, cara de patinho, saudade de vocês, cara. Rapaz, o jogador que a gente pode eliminar ali no Galo. Sabe aquela brincadeira que junta aqui um montinho de gente e roda uma garrafinha, aonde o vidro da garrafa apontar, sai correndo? Então, pode fazer de olho fechado aqui no Galo.
0: É ali mesmo?
8: Aonde a garrafinha parar, meu irmão, pode mandar embora.
0: Meu Deus.
8: É uma brincadeira pra fazer umas 22 rodadas, viu? Não vai sobrar ninguém.
9: Eita. Galera, 98 Futebol Clube, boa tarde pra todos vocês da bancada. Rômulo do Bairro Novo Riacho aqui. Que eu sou atleticano, mas que crime que o cara internacional cometeu, hein? Criminoso.
0: Tá louco.
9: Essa entrada é criminosa. Esse cara tem que ficar afastado mesmo tanto que o Gabriel Peck vai ficar, ué. E outra coisa, só pra deixar claro, o Galo é um spa, né? É um retiro. Os caras até agora não voltou da Copa lá. E nós precisamos dos caras aí pra jogar aí. Ei, galão da massa, viu? Vamos que vamos. Valeu, Gil, põe meu nome na cumbuca aí.
0: Já tá concorrendo,
9: hein? Do galão da massa e da Krug Hernan Fils.
0: Boa!
9: Tchau, briga! Eu quero 45 pontos!

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1: 1:10. 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
9: Hora de homenagear artistas brasileiros. Os cobrados por isso aqui.
10: Sim,
9: hein?
10: Claro.
9: Nosso momento com aqueles que já se foram, deixaram seu legado. Foi cobrado. Temos falado dos artistas nacionais. Pronto, tá aqui, ó. É ao vivo essa,
10: é? É ao vivo, mas eu acho que você errou a pessoa. É. Essa é a Sandra de Sá, que ela tá viva.
9: Não, mas tá aqui Tim Maia, pô. Tim Maia e Gal Costa, velho.
11: É. Oh, meu Deus.
9: É, mas aqui é quem tá cantando essa?
11: É, tanto Tim Maia, Gal já foi.
9: Não, né? Pois é, tá aqui Tim Maia, a música é do Tim Maia.
12: Você não avisa.
11: É.
9: É, pô.
10: Ah, pois... ah, tá tudo bem, que ela tá lá no fundinho. Lá,
9: é, é.
10: Grande Gal, grande Tim Maia.
12: Você colocou a música pro cara e o cara te cornetando.
9: Não, pois não, é, não, é isso que a gente ganha aqui.
10: Composição de Michael
9: Sula. É isso que a gente ganha aqui no programa.
10: Não, não. Pera aí, só um pouquinho.
9: Trabalha, trabalha, trabalha. É, tá certo.
10: Você quer dançar, menino? Vamos dançar comigo,
9: vamos. 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
9: Olá, Rica Perrone, boa tarde. Seja bem-vindo de volta ao 98 Futebol Clube.
12: São Paulo.
9: São Paulo. Que você falou ontem.
12: Ele falou ontem que ia ter uma festa vermelha, né?
9: Errou tudo. Falou ontem, deu uma secada, né?
14: Virou tudo, não. Acertei quase tudo.
9: Virou tudo pra ele, velho. É, não, eu tava olhando mais cedo aí quando começaram os jogos, São Paulo ganhando 1-0, tá dando São Paulo, dando Cruzeiro, Palmeiras, Flamengo, lá, normal, né? Mas aí depois no final, velho, o furacão virou pra cima do Tricas.
14: Vamos falar do Cruzeiro, cara.
12: E ele ficou falando: ah, eu tô vendo, Rica de Ogum recebeu uma festa vermelha. Muito.
14: Efetivamente, uma festa vermelha. Pode ser do Atlético, mas eu quero acreditar que é do Inter, aí, entendeu? O que eu posso fazer? Eu não recebi a comunicação inteira.
9: Atlético,
14: eu recebo mensagem.
9: Atlético só tem um. Jogou ontem em São Paulo contra o Furacão. O Atlético Paranaense. Atlético só tem um.
12: Atlético.
9: O Atlético, né?
14: Já falei várias vezes que eu não vejo necessidade de usar o Mineiro depois do Atlético.
9: Também acho que
14: também
9: não.
14: Ô, Rica,
12: nem todo mundo conhece.
9: Então.
14: Ô, Rica, o seu São Paulo.
9: Você conhece.
14: O seu São Paulo tá indo no mesmo passo que o América de.
9: Não, mas aí você pegou pesado agora, hein?
14: Pegou um pouco pesado, né? Pegou um pouco pesado, mas que o rebaixamento tá começando a se desenhar pro São Paulo em 1 ou 2 anos do jeito que tá, irmão. Cada vez mais perto e
9: piorando. Sério?
14: Né? Contratando jogador mediano, vendendo mal a base. Ontem o Arboleda, que foi embora do clube, tava jogando titular. Cara, São Paulo virou uma várzea, né?
9: Cara, mas você falou 1, 2 anos, você acha que vai demorar tanto tempo assim?
14: Pode ser esse no ano que vem. O São Paulo tá caminhando
9: aí, tá?
14: A minha única esperança é que depois, quando acabou o jogo de São Paulo ontem, eu tive um pouco de insônia, eu resolvi assistir o Internacional e Cruzeiro. Cara, o Inter pode fazer esse problema aí pra mim. O Inter eu achei que tinha uma chance ali de fazer o crime pra mim. Então pode ser que eu fique ali salvo por um desses.
9: Não, o São Paulo tá até numa situação confortável, meio de tabela, tá ali na 9ª posição com 25 pontos. Cruzeiro é o 7º agora com 27. O Atlético é o 11º, já foi pra página 2 de novo com 25 pontos. Lá embaixo, Vasco da Gama, Mirassol, Remo e Chapecoense. Eu digo o seguinte, Rica Perrone e amigos. Grande desafio do Atlético esse ano é achar 4 times piores do que ele, pra não cair.
14: Uhum.
9: Porque caiam esses 4. Eu acho que tem. Que eu acho que o Vasco tá muito mal. O Remo também, candidato fortíssimo. E a Chapecoense já deu entrada na papelada, né, Rica?
14: Cara, eu acho que tem ali, ó, a Chape meio que, né, já encaminhando ali. Mas... cara, a distância é muito pequena, Gilberto. Dá uma olhada aí na distância dos times que estão ali em cima. É muito pequena. Esse campeonato tá muito embolado, cara. Se você ganhar 2 jogos.
9: Não da Chape, né? A Chape tá bem longe.
14: Completamente o teu cenário.
9: É
12: uma rodada, né? Porque assim, o Cruzeiro...
9: Mas a Chape tem 9 só. Só tem 9.
12: Não. A Chape.
9: A partir do Remo,
12: né? Mas de cima pra baixo, assim, você tem ali o Fluminense já no G4 com 32. O Bahia, que é o primeiro fora da zona de classificação para a Liberta, tem 30.
9: Meu Deus.
12: Então, dois pontinhos ali, né? O Bahia entra. O Cruzeiro com 5 pontos entra também no G4, com 3 pontos entra ali na zona de classificação onde está o Red Bull Bragantino. Mas esses mesmos 5 pontos que separam o Cruzeiro do Fluminense, separam o Cruzeiro do Internacional, do Santos e do Grêmio, né? São 6, mas, né?
14: Embolado, cara, a gente pode ter qualquer tipo de surpresa, porque, cara, tem um turno inteiro, os mesmos pontos que tem até agora vão ser conquistados e disputados, né? Daqui pra frente, pode despencar alguém lá, podia ser o Red Bull que eu ia gostar, mas pode despencar um time menor ali e tal, e acontecer de não cair nenhum grande, mas esse ano aqui tá bem difícil de não cair um grande, cara, bem difícil mesmo. Acho que um só, mas tá bem difícil de não cair.
9: Agora, precisamos falar, já
12: ano
9: que você
12: passado,
9: está aí.
12: Uns conseguiram escapar e esse ano eu acho que
14: também não vai. Tá na hora de rever isso aí, porque não precisa cair 4 clubes, é muita coisa, cara. 20% do campeonato ser rebaixado é muita coisa.
9: É, mas isso aí também vai dar muita tranquilidade pra gente que não quer ruim de serviço também, viu, velho? Que aí vai ser aquela acomodação, agora só cai em dois. Agora. É igual, eu gosto dessa pressão aí, velho.
10: É, quatro, continua sendo quatro, cara, é bom assim.
9: É, faz o pessoal focar um pouquinho melhor.
10: Mas continua sendo quatro a partir do ano que vem, porque a gente corre um risco.
9: Não, mas não estamos olhando esse ano.
16: O Palmeiras é líder, não corre risco nenhum.
10: Eu tô falando do Galo, menino.
16: Ai, desde quando você torce pro Galo?
12: Pular chuva.
10: Desde quando eu cheguei aqui em 1980,
9: pô. Precisamos ouvir o Rica, que tá lá nos Estados Unidos da América.
14: Tomou uma paulada da Gabi, gostei, hein, Gabi?
16: Hoje eu tô brava.
9: É.
14: Por quê, Gabi?
16: tô tranquilaça. Eu ficar brava é muito raro, Rica.
9: Ô, Rica, segundo o jornal argentino Infobae, o presidente da AFA, Cláudio Tiki Tapia, e outros dirigentes da Federação Argentina tiveram seus celulares e outros dispositivos eletrônicos apreendidos por agentes do FBI momentos antes do embarque de retorno para Buenos Aires. A medida faria parte de uma investigação das autoridades americanas que querem saber sobre uma suposta fraude. Por consequência das investigações em andamento, a justiça intimou os dirigentes a comparecerem ao Tribunal Distrital da Flórida no dia 30 de julho. Ih.
14: Fui eu.
9: É, foi você? A acusação principal aponta para um suposto desvio financeiro de US$ 300 milhões, quase R$ 2 bilhões, com finalidade...
14: O mais importante não é isso,
9: gente. É o quê?
14: Isso aí de desviar dinheiro, essas coisas não são relevantes.
9: Não.
14: O mais importante é que a Argentina saiu da Copa, perdeu, arrogante, roubando, e ainda saiu com a experiência Brazilian Premium, que é do nada tomaram o seu celular, trouxa.
9: Pois é, cara, e aí, será, hein?
14: Será vai dar merda, cara, porque não é Comembol, é FBI, irmão, é outra parada.
9: É verdade.
14: Tem uma coisa que eu aprendi aqui, é que tem uma certa... eles não fazem justiça e segurança através da conscientização, que nem o Brasil tenta fazer. Eles fazem na punição. Tipo, se você fizer, você vai ser preso. E acabou.
9: É isso.
14: E aí as pessoas fazem menos. Então, se tiver, e deve ter, porque nós estamos falando de Argentina, FIFA, Comembol, tomara que peguem e seja maravilhoso. Inclusive, se eles puderem pegar alguma coisa que mostre aquela história do doping lá de 2022, que anule o título da Argentina, maravilhoso, eles voltam pra 2, aí a gente entra na justiça, anula 78, eles voltam pra 1, a gente entra com o doping dos jogadores, anula a Copa de...
9: Chama os peruanos, né?
14: Do gol de mão, a Argentina vai a 0 e a gente transforma a Argentina num Joinville com grife.
10: Cara, que rancor é esse, velho?
9: Chama os peruanos.
12: Gostei, velho.
9: Os peruanos pra confessarem lá, hein? Aquele jogo lá de 6 a 0. O
12: advogado Fluminense não dá pra apoiar isso pra nós, não.
14: Argumentos jurídicos pra tirar os títulos da Argentina, nós temos todos.
9: É verdade.
16: Igual eles têm a teoria da conspiração, hein?
12: E cai pra nós algum desse aí, quem sabe?
14: 78, por exemplo, né? Podia cair pois pra nós. É. Né? No automático vai pra Holanda, mas teria que ser anulado da Copa do Mundo, nós teremos que jogar outra Copa de 78 com os mesmos jogadores hoje.
12: É, aí fica difícil, só no tabuleiro Ídia, né?
9: Eu preciso falar de um outro detalhe aqui, eu vou trazer a nota na íntegra e depois a gente comenta o que eu acho que está faltando. A Federação Mineira de Futebol anunciou que vai fazer um leilão de itens utilizados na final do Campeonato Mineiro. Com a parceria com a Play for a Cause, anunciou o leilão de itens exclusivos da final do Campeonato Mineiro, a camisa usada pelo Caio Jorge, que marcou o único jogo, o gol da partida, né? Outros objetos também, tem chuteira autografada utilizada pelo Hulk, uma medalha oficial de campeão mineiro.
12: Luva de boxe tem?
9: Ah, isso que eu... Era exatamente esse é o ponto. Ó, vamos lá, o kit Caio Jorge, composto por camisa do jogador, medalha e réplica da taça. O kit Hulk, que inclui a camisa utilizada pelo ex-atacante atleticano e a sua chuteira autografada. A arrecadação do leilão será integralmente destinada à Casa de Maria, a entidade que oferece gratuitamente serviços de fisioterapia, psicologia, fonoaudiologia, assistência social e jurídica, além de diferentes atividades terapêuticas. Vou pedir a nossa produção para colocar aí o site onde os itens são anunciados, que é muito extenso aqui, senão fica difícil, mas eu vou ler aqui, ó, playforacause.com.br/campanha/final-do-mineiro-raros-em-campo. É grande
10: pra... que traço, velho?
12: É difícil,
9: velho. Não é radiofone. Não
14: dá botar no Google, irmão, que realmente...
9: Não, doido, não dá.
10: Eu traço, tu traço.
9: E aí faltou o Arthur, cantou a pedra, faltou mais coisa aí, não, Rica?
12: protetor bucal, uma luva de
14: Eu acho que o pessoal queria mesmo é a recordação das cenas lamentáveis, entendeu? Tipo, assim, o dente que caiu, aquela obturação que voou. Né?
12: Isso aí, a trave do Everson.
9: Como é que é a trave?
12: É, uma massa. A trave foi o grande estopim de tudo,
10: Então... a cena mais bizarra daquele conflito todo lá foi, acho que foi um camarada do Galo.
12: Ah, o massagista.
10: Massagista, né? Que tá, tipo assim,
9: Gente, que isso, gente?
14: Para com isso,
9: ele queria a camisa dele, pô.
10: Ele viu quem foi mesmo?
12: Foi o Romero.
10: O Romero embicou
12: o Romero. O Igor que sabe o nome dele, eu não sei.
14: Nossa senhora, ele até esse falou. Mercado aí, Gil, que é um mercado que eu conheci há pouco tempo, que ele é muito caro. Ele é um mercado absurdo, o de relíquias do futebol. A gente não tem noção do quanto dinheiro roda nessas porra, é um negócio absurdo. Inclusive, existem máfias dentro de alguns clubes de dinheiro pra roupeiro, que passa pra não sei quem, pra venda de camisa e tal. Mas as camisas notáveis, teve um site no Brasil, uns 7 anos, 8 anos atrás, que eles lançaram um projeto desse com camisas do mundo inteiro e começaram a leiloar. Só que o brasileiro não tem tanto esse hábito. E aí acho que eles internacionalizaram o negócio. E eu lembro que no dia que eu fui lá conhecer a empresa deles no escritório, eles me mostraram a camisa da despedida do Max Rodrigues, que até me deram uma camisa, inclusive, que foi usada na despedida do Max, que não é do Max, acho que era do Deco, não me lembro. E aí eles pegaram uma das camisas que eles tinham lá e falaram assim, pô, Rica, obrigado aí pela divulgação, pela moral, tal, não sei o que. Cara, tu quer uma camisa de presente? Eu falei, não, cara, não tem nada aqui do São Paulo, da seleção, são as mais caras, não. Não, tá tudo certo e tal. Ele falou, então leva essa da Colômbia. Eu falei assim, pô, obrigado, eu gosto muito da Colômbia. Quando eu peguei a camisa da Zuniga, eu falei, que porra de camisa é essa? Ele falou, essa é a camisa que ele deu no Neymar. Eu falei, pô, eu não quero essa merda, eu vou guardar.
12: Que isso? Aí é loucura.
14: Pô, não diga que o cara quebrou o jogador do Brasil, ele perdeu uma 7-7, eu quero essa merda.
12: É histórico. É histórico? É
9: histórico.
12: Mas é uma história ruim, né?
9: É, porque a partir dali...
14: Isso aí é azar do cacete, eu não vou levar isso pra casa.
9: Ó, a partir daquela contusão, aí o Neymar sai da seleção, né? Não tem mais condição de seguir na Copa.
14: Thiago também é suspenso.
9: É. E aí vem o jogo contra a Alemanha, não é isso?
12: É isso aí.
14: Exatamente. Não, a merda foi ali, né?
9: É,
14: a suspensão do Thiago e a condição do Neymar.
9: Sim. E aí tomamos aquela trolha pros alemães, né, velho?
16: É. Ô, Rica, só nesse assunto também que a gente tá falando aqui sobre lesão, o caso que aconteceu ontem, né? A gente quer a sua opinião sobre isso também. Vi até agora que o jogador do Internacional até pediu desculpas pro Gabriel Peck pela situação ali, mas...
12: Postou um comunicado no Instagram, né? O Peck postou mais cedo também uma frase lá, Deus sabe de tudo.
16: Muito triste, né? Na estreia do Peck, uma lesão séria dessas, então...
14: É, Gabi, eu vi o lance hoje de manhã. Ontem eu só tinha visto a foto, né, do sangue, e eu achei que tinha sido só uma pancada. Eu não achei que ele tinha saído de campo nem nada. E hoje eu fiquei sabendo que ele tá fora até o final do ano. Quero deixar aqui, obviamente, um grande abraço pro Peck. Pronta recuperação pra ele, seja forte, deve ser muito difícil fazer todos os sonhos na tua cabeça, estrear num clube mirando título, que o Cruzeiro hoje é time de título, e no primeiro jogo dele o cara tem uma contusão dessa por um ato que, assim, eu não acho que o jogador do Inter seja um jogador, eu não me lembro, assim, de memória, não me lembro dele ser um jogador violento, tá?
12: Não.
14: Mas a porrada foi tão forte que até o Fagner se revoltou.
9: É, né? Verdade.
14: Então, realmente, mano. É porque a porrada foi forte, né?
12: E o Fagner sofreu uma parecida também, né?
14: É muito lamentável, cara. Mas eu não consigo cravar pra... Eu seria maldoso se eu falasse que não, esse jogador do Inter costuma fazer isso. Eu seria, talvez, deviando, porque eu realmente não me lembro dele envolvido. Mas é muito triste, cara. Mas é coisa do futebol. A gente também não pode fingir que é anormal, né?
9: Ô, Ricardo, informação de momento. É essa quente. Informação do Estadão de que o Pepe Guardiola teria pedido 128 milhões, equivalente a 128 milhões de reais por ano, para dirigir a seleção italiana. E que essa diferença entre o orçamento disponível pela Federação Italiana e que pede o Pepe Guardiola já distanciou o treinador espanhol da Itália. E aí, quem entra?
14: Quem entra?
9: É o 02. O 02 é ele. Ancelotti.
12: Eu troco.
9: Está na mira da Federação Italiana de Futebol. Ancelotti, você vai rasgar o contrato, Ancelotti?
17: Não vou fazer isso. Primeiro quero me aconselhar com meu empresário.
9: É, quem é?
17: O que eu devo fazer, Rica?
14: Itália, né? Seu país, né?
12: Pô, Rica.
17: Mas vou puxar 4 milhões de reais aqui.
9: Tá
17: lá?
14: Nossa, você já tá tranquilo, cara. Vai pra casa, entendeu? Ainda mais agora, verão. Porra, Itália tá linda, cara. Vai lá pra Puglia.
17: O Rio é melhor.
14: Em Bari, curtindo uma praia e tal.
9: É isso.
14: Pô, tá em casa, Entendeu? É. Tem corrida da Ferrari lá, tá tudo em casa, irmão. Tu vai ficar feliz, você vai ser muito feliz, encheu o cu de massa, tá tudo certo.
17: Tá tudo resolvido. Tem todo o respeito que me merece.
14: Renato, aquece. Não.
9: Aquece, né? Aquece.
17: Posso até comer, mas nunca encherei isso que você acabou de dizer.
9: É, vamos aguardar, mas parece que a Federação Italiana está disposta a conversar com o Carleto Ancelotti.
14: Tu lembra que eu falei, Gilberto, quando acabou a seleção, que eu falei pra você? Ele falou, ah, o Ancelotti não sai. Eu falei, não sai, a CBF não vai demitir. Mas um convite da Itália é um convite da Itália.
9: Pode mexer com ele.
14: Estamos falando de futebol só, a gente tá falando de... É o país do cara, irmão, é outra parada. Quando o teu país te chama... Não é a mesma coisa quando um clube te chama.
18: E olha só que coincidência.
9: Que luxa!
18: Eu tô indo justamente pro aeroporto quando ele for. Que coisa incrível,
9: é
18: né? Eu te dou a caroninha, ô Pancelotti.
9: Opa, Gosto, hein? Mas tá muito tempo fora do...
14: Não, tá muito tempo fora, sim. Mas uma coisa ele resolveria ali, né, cara? Acabou a mamãezada, né?
9: Ah, você tá louco.
14: Isso aí...
9: Aí vai ter que, né? Tem que ter pra jogar com ele. Aí não tem jeito. Não,
14: eu tô... Cara, vou te falar. Eu tô de saco cheio de esquema tático, de não sei o que, não sei o que lá. Eu tô mais atrás de algum maluco que chega lá pra esses caras e fala, meu irmão, acabou. Se tu não aguenta, tu não vai jogar. Eu não quero saber do teu creminho da puta que tu vai jogar, irmão. Se você não jogar bem no amistoso com a Bolívia, tu não vai continuar. Eu não aguento mais jogador frouxo, cara.
9: É isso aí.
17: Seu creminho é bom demais.
9: É, o negócio do creminho é demais, né?
14: Ô, Ricardo, não vou ganhar mais. Vai sobrar o quê pra nós? Vamos, meu Deus, quando morrer Fábio Júnior e Zezé de Camargo, o Brasil acabou.
9: Nossa senhora.
12: Calma que ainda tem o Fiuk.
9: Não. É, ó, o Fábio Júnior vai tocar por aqui, vai cantar por aqui, hein?
17: Vai por agora, hein? Eu acho que
12: vou esconder minha mãe.
9: Como é que é?
12: Vou esconder minha mãe.
9: Esconder sua mãe?
12: Ela é igual o Rica.
9: O Rica vem aí, porque vamos tentar trazer o Fábio Júnior aqui no programa.
14: Nossa senhora, o Rica chora.
9: Vamos tentar trazer o homem aqui?
14: Quero ver o Rica.
9: Viu, produção? Vamos tentar trazer o Fábio Júnior aqui. O Rica vai participar ao vivo no momento. De repente o Rica vem até pra cá, pro Brasil, pra ver o show do cara aqui. Aí, e você acha que ele recusa?
14: Eu fui em 16, irmão.
9: Pois é.
12: Nossa, o número de esposa do
17: Fábio Júnior. Aqui, eu também sou apaixonado pelo Fábio Júnior, que eu acho ele um tremendo artista.
9: Não, tá louco.
17: Além de ser um ator, um camarada agradável, é bacana.
12: Primeiro de agosto, hein?
9: Primeiro de agosto aí, ó. Tá quase, hein?
14: É, não poderia estar presente, mas já fui muitos. E ó, vou te falar um negócio sério, Júlio. Eu fui muito show, gosto muito de música, eu vou muito show, normalmente pagode sertanejo. Cara, a coisa mais legal que eu já vi 16 vezes na minha vida é o momento que o Fábio Júnior canta Pai no show dele.
9: Tá louco.
14: A quantidade de pais, filhos e avós que se abraçam no show. Cara, é espetacular assistir.
9: É isso. Vamos tentar dar esse presente pro nosso querido Rica Perrone. Vamos fazer contatos.
17: Toda vez que eu ouço essa música, eu lembro de você, Rica. Quando gira o mundo e alguém chega a fundo de um ser humano.
12: Que isso aí?
17: É bonito isso, né, velho?
9: Rica, um abraço pra você, tá?
17: É o melão do Colômbio Escorpião.
9: Amanhã, sexta-feira.
14: Gosto do lado B do Fábio Júnior, gosto muito.
9: É. Amanhã sextou, amanhã você volta, a gente fala da rodada do final de semana. E claro... De assuntos nada a ver também, né? Às vezes a gente arruma aqui umas pautas também pro Rica, que ó, rende bons cortes, o Rica adora.
14: Não, como é que eu tô aqui há um ano e não fui cancelado ainda? Cara, eu tô heróico.
9: É, você tá guerreiro, meu guerreiro.
14: Mas o Gilbert guarda todas as bombas pra hora que eu for entrar, entendeu?
9: Não, aqui.
14: Assunto polêmico, guarda, a gente joga no Rica e eles podem.
9: Não, vamos lá, porque hoje tem aquela que você mandou o Ancelotti encher o negócio dele de massa. Essa é boa pra caramba.
14: Não, pô, mas isso aí é uma expressão de São Paulo, não tem aí?
9: Não, tem não.
14: Muito. Vai encher o negócio, a gente fala, porra, encheu
9: não tem.
14: De pastel, encheu de não sei o que, não é maldoso. É um termo que a gente usa.
9: Claro que não.
14: Comeu pra caramba.
17: Ah, eu não quero jantar nunca com você.
12: É gira regional.
9: Não leva ele pra jantar, não, viu?
14: Tu sabe, né, Arthur, a diferença da panela e do pinico?
9: Aí. Sabe, Arthur?
17: Sabe, Arthur?
12: Sei não.
14: Então não me chama pra jantar na tua casa.
9: Um abraço, Kika. Até amanhã.
16: Abraço.
9: Valeu. Muito bom, velho. 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
9: Boa! 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Ligue pra Lubimax. 31 40 mil, intervalo bem rápido, daqui a pouco sorteio da camisa do Galo, daqui a pouco em B Martins nas ruas falando com a galera, hein? Torcedor do Cruzeiro tá feliz com a vitória, torcedor do Galo tá preocupado. Já tem mais segundo tempo da Raposa, segundo tempo do Galo, e fala, galera!
19: Tá, rapaziada do 98. Opa. Um abraço pra todo mundo.
9: Obrigado.
19: Aqui, como eu trabalho à noite, tava vendo aqui os melhores momentos dos jogos da rodada e vendo que todo mundo que jogou a Copa do Mundo já voltou e tá jogando, menos os jogadores do Galo. Ei, diretoria, ei, Galo. E Vespasiano aí tá parecendo um spa, hein? Um abraço.
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6: 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Domingão é dia do Cadeira Cativa, nosso programa que recebe aqui convidados pra falar de futebol. E neste domingão, às 14h, o Cadeira Cativa vai receber um dos maiores nomes do jornalismo esportivo mineiro, nosso querido Chico Maia, Padre Pô.
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6: 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É o nosso Cadeira Cativa de domingo com Chico Maia. Ó, vamos trazer Imbê Martins. Gabi, primeiro, antes do Imbê, vamos reforçar o convite, porque amanhã, sexta-feira, vai ter sorteio para ingressos de Cruzeiro e Botafogo, certo? Sorteio amanhã, tem.
8: Vai ter um pra plateia também, hein?
6: Vai ter pra plateia
8: então
6: que vem?
8: Que vir, quem estiver aqui torcer pro Cruzeiro vai estar tá concorrendo, um par de ingressos.
6: Tá vendo então, torcedor do Cruzeiro, se liga e se inscreve pra vir amanhã na Geralzona. Ô, Gabi, seu Instagram e Arthur, seu Instagram pra galera se inscrever. Dá tempo ainda, viu?
8: Dá tempo, já fiz o pedido aqui dos salgados da Marília de Seu.
6: Que beleza, hein?
8: Muito bom, docinho também. Pode mandar lá no meu Instagram, @ é Gabi _ Silva de Gabi com Y, ou no do Arthur.
9: Fala, Arthur _, tô mandando aqui os nomes aqui pra Gabi, a galera que tá me mandando aqui que quer vir na Geralzona, então tô anotando, vai mandando aí mensagem pra gente.
6: É, se inscreve,
9: pra
6: velho.
9: Pra garantir a vaga, tá? Porque, igual a Gabi falou, Cruzeirense...
6: Vai ter sorteio de ingresso
9: sorteio,
6: aqui, né?
9: Hein?
10: Nossa, o cara não sabe nem falar direito, não é quer vir, não, é quer vir só.
6: Quer vir?
9: Quer vir.
6: Ó, vamos lá pras ruas, o microfone tá aberto, o No Olho da Rua hoje com o Embê Martins e a galera, hein, Embê? Boa tarde!
11: Fala, meus queridos do 98 Esportes, estou aqui de volta das ruas de BH, bairro São Paulo, perto do shopping, perto do circo e perto de uma torcedora do Galo. Bom dia, qual é o seu nome?
12: Kelly.
11: Kelly, olha essa notícia aqui, ó. Galo fecha segundo turno do, fecha primeiro turno do Brasileirão com a segunda pior campanha do clube nos últimos 10 anos. Eu tenho visto muito atleticano falar assim: nossa senhora, acabou a Copa do Mundo, voltou o jogo do Galo, voltou a passar raiva, parece perseguição. Mas o Galo tá devendo, não tá?
12: Demais, e não é só de agora, tem muito tempo. O Galo é o Galo por causa dessa torcida maravilhosa, porque a gente ama esse time, porque atleticano é doido, né?
11: É.
12: A gente sofre, a gente ama, mas a gente acredita. Então, assim, por mais que tá devendo, muito, mas a gente acredita que no final vai dar certo.
11: Ah, isso tá com muita fé, viu, Kelly? Eu acho que poucas pessoas são com essa fé que você tá aí. Eu não vou te desanimar, não. Mas você acha que o Galo precisa de reforços? Essa galera que tá aí precisa dar uma resposta, o técnico precisa dar uma resposta, ou você acha que eles já deram o que tinha que dar, tem que trazer gente nova?
12: O Galo precisa de uma reestruturação, tudo novo, tem que começar. O Galo é o time do recomeço, o time da virada, então tem que recomeçar, não é só os jogadores é a ponta do iceberg, eu acho que o negócio tá mais é por baixo.
11: Sensacional, quero ser uma simpatia, muito obrigado por parar pra falar conosco, tá ok? 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Vai daí do estúdio, meus queridos.
6: Valeu, Ibê! É isso aí, o torcedor atleticano, a torcedora não pode desistir nunca. É, uma hora alguma coisa acontece, alguma coisa vai acontecer, né, Lucha? Você lembra que você falava isso?
0: Com certeza, algo no, na Dinamarca, né? Acho que não lembro, no reino da Dinamarca, isso. Pô, cara.
6: Você fala, alguma coisa muito ruim vai acontecer, tá certo?
0: Com certeza.
6: É, mas tomara que não seja ruim não, viu? Bom, vou fazer aqui um momento de muita emoção. Lateral da Espanha cumpriu o prometido, entregou a medalha ao avô dele após a conquista da Copa do Mundo. Tem uma história aí, tá? Muito legal. Antes de viajar para a Copa, o Pedro Porro, lateral da Espanha, fez uma promessa ao avô dele, o senhor Antônio, Dom Antônio, que traria, que levaria a medalha de campeão lá para casa dele, para Espanha. E após a conquista, o jogador foi lá encontrar com o avôzinho dele, cumpriu o prometido e entregar a medalha pro vovô. Na tela da live aí.
7: Tá precioso.
13: No, antes se
7: la mata
13: noche, pero al final
7: pudieron
13: que
7: hacer
13: comercial y todo.
7: Ahora sí.
6: Ahora sí.
7: No, orgullo eso. Tú no lo sabes bien, hijo mío. Yo voy a llegar a esto.
13: Misión cumplida.
7: ¿Eh?
13: Misión cumplida.
7: Ojalá diga sí, hijo mío. No, pero bueno, porque no planeé otro plano. Ya tiene la medalla su abuelo aquí en casa.
6: Cara, tem essa história aí, o avôzinho dele, o senhor Dom Antônio, é que levava o jogador por toda a Espanha, cara. Saiu com ele, peregrinando pela Espanha, fazendo testes, as peneiras, né, nas equipes do futebol espanhol, buscando espaço para ele. E aí acreditou no sonho do garoto, ele legal, sonhou, né, junto. E aí tá recebendo. Eu posso saber por que vocês estão?
8: Eu também, que eu queria saber. Pô,
6: isso, viu? É um negócio emocionante.
8: Não me contaram
6: aqui
8: a piada.
6: Pô, o cara vai levar a minha pro avô dele que ajudou ele lá no começo. Vocês estão.
14: É emoção, isso.
6: É emoção?
9: É culpa do piloto.
6: Não é possível.
14: Eu tô falando um negócio pra ele que não aguento, não. Mas...
6: Cara, mas é muito legal.
8: A gente quer saber também, a audiência. Tá, quer saber o motivo da risada?
6: Vamos falar da Krug German Pills, então, que é melhor, viu, Gabi?
14: Vamos lá.
6: Pois é. 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

0: vocês estão rindo. Vocês estão se matando aí de rir. Então, pelo menos, conta pra galera.
1: É, eu quero rir também.
0: Pode falar? Conta, pode, né? Porque aí, meu amigo, vamos dividir essa alegria com os nossos ouvintes.
2: Ah, eu vou falar, então.
0: Por que vocês ficam rindo aí no canto?
2: Tá bom.
0: Ninguém tá sabendo.
2: Por que você foi falar essa história do Pedro Porro, né? Que do avô, que não sei o quê. Aí eu virei pro lado e falei assim, mas que porra de história é essa?
3: É que ele falou assim de cantinho, mas que porra é essa?
2: Que porra de história é essa? Ele começou a rir, não aguentou.
0: Ô Gabi, fala aí do 98 prêmios, Gabi.
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0: Últimas informações do Cruzeiro, Arthur. Aquela pincelada final aí da Raposa.
3: Ô, seu Gilbert, a gente tava falando sobre salto do Cruzeiro na tabela, né? Agora na sétima posição. E deixa o Mister falar, né? Deixa o Arthur Jorge falar, certo, sobre esse bom salto do Cruzeiro na tabela e essa campanha de recuperação, fechando o primeiro turno.
4: Vamos lá. Eu disse exatamente isso aos meus jogadores no início, no pré-jogo. Falei exatamente isso, que nós estávamos perto de tudo. Perto de cima, perto de baixo, estávamos perto de tudo e nós precisávamos de nos posicionar. Nós, e eu quero estar perto dos lugares de cima. Obviamente que estamos a fazer uma campanha de trás para a frente, e quando digo de trás é de muito de trás. Estamos a desbravar muito do caminho para poder recuperar aquilo que foi perdido no início, mas eu quero, os meus jogadores querem também, todos nós no Cruzeiro queremos poder ter a pressão e a ambição de poder jogar para os lugares cimeiros. É essa a nossa meta, é essa a nossa motivação, e nós queremos de facto continuar com este caminho em busca daquilo que possa ser os melhores lugares e os lugares cimeiros, como já disse, de podermos entrar naquele top 5, top 6. Para mim seria muito importante, tendo em conta aquilo que é podermos estar diretamente na Copa Libertadores. E naturalmente aquilo que são as decisões também, onde vamos ter pela frente adversários também, eles muito competitivos, muito competentes, e onde vamos procurar ser também muito sérios e conseguir ultrapassá-los.
3: Ok. Ganhando posições, é isso que é importante para o Cruzeiro no Campeonato Brasileiro nesse momento.
0: E o Galo, última pincelada.
1: Ô Gil, preparação intensa para encarar o Palmeiras domingo, 7:30 da noite. E aí, com transmissão da 98, mais um jogaço aqui pra galera acompanhar com a gente. E só informação, a gente não pode deixar de falar, porque ontem teve uma classificação histórica das Vingadoras na Copa do Brasil, viu, Gilbert? Venceram o Atlético Piauiense na Arena e MRV, se classificaram pela primeira vez para as quartas de final da competição.
0: Parabéns.
1: 2-1 foi o placar. Agora as Vingadoras aguardam aí o sorteio, que vai ser amanhã na sede da CBF, às 10 da manhã, para saber o próximo adversário.
0: Perfeito. Ô, Milton.
2: Sim.
0: 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O torcedor tá feliz, 3 pontinhos, quebra de tabu, subida na tabela. 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
0: Bom, chegamos ao final do 98 Futebol Clube. Sorteio, né? Ah, e agora o resultado, quem leva a camisa oficial do Galo, hein? Toda semana tem aqui no programa do Galo e do Cruzeiro. E Gabi, quem leva?
1: Não é você, viu, Padre?

0: Sei que você estava desejando querida camisa, mas não é sua. A camisa será do Vicente Henrique, final de telefone 6301. Então, parabéns, você ganhou uma camisa oficial.
1: O Arthur falou isso aí, ó. Não vai passar nem a cabeça. É. Vai.
2: Opa, que isso?
1: Eita, lá ele, hein? Vamos embora, gente. Tá bom, né? Obrigado. Chega aí o Ricardo Amado na sequência. 98 Futebol Clube amanhã, dia de galera, dia de geralzona. Manda aí rapidamente, vai. Manda sua mensagem pra Gabi, manda sua mensagem pro Arthur Mesquita. Gabi.
0: Gabi_SilvaD. Pode mandar lá no Instagram.
1: Se inscreve.
3: @FalaArthur_.
1: Vai ter sorteio amanhã pra torcida do Cruzeiro aqui no Geralzona também, hein? Pro jogo contra o Botafogo. E mais as delícias da pastelaria Marília de Dirceu. 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Um abraço.

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1: No Vale da Box, 2 horas.
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4: Campeonato Brasileiro da Série B, logo mais pela 19ª rodada, às 19h30 da noite, em São João del Rei, Atletique e São Bernardo. O Atletique é o 14º colocado, com 24 pontos ganhos. Para os canais Vox, repórter Fernando Silva.
1: A fila de espera por benefício do Instituto Nacional do Seguro Social, INSS, caiu 74% em 2026. 1.600.000 pedidos aguardavam respostas até 14 de julho. Esse é o menor patamar em 21 meses. Segundo os dados do Ministério da Previdência Social, desse total, 486.000 requerimentos estão fora do prazo legal de 45 dias. Outros 745.000 processos seguem dentro do prazo regimental. O governo trocou a chefia do INSS em abril. No lugar de Gilberto Waller, que foi demitido, assumiu o posto Ana Cristina Viana Silveira.
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1: O partido Missão oficializou nesta quarta-feira a candidatura do influenciador e advogado Benoni Benjamin Cardoso Mendes, conhecido como Ben Mendes, ao governo de Minas Gerais nas eleições de 2026. Em convenção estadual realizada de forma remota, a legenda também homologou o nome do cabo Davi Souza como candidato a vice-governador. O partido informou ainda que não lançará candidato ao Senado pelo Estado.
7: Foram identificadas as vítimas do acidente registrado no início da tarde de terça-feira na BR-381 em Belo Oriente. Morreram Edinaldo da Silva Viana, 54 anos, Delfino José dos Santos, de 60, que ocupava um Fiat Punto com placas de Sabará. O acidente aconteceu no KM-226 da rodovia, nas proximidades do pedágio da Cenibra. Envolveu uma colisão lateral entre o carro de passeio e uma carreta. Com impacto, os dois ocupantes do automóvel morreram no local. O motorista da carreta realizou o teste do bafômetro, que apresentou um resultado negativo para o consumo de álcool. Para os canais Vox, repórter JL.
1: Próxima edição às 15h. 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

0: Boa tarde, tarde! Estamos chegando aqui na Vox 97 FM, a onda roxa que tomou conta do Var do Aço, com mais um Clube da Vox.
1: Bom dia, gente! Muito bom dia!
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0: É duro, hein? Céu, não é sexta não, hoje é quinta-feira, tá? Que dia é hoje? 23? Ah, é 24 amanhã, ontem foi 22. 23 de julho de 2026. Lua crescente, tempo bom, sol tá brilhando, hein? Ai, que solzinho gostoso. 29 graus de temperatura. Tá parecendo até verão. 46% a umidade relativa do ar, sem possibilidades de chuva no decorrer do período. É inverno.

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Quem é? Ah, é doido, hein? Teremos um prêmio também do Bulgasson. Bulgasson, meu amigo Rogério. Ah, danadão. Meu amigo Rogério está lá quase chegando na Ponte Velha em Coronel Fabriciano, com toda a equipe aí, um abraço! Ei, bem, peraí que eu vou te dar um beijo, peraí. Aqui, o nosso Clube da Vox, você pode interagir conosco a partir de agora pelo 983-763-3371, mensagem de voz ou texto, 983-763-3371. 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Vamos juntos até as 4 da tarde. Começamos assim, essa é da época do Gilberto Beleza aqui, ó. Herman Harris, 1969, na época ele tava começando em rádio. Olha lá. My Sentimental Friends. Lembra? Boa tarde.

0: Você pensa que era fácil? Hermans Hermits, My Sentimental Friends, 1969. Que saudade! Começando o nosso Clube da Vox, às 2 horas e... Ei, bem, vem cá! Às 2 horas e 15 minutos. Boa tarde, você, minha amiga, dona de casa. Tudo bem com você? Beleza? Alô, você, minha querida secretária do lar. Um beijo, bom trabalho, tudo de bom. Você do volante, obrigado pela carona que me dá. Com a Vox 97 FM no rádio do seu carro. Lembre-se que em casa alguém espera por você. Você que tem em casa, o trabalho, onde quer que você esteja, boa tarde. Na esperança que todos estejam passando uma excelente quinta-feira. Oh, amanhã já é sexta, hein? Nossa, gente. Amanhã já é sexta-feira e o mês está acabando, hein? É, isso mesmo. Você que está acompanhando a gente aí pelas plataformas digitais espalhadas pelo mundo inteiro, Vox 97 FM, e pelo nosso aplicativo Vox 97 FM, em qualquer parte desse mundão de Deus, um abraço.
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0: No VAR da Vox, 2:17.
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0: 2:20, agora 2:20. Deixa eu mandar um abraço aqui para a doutora Raíssa Lopes. Doutora Raíssa Lopes, lá da UBS, do Morro do Carmo, Coronel Fabriciano. Um beijo, doutora Raíssa, tudo de bom, tá querida? Excelente clínica geral, tá? A Maria Chique Internacional. Maria almoçou lá em casa hoje, danadona. A Maria mandando um abraço aí para a Amanda. A Gilian, lá do Porto Saúde do OBS, no Morro do Carmo. O pessoal do Tamarito esteve lá hoje e eles estão ouvindo também a gente. E o nosso abraço, nosso muito obrigado pelo dia, tudo de bom. Alô, dona Fátima, a mãe da nossa querida psicóloga Iria Rodrigues. A dona Fátima está lá no Caladão. Alô, meu amigo Sérgio, Recanto Verde Timóteo. O Sérgio acho que é cruzeirense também, igual o Giovanni. Tem uma turma de cruzeirense ali que é brincadeira, gente boa, tá? Mas se puder evitar, é bom. Isso mesmo, ainda mais que o Cruzeiro ganhou ontem, é brincadeira, tá? Boa tarde aqui para a... O Arilson tá aqui, é. Edson Mendes. O Edson Mendes mandou... Alô, Edson, pedreiro, alô, Edson. Fala comigo.
10: Boa tarde, Demiconha.
0: E aí?
10: O Edson Pedreiro. O homem dos porcelanatos.
0: Aê!
10: Tá aqui eu e o Hélio, trabalhando aqui.
0: Vocês estão onde?
10: Aqui no JK, na casa do Zélio, que mora lá pela Educadora. Breve vai ter uma novidade nova, hein? Estou abrindo uma distribuidora.
0: Olha que beleza.
10: Cerveja.
0: É bom, vamos fazer
10: eu
0: propaganda.
10: E o Hélio, aqui no Surinã.
0: Pois é, vamos fazer
10: que
0: propaganda.
10: Você seja um convidado de honra.
0: Tá, nós vamos fazer propaganda aqui. Beleza, Edson? Assim que inaugurar, você fala comigo, tá? Vamos fazer propaganda aqui da distribuidora de bebidas lá de cerveja, meu amigo Edson e do Hélio. Que beleza, hein? O Ario já tá na área também. Se derrubar é pênalti, se rasgar a camisa, entra com bola e tudo. Um abraço de honra pra você, Júlio César Jonair. Ademir, é da estação Vox Titular, obrigado. Ele tá mandando um abraço também para a Beth e a Kathleen, com carinho, lá no Novo Tempo. É, falou, Arilson, ele é conhecido da Beth, lá do Novo Tempo. Paulão tá ligado, um grande abraço. Margarida Primavera Timóteo, um beijo, Margarida, boa tarde para você, tudo de bom, tá, querida? E quem tá chegando aí, ô?
11: Menos é mais?
0: Coração partido, 2:22.

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2: No Varda Vox, 2:26.
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0: 2:29. Opa! Tá pulando! O relógio anda! 2:30. 2:30 agora. Está no ar o Clube Premiado aqui no Clube da Vox. O Clube Premiado hoje quer saber o seguinte: o que você tem dois e eu tenho um? Você sabe?
1: Você entendeu a pergunta?
0: O que você tem dois e eu tenho um? Eu fiquei confuso aqui agora. Nossa, hein? Deu um preto aqui na cabeça, um branco. O que você tem dois e eu tenho um? Que é, hein? Respondendo aqui agora para o WhatsApp, o 983-763-371, o WhatsApp mais famoso do Vale do Aço, mandando resposta, valendo aqui, áudio ou mensagem. Meu amigo Edson Pedreiro, tá lá no JK. Falou, Edson, é o rei dos azulejos. É, porque você sabe que assentar azulejo e piso é pra qualquer um não, né? Tem que ter as mães. Se não tiver as mães, não adianta, né, o Edson? Grande abraço pra você, pro Hélio, aí no JK, em Coronel Fabriciano, tudo de bom. Neném Carreteiro, tá de pernas pro ar. Cutuca, nego duro. Ô, neném, você assaurou a vista, pô. Continua o Jardim Primavera. É duro, hein? Mandando escudo cruzeiro, até queimado, rapaz. Volta pro mar, oferenda. Aqui não, senhor. Aqui, alô, boa tarde.
2: Demi, boa tarde. É o Cássio aí. A resposta é a letra O. Um abraço pra você, tá? Pros ouvintes.
0: Obrigado, Carlos. Muito obrigado, tá? Tudo de bom pra você. Aí no São José Timóteo. Você sabe que até agora eu não consegui entender esse trem aqui. Eu tô com a cabeça ruim, não tô? Ah, eu tô com a cabeça ruim, hein? Edgar José Barbosa, tá ligado? Edgar, um abraço pra você, hein? Tá lá no Santana do Paraíso. Grande atleticano, um abraço, Edgar. Você sumiu, tomou uma subida grande, hein? E o Lucas Valadares tá aqui. Boa tarde, Demir. Lucas Valadares tá lá no Veneza 1. Tá morando às custas do pai. Lá casou e foi pra casa do pai. Ai, que bom. Ah, Lucas, me ajuda aí, hein? Um abraço pra você, pro seu papai, homem do Topique. Pra Luísa, sua irmã também. Pra sua esposa, agora Luísa, chama Luísa também. Ó, o Marcão da Pipoca, tá ligado, hein, Marcão? Falou, danadão, Melo Viana. Um abraço, obrigado pela resposta aqui, Marcão. Danadão. Quem mais tá aqui? Alô, boa tarde.
2: Cadê a minha danadão?
0: Oi.
2: Tem um garrincho cabuloso.
0: Fala comigo.
2: Aqui, seu secador. Tá estragado?
0: Não, pô, não sei que ninguém.
2: Não adiantou nada, hein?
0: Rapaz, eu até dormi ontem.
2: Que sabe o resultado. A resposta aí é a letra O, tá?
0: Ô Garrincho.
2: Alô, danadão.
0: Quem te mandou?
2: E continua a... torcendo contra o Cruzeiro?
0: Não, eu
2: toda
0: não.
2: Toda vez você torce contra o Cruzeiro ganha.
0: Aqui não, danadão. Não torci contra não. Aqui, deixa eu te falar. Quem mandou um abraço pra você hoje foi o meu amigo, o... lá do Posto Brasil, ali entra Pedro Nolasco e Magalhães Pinto ali, em frente ao Supermercado BH, o meu amigo, o Elias, Elias tá lá, o Silvio Pereira, tá ligado, né? E ele foi lá em Lavras, rapaz, ver a Fernandinha Netinha, Lavras tava um frio, que é brincadeira, tá? Ó, Elias, um abraço pra você, o Garrincha, pra Garrincha, gente boa, mas se puder evitar é bom, tá? Que ele é cruzeirense. Falou, Garrincha, o Elias lá do Posto Brasil lembrou de você hoje, lá na bifurcação, lá entre Geraldo Inácio e Magalhães Pinto, Coronel Fabriciano. Mas quem que tá aqui, Alô, boa tarde.
3: Ei, Demir.
0: Ei.
3: Boa tarde, você tá bom, né?
0: Bom.
3: Aqui, eu vou com o Carlos, tá? É a letra O. Um abraço mesmo pro Arilson, tá?
0: Falou.
3: Eu agradeço o abraço mesmo, que ele tá falando pra Keta também.
0: É.
3: Que a Keta tá aqui em casa, não. Sai com o pai dela. Mas um abraço, tá?
0: Um beijo.
3: Falou, Arilson.
0: Falou, Demir. O Arilson é seu fã, hein, Beth? O Arilson é seu fã também. Você é gente boa. A sua irmã Ângela, aqui no Alegre também. Um grande abraço, tudo de bom. O Lucas até hoje não convidou para o café, nem vai convidar, pá. Diz que hoje não existe convidar para casamento mais não, né? Você faz o máximo 20, 20 e poucas pessoas, ou menos de 20 também, chega esse troço de encher os outros de comida e depois sair falando ainda. Não, que a comida tá ruim, né? É, me deu até dor no estômago. Ô Vinícius, João 23, é o filho do Parada e da Eda, lá do JK, um abraço, Vinícius, João 23, Timóteo, valeu, meu irmão. A Graça Artuz, minha amiga Graça, tá lá no Novo Tempo, Timóteo, né? A Graça tá lá, cuidando do Zago, seu maridão. Grande abraço, ô Graça, tudo de bom, tá, querida? 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
0: No Varda Vox, 2:37.
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9: 2:40, 2:40. Boa tarde, Ademir Cunha, meu amigo Edgar, lá de Santana do Paraíso, atleticano. Tá sempre na escutância lá, ó, do nosso programa. Um abraço. Bom final de semana pra você também, tá, Edgar? Aqui é galo, hein? Ai, meu brother. Falou, Edgar, Santana do Paraíso, galão. Olha aqui, hoje nós estamos perguntando o seguinte, hein? O que você tem dois, eu tenho um. Que é o... Por que eu tenho dois, você tem um? Eu não tô entendendo, não. Socorro, Nossa Senhora das Graças, Timóteo. Beijo, Socorro, pro Tassilo também, tudo de bom, hein? Valeu, Socorro, Lucas Moreira, Eldorado Timóteo, o homem da flor de Gaia aqui, ó. Valeu, Lucas. O Lucas Valadares falou que é o seguinte, que não tá nada, tô nada. Tá nada. Você tá indo no Veneza, por que você não mora com seu pai? Eu, hein? Você tinha que morar aqui, você trabalha aqui em Timóteo, hein? Tô doido pra morar no Veneza? Me ajuda aí, meu filho, que um dia vai ter vale transporte, mas não, hein? Aqui, o... Alô, boa tarde!
10: Alô, Demir da Cunha. Aqui quem fala é o Jesus Nelson do bairro Anaíta.
9: Jesus Nelson.
10: A pergunta aí é letra O. Falou, meu irmão.
9: Falou.
10: Uma boa tarde para você.
9: Para você também, Jesus Nelson. Tamo juntos, lá Dona Rita em Timóteo. Tudo de bom, hein? Aquele abraço. E, mas quem tá aqui do Marcão Pipoca, eu falei. Quem tá aqui, ô? Alô, boa tarde.
11: Demi Danadão, boa tarde.
9: Boa tarde.
11: Rock, Baixo José Timóteo. Aqui é Galo, hein?
9: Claro.
11: Resposta aí, a letra O, tá?
9: Ô, Rock, grande abraço pra você. Tudo de bom, São José Timóteo. Tamo juntos. É o Galão. Minha amiga Margarida Madureira, aí do Primavera Timóteo, visita Dona Maria das Dores, mãe do Euler, do William, da Marlene e da Márcia. Um beijo, Margarida Madureira, tudo de bom, tá, querido? Valquíria Rodrigues, boa tarde. Ai, Valquíria, agora não é hora disso, não, mas vou ver se eu toco pra você depois. Amanhã, talvez, quem sabe, né? Talvez, amanhã talvez, quem sabe, Valquíria, Bom Jardim, Patinga. Ah, falou, Valquíria, um beijo pra você, tudo de bom. Alexandre Calisto, pô, quero dar uma mandar negócio de cruzeiro aqui, é brincadeira, viu? Ele mandou um áudio aí também, tá, ó. Alexandre Calisto, fala comigo, bom ou não?
0: Boa tarde, Ademir Cunha, danadão.
9: Fala comigo.
0: Bom ou não?
9: Bom.
0: A resposta é letra O. Você viu? O de ontem, Cruzeiro, o cabuloso, o terror dos atleticanos, tá? Ganhou ontem. Seu secador,
9: é duro, já, ó. Ô, oh, rapaz, eu não seco, não. Quem seca o galo, só os cruzeirenses. O Atlético não seca o Cruzeiro, pode ter certeza. Aqui, minha amiga Maria Alves, mais o esposo Edinho, estão lá no Caravelas e Patinga. É, diz o Google que é ótima tarde pra você também, tá, querido? Um beijo, Maria Alves, Caravelas e Patinga, e seu grande amor, o Edinho. 49 anos juntos. São muitos quilos de sal grosso, né? Eu não vou aguentar. Falou, Maria Alves, tudo de bom, querida. Mas quem tá aqui, ô? 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
12: Boa Alô. Tarde, meu amigo Demir da Cunha,
9: seu Danadão. E aí, Baixinho?
12: Aqui, bairro John Kennedy.
9: Bom.
12: Ô, Danadão, eu acredito que seja a letra O. Falou, meu irmão? Muito obrigado e fiquem todos com Deus aí,
9: Danadão. Ah, falou. Tamo junto, Baixinho, Lanterneiro, John Kennedy, Walter. Seu neto, que eu esqueço o nome dele, um beijo, tudo de bom. Boa tarde, Demir. Ô, Lady Gaga. Não esqueci de você, não, tá? Abençoado dia. Eu não tenho ideia, eu fui na academia essa semana, só na segunda-feira, você também, né? Ou você não foi dia nenhum? Fala a verdade, rapaz, foi ou não foi? Ah, pois é, ué, eu fui na segunda, depois eu não fui não, agora só segunda-feira que vem. Falou, Lady Gaga, um grande abraço. Meu amigo Fernando Saveiro tá ligado lá em frente à Unimed aí, na rua Felipe Albeni. Um abraço, hein, Fernando, atleticano. Tamo juntos, tudo de bom. O S da Loki Mais também tá ligado. Ó, já mandou aqui o painel lá do carro, da multimídia de lá, FM 97.1. 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Alô, Regina! Regina, nós estamos para Jaguaraçu hoje. Jaguaraçu, lugar bonito de viver. Uau, uau, uau, uau.

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1: No VAR da Vox, 2:47.
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De hoje, né? Tem que aprender alguma profissão. Não é só ficar na rua aí, com o telefone na mão, é, conversando com jabas, é isso não, hein? É ou não é? Não, não pode não, hein? Tem que aprender. E o Cauã tá um excelente aprendiz lá do baixinho. É o Elias Pereira. Ó, Elias. Elias tá ligado aqui, ó. Então, manda um abraço aí pra Angelina. Angelina é a esposa dele, é a vovó da Fernandinha, da Maria Fernanda, tá lá em Lavras. E do Pedro Isaac também, um grande abraço. Estão aí no... É São Domingos, né? Ele falou comigo hoje, eu faço confusão. Ô Elias, é São Domingos que você mora, eu pensei que era Santo Antônio, vizinho do Romeu lá. Mas é São Domingos. Geralda Primavera Timóteo, um beijo, Geralda. Saudações atleticanas. Valeu, querida. Tudo de bom, hein? É isso aí. Ai. Maria Alves morreu de rir. De falar que eles comeram muito sal grosso. Ela e o Edinho. 49 anos. É o amor. O amor é lindo, né? O amor faz coisas que até Deus duvida. É, se você, quando ama, tá apaixonado, dizem que a pessoa carrega até água na peneira, né? Já viu falar isso? Se você forrar a peneira por baixo pra não cair água, adorei. Ai, Julinho, você não presta. O que tá chegando aí, Julinho? César Menotti e Fabiano? Rastros na areia. Rastros na areia.

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1: No Vale da Vox, 3 horas.
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4: Associação Amor Azul realiza no dia 16 de agosto a terceira feijoada beneficente em Timóteo. O evento acontecerá das 11h30 da manhã às 2h da tarde e tem como objetivo arrecadar recursos para manter as atividades desenvolvidas pela entidade. Os participantes poderão almoçar no local ou levar a refeição para casa. O ingresso custa R$ 40,00. Crianças de até 5 anos não pagam, enquanto aquelas com idade entre 6 e 10 anos pagam R$ 20,00. Além da feijoada, o público contará com música ao vivo com apresentação de Biscoito do Cavaco. O evento será realizado na rua Edgar Alves Bittencourt, número 15, no bairro João 23, em Timóteo. Mais informações podem ser obtidas pelo telefone 31 97174-8168. Para os canais Vox, repórter Júlia Ferreira.
1: Passou a valer nesta quarta-feira a tarifa adicional de 25% imposta pelos Estados Unidos sobre uma extensa lista de produtos exportados pelo Brasil. No entanto, mercadorias que iniciaram o transporte antes desta data poderão ser livres da nova cobrança, desde que ingressem para consumo no mercado americano antes de 29 de julho. A Federação das Indústrias do Estado de Minas Gerais, FIENG, avalia que a tarifa de 25% pode pressionar preços, margens e contratos das empresas atingidas.
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1: Renan de Lorena Rende Jesus, de 32 anos, foi preso na última terça-feira em Foz do Iguaçu, no oeste do Paraná. Ele estava foragido há meses após matar a companheira Thaísa Lino de Souza, de 22 anos, e esconder o corpo dentro de uma geladeira em Rio das Ostras, no Rio de Janeiro. O crime aconteceu em junho de 2025. Thaísa desapareceu em 30 de agosto e foi encontrada morta pelo padrasto na noite de 3 de setembro, dentro do eletrodoméstico na casa onde o casal morava.
7: Após denúncias anônimas, a polícia foi até a rua Leste Souza Silva, no Nossa Senhora da Penha, em Fabriciano. No local, a mãe do adolescente atendeu e informou que ele não se encontrava em casa. Contudo, franqueou a entrada dos policiais no imóvel. Durante buscas, os policiais localizaram 4 buchas de maconha no guarda-roupa do adolescente. No terraço da casa, acondicionado dentro de uma mochila, a polícia localizou uma barra de maconha prensada, uma faca e uma balança de precisão e embalagens para condicionamento do entorpecente. O adolescente, que tem 15 anos, acompanhado da mãe, foi apreendido e conduzido para a delegacia. Para os canais Vox, repórter JL.
1: Próxima edição às 16h. 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
11: Três horas e cinco minutos, agora 3:05, estamos de volta com o nosso Clube da Vox, que tem um oferecimento de Associação dos Aposentados e Pensionistas de Timóteo. 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Recebendo meu amigo William Bellonato.
12: E boa aí? Tarde, beleza?
11: Beleza?
12: Bom demais,
11: Demir. Tudo a paz?
12: Graças a Deus.
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11: 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O William, como acontece todas as quintas-feiras, esse horário tá por aqui, né? 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Aí ele vai chegando, já pegou, diz, já almoçou? Falou, não, hoje eu comi um pastel.
12: É, tá, até difícil almoçar esses dias.
11: Você vê que era feirinha, não, né?
12: Rapaz, é, esqueci o nome, é ali no centro ali.
11: No Curiango?
12: Curiango, isso. É.
11: Ele comeu aquele pastel, não. Aquele pastel de massa que isso, parece uma pizza
12: mesmo.
11: Aí.
12: É essa, né?
11: Ah, comendo muito um pastel bom. Daqui, você almoçar,
12: não. Não, tá ali, agora é só de noite.
11: William, mas tá tudo bem, né? Graças a Deus.
12: Muito trabalho.
11: Vendendo muito, muito trabalho.
12: Muita promoção. Né?
11: Olha só, o ele tá falando, ah, vou mandar um abraço pro Geraldo Ventania.
12: Geraldo Ventania, já comentei aqui com ele, ó, aqui. Foi lá hoje.
11: Ô, Ventania.
12: A gente tava comentando aqui do Armabal, só teve um cara lá que mandou um abraço pra você, tá, te ouve, todo dia tá ligadão aqui na
11: voz. Pois
12: Vox.
11: É, aqui. Ô, Geraldo, você sumiu, rapaz, saudade de você. Eu até mandei rezar uma missa certo um dia pra você lá, ué.
12: Que isso,
11: me
12: cara.
11: Me fala que tinha morrido.
12: Não, ele tá com muita saúde. Então,
11: graças
12: cara,
11: tá a
12: vitalidade
11: Deus.
12: Pura.
11: É.
12: Eu tô comprando aqui o armário, vou voltar pra comprar mais coisa, hein?
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12: É.
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11: 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E outra coisa, eu ia falar sobre o sofá que você ia falar, que você falou.
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11: 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Quem é que tem mochila
12: 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Da mesa aqui, ó. 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
12: O pessoal ficou meio xuxa agora com a, Copa do Mundo, mas eu prefiro meu time, ver o jogo do meu time, né? Falar nisso, ó, Geraldo Ventania, Cruzeirense, aí tá toda alegre, chegou lá rindo à toa que o Cruzeiro ganhou.
11: Tem aqui o Rapadura daqui, boa tarde, velho da Vox. Opa, você me respeita, pai, aqui é galo, hein? Ó, Rapadura, me ajuda aí. 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
11: 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E o guarda-roupa, só pra gente encerrar aqui, o guarda-roupa com a porta de correr...
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11: 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Já eu converso com o psicólogo e sexólogo, o Carlos Eduardo.

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6: No Fora da Vox 3:20.
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6: 3:20, agora 3:20. Olha, a partir de agora nós vamos conversar com o nosso psicólogo e sexólogo o nosso querido Carlos Eduardo. E o Carlos Eduardo hoje vai falar sobre esse assunto aqui, que o pessoal está comentando aqui, eu nunca fui nem quero. Olha só, o assunto hoje do nosso querido Carlos Eduardo, psicólogo e sexólogo, é normal, não, ter o desejo de conhecer uma casa de swing? Eu acho que normal é, né? E na minha opinião, normal é. Aí o Carlos vai falar se é normal ou não, né? Porque tem gente que está falando aqui o seguinte: eu acho que não é normal, nunca fui e nem quero ir, né? Porque tem gente que vai também e fica apaixonado pelo outro, né? Aí é complicado, né? Vocês escolhem os assuntos também, é brincadeira. Mas isso aqui a gente sempre fala o seguinte: os assuntos que o Carlos traz aqui no programa são assuntos realmente verdadeiros, não tem nada inventado aqui, né? Boa tarde, meu amigo, beleza?
7: Ô, Demir, satisfação imensa estar aqui com você, com os nossos ouvintes, aqueles que nos assistem pelo Instagram, pelo YouTube. Uma satisfação imensa abordar mais um tema que é muito interessante.
6: Nós falamos aqui, mas não foi sobre o swing, não. Como é que chama o negócio? Tem um nome sem ser o swing? Você lembra?
7: Que relacionamento aberto.
6: Doutor Jonaí entrou no meio falando, rapaz, esqueci o nome, mas não vou lembrar daqui a pouco. Então é o seguinte, olha só, você pode participar pelo WhatsApp 983-763-3371 falando. Você tem desejo, você gostaria de conhecer uma casa de swing, né? Você levaria sua esposa ou seu namorado na casa de swing, se ela é topaço também, quer dizer, vai muito da mulher. A mulher geralmente, eu acho que são muito poucas que desejam ir, né?
7: Será?
6: Será? Então vamos ver aqui. Olha só. O que exatamente é uma casa de swing? Existem regras?
7: Sim, então vamos lá. A casa de swing é um lugar voltado para conhecer pessoas, uhum. É um ambiente para observar e ter experiências diferentes relacionadas à sexualidade.
6: Uhum.
7: Então, é um ambiente que, contrário do que muita gente imagina, que não tem regra, que é bagunça, que vale tudo, não.
6: Tem regra.
7: Existem regras, e a principal regra é com relação a privacidade, ao consentimento, ao limite. Então, não é que vai chegar lá, sair agarrando as outras pessoas. Não, pode não.
6: Você viu, né, Jotel? Não é chegando lá assim agarrando, não. Tem que ter respeito. Tem que ter limites. Então, tá bom. 3 horas e 23 minutos agora. 3h23. O Jotel tá chegando aqui, tá trazendo aí plantão policial, vamos nessa!

0: Ademir Cunha, agora são 15h26. A equipe dos canais Vox, nós estamos acompanhando agora, nesse momento, o homicídio consumado agora. Presta minha atenção, homicídio consumado agora, ali na Avenida Acesita, nas proximidades do Colégio João Calvino e Coronel Fabriciano. Já temos repórter da Vox lá no local do fato, informações preliminares, dando conta de que muitos disparos de arma de fogo foram efetuados aí em um salão de cabeleireiro. Os canais Vox vão atualizar as informações no decorrer da nossa programação e também no portal Instagram da Vox. Para os canais Vox, repórter JL.
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2: Pois é, tá aí JL, muito obrigado. Informação em primeiro lugar aqui na Vox, tiroteio no salão de beleza, ali na Avenida Cesita, próximo ao Colégio João Calvino, e já teve homicídio consumado. Bom, então é o seguinte, voltamos ao nosso assunto aqui, olha só, a casa de swing não quer dizer que você vai chegando e vai agarrando, não, vai passando a mão. Não,
3: se
2: não,
3: fizer isso vai ser expulso, né?
2: Pois tem que ter respeito.
3: Ainda vai, né? receber um processo.
2: Né? Respeito relacionado aí, experiência relacionada à sexualidade. É um ambiente onde qualquer um pode participar.
3: Desde que seja maior de 18 anos, né?
2: Mas tem
3: para adulto limite. E tem limite, tem regra. Então, esse é o ponto que nós temos que salientar.
2: Não é a casa da mãe Jona lá.
3: Não. A palavra consentimento, privacidade e respeito em relação a outra pessoa.
2: Uhum. É, o contrário que muitos imaginam, né? A privacidade, esse respeito também. E como é o ambiente de uma casa de swing? É parecido com a boate?
3: Sim, então você chega lá, então você vai ter a pista de dança, você vai ter o local, né? Para comer as coisas, tipo alimentação, né? E você vai ter também a questão das áreas de convivência em comum. Então é muito parecido com uma boate. Porém, aí que tá o detalhe que é muito interessante. Aí você vai ter quartos que são temáticos, salas que são temáticas. Por exemplo, você vai ter um quarto que é chamado de Dark Room, né? Que é um quarto todo escuro, que você não consegue enxergar nada. E você vai ter, por exemplo, o quarto, né, as cabines de Glory Hall, que são cabines onde você tem buracos que você pode ver a outra pessoa do outro lado, né? Você vai ter, por exemplo...
2: Esse quarto escuro, eu no escuro não enxergo nada, como é que eu faço?
3: Não, mas é que tá o
2: detalhe. Esse menino aqui gosta de ficar no escuro, eu chego aqui, eu sento a cabeça aí na porta ali que eu não enxergo nada no escuro. Eu já falei com ele. Aí ele fica no escuro aqui e apaga a luz de lá, né? Como é que faz?
3: Então, o objetivo é justamente... Então, você vai ter vários quartos temáticos. Por exemplo, você vai ter um quarto lá com uma cama enorme, onde as pessoas podem, né, observar ou participar. Uhum. Então, ou seja, o objetivo, percebe que é essa coisa da quebra da rotina, a quebra é o diferente, o que não tem no dia a dia, né? Então, basicamente, é parecido com a boate, porém... com ambientes temáticos.
2: Esse quarto é totalmente escuro, que você falou?
3: Tem um que você não enxerga nem você mesmo.
2: Pois é, então não dá nada.
3: Mas esse é o detalhe interessante, você paga pela experiência, né?
2: O Elcio Castro tá ligado, um abraço, meu irmão. Tá ligado lá no centro de Coronel Fabriciano. Elcio, essa semana eu só fui na academia uma vez, só na segunda-feira. Mas um grande abraço pra você, tá sempre ligado. E outra coisa, tem gente perguntando aqui o seguinte, pergunta ao Eduardo se pode ir neste negócio sozinho?
3: No caso, a maioria...
2: Tem que levar uma companheira.
3: Aí que tá o detalhe, maioria das casas de swing, elas são propícias para casal, mas eles aceitam a mulher solteira entrar, sem quantidade de limites. Agora, homem solteiro, aí não, aí já tem um limite de... A maioria das casas usam até, tipo, 5 solteiros por noite. Mas aí o valor, tipo, muito alto. Vamos imaginar que um casal, ele pague... R$120 para entrar, um homem solteiro ele vai pagar R$600, R$700.
2: É mesmo?
3: É.
2: Que isso? Cinco vezes mais?
3: Então, e assim, mesmo assim, limitado a poucos por noite. Agora, a mulher solteira, não. A mulher solteira...
2: Pode ela não pagar já, nada, não?
3: Na verdade, algumas casas elas nem pagam para entrar.
2: Por que que o homem sozinho vai pagar 5 vezes mais praticamente?
3: É por causa, são regras, né, da casa.
2: Porque o swing realmente são casais.
3: Isso.
2: Né? São casais que frequentam, né? E então pro mas cara aí sozinho
3: é realmente... Mas tem a chamada das pessoas que são as pessoas solteiras também podem participar, né? Porém, aquilo que eu mencionei, as mulheres não têm limite, podem entrar quantas couberem, agora os homens não, os homens já existe um limite, até mesmo para evitar bagunça, né?
2: Porque se o cara, como é que fazer? Um homem sozinho lá, ele vai querer passar a mão de todas as mulheres.
3: Exatamente, aí vira bagunça.
2: Tem uma regra lá.
3: Exatamente, né? Então limita a quantidade de homens.
2: Né? São 3 horas e 29 minutos, 3 e 29. Tem gente pra falar com a gente aí? Ou? Não, né? Olha só, nós vamos voltar com o Carlos já já. 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Voltamos já já!

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3: No Vardavox, 3h32.
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0: 3:34, conversando aqui com o nosso psicólogo e sexólogo, o Carlos Eduardo. Viu o Carioca esses dias ou não?
1: Vi, tive com ele.
0: Gente boa, José Rodrigues Amaral Carioca. Aqui tem, uma memória de elefante, né?
1: É, rapaz? Outro dia foi lá em casa tomar um cafezinho lá, bater um papo.
0: Olha aqui. Boníssima. É, nós estamos falando aqui o seguinte, é normal ter o desejo de conhecer uma casa de swing? É normal, mas sozinho, um homem sozinho não pode ir. Vai pagar mais caro.
1: É.
0: Né?
1: Agora, o desejo porque de ir é normal. Então, a gente pode dizer assim, ter esse desejo de conhecer, né? E nós vamos diferenciar muito.
0: Você saber se a esposa, namorada ou a noiva vão querer ir também.
1: Exatamente. Né? Nós vamos falar sobre isso. Inclusive, um ponto interessante é a gente fazer essa distinção. Ter o desejo de conhecer não significa ter o desejo de participar, que são duas coisas distintas. Alguém pode ir simplesmente para querer ver, para querer saber como é que é.
0: Como é que funciona.
1: Exatamente. Não necessariamente participar.
0: É, e é bom falar, não sei se você vai falar aqui, mas eu acho que vai falar também. Então é o seguinte, as pessoas são obrigadas a participar de alguma atividade?
1: Não. O ponto é o seguinte, esse é um dos maiores mitos a respeito de casa de swing. A pessoa pode ir e simplesmente ficar observando. Por quê? Porque o ponto em questão, o principal, é o consentimento e a liberdade de escolha. Então esses são princípios fundamentais das casas de swing. Então as pessoas que... elas têm curiosidade de ir numa casa de swing, elas podem desmistificar isso, que no caso tem que participar, podem tirar isso da cabeça, porque não, é um ambiente que você vai e você decide se você vai querer fazer ou não, se você vai querer simplesmente observar. Então assim, então fique claro, ninguém é obrigado a nada dentro de uma casa de swing. Então não é um ambiente sem lei, sem regras. Como todo e qualquer ambiente, existe realmente os seus princípios e as suas regras.
0: Rapaz, tá, tem um porque hoje, gente, nós só estamos no YouTube, tá? A partir de amanhã vão estar no Instagram. Deu um probleminha aqui, então nós estamos só no YouTube hoje aqui na nossa live. Mas está perguntando aqui, eu acho que é para essa pergunta aqui, é para nós também, não é o... não vou falar seu nome não, tá bom? Doutor, fiz vasectomia para não ter mais filhos, mas quando chego em casa, eles ainda estão lá. Será que deu errado? Como se eles estão lá?
2: Piada, entendeu?
0: Hein?
2: A piada.
0: Como assim?
2: Vai ver também pra não ter mais filho. Vai quando ele chegou em casa,
0: não tem mais filho, mas chega, os meninos estão lá ainda. Será que deu errado? Ó, cuidado, hein? Cuidado, presta atenção, mas não fazer DNA lá, viu, meu amigo? Aqui, deixa eu te falar. Então é o seguinte, você é obrigado a participar de alguma atividade? Não é obrigado. Não,
1: ninguém é obrigado, né? A nada.
0: É, porque
1: é
0: tem...
1: o princípio da liberdade, né?
0: É da liberdade.
1: Do consentimento.
0: Né? A liberdade sua...
1: liberdade da outra pessoa
0: da
1: também.
0: Da outra pessoa, né? E outra coisa, ele não precisa de participar de nada. Basta ficar lá e vendo como é.
1: Isso, né? Mas tem os ambientes que são próprios para voyeurismo, né? Que é justamente você ficar observando outras pessoas.
0: Muitas pessoas têm curiosidade de conhecer uma casa de swing, né? Mas nunca tiveram coragem de ir. Por que isso acontece?
1: É porque existe muito tabu e preconceito em relação a qualquer coisa diferente a respeito da sexualidade. E as pessoas têm a ideia na cabeça, equivocada, de que, se eu for numa casa de swing, eu tenho que participar. Não. Então, esse é um ponto muito interessante. Você pode ir simplesmente para observar. As pessoas também ficam com muito medo. Aí, se eu encontrar um conhecido lá...
0: Tem nada a ver.
1: Nada a ver, ué. Né? Então, ou seja, é porque as pessoas têm esse medo de serem difamadas como promíscuas. Uma coisa que não tem nada a ver com a outra, né?
0: É porque, de repente, um casal chega e encontra um casal amigo, conhecido. E aí? E falou, não, e agora? Aqui nós estamos aqui, que beleza!
1: As pessoas têm esse receio em relação à sexualidade, né?
0: Isso aqui é... Mas, sei não, é meio esquisito, né? Não, meio estranho.
1: Estranho o quê?
0: O casal amigo encontrar outro casal amigo,
1: Isso é, na verdade, é um sinal positivo de que, ou seja, o desejo de conhecer uma casa de swing não é só deles, ou seja, outras pessoas também têm, inclusive até próxima deles que eles não sabiam.
0: É isso mesmo. Né? É isso mesmo. Olha só, deixa eu ver se tem gente participando aqui. Ah, tá perguntando se tem algum aqui no Var do Aço.
1: Não tem.
0: Tem não.
1: Mais próxima em Belo Horizonte.
0: Mais próximo em Belo Horizonte. Quero participar, você tem que mandar a pergunta pra cá, tá? Doutor Carlos, celulares provavelmente são proibidos em card swing. Para evitar a exposição,
1: não, tô correto? Que pergunta maravilhosa.
0: Do Paulo, só podia ser dele, né?
1: Valeu, Paulão.
0: Ô, Paulão,
1: não, que pergunta maravilhosa. Eu até já vi esquecendo desse detalhe. Não pode tirar o celular do bolso. Coisa porque tem seguranças, né? Todos os andares da casa de swing, elas têm vários seguranças. Se você for como casal, você não pode circular sozinho no ambiente. Você tem que sempre estar com a sua companheira. Entendeu? E você não pode jamais botar a mão no celular pra ver alguma mensagem nem nada. Porque eles botam você pra fora mesmo.
0: Eles pensam que você vai tirar uma foto e não pode, é proibido.
1: É proibido, né? Muito bem, valeu, obrigado, hein,
0: Paulo. É proibido, viu, Paulo? Não pode não, porque já pensou você com o celular tirando foto lá, pô?
1: É.
0: Não, é proibido. Tá? Você tá realmente correto, é por aí mesmo. Deixa eu ver aqui, uma pessoa mandou aqui, mas não é... era uma reclamação. A gente vai voltar daqui a pouquinho, 3:40.

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1: No Vardavox, 3h41.
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1: 3h44, 3h44. Eu tô gostando da participação do pessoal aqui, ó. Né? Isso mesmo. Olá, quero participar do WhatsApp. Quer participar? Ô, Cláudio, você tem que responder a perguntinha. Nós fizemos agora só amanhã, né? Agora nós estamos falando aqui sobre se é normal ter o desejo de conhecer uma casa de swing com psicólogo e sexólogo Carlos Eduardo, tá bom? Então é o seguinte, a pessoa perguntou se tem essa casa de swing aqui no Vale do Aço. Tem alguma? Não tem. Aqui não tem. Tem outros também, casa de massagem, né?
10: Isso, mas aí não é a mesma coisa.
1: Mas não é a mesma coisa, né? O Arius tá mandando um abraço pro Geraldo Ventania. Ô, Geraldo, Arius mandando um abraço pra você. Lá do CREA também. Grande abraço, tudo de bom. Olha aqui, tá falando aqui no YouTube. O que leva um casal a procurar esse ambiente? É uma coisa que eu não entendo.
10: É a curiosidade em relação a coisas diferentes a respeito da sexualidade. São pessoas que têm, assim, o desejo de vivenciar coisas novas, não no sentido de que precisam praticar, mas simplesmente o fato de ir numa casa de swing, que é um ambiente muito erótico, isso já desperta em alguns casais...
1: Você vai morrer se conhecer aquilo?
10: Já desperta em alguns casais, né, esse desejo mais ardente a respeito da sexualidade, você entendeu? Então tem casais que são monogâmicos e que eles vão na casa de swing só pra dar aquela... Nó, olha que legal, tal, sabe? Sentir aquele clima erótico. Então o clima de uma casa de swing, ele é muito erotizado, porque ele é feito basicamente pra isso, pra despertar o desejo nas pessoas.
1: Pois é, cara, mas eu acho que a pessoa, por exemplo, o casal, para ir numa casa de swing, não vou falar o homem não, mas a mulher tem que ter uma cabeça muito boa, né? Assim,
10: não, velho, tem que ter os dois.
1: Uma mente muito aberta para certas
10: dois
1: tem coisas,
10: que, né? Os dois têm que estar livres, né, de tabus e preconceitos, né?
1: Vão lá conhecer, ó, por que que você... Vão lá conhecer, ué.
10: Exatamente, não tem
1: não
10: nada
1: a ver. Não tem nada a ver, vão lá conhecer. É até bom que vai dar um entusiasmo.
10: Exatamente.
1: Uma motivação,
10: casal,
1: nosso relacionamento.
10: Muitos casais, isso que eu tô comentando aqui, muitos casais que são monogâmicos, eles simplesmente vão, observam, porque lá também tem os quartos para casais. É, tipo, né? Como se fosse um hotel, você entendeu?
1: Se você quer ficar com sua esposa,
10: exatamente.
1: Lá você vai ficar, ué. Né? E olha só, ter curiosidade de conhecer uma casa de swing significa que a pessoa é pervertida?
10: Não, claro que não. Nós vamos entender o seguinte, do ponto de vista do senso comum, uma pessoa pervertida é aquela que procura satisfazer os seus desejos sexuais prejudicando uma outra pessoa. Então percebe aqui que não existe o consentimento por parte, o pervertido, ele não importa com isso, ele faz com a pessoa sem a pessoa estar consentida. Então, numa casa de swing, você viu que lá no início nós falamos, o principal é o consentimento.
1: É o consentimento.
10: Então, uma pessoa que pratica, que vai na casa de swing, né, ou só por curiosidade, ela não é pervertida, ela é só alguém com uma curiosidade a mais a respeito da própria sexualidade.
1: O querer conhecer não quer dizer que ela é pervertida.
10: De jeito nenhum.
1: É isso mesmo. São 3:47. E é normal ter o desejo de conhecer... Isso aqui nós falamos, né? É diferente. É normal ter o desejo de conhecer uma casa de swing?
10: Sim, porque o ser humano gosta de experiências novas e diferentes. Então é normal. Então não tem nada de mais querer conhecer. E aqui nós vamos fazer a distinção. Conhecer é diferente de praticar. Muitos casais vão, conhecem, gostam e querem passar a frequentar aquele ambiente, mas sem participar. Simplesmente como um estímulo erótico para a sua vida sexual. Agora, tem outros não. Tem outros que já se interessam por participar, que aí já é diferente.
1: É. E por que uma casa swing pode ser um ambiente excitante para algumas pessoas?
10: Aquilo que eu falei com você, lá você vai ter ambiente para voyeurismo, exibicionismo, relação, né, de troca de casais. Então, você tem tudo, né, de diferente numa casa de swing. Então, ou seja, muitos estímulos eróticos que despertam aí desejo e excitação.
1: Pois é. Então, esse é o tema. E outra coisa, O ter essa curiosidade de conhecer a casa de swing significa que a pessoa deseja trair o parceiro? Não,
10: tem não, nada tem a ver. Nada a ver. Tem nada, não, a,
1: tem
10: ver,
1: nada a ver.
10: Porque é o seguinte...
1: Não é porque você tem desejo de conhecer que você vai trair seu parceiro?
10: Não.
1: Ou sua parceira, né?
10: O fato de desejar uma outra pessoa não significa traição em si. Entendeu? Porque nós, seres humanos, nós somos abertos à diversidade mesmo. A natureza nos programou assim. Então, é um detalhe interessante. Querer conhecer uma casa de swing não significa que você está insatisfeito com seu parceiro, parceira. Não significa que você queira traí-lo ou traí-la. Não, de forma alguma. Só demonstra que a sua natureza humana é uma natureza que gosta de diversidade, gosta de coisas diferentes, e por isso você tem esse desejo.
1: Eu e minha linda namorada já participamos do Escala Dance Show no Barra Esperança, Ipatinga, ao lado do antigo Menino do Rio. Eu não lembro disso. No maior respeito e admiração do show. É isso aí.
10: Que bacana.
1: Né? Pois é, não tem nada a ver, né? Então, quer dizer, vocês foram, gostaram, e é isso aí, com todo respeito, né?
10: É interessante,
1: né?
10: Que o tema, ele provocou muitos comentários,
1: isso,
10: né?
1: Isso é importante, ué, né? 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
1: No Vardavox, 3:51.
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0: 3 horas e 53 minutos, meu amigo Carlos Eduardo, sexólogo e psicólogo, participando do programa. E hoje nós estamos falando o seguinte, para terminar: é normal ter o desejo de conhecer uma casa de swing? Então é o seguinte, ô Carlos, para terminar aqui, algumas pessoas dizem: eu tenho curiosidade, mas jamais iria, porque teria vergonha de alguém, se alguém descobrisse. Esse receio é comum?
1: Esse é o receio mais comum que existe, porque as pessoas têm muito medo do julgamento alheio, né? E acabam perdendo a oportunidade de conhecer uma coisa diferente, que nem eu falei que você conhecer não quer dizer que vai participar. É algo que pode realmente trazer, assim, uma maior excitação em relação à vida sexual.
0: E quando apenas um dos parceiros deseja conhecer esse ambiente e outro não,
1: como é que faz? Aí se o casal jeito, ele, né? É monogâmico, aí não tem jeito, né? Aí realmente aquele que quer ir vai, no caso, ficar só na vontade.
0: É isso mesmo. Aqui, meu amigo, um grande abraço. Você quer falar com Carlos? O Carlos Eduardo, ele atende somente online, né? Deixa eu ver se eu acerto aqui hoje. Ó, o Instagram dele é carlos.sexólogo. Carlos.sexólogo, o Instagram dele. E o site é sexólogo Carlos Eduardo.
1: O site é sexólogocarlos.com.br.
0: Sexólogocarlos.com.br.
1: Isso.
0: Né? O Instagram, carlos.sexólogo. Vai no Instagram. E a gente lá só consulta online, só faz consulta online, né? Para você falar sobre ereções, seus problemas com sua parceira, os dois podem participar.
1: Problema com pornografia, eu tô atendendo muita gente, assim, problema de pornografia, vício, né?
0: Aqui, e você atende casal juntos ou não?
1: Também, atendo. Também? Atendo também, se precisar.
0: Não é separado?
1: Não, depende da situação, porque em alguns casos tem que separar o casal para ouvir a versão de um e a versão de outro.
0: Um grande abraço, até a próxima, amigo.
1: Tchau, tchau.
0: Você é um dos maiores, hein?
1: Valeu.
0: Falou!

0: Olha só, hoje nós perguntamos o seguinte: o que você tem dois e eu tenho um? Resposta certa, a letra O. Por que O? Por que você tem dois e eu tenho um? Eu não entendi até agora isso aqui. Aqui, tudo bem, amanhã tem mais, se Deus quiser. Vem aí Gilberto Medeiros com a redação Vox. Depois tem o JL com o Vox Polícia, segunda edição. E 5:05, Fernando Silva apresenta o Vox Cidade com toda a equipe de jornalismo. Como é bom e belo ter na consciência a graça do dever cumprido. Tchau, Varduaz, meu amor.
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1: No Vale da Vox, 4 horas.
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4: Agentes Culturais de Timóteo, de uma oficina de escrita e execução de projetos culturais, promovida pela Prefeitura de Timóteo por meio da Subsecretaria de Cultura, Esporte e Lazer. A capacitação foi realizada no auditório da Secretaria de Educação e reuniu pessoas físicas, jurídicas e coletivos que atuam na promoção da cultura do município. A oficina integra o segundo ciclo da Política Nacional Aldir Blanc em Timóteo, que prevê investimentos de cerca de R$ 594 mil no setor cultural. Os recursos serão distribuídos por meio de editais disponíveis no portal da PENAB. As inscrições seguem abertas até o dia 30 de julho e são destinadas exclusivamente a agentes culturais do município. Para os canais Vox, repórter Júlia Ferreira.
1: A recente decisão do presidente da Nicarágua, Daniel Ortega, de cancelar as futuras eleições presidenciais no país, anunciada entre 19 e 20 de julho deste ano, intensificou o debate internacional sobre a postura diplomática do Brasil. Enquanto uma comunidade internacional, incluindo o secretário-geral da OEA, Albert Rendlin, condenou a medida, o governo brasileiro tem sido criticado por sua abordagem de não intervenção e silêncio sobre a escalada autoritária do regime nicaragüense.
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1: A 20ª edição do Anuário Brasileiro de Segurança Pública, divulgada nesta quinta-feira, mostra que o número de mortes violentas intencionais no Brasil caiu de 20,6 casos por 100 mil habitantes em 2024 para 19,1 casos por 100 mil habitantes em 2025, uma diminuição de 8,2%. As tentativas de feminicídio, segundo o anuário, continuaram a crescer em 2025. Foram 4.189 mulheres sobreviventes, um aumento de 5,9% em relação a 2024.
7: A unidade de pronto atendimento UPA Geraldo dos Reis Ribeiro em Timóteo registrou 312.956 procedimentos entre julho de 2025 e junho de 2026. Classificada com UPA Porte 2, a unidade atende Timóteo e municípios da região em regime de 24 horas. A UPA de Timóteo conta com equipe multiprofissional e oferece consultas clínicas e pediátricas, eletrocardiogramas, exames laboratoriais e de imagem, além de suporte de UTI móvel para transferências interhospitalares quando necessário. Para os canais Vox, repórter Ronildo Bacardi.
1: Próxima edição às 5 da tarde. 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
10: Entorpecente posse, teve foragido, suspeito de homicídio doloso. Mostrar o CNJ aí, situação de prêmio.
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11: Quatro horas e cinco minutos. Boa tarde, Vale do Aço. Quinta-feira, 23 de julho. Esse é seu Vox Polícia, segunda edição. A apresentação do seu amigo JL. A edição em produção é de Fernando Silva. Trabalho técnico é de Júlio César. A direção geral, doutor Joraí Cordeiro. 4 e 5, Vox Polícia começa assim. Barbeiro é morto a tiros no centro de Fabriciano. Polícia apreende mais de 6 quilos de drogas em Coronel Fabriciano. Homem que degolou e matou mulher perto do fórum de Fabriciano é condenado a mais de 76 anos de prisão. 4 horas e 6 minutos, o Vox Polícia, segunda edição, só está começando. 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
4: No Vale da Vox, 4:11.
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4: 4:12, iniciando a programação novamente, né? Porque ontem foi bomba aqui no Vox Polícia, segunda edição. Nós iniciamos o programa de ontem com homicídio consumado no Recanto Verde, Coronel Fabriciano. E agora há pouco, ou seja, há cerca de uma hora atrás, aí, um outro homicídio consumado novamente na Avenida Cesita, próximo ao Colégio João Calvino, centro de Fabriciano. Nosso repórter J. Passos está no local do fato. Daqui a pouquinho, já ele vai entrar ao vivo conosco, você confere. Mas, falando de ontem, a polícia trabalha para identificar autores de homicídio consumado que vitimou Pedro Henrique Rocha da Costa, 23 anos. Pedro era mais conhecido como PH do Corte, foi assassinado a tiros na tarde de ontem, quarta-feira, na Avenida Germano, Recanto Verde, Coronel Fabriciano. A vítima foi alvejada por diversos disparos de arma de fogo e morreu ainda no local. De acordo com as primeiras informações, dois homens chegaram em uma motocicleta, se aproximaram da vítima e efetuaram os disparos. A polícia trabalha. Esse é o homicídio de ontem, quarta-feira, na Avenida Germano, Recanto Verde, em Fabriciano, que vitimou Pedro Henrique Rocha da Costa, 23 anos. Mas nós temos outro homicídio agora em evidência, em Coronel Fabriciano agora. Outro homicídio na Avenida Cesita, próximo ao Colégio João Calvino ali. Tem outro homicídio agora em evidência. Já em questão de minutos aí, o nosso repórter J. Passos vai entrar em linha direta conosco ao vivo aí, falando do local do fato aí desse homicídio na Avenida Cesita, próximo ao Colégio João Calvino. Alô, aqui no Vox Polícia, segunda edição aí. Olha só, para o nosso amigo aí, o pessoal aí, olha só que legal, o pessoal da funerária Cristo Rei, estão ouvindo o JL, o Cleomar. Cleomar da funerária, né, Cleomar? Obrigado vocês aí da funerária Cristo Rei, estão ligados com o JL. Já o nosso repórter J. Passos, ele vai entrar ao vivo conosco aí falando do homicídio agora, em evidência agora, na Avenida Cesita, próximo ao Colégio João Calvino. Fique comigo, fique na Vox e fique por dentro de tudo que acontece no Vale do Aço. 4:14, Seu carro não está funcionando bem, o Alinhadão tem a solução para o seu carro, viu? 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Coronel Fabriciano, informação de que dois indivíduos estariam traficando drogas. A polícia montou uma operação, um deles conseguiu fugir do cerco e bloqueio da polícia, mas o outro, de 25 anos de idade, esse foi abordado e foi preso. Com suspeito, a polícia localizou e apreendeu, isso foi ontem, 6 quilos de maconha em barras prensadas, 18 pedras de crack, 9 buchas de maconha, uma balança de precisão, sacola com vários pinos vazios, adesivos com identificação de entorpecente, várias sacolas para embalagens, 2 comprimidos de drogas LSD e R$592 em dinheiro. O suspeito foi conduzido para a delegacia. 4:16. Acerte o seu relógio comigo, porque hoje tá pegando Vox. Já, nosso amigo Jota Passos, ele está lá no local do homicídio, na Avenida Cesita, no centro de Fabriciano, o homicídio consumado em evidência agora. Fique na Vox. 4:16, Jota. 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Lembra daquele homicídio do cidadão que matou uma mulher, cortou a garganta da mulher na rua do Foro de Coronel Fabriciano, próximo ao Sintrocel? Pois é. O cara foi julgado e condenado ontem, já, cobertura completa aqui no Vox Polícia. Não saia daí, porque hoje tá pegando, JL, tá pegando. Mas uma mulher foi espancada pelo ex-companheiro na casa da sogra. Entenda comigo, Camal. Ou seja, uma mulher de 27 anos foi agredida pelo ex-companheiro no bairro Betânia, em Patinga. Vítima estava com o filho no colo quando foi atacada, com diversos socos na cabeça, e conseguiu fugir para preservar a própria integridade física e também da criança. A mulher disse à polícia que foi até a casa, ou seja, até a residência, para receber, um convite da ex-sogra, isso mesmo, um convite da mãe do ex-companheiro, ou seja, da ex-sogra mesma, para ajudar a filha dela com um aparelho celular. Informação de que o ex-marido estava no imóvel. Para evitar conflitos, no entanto, ao chegar ao local, ela encontrou o suspeito. Ainda conforme divulgado, o homem passou a desferir socos na cabeça da ex-mulher, mesmo com a criança em seus braços. Ela afirmou ainda que precisou fazer grande esforço para conseguir pedir ajuda e deixar o imóvel. A vítima sofreu lesões na nuca, no lado direito do rosto, próximo à boca. Também informou que o agressor teria envolvido a mão com uma peça de roupa antes de iniciar as agressões. A mulher afirmou ainda que essa não foi a primeira vez que ela é vítima de violência por parte do ex-companheiro. 4:19. Depois, quando é preso, o cara chora igual bebezinho, né? Quando é preso, que cai lá na cadeia, aí você vai sentir o gosto do que é o homem covarde que espanca, que bate em mulher. Sabe no resultado o que é que dá. 4:19, vamos ao vivo agora o nosso repórter J. Passos, da Avenida Cesita, centro de Coronel Fabriciano, onde aconteceu o homicídio consumado. J. Passos, boa tarde.
0: Boa tarde a você, JL, amigos e amigas ligados do Vox Polícia, segunda edição desta quinta-feira. Falamos ao vivo aqui da área central de Coronel Fabriciano, mais precisamente da Avenida Cesita, agora há pouco, um homicídio consumado aconteceu aqui. A vítima, o Ângelo, ele acabou sendo alvejado por vários disparos de armas de fogo. Ângelo Gabriel dos Santos Correia, ele acabou sendo alvejado com vários disparos de armas de fogo. Ele ainda percorreu mais ou menos aqui uns 50 metros até entrar em uma residência e de lá de cima ele caiu na escadaria e acabou perdendo a vida. As informações dão conta que duas pessoas em uma motocicleta, eles vieram e um desceu, o garupa desceu e fez os disparos contra ele. A polícia militar já se está no presente, a perícia acabou de chegar nesse exato momento e os canais Vox continuarão por aqui. E se for necessário, a qualquer momento, voltaremos com mais informações
4: com relação
0: a esta situação aqui na Avenida Cesita, na área central de Coronel Fabriciano. Segundo homicídio em menos de 24 horas aqui em Coronel Fabriciano. Da Avenida Cesita para o Vox Polícia, segunda edição, sem tropeço, seu nome e endereço, repórter J. Passos.
4: Obrigado, J. Passos. Assim que você tiver mais informações aí, passa pra gente, entra ao vivo aqui a qualquer momento aí, tá aí o nosso repórter. Eficiência da Vox é isso daí, né? Um repórter em cada canto da cidade, é assim que a Vox trabalha, por você e pra você. Pra manter as informações em tempo real, J. Passos, Avenida Cesita, centro de Coronel Fabriciano, próximo ali o Colégio João Calvino, pra você entender. A vítima executada a tiros era um cabeleireiro. Essa vítima, identificada como Ângelo Gabriel dos Santos Correia, 23 anos, cabeleireiro, estava dentro do salão onde ele trabalhava como cabeleireiro, um barbeiro, né, digamos assim. Só que, ao que se sabe, dois homens e uma motocicleta chegaram ao local do fato, executaram a vítima dentro do local de trabalho. A polícia está trabalhando aí, a qualquer momento, nosso repórter J. Passos com mais informações. 4h21, eu volto em apenas um minuto.
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2: Do Vale da Vox, 4:22.
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5: 4:27. Vamos relembrar aqui. Remember? Homem que degolou e matou mulher perto do Fórum da Comarca de Fabriciano em 2025. Foi julgado e condenado a 76 anos de prisão. O acusado até então era acusado, agora passa a ser autor porque já foi julgado e condenado. João Vitor Ramos. No dia dos fatos em que ele matou a mulher, a reportagem dos Canais Vox, nós conversamos aí com ele então. Confira comigo aqui, vamos relembrar.
6: Você tem 26 anos, João Vitor?
7: 26 anos.
6: 26. João Vitor, o que que houve realmente? Por que que você tirou a vida aí da Cristina?
7: Porque a maior culpa do ser humano é levar um sentimento que ele não será capaz de cuidar.
6: Vocês estavam brigando muito?
7: Isso já é coisa pessoal nossa.
6: Pessoal.
7: Mas isso a polícia também já sabe, já tem vários inquéritos policiais sobre eu e ela. Uhum. Então...
6: Fala pra gente, você que chamou ela pra ir até aquele lote ali?
7: Não, eu liguei pra ela logo em seguida, depois de eu ir no serviço dela, e ela pegou e veio.
6: Ela veio?
7: Ela veio, de consentimento dela.
6: Próprio, né? Aí vocês começaram a discutir, como é que foi o momento exato aí?
7: Eu peguei um número no telefone dela, do cara, e comecei a mandar ela conversar com o cara. Ela não, ela queria que eu ficasse digitando sozinho, porque ela não queria falar. Eu fui e falei com ela, o que que tem você falar? Você não faz tanta questão assim de falar que não fez nada, essa é sua hora de provar pra mim, ui. Prova pra mim, ui, que você não fez nada e conversa com o cara, normal, ui. Aí ela pegou e falou que não ia fazer, que nós ia ficar ali até de noite, começou a revidar, começou a bater boca, e aí...
6: Você usou o quê? Um caco de vidro?
7: Sim.
6: Sim? E ela gritou, agonizou, falou alguma coisa pra você, implorou pela vida?
7: Não.
6: O que que ela falou? Agora, você tava desconfiado de uma suposta traição, é isso?
7: Não só um, foram várias que eu aceitei, que eu deixei passar pra lá, esperando uma mudança que não ia acontecer.
6: Que não ia acontecer.
7: E a pessoa ainda continua mentindo pra gente, sabendo que não ama mais, que não tem mais sentimento, então pra que fazer isso com o outro? Rapaz, pra mim aquela ali, depois que eu conheci, foi a mulher que eu fui visitar na cadeia, paguei cadeia por causa dela, você entendeu? Só que vai chegando um ponto que a gente vai cansando também de tudo isso.
8: Então o crime foi motivado por ciúmes?
7: Não por ciúmes, por traição.
6: Por traição, né? Agora, e há quanto tempo vocês estavam se relacionando? Quanto tempo tinha?
7: Mais de 7 anos. 7 anos ela tem, só que ela tava presa. E mesmo assim a gente foi preso junto, saiu, eu acompanhava ela no sistema prisional, fazendo visitação e tudo mais. E tudo mais. Mudei de cidade pra morar perto dela, pra ficar perto dela. Chegou lá, eu nunca fiquei com outra pessoa depois que eu comecei a ficar com ela.
8: Ô João, você falou que ela era o amor da sua vida, né? Você se arrepende?
7: Olha, se eu falar com você nesse momento, ainda eu te falo que tá muito recente. É claro que vai haver um arrependimento. Sempre haverá um arrependimento de certa parte. O arrependimento que eu carrego agora foi de ter tirado uma vida. Agora, te falar com você por um lado e por outro, nem eu vou sofrer e nem ela vai sofrer mais.
5: 4:30, tá aí, né? Até então ele era suspeito, mas... O julgamento aconteceu no Fórum da Comarca de Coronel Fabriciano ontem. O Tribunal do Júri condenou aí o João Vitor Ramos a 76 anos de prisão. 4:30, eu volto já. Fique comigo.
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3: No Vale da Vox, 4:32.
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3: 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Durante patrulhamento pelas ruas do bairro Veneza, em Patinga, uma equipe do Tático Móvel, ou seja, visualizou um veículo cujo condutor teria tentado se esquivar ao perceber a presença da viatura. Após acompanhamento, o automóvel foi interceptado. O sargento Osmani fala da ocorrência, confira.
13: Foi uma ocorrência aí, no bairro Veneza, né? Como já foi dito. Os militares estavam em patrulhamento quando visualizaram um veículo em direção oposta. Ao observar o interior do veículo, perceberam que tinha um indivíduo. O indivíduo, ao notar aí, que a guarnição policial estava visualizando, né, o condutor, e ele demonstrou grande nervosismo, abaixou dentro do veículo, aparentando estar escondendo algo, e os militares, então, no tirocínio aí, resolveram proceder à abordagem. Eles fizeram o retorno na avenida, no momento em que esse indivíduo conseguiu ganhar aí um pouco de espaço, né, estacionou o veículo e desceu do veículo, porém os militares conseguiram chegar e proceder à abordagem. Durante parlamentação ali com o indivíduo, ele alegou que não estaria no veículo, porém a chave do veículo estava em seu bolso. Os militares pegaram a chave, conseguiram abrir o veículo. Durante buscas aí no interior do automóvel, localizaram um revólver Taurus calibre 32, e aí o indivíduo, nesse momento, ele assumiu a posse, né, desse material aí, disse que realmente pertencia a ele.
14: E nesta situação aí, a arma de fogo foi apreendida, e ela, qual a condição dessa arma de fogo, Sr. Osmani Neto, a numeração dela?
13: A numeração, a arma de fogo constava a numeração, né? Até o momento aí não tem nenhum crime relacionado a essa numeração, vai ser investigado aí pela Polícia Civil. Não estava raspada a arma de fogo.
14: E esse veículo foi removido ao pátio?
13: Confere, o veículo foi removido ao pátio e encaminhado aí para posterior retirada, né?
14: E com relação ainda a esse cidadão aí, o sargento Osmani Neto, ele já era conhecido da polícia, tem registros, enfim, qual é o histórico dele?
13: Ele tem um registro policial, Jota, antigo aí, por cumprimento de prisão, e os outros registros são tendo ele como vítima.
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1: No Vale da Vox, 4h44.
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1: 4h45 e na tarde de ontem, um Fiat Uno vermelho bateu contra um poste na Avenida Manaí, em Coronel Fabriciano. O acidente ocorreu no trecho que liga a UPA ao bairro Caladinho e deixou duas pessoas feridas. A reportagem dos canais Vox, que esteve lá, conversou com o motorista que ajudou a prestar socorro às vítimas. Confira.
3: Meu nome é Cassiano.
4: Cassiano, diz pra gente, você estava trafegando ali, infelizmente você acabou aí auxiliando em um acidente, como é que foi?
3: Então, eu tava seguindo a Avenida Manaí, né, subindo, aí do nada ela apontou com o carro lá, desgovernada, ela perdeu o controle do carro, não sei o que aconteceu, se acabou um freio, ela perdeu o controle, e veio colidir com um poste, a gente foi, prestou socorro, eu parei, o outro pessoal parou, prestou socorro, esse carro preso nas ferragens, até a chegada do socorro, do Corpo Bombeiro. Aí conseguimos ficar lá até a chegada deles, mantendo eles acordados, porque foi um acidente grave, né? Mas acredito que eles estão bem.
4: Agora a situação, porque no momento ali em que a condutora colidiu contra o poste, como que ela se encontrava? Estava lúcida, desacordada? Parece que tinha uma criança também, um adolescente, na parte de trás do carro?
3: É, tinha um jovem de 17 anos, né? Estava no banco de trás. E os dois estavam meio... não estava desacordado, mas eu acho que com o impacto do acidente estavam um pouco tontos. A gente mantém eles acordados até a chegada do socorro.
4: Agora, o jovem, a princípio, parece que ele fraturou a perna, ou ficou com a perna presa no banco de trás?
3: Aparentemente, parece que ele fraturou a perna. A perna dele estava um pouco torta no banco de trás do carro, um 21, né? O acidente foi bem forte mesmo.
4: Agora, a condutora, a princípio aí, parece que ela estava numa situação que ela não se lembrava bem o que havia acontecido, e você e outras pessoas ficaram tentando reanimá-la até a chegada do socorro?
3: É isso aí. Eu acredito que ela pode ter passado mal, aconteceu alguma coisa, ela estava bem desorientada mesmo. Eu acredito que com o impacto também ela ficou mais desorientada ainda. Aí mantivemos ela acordada, né? Parece que não pode deixar, né? Até a chegada do socorro. Ela e o filho dela, parece que é um jovem, 17 anos.
4: Agora um detalhe também, que o poste, ele acabou aí quase que caindo sobre o carro. Descreva um cenário aí do acidente.
3: Ela bateu no poste, saiu, tombou a rede toda, assim, não chegou a cair os outros postes, mas foi inclinado. Tava a área de risco, quase gerando outro acidente.
4: Ou seja, você e outros motoristas acabaram auxiliando. Não só ela, como para evitar também que acontecesse um outro acidente.
3: Quando aconteceu, nós fechamos a avenida em cima, no meio do morro, e nem embaixo lá fechamos, não deixou mais ninguém passar, porque tava um risco de outro acidente. É, o pessoal querendo passar, mas a gente fechamos a avenida. Certo.
4: O socorro, então, chegaram aí aqui do Corpo Bombeiros, e as vítimas foram então socorridas até o hospital local?
3: Foram socorridas. Assim que chegou o socorro, eu saí do local, né? Mas o socorro chegou lá e socorreram eles. Acredito que tá tudo bem com eles, né? Demorou um pouco o socorro chegar. Acredito que demorou cerca de uns 25 minutos, mas chegou lá.
4: Tanto a condutora quanto o filho estavam lúcidos?
3: Estava lúcido. Nós mantemos lúcido todo o tempo.
1: 4h48, 23 anos. 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Como já informamos aqui no Vox, Na última semana, a catadora de material reciclável aí de Ipatinga teve, de nome Renata, teve o seu carrinho de trabalho danificado de forma criminosa por uma pessoa ainda não identificada. A situação revelada pela reportagem da Vox causou grande comoção popular e muitas pessoas se dispuseram a ajudar a trabalhadora. E ela falou aos canais Vox, confira.
5: Estou muito alegre, muito satisfeito dela ter ganhado o carrinho, porque ela merece, não só o carrinho, ela merece muito mais, porque ela é uma menina batalhadora, criou os filhos todos e lá vai na luta. Então ela merece isso e muito mais. Mas Deus sabe o que faz e nós não sabemos o que fala. Estou muito satisfeito com os amigos que chegou e deu para ela o carrinho. Ela merece, tá? Ela merece mesmo, tá? E que Deus toma conta de todo mundo, ilumina os caminhos de todo mundo, tá? É isso que eu peço, em nome de Jesus Cristo.
6: E ela, inclusive, estava preocupada, né? Como é que ela ia ganhar o dinheiro para comprar o arroz com feijão?
5: Sim, ela estava preocupada, sim. E ela chegou de comentar isso comigo. Mãe, eu estou preocupada. Falei, para tudo Deus dá uma solução, né? Então, a solução dela veio muito breve e Deus abençoou, colocou gente no caminho dela, que veio mais rápido que a gente pensava. Tá?
6: É. Eu brinquei com ela que o carrinho dela, esse carrinho, ele é um carrinho que direção hidráulica, que ele é muito leve, o outro era pesado, né?
5: Pesado, o outro muito pesado mesmo, e ela puxava assim mesmo. E eu ficava...

0: a vida e trabalhar, porque o serviço é digno. Tudo que a gente quiser tem que vir dos braços. Então, é muito digno a pessoa lutar na vida, para ser alguém na vida, é muito importante. Nada fácil, o que vem fácil, vai fácil. Então, tudo quanto há, a gente tem que pegar e tem que lutar para a gente querer as coisas, entendeu? Então, eu estou muito satisfeita, em nome de Jesus, com todo mundo, que Deus abençoe todo mundo, e você também, Jota Paz, que está sempre do lado a lado e vendo como é que é a luta dela, o sofrimento dela, você vê a gente, você passa, você vê. Eu sou a pessoa que eu fico só na minha porta, eu mesmo venho aí, não vou na casa de ninguém, mas de Deus eu nunca perco a fé. A fé é muito importante na nossa vida.
1: Que Deus continue abençoando todos nós.
0: Amém, continue abençoando todos nós e você também, dá você muita força. E você também, Jota Paz, com a sua família, que Deus tenha o melhor para vocês ainda. Tá bom? Que Deus abençoe vocês e que guarde vocês na caminhada.
1: Ok. Dona Maria das Graças, conhecida como Dona Graça, mãe da Renata. E a Renata tá ali, já tá fechando a parceria ali, ó. Com o Metal Bom. Já fecharam a parceria. Que eu vou chegar aqui, flagrar esse bate-papo aqui. Teve um bate-papo aqui, enquanto a gente fazia o vídeo ali, teve um bate-papo aqui. Olivia, esse bate-papo aí foi de quê? Fechando já a parceria?
2: A parceria já com ela já, ué. Já vamos marcar a próxima aqui já pra nós buscar.
3: Marcar
2: pra buscar já, ué.
1: Buscar o material?
2: Já, se Deus quiser.
1: Quer dizer, então, aquele trabalho que a Renata tinha de chegar e trazer pra cá, separar, levar pra vender, traz pra cá, daqui já vai
2: daqui
1: direto.
2: Daqui lá dá o destino final pra ele já.
1: Ih, Renata, é bom demais, né?
3: É, uma pessoa boa, né? Exemplar, então, entendeu? Eu fico muito feliz porque ele sabe conversar, ele sabe negociar. E
1: o preço também foi melhor, né?
3: É, nosso negócio é negociar.
1: E o negócio, o preço foi melhor também, né? O preço dele é melhor.
3: E o carinho que tem também é melhor.
1: É, então pronto, é isso aí. Importante aí, né? Tá aí. A Renata, o Elivelton, lá do Metal Bom, já fecharam a parceria. Então agora a Renata vai buscar o produto, deixa aqui e o Metal Bom vem cá e busca na casa dela e já paga ela aqui. Pronto, menos trabalho pra ela, né? Diminui a carga de trabalho dela. Os canais Vox registrando esse momento aqui dentro da programação dos canais Vox, direto do bairro Planalto em Ipatinga, sem tropeço, seu nome e endereço, repórter J. Passos.
4: 4:53, noite de ontem, um acidente na Avenida Padre Américo, nas proximidades do número 2355, já na região entre o Manuel Maia e o Caladão. As informações de que a vítima, Romário Arruda de Sá, 34 horas, conduzia a motocicleta Honda CG 160 de placa PPU 8E75. Não se sabe ao certo, o rapaz perdeu o controle direcional com a motocicleta e acabou aí chocando na traseira de um caminhão que estava estacionado às margens da via. Bombeiros e uma equipe de SAMU esteve até o local, socorreram Romário até o pronto-socorro do Hospital Márcio Cunha, Ipatinga. Foi constatado lesões graves, incluindo dilaceração e fratura completa da perna direita, perfuração na região direita do pescoço e traumatismo crânio encefálico. 4:54, reta final do Vox Polícia, segunda edição, amanhã cedo, o meu xará J. Passos estará com você, 7 da manhã aqui com o Vox Polícia, primeira edição, vai falar do domicílio em Coronel Fabriciano, hoje é o segundo em menos de 24 horas. Vem aí pra você, Gilberto Medeiros com a redação Vox, e depois da sequência, Fernando Silva com Vox Cidade, hoje ao vivo, da IPAVox em Ipatinga. Tchau, porque agora eu fui.
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1: O Vale da Vox, 5 horas.
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5: Timóteo voltou a ganhar destaque no cenário do rodeio profissional. O município foi representado por 3 competidores durante a etapa da Fest Country de São Geraldo, realizada neste fim de semana, e terminou a competição com o título de campeão. O grande destaque foi o timotense Maurício Júnior, conhecido como Juninho Roseta. Ele conquistou o primeiro lugar da competição depois de completar os 8 segundos de montaria no touro Samurai. Com o resultado, o peão garantiu o prêmio de R$7.000. Outro representante de Timóteo, Igor Menor, também teve bom desempenho e terminou a competição na 5ª colocação. O município ainda foi representado pelo experiente peão Cléo Jones. Os competidores de Timóteo recebem apoio da Associação Comunitária de Esporte e Cultura de Timóteo, a ASEC, que destacou a conquista dos atletas e a importância dos resultados para a modalidade no município. Para os canais Vox, repórter Júlia Ferreira.
1: Minas Gerais registrou 9.123 pessoas desaparecidas em 2025, alta de 30,5% em relação aos 6.970 casos contabilizados no ano anterior. O estado teve o maior crescimento proporcional do país no período, segundo o 20º Anuário Brasileiro de Segurança Pública, elaborado pelo Fórum Brasileiro de Segurança Pública e divulgado nesta quinta-feira. A taxa de desaparecimentos em Minas Gerais passou de 32,7 para 42,6 casos por 100 mil habitantes.
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1: O Tribunal Superior Eleitoral deve firmar o entendimento de que mulheres eleitas não perderão mandato quando o partido cometer fraude à cota de gêneros. Pela tese em discussão, a cassação ficará restrita aos candidatos homens beneficiados pela irregularidade praticada quando legendas lançam candidaturas femininas fictícias apenas para cumprir o percentual mínimo de 30% previsto na legislação. Fixada na gestão do ministro Alexandre de Moraes em 2024, a súmula atual prevê que, quando há fraude em eleições proporcionais, a chapa toda deve ser cassada.
8: A Prefeitura de Coronel Fabriciano deu mais um passo importante no fortalecimento da política de assistência social do município, por meio da Secretaria de Governança de Assistência Social e dos Conselhos Municipais de Assistência Social, dos Direitos da Pessoa Idosa e dos Direitos da Criança e do Adolescente. Foram assinados os termos de fomento que garantiram o repasse de R$1.966.025,63 para a execução de 20 projetos sociais, que beneficiarão diretamente 1.578 crianças, adolescentes e pessoas idosas nos 4 territórios da cidade. Os recursos provenientes da campanha Restitua Amor serão destinados às entidades socioassistenciais responsáveis pela execução dos projetos, fortalecendo iniciativas que promovem proteção social, desenvolvimento humano, inclusão, cultura, esporte, educação, convivência comunitária, diária e garantia de direito. Para os canais Vox, repórter Marcelo Correia.
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10: Alô Brasil, alô você que se liga nos canais Vox, muito boa tarde, 5:06, 5:06, hora certa no Vale do Aço, começa agora o Vox Cidade, o programa que você ouve e que ouve você. 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
3: 5:12.
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4: 5:12, 5:12, hora certa no Vale do Aço. Estamos com o Vox Cidade. Vamos começar com o comentário. Hoje tem o comentário do dia na voz do nosso Big Boss, Dr. Jonair Cordeiro. Na bola.
5: Chega um momento em que permanecer parado deixa de ser uma opção. A saúde pública do Vale do Aço chegou a esse momento. Dois fatos extraordinários me chamaram a atenção essa semana. Em Coronel Fabriciano, a prefeitura entregou a gestão hospitalar à Santa Casa de Misericórdia de Curitiba, como nós havíamos antecipado aqui. E em Ipatinga, médicos anunciaram paralisação por atraso de pagamentos. À primeira vista, são fatos distintos. Na verdade, contam a mesma história e revelam que a saúde pública de nossa região chegou à sua maior encruzilhada. Comecemos por Fabriciano. Antes de formar opinião, eu fui estudar a Santa Casa de Misericórdia de Curitiba. Procurei fatos que desabonassem sua credibilidade, procurei escândalos, procurei investigações e não encontrei. A instituição me parece séria. Também procurei entender como esse projeto estava sendo gestado em Fabriciano. Entre as pessoas envolvidas está o Dr. José Maurício Nascimento.

situação de serviço de saúde bem melhor. Alguma coisa precisava acontecer. Faça o termo de organização. Não me parece fundação de uma organização social.

precisamos fazer escolhas. Toda escolha traz consigo a responsabilidade pelos resultados. E é justamente por isso que a sociedade precisa acompanhar cada passo dessa mudança. Minha preocupação não nasce da instituição escolhida. Nasce do fato de um serviço público essencial passar a ser administrado por um particular. Quanto maior a autonomia concedida ao particular, maior deve ser a transparência. Também me parece frágil a adoção pela dispensa emergencial. A lei permite esse caminho, mas exige fundamentação. Fundamentação consistente. Caberá ao queridíssimo amigo Dr. Denner conferir a decisão robustez necessária para resistir aos órgãos de controle e blindar o prefeito de futuras responsabilizações. Mas agora é hora de conhecer as metas, os indicadores, a forma de fiscalização e principalmente quanto a Santa Casa efetivamente receberá dos cofres públicos. Transparência é obrigação, não é favor. Vamos para Ipatinga? Em Ipatinga a realidade é diferente. O problema continua sendo saúde. Médicos anunciaram paralisação por atraso de pagamentos. Na noite de ontem, a prefeitura reconheceu atrasos, informou o repasse de pouco mais de 1 milhão